0: jeito diferente para o Brasil, de um país estável, um país democrático. Então, a gente está sendo demandado pelos países asiáticos. O Brasil abriu, até semana retrasada, 651 mercados. Então, imagina a oportunidade que nós temos.
1: O impacto das novas tarifas anunciadas pelos Estados Unidos varia de acordo com o setor e a região. São Paulo registra o maior impacto em valor absoluto, US$ 3 bilhões. Já Santa Catarina tem o maior impacto proporcional, com 68% das exportações afetadas. Outra região afetada é o Paraná, estado que concentra 70% das exportações brasileiras de madeira para a construção civil americana. Reportagem Luciana Colares de Holanda.
2: O Brasil conta com o primeiro Banco Nacional de Antígenos para resposta emergencial à febre aftosa.
3: A estrutura foi desenvolvida em parceria entre o Ministério da Agricultura e Pecuária, o Instituto de Tecnologia do Paraná e empresa privada.
4: O Banco Nacional de Antígenos integra a estratégia brasileira de preparação para eventuais emergências sanitárias relacionadas à febre aftosa e para manutenção da segurança sanitária da pecuária. A estrutura foi desenvolvida em parceria entre o Ministério da Agricultura e Pecuária, o Instituto de Tecnologia do Paraná e a empresa Biogênesis Bagó. A parceria foi formalizada nesta sexta-feira em Garim, na Argentina. O ministro da Agricultura e Pecuária, André de Paula, falou sobre a parceria.
5: Porque esse é um laboratório reconhecido internacionalmente e ele nos empresta a credibilidade que chega com isso. Esse também é um laboratório que atende a grandes mercados, a exemplo do que ocorre conosco.
4: O Banco Nacional de Antígenos mantém armazenados em condições de alta segurança antígenos dos sorotipos de interesse para o Brasil. Em caso de emergência sanitária, esse material permite iniciar a produção de vacinas em menor prazo, sem depender de fornecimento externo. O Brasil possui reconhecimento internacional como país livre de febre aftosa sem vacinação. O banco integra a Estratégia Nacional de Preparação para Emergências Sanitárias, juntamente com ações permanentes de vigilância e monitoramento da sanidade animal. Reportagem Thaís de Araújo.
2: Atenção, estudantes que se inscreveram no processo seletivo do programa Universidade para Todos, o ProUni.
3: O resultado da primeira chamada para o segundo semestre de 2026 já está disponível.
2: Os candidatos pré-selecionados têm até o dia 24 de julho para comprovar informações da inscrição junto às instituições de ensino.
6: O processo seletivo do programa Universidade para Todos, o ProUni, recebeu cerca de 530 mil inscrições para o segundo semestre de 2026. Ao todo, mais de 1.100.000 estudantes participaram das duas edições do programa neste ano. Cada participante teve a opção de selecionar até duas opções de curso, instituição e turno, conforme as regras do edital. As bolsas integrais cobrem 100% do valor da mensalidade, enquanto as parciais correspondem a 50%. Os cursos com mais inscritos nesta etapa foram Medicina, Direito e Psicologia. Criado em 2004, o ProUni oferece bolsas de estudo em cursos de graduação e sequenciais de formação específica em instituições privadas de educação superior. Para a classificação dos candidatos, o programa utiliza as notas obtidas no Exame Nacional do Ensino Médio, o Enem. Em 2026, os dois processos seletivos somaram mais de 2 milhões de inscrições, realizadas por cerca de 1.100.000 candidatos. O resultado da primeira chamada do ProUni já está disponível. Os candidatos pré-selecionados têm até 24 de julho para comprovar as informações da inscrição junto à instituição de ensino e apresentar a documentação exigida. O cronograma prevê a divulgação da segunda chamada em 5 de agosto. O resultado desta etapa será divulgado em 1º de setembro. Saiba mais em acessounico.mec.gov.br/ProUni. Reportagem Edinaldo Júnior.
3: E as inscrições para a formação continuada de escolas de tempo integral foram prorrogadas até o dia 24 de julho.
2: O curso é destinado a gestores escolares e coordenadores pedagógicos de instituições que ofertam essa modalidade de ensino.
3: Nos estados, no Distrito Federal e em municípios de maior porte, também podem se inscrever profissionais das redes de ensino que atuarão como multiplicadores na formação.
2: As orientações sobre a etapa das inscrições estão disponíveis na página de documentos do Ministério da Educação, no portal gov.br/mec.
3: O Ministério do Meio Ambiente e Mudança do Clima apresentou as projeções mais recentes para o fenômeno El Niño após a reunião técnica de monitoramento climático realizada esta semana.
2: O cenário prevê redução das chuvas em parte das regiões norte e centro-oeste e temperaturas acima da média em grande parte do país.
3: E também aumento do risco de incêndios florestais, especialmente na Amazônia, no Cerrado e na Caatinga.
2: Já para a região sul, a previsão é de chuvas acima da média.
3: Os efeitos do fenômeno climático devem se intensificar a partir de agosto, mas serão mais sentidos no fim deste ano, segundo o pesquisador Gilvan Sampaio, do Instituto Nacional de Pesquisas Espaciais, o INPE.
2: Eu conversei mais cedo com ele para saber mais sobre o que esperar do El Niño e como tem sido feito o monitoramento dele pelos órgãos técnicos do governo federal. Acompanhe. Doutor Gilvan Sampaio, um prazer para a gente ter o senhor com a gente aqui na Voz do Brasil. Vamos começar falando dessas perspectivas para o El Niño esse ano? A gente deve começar a sentir os efeitos mais graves a partir da semana que vem? Como é que tá as previsões de chuvas intensas aí, especialmente para o sul do Brasil?
7: Bom, nós temos aí os impactos do El Niño, eles são gradativos ao longo dos próximos meses. Os primeiros impactos nós começamos a observar ao longo das próximas semanas. E nesse segundo semestre de 2026, o primeiro principal impacto está relacionado às chuvas no sul do Brasil, principalmente Rio Grande do Sul e Santa Catarina. Então há a tendência de chuvas mais volumosas, alguns períodos com chuvas intensas, mesmo porque o auge do fenômeno El Niño se dá normalmente no mês de dezembro. Então entre novembro e janeiro, né, nós teremos o auge do fenômeno, que é quando nós observamos os principais impactos. Isso em relação às chuvas. Em relação à temperatura, aí sim, todo o Brasil, nós devemos ter, a partir do final do inverno e depois da primavera e verão, períodos com temperaturas mais altas do que a média histórica e, ao longo, principalmente da primavera e verão, alguns períodos com ondas de calor.
2: Pois é, eu ia até perguntar isso para o senhor, até o fim do ano, como é que eram as perspectivas, né? O senhor falou das chuvas mais intensas que devem começar no sul do Brasil e a seca, doutor Gilvan, a gente deve esperar também alguma seca atípica, em que regiões, como é que deve acontecer?
7: Em relação às secas, aí é mais no norte do Brasil, norte e leste da Amazônia e norte da região nordeste, onde ocorrem os impactos do El Niño em relação às secas, né? Ou chuvas abaixo da média. Só que esses impactos, diferente do que acontece no sul, que os impactos são a partir de agora, nós esperamos os impactos mais para o final do ano, começo do ano que vem. Né? Especialmente no norte e no leste da Amazônia, né? Nós devemos ter, a partir do final da primavera, déficits de chuvas. Não dá para qualificar ainda exatamente a severidade desse déficit de chuvas. Nós vamos tentar qualificar isso ao longo dos próximos meses. E no norte da região nordeste, que é a região semiárida, aí sim é somente em 2027, né? Porque o período chuvoso principal daquela região é de fevereiro a maio. Ela tem uma componente também associada ao Oceano Atlântico, então nós devemos aguardar mais para o final do ano para avaliar a possibilidade de secas no norte da região nordeste.
2: E aqui na região centro-oeste, alguma questão em especial?
7: O principal impacto do El Niño na região central do Brasil, que inclui a região centro-oeste, a região sudeste, o sul da região amazônica e o sul da região nordeste, é o aumento das temperaturas, né? Não tem um impacto no volume de chuvas o El Niño nessas regiões, nessa região central. Portanto, o que tem que se prestar atenção nesse momento? Nós estamos no período seco da região. Essa região central do Brasil, o período seco normalmente se estende até meados de outubro, que é quando começam chuvas mais frequentes e regulares. Com temperaturas altas, período seco, então isso faz com que a vegetação possa ficar mais seca. E aí a atenção maior é justamente com as queimadas, né? Porque com a vegetação mais seca, temperaturas mais altas, o potencial para a ocorrência de queimadas aumenta. Então esse é um ponto de atenção para os próximos meses na região central do Brasil.
2: Agora, o Instituto Nacional de Pesquisas Espaciais, o INPE, onde o senhor, inclusive, é pesquisador, está atuando com diversos órgãos federais no monitoramento do clima, justamente para a preparação de todos esses eventos que o senhor mencionou agora. A partir daí foi lançada uma plataforma, né, doutor Gilvan? Queria que o senhor falasse para a gente como é que funciona esse trabalho, quais são os órgãos envolvidos.
7: Nós fizemos um trabalho, porque o que acontece? Existem, quando ocorre um fenômeno como El Niño, existem muitas fake news, né? Então nós juntamos os órgãos principais que monitoram o clima e meio ambiente no Brasil, que são o INPE, através do Centro de Previsão de Tempo e Estudos Climáticos, que é a instituição a qual pertenço, o Instituto Nacional de Meteorologia, a Defesa Civil Nacional, a Agência Nacional de Águas, o Serviço Geológico do Brasil e o CEMADEM. Então, essas seis instituições, elas publicaram agora no mês de junho uma nota técnica, né, chamada Painel El Niño, onde nesse Painel El Niño nós avaliamos justamente a situação atual e como é que nós, o que nós esperamos para os diversos setores, por exemplo, a agricultura, para a defesa civil, a questão de desastres, a questão de águas, ao longo dos próximos meses. Esse Painel El Niño, ele vai ser renovado a cada mês, e essa é uma informação que vai auxiliar não somente a população, mas também os diversos setores e também os tomadores de decisão.
2: Principalmente aí as autoridades estaduais, municipais também, né, que vão poder se precaver de maneira mais específica, né?
7: Exatamente, porque existe inclusive algumas pessoas falando alguns termos até coloquiais do tipo, olha, vai ser um El Niño Godzilla. As previsões indicam que será um El Niño de forte intensidade, a muito forte intensidade, mas não há motivo para pânico. Nós temos que, obviamente, nos prepararmos para os impactos do El Niño. Os principais impactos do El Niño nós já sabemos, e aí acompanhar ao longo dos próximos semanas e meses, como é que será a evolução desse fenômeno para fazer com que os impactos sejam os menores possíveis.
2: O senhor tocou num ponto interessante aí, porque, de fato, o senhor até mencionou antes, né, existem muitas fake news, existe também algumas equiparações que são um pouco equivocadas que as pessoas fazem. Eu ouvi recentemente que era um furacão, que o El Niño era um furacão. E são eventos climáticos diferentes, né? Eu gostaria que o senhor ajudasse também um pouco aqui a explicar essa diferença inclusive de preparação, se fosse eventualmente um furacão, é diferente do que a gente vai viver com o El Niño. Se é necessário as pessoas fazerem, por exemplo, provisionamentos, estoque de comida, porque pode ter inundações ou secas extremas que falte comida. A gente vive uma situação nesse sentido? Qual é a diferença?
7: Não. O El Niño é um fenômeno que nós já sabemos quais são os impactos. Os impactos vão ocorrendo dependendo da região. Por exemplo, no sul do Brasil, nós sabemos que há a tendência de chuvas volumosas e chuvas intensas, né? Então, por exemplo, dizer que vai acontecer novamente um episódio como aquele de 2024 no Rio Grande do Sul, não dá para dizer com tanta antecedência. Mas existe a possibilidade dele ocorrer? Existe a possibilidade. Quando é que nós conseguimos prever? Nós conseguimos prever isso com no máximo aí 15 dias de antecedência. Né? Aquele episódio, por exemplo, de 2024, ele começou no comecinho de maio, final de abril, comecinho de maio. Os modelos meteorológicos, já na segunda quinzena de abril, indicavam um volume de chuvas muito expressivo para o Rio Grande do Sul. É óbvio que os modelos não conseguem dizer exatamente o volume que ocorreu, e foi um volume realmente muito extremo, né? Então não há essa questão da população fazer estoques de alimentos ou qualquer que seja o pânico associado. É claro que nós temos que nos preparar para os eventos extremos. Então, no caso de chuvas, tem que haver toda uma preparação, por exemplo, do poder público com limpeza de galerias, né? Eventualmente revisar sistemas de comportas, etc. No caso de secas, tem que haver toda uma preparação por conta da questão da água, né? Não é o momento de desperdiçar água, e aí eu estou falando do norte, do leste da Amazônia, do norte da região nordeste. Então tem que haver toda preparação para poupar ao máximo a água, haja visto que o El Niño traz esse déficit de chuvas nessas regiões. Então, é esse tipo de preparação. Agora, tem que haver uma preparação, não só do cidadão, mas também do poder público, das instituições e todo o trabalho que tem que ser feito em função dos impactos do El Niño. O furacão, quando ocorre, é um evento muito extremo, que ocorre num horizonte de horas, há poucos dias, né? O que dá para comparar são as chuvas intensas que deverão ocorrer no Rio Grande do Sul e Santa Catarina principalmente. Então é tomar cuidado em relação a esses episódios extremos no Rio Grande do Sul ao longo dos próximos meses.
2: Muito bem, nós conversamos com o Gilvan Sampaio, pesquisador do Instituto Nacional de Pesquisas Espaciais, o INPE. Muito obrigada, pesquisador, pela sua entrevista aqui à Voz do Brasil.
7: Muito obrigado.
3: A Defesa Civil Nacional reconheceu hoje a situação de emergência em mais de 23 cidades atingidas por desastres.
2: Entre as cidades contempladas, há municípios que enfrentam a estiagem e a seca, enquanto outros foram atingidos por fortes chuvas.
3: As cidades ficam nos estados da Bahia, Ceará, Minas Gerais, Paraíba, Paraná, Pernambuco, Rio Grande do Norte, Rio Grande do Sul e Santa Catarina.
2: Cidades com o reconhecimento federal de situação de emergência ou estado de calamidade pública podem solicitar apoio financeiro por meio do sistema integrado de informações sobre desastres.
3: O período de seca em várias regiões do Brasil traz o surgimento de praias de água doce, que viram pontos de lazer e comércio.
2: Mas você sabia que para realizar eventos ou montar estruturas nesses locais é preciso autorização do governo federal?
3: Quem traz os detalhes sobre essas regras é Uriel Ricardo.
8: No Brasil, existem praias que se formam temporariamente durante alguns meses do ano. Você já ouviu falar sobre as praias fluviais ou praias de água doce? Elas surgem quando a estiagem reduz o nível dos rios e expõe bancos de areia e trechos das margens, que passam a receber visitantes, estruturas de lazer, eventos e atividades comerciais. Quando essas praias estão localizadas em rios federais, a instalação de estruturas, eventos, atividades econômicas e outros tipos de intervenções dependem de autorização do governo federal. Os rios federais são aqueles que atravessam mais de um estado e as áreas banhadas por eles são patrimônio da União. Por isso, é necessário ter permissão de uso para explorar esses espaços, conforme explica André Luiz Nunes, coordenador-geral de gestão de territórios costeiros e marginais da Secretaria de Patrimônio da União, a SPU.
9: A permissão de uso serve para eventos de curta duração, de natureza recreativa, esportiva, cultural e religiosa. Então, para qualquer uso privativo dessas áreas, tem que ser autorizado pela União. Né? E além de outras licenças lá, não dispensa licença ambiental, licença do município.
8: As orientações sobre a permissão de uso se aplicam a qualquer praia formada em rios federais, especialmente nos estados de Tocantins, Goiás, Pará, Amazonas, Mato Grosso do Sul, Maranhão, Amapá e Mato Grosso. No Tocantins, por exemplo, há a formação de praias sazonais em Porto Nacional, Luzimangues e várias outras cidades. A capital do estado, Palmas, também conta com praias como a Graciosa, a Praia do Prata e a Praia do Caju. A permissão de uso pode ser solicitada por municípios, pessoas físicas ou empresas. No caso de particulares, também é necessário ter as devidas licenças locais. Mas atenção, a autorização só vale para eventos de curta duração, como detalha André Luiz Nunes.
9: A permissão de uso é para eventos de curta duração de até 90 dias, incluída a construção e a desocupação da área, ou tu pode, querendo lá, sendo necessário, prorrogar isso por mais 90 dias.
8: Quem pretende solicitar a permissão de uso pode procurar a Superintendência do Patrimônio da União no respectivo estado. Os formulários estão disponíveis na página da SPU no portal gov.br. Também é possível obter informações pelo telefone 0800 978 9005. O canal recebe ainda comunicações sobre restrições de acesso às praias, ocupação irregular, acúmulo de lixo e problemas ambientais ou sanitários. Para quem pretende aproveitar as praias fluviais, a orientação é colaborar com a preservação desses espaços, descartar o lixo nos locais adequados, respeitar a sinalização, evitar fogueiras e preservar a fauna e a vegetação local. Reportagem Uriel Ricardo. Música.
2: Desde o início da semana, a ANP, Agência Nacional de Petróleo, Gás Natural e Biocombustíveis, realizou 268 ações com foco no combate a preços abusivos de combustíveis em 14 estados.
3: Foram aplicados 14 autos de infração por não cumprimento de envio de documentos para avaliação dos preços.
2: Isso porque nessas ações, a agência também coleta informações a partir das notas fiscais fornecidas pelos postos de aquisição dos combustíveis.
3: Esses dados são analisados pela ANP e, em casos de caracterização de preços abusivos, podem ser geradas autuações, processos administrativos e multas.
2: O valor das multas varia de 50 mil a 500 milhões de reais, dependendo da gravidade do caso.
3: Lembrando que denúncias sobre irregularidades no mercado de combustíveis podem ser enviadas à ANP por meio do telefone 0800-970-0267.
2: Essas foram as notícias do governo federal.
3: Uma realização da Secretaria de Comunicação Social da Presidência da República.
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3: Fique agora com as notícias do Poder Judiciário e do Congresso Nacional. Uma boa noite e um bom fim de semana.
2: A gente volta segunda-feira. Boa noite.
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12: Conselho Nacional de Justiça está com inscrições abertas para o Prêmio Pena Justa de Jornalismo e Comunicação.
13: Paciente ressarcido por erro em cirurgia odontológica não pode exigir também o custeio de nova operação.
12: Justiça determina que o Hospital Público em Belém, no Pará, retome atendimento à pessoa com autismo.
13: Boa noite, eu sou Marcela Luiza.
12: E eu sou Walter Lima.
13: Estão abertas até 17 de agosto as inscrições para a primeira edição do Prêmio Pena Justa CNJ de Jornalismo e Comunicação.
12: A iniciativa reconhece trabalhos que contribuam para ampliar o debate sobre o sistema penal brasileiro. Marcelo Della Libera.
14: O plano foi criado após o Supremo Tribunal Federal reconhecer em 2023 que o sistema prisional brasileiro vive um estado de coisas inconstitucional. Para enfrentar esse cenário, a Corte determinou a elaboração de um plano nacional para reorganizar a execução penal, coordenado pelo CNJ. Quem explica é Luiz Lanfred, coordenador do Departamento de Monitoramento e Fiscalização do Sistema Carcerário e do Sistema de Execução de Medidas Socioeducativas do CNJ.
15: Então, assinou ao Poder Judiciário, ao Poder Executivo, à Academia, as instâncias da sociedade civil que se reunissem e pudessem, então, chegar a um consenso sobre ações que pudessem ressignificar esse sistema prisional.
14: O prêmio contempla produções em texto, áudio, vídeo e fotografia. As inscrições são gratuitas e seguem abertas até as 23 horas e 59 minutos do dia 17 de agosto. O regulamento do plano está disponível no site fazendojustiça.org.br.
13: Paciente pode receber de volta valor pago e indenização por danos morais e estéticos no caso de erro em cirurgia odontológica.
12: Mas, segundo o STJ, se escolhe desfazer o contrato e obter a restituição, não pode exigir também que os profissionais paguem outra cirurgia feita por terceiro. Fátima Uchoa.
16: Em ação de reparação por danos materiais, morais e estéticos, um paciente afirmou ter ficado com assimetria facial após cirurgia odontológica. O Tribunal de Justiça do Rio de Janeiro reformou a sentença e condenou os profissionais a restituírem o valor gasto no procedimento, custear nova cirurgia reparadora e pagar indenização por danos morais e estéticos. A terceira turma do STJ afastou a obrigação de os dentistas pagarem a nova cirurgia, mas manteve os demais pontos. Segundo a relatora ministra Nancy Andrighi, acumular os pedidos de restituição do valor pago pela primeira cirurgia e o custeio de uma nova geraria enriquecimento sem causa, o que é proibido por lei.
13: TST garante direitos de radialista a uma diretora de imagem que trabalhava em uma instituição de ensino à distância em Londrina, no Paraná.
12: A decisão reforça a proteção dos direitos da categoria. Mila Amaral.
17: A decisão foi da terceira turma do TST. O colegiado entendeu que, mesmo sem ser uma emissora de rádio ou TV, a faculdade usava a transmissão ao vivo pela internet e via satélite. Por isso, a profissional deve ser enquadrada assim como radialista. Com o reconhecimento, ela terá direito à jornada de 6 horas diárias e ao pagamento de horas extras, além de adicional por acúmulo de função. O relator do caso, o ministro Alberto Balazeiro, reforçou na decisão que a lei protege quem exerce funções típicas de radialista, independente da atividade principal da empresa.
18: Justiça determina que o hospital público em Belém, no Pará, retome atendimento a pessoas com autismo.
19: O hospital tem 30 dias para regularizar o atendimento, sob pena de multa diária de R$ 10 mil. Sabrine Menezes.

0: na loja de aplicativos do seu celular.
1: Uma boa noite.
0: Bom fim de semana e até segunda-feira.
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3: Está no ar o Jornal do Senado.
4: Eu sou Paula Groba.
5: E eu sou Ricardo Nakaoka.
4: E estes são os destaques de hoje do Jornal do Senado, que começa agora.
5: Sugestão popular que destina fundo eleitoral a calamidades públicas vira projeto.
4: Regularização de lotes de igrejas pode ser simplificada.
5: Senado terá esforço concentrado em agosto e setembro.
4: Boa noite.
5: Boa noite.
4: Uma sugestão apresentada por um cidadão pode mudar o destino de parte dos recursos dos fundos eleitoral e partidário.
5: A Comissão de Direitos Humanos aprovou a proposta que autoriza o uso desse dinheiro em ações de enfrentamento a calamidades públicas. Os detalhes com Patrícia Oliveira.
6: Os partidos políticos poderão renunciar aos recursos totais ou parciais do fundo partidário ou do fundo especial de financiamento de campanha e direcionar esse dinheiro ao Tesouro para custear despesas em situações de calamidade, como enchentes, deslizamentos ou outras emergências reconhecidas pelo poder público. A sugestão é de um cidadão de Santa Catarina que recebeu mais de 20 mil apoios online e foi aprovada na Comissão de Direitos Humanos. A ideia surgiu em 2020, durante a pandemia de Covid-19, e defendia o uso desses recursos para reforçar os gastos com a saúde. Como a emergência sanitária já terminou, o relator senador Márcio Bittar, do PL do Acre, adaptou a proposta. O relatório, lido pelo senador astronauta Marcos Pontes, do PL de São Paulo, cria uma regra permanente para todas as situações de crise, evitando que seja necessário aprovar uma nova lei sempre que ocorrer uma calamidade.
7: E fortalecer a resposta ao poder público a emergências de natureza sanitária, econômica, social e ambiental.
6: Com a aprovação, a sugestão legislativa vira projeto de lei e segue para a análise das comissões e do plenário do Senado.
4: A Comissão de Segurança Pública aprovou uma iniciativa que aumenta as penas para crimes de furto, roubo de câmeras de vigilância e sistemas de monitoramento eletrônico.
5: A proposta, que seguiu para a Comissão de Constituição e Justiça, também pune a receptação e a interrupção de serviços de vídeo monitoramento remoto. Repórter Bruno Lourenço.
8: O relator, senador Wilder Moraes, do PL de Goiás, defendeu a necessidade de endurecer a resposta penal para esse crime em virtude das consequências sofridas pela população.
9: As câmeras de vigilância utilizada por empresas privadas geralmente possui infraestruturas conectadas à rede elétrica, sistema de armazenamento em nuvens e comunicação de dados em tempo real. Quando subtraídas, além da perda material, há comprometimento imediato na integridade dos dados coletados, da continuidade do serviço de segurança e da resposta à ocorrência por elas registrada.
8: De acordo com o projeto de lei aprovado na Comissão de Segurança Pública, o furto de câmeras ou itens de monitoramento eletrônico instalados em vias públicas ou áreas privadas com acesso ao público passará a ser punido com reclusão de 2 a 8 anos e multa. O texto estabelece ainda que quem receptar esses aparelhos, sabendo de sua origem criminosa, terá a punição em dobro. A proposta também pune quem sabota ou interrompe os serviços de vídeo monitoramento remoto de forma intencional.
4: E a Comissão de Constituição e Justiça pode votar o projeto que trata da simplificação da regularização de lotes de igrejas.
5: Pelo texto, essas instituições poderão ter seus lotes regularizados por meio do REURB, o programa que regulariza assentamentos urbanos informais. Mais informações na reportagem de César Mendes.
10: Enviado à análise da CCJ, o projeto do deputado Dr. Jaziel, do PL do Ceará, permite que instituições religiosas, de assistência social e entidades sem fins lucrativos façam uso de procedimento simplificado para obter o título de propriedade de terrenos públicos ou privados. Instituído por lei em 2017, a ferramenta chamada de REURB é uma política pública voltada à regularização de áreas urbanas ocupadas informalmente, permitindo que alguns tipos de ocupantes tenham acesso ao título de propriedade, a serviços públicos essenciais e à segurança jurídica do proprietário. Relator autora da proposta.

0: Posta na Comissão de Assuntos Sociais, a senadora Damares Alves, do Republicanos do Distrito Federal, disse que muitas dessas entidades ocupam áreas consolidadas há anos, mas a falta de documentação dificulta os investimentos e a continuidade dos serviços prestados à população.
1: A regularização fundiária constitui um importante instrumento de promoção da segurança jurídica, da ordenação territorial e da função social da propriedade. Desde a edição da Lei 13.465 de 2017, o ordenamento jurídico passou a contar com mecanismos mais ágeis para enfrentar situações consolidadas de informalidade urbana, conciliando o direito à moradia, a segurança das relações jurídicas e o planejamento da cidade. Nesse contexto, revela-se oportuno o aperfeiçoamento contínuo dos instrumentos previstos na legislação.
0: O texto inova ao prever que a regularização seja feita para um único imóvel isolado, sem a necessidade de abranger os lotes vizinhos, além de permitir que técnicos industriais e agrícolas validem as informações técnicas do processo, de forma a agilizar o trabalho nos cartórios.
2: E o Senado Federal terá 2 semanas de esforço concentrado, em agosto e setembro. O presidente do Senado, Davi Alcolumbre, anunciou a medida e informou que as atividades serão concentradas entre os dias 10 e 14 de agosto e 31 de agosto e 3 de setembro.
3: Alcolumbre enfatizou que é fundamental que o Senado Federal, a Câmara dos Deputados e o Congresso Nacional se organizem para conciliar as deliberações legislativas necessárias durante o processo eleitoral. Ele ressaltou ainda que a iniciativa foi acordada com o presidente da Câmara dos Deputados, Hugo Mota, e que a intenção é garantir a aprovação de propostas pelas duas casas legislativas na mesma semana.
4: Que o calendário é exatamente o mesmo que será adotado pela Câmara dos Deputados, permitindo que o Congresso Nacional funcione em plenitude e de modo eficiente e harmônico neste período eleitoral.
2: As férias de julho oferecem uma oportunidade para conhecer de perto o Congresso Nacional e, desta vez, de forma diferente.
3: O programa Visite o Congresso preparou uma programação especial entre os dias 18 de julho e 2 de agosto, com experiências imersivas, apresentações teatrais e atividades educativas para crianças e adultos. Os detalhes na reportagem de Yasmin Rodrigues.
5: Durante as férias de julho, o Congresso Nacional prepara uma programação especial para receber cidadãos de todo o país. Entre os dias 18 de julho e 2 de agosto, o programa Visite o Congresso funcionará todos os dias da semana, com visitas gratuitas e sem necessidade de agendamento. Em entrevista à Rádio Senado, Fábio Duarte, coordenador de visitação do Senado Federal, listou as novidades que o público vai encontrar nesse período.
6: O visitante terá a possibilidade de conhecer uma apresentação teatral em homenagem aos 200 anos da Câmara dos Deputados e do Senado Federal. Essa apresentação teatral acontece em espaços diferentes do roteiro e apresenta personagens históricos. Além disso, temos o Visita 360, que é uma experiência imersiva que usa óculos de realidade virtual. A gente tem a apresentação do filme Eunice, a primeira senadora. Teremos também programação infantil, com atividades lúdicas no espaço plenarinho que acontece no Salão Negro do Congresso Nacional.
5: A programação completa, com os horários e as atividades específicas, está disponível para consulta em senado.leg.br/visitação, sem cedilha e sem o tio.
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3: Com edição de Paula Groba e trabalhos técnicos de João Lira, o Jornal do Senado fica por aqui. Acompanhe agora as notícias do Tribunal de Contas da União e da Câmara dos Deputados. Boa noite.
2: Boa noite e um bom fim de semana.
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9: O Tribunal de Contas da União lançou um novo portal para ampliar a transparência sobre o uso da inteligência artificial no setor público. A plataforma mostra como o TCU utiliza essa tecnologia em auditorias, atividades internas e serviços prestados à sociedade. O site reúne informações sobre as ferramentas de inteligência artificial em uso, os resultados alcançados e as regras adotadas para garantir o uso responsável da tecnologia. Também apresenta medidas de segurança, governança e proteção de dados. O objetivo é compartilhar experiências, estimular boas práticas e apoiar outros órgãos públicos a usarem a tecnologia com transparência, ética e responsabilidade. O portal é aberto ao público e pode ser consultado por gestores, pesquisadores, estudantes e qualquer cidadão interessado. 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
11: Câmara aprova medidas provisórias com verba para emergência climática.
12: Mota anuncia acordo com o governo sobre dívidas dos produtores rurais.
11: Parlamentares autorizam o uso de elementos tradicionais em fotos oficiais.
12: Plenário suspende prescrição de pena para condenado que estiver foragido.
11: Boa noite. A Câmara aprovou a suspensão da prescrição da pena para condenados que estiverem foragidos.
12: Atualmente, se o condenado não voltar para a cadeia, existe o risco de o prazo de punição acabar sem que ele termine de cumprir a pena. A reportagem é de Daniele Lessa.
13: O plenário da Câmara aprovou o projeto que suspende a contagem do tempo de prescrição da pena de um crime no período em que o condenado estiver foragido ou quando tiver a liberdade condicional revogada. Prescrição é quando o Estado perde o poder de punir o condenado e o prazo para isso varia de acordo com o crime cometido. Hoje, quando o condenado foge, o prazo para a prescrição continua a ser contado normalmente e só zera quando ele é recapturado. Se o condenado não voltar para a cadeia, existe o risco de o prazo de punição acabar. O projeto, apresentado pelo deputado Kim Kataguiri, do Missão de São Paulo, altera o Código Penal para deixar claro que o prazo para a prescrição deixa de ser contado enquanto o condenado estiver foragido. Para justificar a proposta, ele argumentou que hoje a lei premia quem afronta a justiça e penaliza o detento que cumpre integralmente sua pena.
14: O que a gente está fazendo agora é uma coisa muito simples. Você foi condenado, você fugiu, você perdeu o direito à prescrição. O crime não vai prescrever enquanto você estiver foragido, que é o óbvio, senão você está premiando, você está estimulando o sujeito a fugir, porque se ele for competente na sua fuga, não for pego num determinado período de tempo, que vai depender do crime que ele cometeu, ele pode voltar como se nada tivesse acontecido.
13: O projeto recebeu parecer favorável do relator, deputado Alberto Fraga, do PL do Distrito Federal. Ele argumentou que a proposta corrige uma distorção ao impedir que a fuga seja usada como caminho para escapar do cumprimento da pena. A deputada Adriana Ventura, do Novo de São Paulo, disse que o texto aprovado torna o cumprimento da pena mais eficaz.
15: Que a partir do momento que esse projeto impede que a fuga de condenados gere benefício indireto, né, decorrente de decurso de tempo, ele reforça a efetividade da execução penal.
13: A mesma regra valerá no caso de revogação da liberdade condicional, que acontece quando a pessoa condenada recebe autorização para cumprir o restante da pena em liberdade. Se o benefício for revogado, a prescrição também ficará suspensa até a captura ou a reapresentação do condenado. O projeto que suspende a contagem do tempo de prescrição de um crime no período em que o condenado estiver foragido ou perder a liberdade condicional agora será analisado no Senado. Da Rádio Câmara de Brasília, com informações de Antônio Vital, Daniele Lessa.
10: Segurança Pública.
11: Chico Alencar, do PSOL do Rio de Janeiro, parabeniza a Polícia Federal pelo indiciamento de 48 suspeitos de envolvimento em fraudes contra aposentados no INSS. Na opinião do deputado, as investigações revelaram uma atuação isenta e profunda da instituição.
12: Chico Alencar repudia o uso de falsas entidades rurais para aplicar golpes e desviar recursos públicos destinados à Previdência. O parlamentar também celebra a devolução de mais de 3 bilhões de reais aos aposentados lesados.
11: Kim Kataguiri, do Missão de São Paulo, critica projeto que criminaliza a misoginia. O deputado acredita que a proposta confunde o enfrentamento à violência contra mulheres com gírias e piadas usadas por jovens nas redes sociais.
12: Kim Kataguiri defende que o debate sobre proteção às mulheres priorize punições mais duras para crimes hediondos e feminicídio. Ele também critica o fato de partidos de esquerda serem contrários à redução da maioridade penal e ao endurecimento das regras de execução penal.
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18: Justiça.
11: Adriana Ventura, do Novo, de São Paulo, critica os salários do judiciário que ultrapassam o teto constitucional e cobra o fim dos chamados penduricalhos. Ela cita que mais de 600 juízes furaram o limite em maio, com pagamentos que chegaram a R$500 mil em um único mês.
12: Para Adriana Ventura, as gratificações tornam o judiciário brasileiro o mais caro do mundo e ofendem a realidade dos que vivem com um salário mínimo. A parlamentar contesta a defesa desses benefícios e cobra respeito ao dinheiro pago pelos contribuintes.
18: Presidência.
11: O presidente Hugo Mota anunciou acordo com o governo sobre as dívidas dos produtores rurais. O repórter Luiz Gustavo Xavier acompanhou as entrevistas após o encontro.
19: O presidente da Câmara, Hugo Mota, anunciou que foi fechado um acordo entre o governo, representantes do setor e a Frente Parlamentar Agropecuária sobre a renegociação de dívidas de produtores rurais. Um dos pontos do acordo é que o projeto que tratava do tema não será votado e que o governo vai encaminhar uma medida provisória abrangendo os termos do acordo. De acordo com o Ministério da Fazenda, serão aproximadamente R$100 bilhões em dívidas renegociadas. Participaram da reunião os ministros da Fazenda, Dario Durigan, das Relações Institucionais, José Guimarães, o líder do governo, deputado Paulo Pimenta, do PT do Rio Grande do Sul, o deputado Arnaldo Jardim, do Cidadania de São Paulo, e a senadora Tereza Cristina, do PP do Mato Grosso do Sul, integrantes da Frente Parlamentar Agropecuária. O presidente Hugo Mota explicou as medidas.
20: No intuito de podermos anunciar o acordo feito em relação ao projeto do endividamento dos produtores rurais do nosso país. Quero registrar que essa matéria foi colocada em votação na Câmara dos Deputados há um ano atrás, um dia antes do recesso parlamentar. E durante todo esse ano, no Senado Federal principalmente, foi travada uma negociação que se buscava com o governo alterar os pontos que foram aprovados na Câmara no intuito de poder ser mais abrangente no que diz respeito a essa renegociação.
19: O líder do governo, deputado Paulo Pimenta, ressaltou ainda que a MP vai suspender o pagamento dessas dívidas por 30 dias. Já o ministro das Relações Institucionais, José Guimarães, afirmou que o acordo é resultado de uma regra que tem se mostrado eficaz na Câmara, que são o diálogo e a negociação. Segundo ele, os temas mais polêmicos têm sido conduzidos por meio da construção de consensos amplos. O deputado também destacou o papel do presidente da Câmara na articulação do entendimento e ressaltou que o resultado foi fruto de uma construção coletiva. Da Rádio Câmara de Brasília, Luiz Gustavo Xavier.
18: Trabalho.
12: Pastor Henrique Vieira, do PSOL do Rio de Janeiro, cobra aprovação pelo Senado da proposta de emenda à Constituição que acaba com a escala de trabalho 6x1. Ele reforça que a Câmara já cumpriu seu papel e o Executivo espera os senadores para sancionar a matéria.
11: Pastor Henrique Vieira argumenta que o atraso imposto pelo Senado vai na contramão dos anseios dos trabalhadores, já que a proposta tem o apoio de 70% da população. O deputado pede prioridade na votação do texto para garantir mais dignidade ao povo.
18: Desenvolvimento regional.
12: Porto Piauí, no município de Luiz Correia, iniciou oficialmente suas operações de exportação com envio de minério de ferro de Piripiri diretamente para a China. Flávio Nogueira, do PT, celebra um marco, ressaltando que a nova rota vai impulsionar a economia do Nordeste.
11: De acordo com Flávio Nogueira, serão 200 quilômetros a menos que o trajeto rodoviário utilizado antes para escoar a produção até o Ceará. A operação da empresa Lion Mining inaugura a nova era com a expectativa de exportar grãos para o mercado mundial em breve.
18: Economia.
12: plenário da Câmara aprovou 6 medidas provisórias com recursos para emergências causadas por desastres climáticos e para evitar aumento no preço do gás de cozinha. O repórter Antônio Vital acompanhou as votações.
17: Na véspera do início do recesso parlamentar do meio do ano, o plenário da Câmara aprovou 6 medidas provisórias que autorizam o uso de recursos públicos não previstos no orçamento desse ano para ações emergenciais, como o combate a efeitos de desastres climáticos e para evitar aumento do preço do gás de cozinha. Uma das medidas provisórias aprovadas prevê subvenção econômica de R$ 330 milhões para empresas importadoras de gás liquefeito de petróleo, o gás de cozinha. Subvenção é quando o governo repassa dinheiro para as empresas, ou para estimular a atividade econômica ou para enfrentar os efeitos de crises climáticas ou conflitos internacionais. Nesse caso, a subvenção foi necessária para evitar que o aumento do preço internacional do petróleo seja repassado aos consumidores. Outra medida provisória abre crédito extraordinário de R$ 20 milhões para recuperar os estragos causados pelo tornado que atingiu municípios do Paraná em novembro do ano passado. A medida foi aprovada de maneira simbólica, com apoio inclusive da oposição, como a deputada Adriana Ventura, do Novo de São Paulo.
21: Que esse crédito tem por objetivo atender a situação de destruição dos municípios de Guarapuava, Quedas do Iguaçu e Rio Bonito do Iguaçu, no Paraná, por conta das famílias assentadas que foram atingidas. E realmente a gente acha que é um crédito necessário, a gente tem que atender e dar suporte a essas famílias.
17: Também foi aprovada a medida provisória que autoriza o uso de R$ 285 milhões para financiar ações de recuperação em municípios atingidos por desastres climáticos no Brasil. O dinheiro é destinado à Defesa Civil. Segundo o Sistema Integrado de Informações sobre Desastres, os meses de janeiro e fevereiro foram marcados por eventos climáticos severos que afetaram diretamente cerca de 2 milhões de pessoas, deixando mais de 70 mil desalojados ou desabrigados em 733 municípios de todas as regiões. Outra medida provisória aprovada libera R$ 75,3 milhões em auxílio financeiro para 10 mil famílias da região da Zona da Mata, no sudeste de Minas Gerais, atingida por enchentes no início do ano. Também foi aprovada a medida provisória que abre crédito extraordinário de R$ 49 milhões para o Programa Segurança Alimentar e Nutricional e Combate à Fome. O objetivo é ampliar o atendimento às populações atingidas por desastres climáticos registrados em maio, especialmente nos estados de Pernambuco e da Paraíba. O líder do PT na Câmara, deputado Pedro Czai, do PT de Santa Catarina, defendeu a necessidade de recursos extraordinários previstos nas medidas provisórias.
22: Falar da importância de todas essas medidas provisórias que hoje estão se definindo aqui no Parlamento. Desde o tema dos desastres naturais, o tema dos tornados no Rio Grande do Sul, o tema das secas, o presidente vai enfrentando os problemas, não só diante da guerra, que vivenciamos o risco de aumento dos combustíveis, o governo subsidia os combustíveis para não produzir inflação no país.
17: Foi aprovada ainda a medida provisória que libera R$ 337 milhões para combate a incêndios. Os recursos são destinados ao IBAMA e ao Instituto Chico Mendes de Conservação da Biodiversidade, o ICMBio, e atendem decisões do Supremo Tribunal Federal em ações que cobram providências do governo contra o aumento de incêndios florestais na época da seca. Todas as medidas provisórias foram enviadas para análise do Senado. Da Rádio Câmara, de Brasília, Antônio Vital.
23: Política.
11: Rodrigo Hollenberg, do PSB do Distrito Federal, faz um balanço do seu mandato parlamentar. Ele destaca a autoria de 23 projetos, como que aumenta o limite de faturamento anual dos microempreendedores individuais.
12: O parlamentar ressalta o envio de emendas para hospitais, universidade pública e instituições de pesquisa locais. Rodrigo Hollenberg defendeu também proposta de sua autoria que proíbe o funcionamento de plataformas de apostas em território nacional.
11: Raimundo, PT do Rio de Janeiro, cobra esclarecimentos sobre o crescimento patrimonial do senador Flávio Bolsonaro, que, segundo notícias recentes, ultrapassaria os R$ 600 milhões. O deputado questiona a origem dessa quantia e exige uma apuração rigorosa dos fatos.
12: Na visão de Raimundo, é preciso investigar se o montante está relacionado a articulações com grupos criminosos e esquemas de corrupção. Para ele, o esclarecimento sobre a origem dos recursos é fundamental para a moralidade pública.
23: Direitos humanos.
11: Leonardo Gadelha, do Podemos da Paraíba, alerta que o Brasil precisa se preparar para a transição demográfica com o envelhecimento da população. Ele observa que as cidades e a legislação nacional precisam de adaptações estruturais para acolher de forma digna o público idoso.
12: De acordo com Leonardo Gadelha, é importante manter as pessoas idosas ativas e integradas ao mercado de trabalho. Para o parlamentar, aproveitar a plena capacidade física e cognitiva desse público traz benefícios sociais e econômicos ao país.
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23: Votação.
11: A Câmara aprova o uso de elementos tradicionais em fotos de documentos oficiais. A repórter Daniele Lessa acompanhou a votação.
13: O plenário da Câmara aprovou o projeto que garante a povos indígenas e demais povos tradicionais o direito de usar elementos culturais, étnicos ou religiosos em fotografias de documentos oficiais. Entre os exemplos previstos estão o cocar indígena, o turbante dos povos de matriz africana e outros elementos étnicos, culturais e religiosos. O projeto, que foi apresentado pela deputada Célia Chacriabá, do PSOL de Minas Gerais, diz que a autorização valerá para documentos oficiais de identificação, como carteira de identidade, carteira de habilitação, passaporte e carteira de trabalho. Na prática, a proposta busca evitar que pessoas sejam obrigadas a retirar símbolos de sua cultura ou religião para tirar fotos para documentos. A única exigência é que o elemento usado não impeça o reconhecimento da fisionomia da pessoa. A relatora no plenário, deputada Sônia Guajajara, do PSOL de São Paulo, lembrou uma situação em que uma mulher negra escutou que só poderia tirar foto para a carteira de habilitação usando o seu turbante se apresentasse uma carta da sua mãe de santo ou um documento comprovando que tinha câncer. A deputada disse que é preciso impedir que episódios como esse se repitam e que usar esses elementos em fotos oficiais é ter o direito e a liberdade de viver de acordo com crenças pessoais.
24: São expressões visuais de culturas e tradições, como o cocá indígena, que representa a relação com a natureza e com os animais, o vínculo espiritual com a terra e os antepassados. Assegurar aos povos indígenas, aos afro-brasileiros e demais povos tradicionais o uso em documentos oficiais de símbolos de sua comunidade é assegurar a dignidade humana.
13: Segundo a relatora Sônia Guajajara, a proposta deixa expresso em lei um direito que já deveria ser garantido pela Constituição, que protege a liberdade religiosa, e por convenções internacionais assumidas pelo Brasil. Ao defender o projeto, o deputado Wildo Rocha, do MDB do Maranhão, disse que esses elementos, como o cocar e o turbante, valorizam a cultura do país.
25: Isso promove a cultura brasileira, isso é respeito à cultura indígena, é respeito aos povos originários.
13: Alguns deputados no plenário disseram que seria incoerente exigir que as pessoas tirem óculos e enfeites para fotos de documentos e, ao mesmo tempo, permitir o uso de elementos tradicionais. O deputado Alberto Fraga, do PL do Distrito Federal, defendeu que a proposta também poderia incluir a autorização de uso desses objetos pessoais nas fotografias. O projeto que autoriza o uso de elementos tradicionais em fotos de documentos oficiais agora será analisado no Senado. Da Rádio Câmara de Brasília, Daniele Lessa.
23: Cultura.
12: Câmara aprovou o projeto que reconhece o hip-hop como manifestação da cultura nacional. Inácio Arruda, do PCdoB do Ceará, destaca que o movimento representa a cultura popular das periferias e a voz de trabalhadores e jovens que buscam melhores condições de vida.
11: Inácio Arruda compara a força poética do hip-hop ao repente e aos cantadores de viola do Brasil profundo. Ele acredita que o movimento se consolida como um pilar do desenvolvimento social e de geração de riqueza econômica nas comunidades brasileiras.
12: Termina agora o Jornal Câmara dos Deputados, produzido pela Rádio Câmara, com trabalhos técnicos de Wellington Teles e apresentação de Val Monteiro e Márcio Aquilissardi. Uma boa noite para você.
11: A Voz do Brasil volta na segunda-feira. Boa noite e bom fim de semana.
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3: Presidente Lula cumpriu a agenda na área da saúde hoje no Rio de Janeiro com visitas à unidade móvel de saúde da mulher instalada em Manguinhos e no Into. Durante os compromissos, o presidente defendeu o fortalecimento do SUS, a valorização dos hospitais federais e ampliação do acesso da população a serviços especializados. O presidente afirmou que a cidade e o estado devem se tornar referência nacional na saúde. A Assembleia Legislativa de Santa Catarina aprovou um projeto de lei que prevê o pagamento de R$100 por cada javali abatido. A espécie é considerada invasora no estado e a proliferação desordenada e sem predadores naturais é apontada como nociva à agricultura. A proposta ainda precisa da sanção do governador para virar lei. A Procuradoria-Geral da República defendeu a manutenção da prisão domiciliar humanitária do ex-presidente Jair Bolsonaro do PL e que sejam explicitadas as regras das restrições impostas a Bolsonaro durante o cumprimento da prisão. Segundo a PGR, a divulgação da carta de Bolsonaro configura uma violação à proibição de utilizar celular, telefone ou qualquer outro meio de comunicação externa, diretamente ou por intermédio de terceiros. Do Departamento de Jornalismo, Fernanda Paredes.
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3: A influência do crime organizado no mercado de combustíveis do Rio acendeu um alerta entre autoridades estaduais e federais. Dados da Secretaria Estadual de Fazenda mostram que 95,23% dos postos de combustíveis registrados no estado estão em situação irregular perante o sistema de fiscalização por deixarem de enviar ou enviarem de forma incompleta informações sobre a compra e a venda de combustíveis. O ex-presidente Jair Bolsonaro apresentou um episódio de soluço contínuo com duração aproximada de 36 horas, segundo o relatório médico desta sexta-feira. O documento assinado pelo médico Brasil Ramos Caiado afirma que houve necessidade de doses extras de medicações com resposta considerada satisfatória. Jair Bolsonaro está em prisão domiciliar humanitária desde 27 de março de 2026, quando deixou o hospital para tratar de um quadro de broncopneumonia. Deputados de extrema-direita do Chile pressionam pela mudança do Código de Saúde para obrigar as mulheres que buscam o aborto a ouvir os batimentos cardíacos do feto antes do procedimento. Um projeto de lei apresentado por 6 legisladores mobiliza o país, onde o aborto é ilegal e permitido somente em 3 situações: quando a mãe corre risco de morte, foi vítima de estupro ou o feto apresente uma condição congênita que ameace a sua vida. Do Departamento de Jornalismo, Fernanda Paredes.
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2: E começou gerando vencedores aqui pela Rádio 93 FM, também pela Rádio RVI FM. A sua noite ficou muito melhor a partir de agora. Eu vou trazer uma mensagem com ele, meu amigão do coração, Pastor Valdir Brasil. Já estou com a mensagem revelada. Vai de encontro ao seu coração aquilo que você precisa, que Deus quer falar com você. E pra gente começar, tem música bonita, bonita mesmo. Sara Farias e Kailane Frauches. O

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1: Que a paz de Cristo invada o seu coração.
2: Amém.
1: Nós estamos direto do templo da IGV Trindade, Rua Pastor Valdemar Zarro, 28, e nós temos uma missão, e a nossa missão
2: é gerar vencedores.
1: Aleluia! A nossa missão é gerar vencedores. Glória a Deus. Transforme-se para servir. Eu quero compartilhar com você a diferença que o amor faz. Abra comigo a sua Bíblia, por favor. O último livro do Antigo Testamento, profeta Malaquias, capítulo 3, apenas o verso 18. E eu quero fazer uma conexão do coração com você. Igreja, eu quero começar hoje contando uma cena que talvez você conheça dentro da sua própria casa. É algo comum que você já viu. Imagina dois filhos. O primeiro faz tudo que precisa ser feito. Arruma o quarto, cumpre as tarefas, faz exatamente o que foi pedido, mas faz com o rosto fechado, faz calado, faz com o coração longe, contando os minutos que faltam para terminar aquele serviço. O segundo faz as mesmas coisas, arruma o quarto, cumpre as mesmas tarefas, mas faz sorrindo, faz cantando, faz porque ama. Olha só que interessante, irmãos. Os dois fazem exatamente a mesma coisa. As mãos fazem igual, o resultado parece igual, mas o coração é completamente diferente. E eu preciso te fazer uma pergunta hoje. Uma pergunta que eu quero que desça fundo, que não pare no ouvido, mas que chegue no coração. De qual desses dois filhos você tem sido diante de Deus? Alguém aqui hoje está cansado de servir a Deus? Tem alguém aqui hoje que cansou de servir ao Senhor? Eu não estou falando de cansaço do corpo, eu estou falando daquele cansaço mais fundo, o cansaço do coração. Você vem à igreja, você cumpre suas obrigações, você faz tudo certo, mas em algum lugar do caminho a alegria foi ficando para trás. E hoje você serve, mas serve se arrastando. Serve, jamais não sente. Fica aqui comigo, porque Deus tem uma palavra para esse coração cansado. Abra sua Bíblia comigo, no último livro do Antigo Testamento, Malaquias, capítulo 3, apenas o verso 18. Eu quero ler junto com você. Juntos nós vamos ler esse verso 18 de Malaquias, capítulo 3. No 3 a gente vai. 1, 2, 3. Então voltareis e vereis a diferença entre o justo e o ímpio, entre o que serve a Deus e o que não serve. Presta atenção, 430 anos sem Deus falar com o povo. Eles já tinham voltado do exílio, da Babilônia, para Judá. Eles já tinham construído o templo, já tinham orado. Mas olha o que o profeta, usado por Deus, está dizendo. Então voltarei. Sabe o que é isso? Tem hora, irmão, que a gente tem que voltar. Voltar ao primeiro amor, voltar ao princípio de tudo. Tem hora que a gente tem que voltar às primeiras coisas. E Deus está convidando esse povo para voltar. E voltar para quê? Para ver. Ver o que está diante de nós, mas a gente não consegue enxergar. Ver o que Deus já está fazendo, mas ele não consegue ver, pastor. Está diante de nós, mas parece que tem uma catarata. Parece que não chora mais esse olho, e aí está empoeirado. E Deus está dizendo, vocês têm que voltar, e vocês verão. Verá o quê? Diferença. Sabe o que é diferença? 2 e 2, 4. Não é 5. Quando alguém diz que 2 e 2 são 5, tem uma diferença. Tem que voltar para ver a diferença. Não tem diferença. Sabe o que é diferença? É quando você vê uma coisa e vê outra e diz, isso aqui é muito melhor, isso aqui é diferente. Olha que Deus está chamando esse povo. Vocês vão voltar e vocês verão a diferença entre o quê? justo e ímpio. Justo é aquele que anda em justiça, é aquele que ama a verdade, e ímpio é aquele que anda nem piedade, que não ama a verdade, que vive na mentira. Vocês verão a diferença entre o justo e o ímpio, entre o que serve a Deus. Porque tem gente servindo a igreja e tem gente servindo a Deus. Uau! Tem gente servindo com amor e tem gente servindo, entre aspas, por obrigação. E olha o que Deus está dizendo, vocês vão ver a diferença entre o justo e o ímpio, entre o que serve a Deus e o que não serve. Um espaço de tempo sem Deus falar depois dessa palavra. Aí aparece João Batista, precursor de Jesus Cristo, pregando arrependimento, dizendo: raça de víboras. Imagine, irmãos, se eu sou membro da igreja João Batista, tem crente mimizinho, pastor. E você não pode nem falar assim, vai ver a diferença de um camaleão, né? Porque ele se adapta à parede. É assim ou não é? Se a parede é clarinha, que cor que ele é? E se é escura? Tem gente, irmão, que vive de acordo com o ambiente. Está na igreja, é um crente. Está no mundo, é um crentino. Caramba, pastor. É culto de vitória? É culto de vitória, irmão. Para falar a verdade, para você ser liberto da mentira. É, ué. É culto da vitória para você sair daqui servindo ao Senhor de verdade. Para quando alguém olhar para você, vai ver a diferença. Esse aqui serve ao Senhor de verdade. Porque as palavras glorificam o nome do Senhor. O testemunho glorifica o nome do Senhor. As atitudes glorificam o nome do Senhor. É alguém que, quando alguém olha e diz assim: ah, eu sabia que era crente. Porque a linguagem é diferente. A atitude é diferente, o andar é diferente, o falar é diferente. É, crente não é conhecido porque anda com a Bíblia embaixo do braço só. Não, não, não. Nós somos a Bíblia aberta e lida pelo mundo. Aleluia. E aí aparece João Batista pregando, dizendo: raça de víboras. Já pensou se eu chamar alguém de camaleão aqui? Vai comer o meu rabo, vai levantar um monte de crocodilo. E João está pregando arrependimento. João está dizendo: vocês não servem a Deus de verdade, porque o profeta lá atrás já tinha falado sobre isso, irmãos. 430 anos antes de Cristo, eles já tinham voltado de Judá para Judá, já estavam vivendo no templo, mas ele não servia ao Senhor. É isso que ele está dizendo: vocês estão aqui, mas vocês não servem ao Senhor. Esse povo entra na igreja, mas não serve como igreja. Eles estão dentro do templo, mas não reverenciam. É exatamente aqui que mora o perigo dessa mensagem. O perigo é esse, porque vocês estão na igreja, mas não servem. E agora vocês vão ver a diferença de quem é e de quem não é. O Senhor está dizendo: vocês vão ver a diferença daquele que é fiel e o que não é fiel. Vamos lá para o mesmo capítulo 3, versos 15. Ou verso 13, 14 e 15. Vamos lá para o 13 primeiro. Vamos lá, deixa na tela. Olha o que o Senhor está dizendo: as vossas palavras foram agressivas para mim. Quem que está dizendo? Diz o Senhor. Mas vós dizeis: que temos falado contra ti? Deus está reclamando com esse povo, dizendo: vocês estão me agredindo com palavras. Verso 14, por favor. E eles perguntam: o que, que nós temos falado contra o Senhor? Olha o que Deus diz: vós tendes dito: inútil é servir a Deus, que nos aproveita termos cuidado em guardar os seus preceitos e andar de luto diante do Senhor dos exércitos. Sabe o que eles estão dizendo? O que, que adianta vir na igreja? Eu venho na igreja e não acontece nada. O que adianta eu vestir roupa de crente? Estão reclamando com Deus, dizendo: nós estamos diante do Senhor dos exércitos, vestindo roupa diferente, mas quer saber, não vale a pena. Já viu gente assim, que vem na igreja e diz: eu estou fazendo a campanha, não aconteceu nada, Eu venho da igreja, acontece reclamando contra Deus. Oh, irmão, quando você entrar aqui, entra na expectativa de que você não vai sair vazio. Entra na expectativa aqui de que você vai receber um milagre. Todas as vezes que eu subo aquelas escadas, eu já subo adorando, dizendo: Senhor, muito obrigado, porque eu estou entrando no teu santuário. Senhor, eu vim aqui, Senhor, para bendizer o teu nome. Eu nunca vou entrar aqui e vou questionar com Deus, dizendo: Deus, não valeu nada vim aqui. Porque tem os camaradas que tem saudade do tempo do chiqueiro, que tem saudade do tempo da lama, que tem saudade do tempo da prostituição, da mentira. Que adianta? Olha o que eles falam para Deus: inútil é servir a Deus. Não adianta vir na igreja, não adianta ser crente, não adianta adorar o Senhor. Que povo ingrato. Meu irmão, vou te dar um conselho: pega o retrovisor da sua vida e olha de onde Deus te trouxe. Olha o que Deus fez na sua vida, e quando vier uma luta, lembre-se que lutas maiores você já passou, e Deus nunca te desamparou. Você nunca esteve sozinho. Deus sempre cuidou de você. Deus sempre abriu portas para você. Para de esquecer o favor de Deus e traga à memória só o que pode te dar esperança. Mas eles reclamam, verso 15: ora, pois, nós reputamos por bem-aventurados os soberbos. Sabe o que eles estão dizendo? Olha, pois, nós temos visto os ímpios, nós temos visto o cara que é mau, o cara que rouba, o cara que tem um comércio e vende 900 gramas por um quilo, o cara que dá volta nos outros. Olha o que eles estão dizendo: nós reputamos por bem-aventurados, felizes os soberbos, também os que cometem impiedade se edificar. Sabe o que eles estão fazendo? Valorizando o ímpio, valorizando o pecador, valorizando aquele que vive na mentira, na falcatrua, no engano. Estão dizendo: é melhor esses camaradas. Sim, eles tentam a Deus e escapam. Sabe o que eles estão falando? É melhor ser como um deles. Sabe o que o salmista disse? Não te indignes por causa dos malfeitores, porque mais cedo serão desarraigados. Sabe o que a palavra diz? Eles crescem como erva do campo. Você é como árvore plantada junto a ribeiro de água. Folha não seca, tem fruto na estação própria, tudo que faz prospera. Mas vocês estão dizendo: nós temos inveja da erva do campo, que cresce, cresce, cresce e depois desaparece. Mas você é como carvalho de justiça plantado na casa do Senhor. Você é como carvalho de justiça, meu irmão. Pode ventar, você balança para lá e para cá, mas você permanece de pé. E eles estão dizendo: ah, que inveja que a gente tem dos soberbos, ah, que inveja que a gente tem dos que cometem impiedade, ah, que inveja que a gente tem daqueles que escapam. Só que há uma diferença. Então vereis a diferença daquele que é fiel e o que não é fiel. Sabe o que eles estão dizendo? É melhor ser ímpio, é melhor ser pecador, é melhor. Vamos lá para o verso 17, minha filha, pula para o verso 17, mesmo capítulo 3. Olha o que Deus está dizendo a teu respeito. Olha o que Deus está dizendo dos que são fiéis. E eles, vamos ler juntos, e eles serão meus. Quem está dizendo? Diz o Senhor dos exércitos: naquele dia serão para mim o quê? Joias. Sabe o que é joia, irmão? É o que tem valor. Sabe o que Deus está dizendo? Você não é como ímpio, você não é como aquele que é soberbo. Você para Deus é joia. Eu quero profetizar que você é joia preciosa, porque você teme ao Senhor, e o princípio da sabedoria é ter um temor ao Senhor. Você é joia rara, você tem valor para Deus. Você foi comprado, e não foi ouro nem prata, foi o sangue do inocente que pagou por você. Aleluia, aleluia. Naquele dia serão para mim joias. Olha o que Deus está dizendo: poupá-lo-eis. Levanta a mão, levanta, irmão. Você vai ver a diferença. quanto vale a pena servir ao Senhor. Sabe, quando alguém diz assim, interessante, por um minuto você não morreu, por um momento você escapou. Levanta a mão, quero profetizar sobre a tua casa. Teus filhos estão guardados. Deus está dizendo, eu vou poupar os teus filhos. Eu vou poupar a tua casa. Eu vou poupar a tua família. Você é joia. Você tem valor. Você é precioso. Você é preciosa. Deus está dizendo, eu vou poupar vocês. Aleluia. Jesus está dizendo, a diferença é que um diz que vai e não vai, e o outro se arrepende e vai. A minha oração é que saiamos daqui hoje decididos ao arrependimento. Irmãos, talvez tenha doído em você, talvez tenha te confrontado, mas deixa eu te falar uma verdade. Deus falou comigo, eu estou compartilhando com você. Se servir para você, faça bom proveito. Mas eu tomei para mim essa palavra. Tem mais alguém aqui que recebeu essa palavra? Tem? Se duas pessoas saírem daqui abençoadas com essa palavra, um sou eu. Cadê a outra pessoa? Então, vereis outra vez a diferença daquele que serve ao Senhor e aquele que não serve. Como eu te disse no início, tem tanta gente que vem para a igreja, mas não vem para adorar. Que vem para a igreja, mas não vem para cultuar. Que ainda não reconhece esse lugar como casa de oração. Que ainda não reconhece essa casa como um lugar de milagres, onde Deus se manifesta entre nós. E nós vemos a glória do Senhor no meio da comunhão, no meio dos irmãos. A minha oração é que ao sairmos desse lugar, saiamos entendendo que um dia nós veremos a diferença daquele que serve e o que não serve. Sabe que Jesus disse que naquele dia muitos dirão, mas eu preguei, eu cantei, eu louvei, eu dei oferta, eu fui na igreja, eu ajudei. Sabe qual a palavra? Eu não te conheço. Irmãos, o que você faz aqui na terra, que os homens reconhecem, precisa ser reconhecido por Deus também. E Deus reconhece aquilo que a gente faz do nosso coração. Escancara todos os compartimentos do seu coração. Que não haja nenhum lugar privado para ele. Fala, Deus, deixa o Espírito Santo entrar no meu coração. Eu permito que ele faça uma faxina por completo. Porque a partir de hoje, eu assumo uma aliança com o Senhor. Eu quero viver em novidade de vida. Eu quero viver essa graça. Eu quero desfrutar dessa paz, dessa alegria que excede todo entendimento.
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4: E é por isso que estamos aqui pela noite da 93 e também a noite da RVI FM, sempre com uma mensagem como esta que você acabou de ouvir. 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
1: Em o nome do Senhor Jesus, nós entramos nesta noite de sexta-feira em oração para declarar vitória para cada um dos nossos ouvintes. Vitória para a família de quem está me ouvindo agora, aonde a sua família estiver, que a bênção do Senhor chegue até eles. Pense agora na sua família. Meu Deus, visite agora a nossa casa, a nossa família, que este final de semana seja de proteção, de blindagem, de portas abertas, que tenhamos a bênção da comunhão de estarmos na tua casa neste domingo, que esta pessoa que estava afastada dos teus caminhos, mas que se sentiu tocada pela tua palavra, volte neste domingo. O Senhor te chama, volte para Jesus, receba aquele que te amou primeiro, esteja neste domingo na casa do Senhor para confessar esta oração. Nós oramos em nome de Jesus e você que crê, diga amém.
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1: Há mais de 12 anos, Gerando Vencedores, aqui pela noite da 93 FM, também pela rádio RVI FM. É bom demais ter você aqui, prometendo voltar nesta segunda-feira, nesse mesmo horário, final de

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3: Muito boa noite, você está ligado aqui no seu Resenha no Rádio. Todos os dias da semana, de segunda a sexta, de 10h30 às 11h, você sabe, a gente tem um Resenha no Rádio. E hoje, sexta-feira, você sabe, Gospel Night invadindo comigo, DJ Marcelo Araújo. E hoje o time B tá todo presente. Eita. Meu querido amigo, boa noite, Fabrício Iatti.
4: Boa noite, Marcelão. Rapaz, olha, eu nunca vi tanta gente apresentar esse programa como Resenha no Rádio.
3: Pois é, mas é um programa abençoado. E temos aqui também ele, Daniel Esquerdo.
5: Sou eu.
3: É, hoje é uma edição especial, né? Hoje a gente tá aqui representando o meu amigo Alexandre Esquerdo, que ficará afastado do programa nos próximos meses em razão do período eleitoral. O Esquerdo, ele é pré-candidato a deputado estadual pelo Rio de Janeiro e, por conta da legislação eleitoral, precisa se ausentar temporariamente da programação. Quero agradecer a confiança e dizer que vai ser uma alegria tremenda estarmos juntos nesse período, mas fica tranquilo, já tá mais do que combinado. Em outubro, ele retorna à programação da 93 FM.
4: É, com certeza. Você que tá aí do outro lado ouvindo a gente pelo aplicativo.
3: Aproveita e se joga no WhatsApp,
4: né? Se joga, se joga.
3: 998004021. E você vai poder mandar tua mensagem aqui pra gente, não, Fabrício?
4: Isso aí, isso aí. Muita coisa boa, tem agenda. Ah, aumenta o volume aí. Vai ser demais esse programa hoje.
6: Eu só quero saber de uma coisa: cadê a música, Marcelo?
3: Vai ter música, vai ter música, música, mas até porque sabe o que vai acontecer? Amanhã a gente tem a festa jesuína. Boa, ali
4: vai,
3: na Adbeck.
4: Vai ser o esquenta hoje, então.
3: Vai ser o esquenta da jesuína esquenta hoje. Hoje a gente vai começar muito bem o programa do Gospel Night, começando muito bem assim, ó.
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3: Victinho, meu sonho. Mais uma que você soube aqui no Resenha, aqui na sua 93 FM.
6: Luísa, é pra você, hein, Luísa?
3: Boa.
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0: de Victim, casar comigo.
1: Muito bom, teve com a gente, casar né? Comigo. Teve com a gente na marcha.
0: Teve com a gente na marcha pra Jesus esse ano. Inclusive, você que aí pode estar aí de repente namorando há muito tempo, essa é a tua oportunidade de botar um sonzinho desse pra tipo, casar comigo.
1: O Victim casou, será que ele comprou um cachorro? Porque ele fala que eu quero ter um cachorro e tal.
0: É o próximo passo, é o próximo passo.
2: Primeiro o cara casa.
0: Depois vem com o cachorro. Você curtindo.
2: Olha, deixa o cara curtir.
0: Deixa o cara curtir. Você curtindo aqui. Você tá curtindo o Resenha no Rádio aqui na 93, você sabe, né? Sua noite começa, ou melhor, o seu final de semana começa sexta-feira às 10h30 com muita música, muito louvor, muita descontração, muita brincadeira. De repente você passou aquela semana pesada, aquela semana arrastada, aqueles dias que não passam, mas chegou a sexta-feira, então você vem com a 93 FM, o Resenha, curtindo um som do céu com muita alegria, uma mensagem abençoada pra sua vida.
1: Tá chegando agora 2 metros.
0: 2,5 metros.
1: É, manda muito, né?
0: Boa, boa.
1: Depois, puxa aí, ó.
3: Te responder somente uma pergunta dele. Minha história foi totalmente mudada. Você quer saber? Eu vou te contar. Vem comigo.

0: Salvador.
1: Nesse clima, Jesus é o nosso muito Salvador. Bom. Tudo pra ele, por ele. E somente com ele a gente tem essa vida abençoada.
2: Muito legal. Marcelo, eu tô lembrando aqui. Marcelo, a gente já se conhece mais de
1: mil anos. Faz duas semanas que
2: existe, a gente conhece. Existem uns ritmos assim, né? Que vão chegando, né, cara?
1: E o trap é um deles.
2: O trap é um deles que chegou no gospel,
1: na
2: né,
1: verdade,
2: cara?
1: Na verdade, uma história aqui pra você que tá curtindo o resenha também é informação. O rap, que é chamado R.A.P., rap é ritmo e poesia, em inglês, rhythm and poetry. Então, a ideia desse estilo musical é um estilo de protesto, onde ele foi gerado exatamente com essa ideia de mostrar o protesto das comunidades na época dos Estados Unidos, e esse ritmo foi importado pro Brasil, e agora o trap vem com essa linguagem bem animada, bem pra cima, assim, ó.

0: você curtindo aqui.
1: Victory.
0: Sempre a tua vitória tá garantida no nosso Senhor Jesus Cristo, mas você precisa tomar posse, você precisa ter fé, porque senão a tua vitória não vem, você fica chorando. Não, tem fé, tenha fé, vai com a guerra, vai com vontade, porque aquele que te guarda nunca falha. Mais um som que você ouve aqui no Resenha no Rádio, você sabe, toda sexta-feira, a partir das 22h30, a gente invade o Resenha no Rádio com muito som do céu. Daniel, olha o que vai entrar agora, olha que música maneira. Você curtindo, Gabi?
2: E é um clima muito bom aqui, o Resenha, que a gente vai misturando tudo. Amanhã tem estudo lá com o DJ Marcelo Araújo.
0: Tudo isso junto e misturado ali na festa jesuína.

0: curtindo música vinda diretamente do Trono de Deus nessa sexta-feira abençoada pra animar. O seu final de semana começou hoje às 10h30 aqui no Resenha no Rádio, junto com a galera do Gospel Night.
1: Tá curtindo, né? Eu sei que você tá curtindo até as 10h30. Marcelo, muita gente pergunta pelo WhatsApp do programa, como eu faço pra ter essa sequência? Eu quero ouvir, eu quero tudo.
0: Você pode seguir a gente lá no Instagram, você segue lá, DJ Marcelo Araújo, é simples, DJ Marcelo Araújo, ou também você pode seguir o arroba Gospel Night, só que em inglês é mais difícil. Então você pode botar lá DJ Marcelo Araújo e lá a gente tá sempre rolando novidade, botando música, botando um monte de coisa bacana e uma playlist abençoada pra abençoar tuas festas, o teu churrasco da família, a tua festa de 15 anos. Vai ser abençoada pelas músicas que vem diretamente do Trono de Deus.
1: Esse é o clima do Resenha no Rádio, aqui na 93 FM. W Júnior!
0: Tá na área!
2: É isso aí, Resenha no Rádio, na sua 93 FM, a partir de 10h30 da noite, programa Gospel Night na sua sexta-feira.
0: Isso, e vamos estar todos juntos, toda essa galera do Resenha, toda a galera do Gospel Night vai estar junto amanhã.
2: No estacionamento da Advec Sede, a festa Jesuína acontece nesse sábado às 18 horas, a partir das 18 horas. É uma festa muito esperada.
3: Agora eu vou falar, quem é que vai estar lá cantando?
2: Gente? Vamos lá, DJ Marcelo Araújo.
0: Opa, sou Joe.
2: Esse que é o Santuário Vaguinho, com pagode todo especial, marcados também. Boa. Gospel, com pagode, pastor Marcos Salles, William Nascimento, entre outros, e assim, ó, barraquinhas de comida e muito brinquedo pra criançada, então vem com toda a família.
0: O endereço da Assembleia de Deus?
2: É isso aí, estacionamento da Assembleia de Deus, da Advec Penha, fica na rua Montevidéu, 640.
0: Você é nosso convidado aqui do Resenha da 93 FM, uma festa pra toda a sua família, você pode ir, vai ter um espaço super especial pras crianças, ou seja, é um momento que você vai poder passar de descontração com a sua família, escutando música boa, comendo comida boa, vendo gente bonita, outras nem tanto, né, Daniel? Mas a gente vai levando junto porque você está curtindo o povo de Deus se reunindo. Vamos que vamos, porque esse é o Resenha no Rádio, sua sexta-feira mais descontraída.

0: então você curtindo só musicão do céu, assim, aquele clima de festa, já animando a sua sexta-feira, já entrando no clima. W Júnior, temos mais agenda esse final de semana?
1: Ok.
2: É, neste sábado acontece o encerramento da semana de avivamento nos Arcos da Lapa, SDA Revival Week. Acontecendo ali nos Arcos da Lapa a partir das 15 horas, às 3 horas da tarde, um momento ali de evangelismo, louvor, adoração e a busca de um avivamento aqui na cidade do Rio de Janeiro. O encerramento dessa semana do avivamento acontece ali, é gratuito, só chegar ali na Lapa e curtir esse momento tão especial ali de busca pelo Espírito Santo de Deus.
0: Muito bem, maiores informações no @unidaderj. Você não tem motivos para ficar em casa esse final de semana, tá na hora de você extravasar a tua energia, adorar, dançar, brincar. Com informações do seu Resenha no Rádio.
3: Um sabadão completo, né?
0: Rápido completo. Louvor, adoração, festa,
3: acabou
0: comida.
3: Lá, partiu Jesuína.
2: Dá pra acordar tarde, chegar ali, comecinho às 2:30, 3 horas na Lapa, terminou, já segue correndo pra Jesuína.
0: Já tá com aquela fome, chega lá, tem um monte de comida bacana,
2: um monte de milho, cachorro quente,
0: vai ser um final de semana completo, claro, sempre você muito bem informado.

0: curtindo no Resenha e adorando a ele, que é sempre fiel ele o tempo todo, em qualquer situação, né?
1: Ele é o que era, vai ser pra sempre,
0: é o motivo da nossa adoração, é o motivo da nossa descontração, é o motivo do Resenha, é o momento que a gente tem aqui pra se distrair e se extravasar nossa energia, nossa alegria, porque a alegria do Senhor é a nossa força.
1: Isso aí, arrasta o sofá.
0: Vamos junto!

0: ainda que a figueira não floresça, nem haja fruto na vinde. Esse é o clima do Resenha no Rádio. Adoração contínua o tempo todo, porque nós adoramos ao Rei dos Reis, Senhor dos Senhores, aquele que é o único digno da nossa adoração. É muito bom estarmos juntos nessa sexta-feira. O nosso final de semana já começou com uma boa dose de alegria e descontração, mas infelizmente já chegou a hora do programa terminar.
1: Essa aí já revelou a idade,
0: Não é da minha época, não.
2: Que música é essa?
0: Não sei. Muito obrigado você que está conosco. Obrigado, Daniel, pela participação.
2: Obrigado, Marcelo. Obrigado, Wellington Júnior, mais conhecido como W.
0: Júnior!
2: Gospel Night.
0: Boa, W. Júnior!
3: Sextou, sabadão amanhã. Curta bastante, aproveite seu sábado, seu final de semana, porque a segunda-feira tá chegando.
0: Boa, que isso? O cara na sexta-feira já tá pensando na segunda. Esse é um menino trabalhador mesmo, né? É do meu Brasil varonil.
2: Ele já tá contando segunda, terça, quarta, quinta.
0: Vai chegar na sexta, sexta de novo. Boa! Fabriciati, valeu!
1: Valeu, Marcelão, obrigado. A galera que ficou com a gente aí, quer conhecer mais a resenha, essa galera toda aqui, vai lá no Instagram. Resenha no Rádio.
0: Boa. Obrigado por você estar conosco nessa sexta-feira. Espero que você tenha curtido, se divertido, dado umas boas risadas aqui no Resenha no Rádio, edição especial de sexta-feira com a galera do Gospel Night, com seu mano que vos fala, Marcelo Araújo. Gente, uma noite abençoada, muito descanso, seu final de semana com muita sabedoria. Sabadão, nos encontramos amanhã lá na Jesuína para adorarmos ao Senhor juntos. Valeu? Amém. E nunca se esqueça, o melhor de Deus está por vir.

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6: Ministério Público do Trabalho defende que trabalhadores de aplicativos tenham direitos assegurados.
7: A Comissão de Assuntos Sociais do Senado realizou audiência pública para debater o trabalho por aplicativos no Brasil, incluindo diretrizes para a regulamentação da atividade. No encontro, o procurador do Ministério Público do Trabalho, Ilan Fonseca, relatou sua experiência de dirigir para uma plataforma durante 4 meses para um estudo sobre esses aplicativos. Ele destacou que trabalhadores plataformizados não são empreendedores nem autônomos.
8: A gente precisa afastar imediatamente. Essa que é a maior falácia construída pelo marketing e pelo senso comum. A falácia de que esses trabalhadores são parceiros autônomos, que eles são empreendedores. Se eles fossem autônomos, não apenas recusariam as corridas, mas eles diriam qual é o preço do seu serviço, qual é a taxa justa a ser paga para a plataforma. O que eu vivi na pele, o que a ciência do direito tem mostrado aí ao longo dos anos, é que existe sim uma subordinação, como o próprio JR falou aí anteriormente, e essa subordinação é a do trabalho por aplicativo. Mudou de roupagem, o capataz da fábrica hoje em dia foi substituído pelas linhas de um algoritmo. Antes de tudo, existe a vida de um cidadão brasileiro que merece uma proteção da lei que seja integral. Então, a gente não quer a expulsão de plataformas do país, a gente não quer que ninguém vá à falência, mas a gente tem certeza que com a lucratividade que essas plataformas têm hoje no Brasil, é perfeitamente possível assegurar a dignidade.
7: Na visão do MPT, avanços tecnológicos não podem servir de justificativa para aumentar a precarização no trabalho. Agência Rádio Web de Brasília, Rafael Silva.
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1: Olá, graça e paz. Começamos aqui a nossa programação. Sou o apóstolo Miguel Ângelo e hoje vamos conversar um pouco sobre algo que poderá transformar definitivamente a sua forma de viver e de conhecer a Jesus Cristo, para que você tenha uma relação perfeita com Deus. Vamos falar mais uma vez sobre a lei e a graça. Esta é a base do meu ministério, que é a revelação das 14 epístolas de Paulo aos gentios. Você já me ouviu dizer várias vezes isto aqui na televisão, mas eu entendo que é de suma importância tratarmos sobre lei e graça. Antes, uma pequena palavra para lembrar a todos que este mês será também um mês forte, determinante. Recebemos uma palavra profética de que este ano seria o ano da restauração de todas as coisas que Deus valoriza. E uma das coisas que Deus valoriza é a família, é a igreja, é o culto, é o estudo da palavra. Por isso, nosso ministério é alicerçado nos fundamentos da reforma protestante, no evangelho da incircuncisão, que Deus revelou ao apóstolo São Paulo. Então Deus valoriza muito isso. Mas Deus valoriza também aqueles dias marcantes para a sociedade. A igreja de Jesus no mundo inteiro é imbatível, indestrutível, porque todos nós, igreja, temos a vida alicerçada sobre a rocha, sobre a palavra. Como eu sou um pregador reformista, eu entendo que a Bíblia é inerrante, não erra, é infalível, é vencedora e vitoriosa, e nós precisamos de ter a vida alicerçada sobre a Bíblia.
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1: Hoje o nosso projeto é falarmos sobre lei e graça. Eu não gosto de conflitos com ninguém, muito menos com colegas do ministério. Eu sou um homem muito proativo. Eu gosto da comunhão, eu gosto da unidade, eu gosto das coisas que Deus gosta. Eu não sou reativo, eu não tenho explosões. Toda a minha vida sempre foi proativa. Unidade, união, juntos, corpo, igreja. Mas existem certos fatos que são da minha inteira responsabilidade como apóstolo e profeta ensinar a igreja. Porque nos últimos, pelo menos, hoje eu estou no ministério aqui no Brasil há mais de 42 anos, nos últimos 30 anos, pelo menos, existe um tipo de pregação que acabou por roubar a glória de Deus, acabou por esfacelar aquilo que Deus mais precioso criou nesta terra, que é a sua igreja. Muitas fecharam e, claro, desunindo o povo de Deus. Chama-se a isto fortalezas espirituais que aquilo que é judaizante implantou no meio da igreja de Jesus. Então Paulo, quando escreve aos Gálatas, no capítulo 5, nos dá aqui a chave das algemas de libertação. Já falei isso muitas vezes aqui, a alforria espiritual. Porque ele diz aqui, para a liberdade foi que Cristo nos libertou. Ele disse, permanecei, pois, firmes e não vos submetais de novo a um jugo de escravidão. Então Paulo está dizendo que a nossa vida pregressa, nossa vida antes de conhecermos Jesus, de conhecermos a revelação, de conhecermos os fundamentos da palavra de Deus, era uma vida literalmente de escravidão. Era ou não era? Você está me ouvindo? Você que foi nascido de novo, você que encontrou, porque foi encontrado por Jesus, encontrou a verdade, o caminho e a vida, você que sentiu, ainda que não tenha percebido como o Espírito Santo sopra, mas a verdade é que você tem resultados na sua vida. Então você está de acordo comigo, toda pessoa sem Jesus é uma escrava. É uma escrava de questões religiosas, é uma escrava de espiritualismo, é uma escrava de idolatria, é uma escrava do diabo. É assim que a Bíblia diz, que nós seguíamos o príncipe das potestades do ar. Então, a nossa vida antes de Jesus era uma vida absolutamente insatisfeita, infeliz. Nós não sabíamos para onde íamos, não sabíamos qual era o nosso futuro, não tínhamos perspectivas sequer, e todos com muito medo da morte, porque não sabiam onde viveriam o futuro. Muitos carros aí na cidade têm uns adesivos, onde passarás a eternidade? Os irmãos católicos não sabem dizer, eles acham que vão para um purgatório e daí uma missa de sétimo dia pode resolver as questões todas, e não é verdade. Então, era uma vida de escravidão, especialmente a escravidão espiritual e emocional. Quantas famílias se esboroaram, quantos empresários perderam a esperança da vida empresarial, quantos profissionais liberais viram a sua vida ir para o fundo do poço, quantas pessoas magoaram outros, quantas esposas magoaram seus maridos, maridos magoaram as esposas, quantos filhos olharam para os seus pais e disseram, meu Deus, mas isto é um casamento, porque era a vida de escravidão. E hoje nós temos muitos jovens que não têm uma boa relação com seus pais, porque o testemunho dentro de casa era um testemunho incrédulo. E muitas dessas pessoas diziam que conheciam a palavra, conheciam a lei de Moisés. Então Paulo diz, não vos submetais de novo a um jugo de escravidão. Quer dizer que religião é escravidão. Aquilo que é judaizante é escravidão para nós que somos de origem gentílica. Escravidão, sabe o que é uma pessoa ter que catular a língua, o alto da cabeça, o braço, a planta dos pés, ter que colocar vela de 7 dias, ter que passar por lugares estranhos, escusos, pular um muro de cemitério à meia-noite, ajudar a tirar um cadáver, beber sangue de animal. Olha, são tantas as mentiras de Satanás, fora as religiões falsas que estão aí estabelecidas. Então isso tudo gera uma grande escravidão. Mas ele disse, foi para a liberdade que Cristo nos libertou. Portanto, a bênção que eu lhe quero dizer é que esta palavra do livro de Gálatas dá esperança para a igreja e para o futuro da igreja. Porque muita gente na pandemia simplesmente abandonou, 60% do povo evangélico no mundo abandonaram ou abandonou simplesmente a igreja, como se a igreja não fosse a noiva de Cristo. A igreja foi criada por Jesus. Desde o livro de Atos dos Apóstolos, que nós vemos que havia uma reunião de oração e no partir do pão diariamente. No livro de Apocalipse, fala do dia do Senhor, aquele dia, domingo, que os apóstolos se reuniam para a celebração de Cristo. Então, a igreja de Jesus foi literalmente abandonada por 60% dos cristãos no mundo inteiro. Pior ainda nos Estados Unidos, que fecham entre 100 a 200 igrejas por dia. São 6 mil a 10 mil por ano. Então isso tudo por quê? Porque não havia fundamentos. Porque o povo tinha uma aparente cristandade e no fundo, eram escravos. Então Paulo vem e diz, foi para a liberdade que Cristo vos libertou. Quer dizer, quando eu entendo que foi o sacrifício de Cristo, quando ele tomou sobre si o castigo, a dor, quando ele se fez pecado por nós, quando ele quebrou as algemas, as prisões da nossa vida, quando ele nos sarou por suas chagas, quando ele nos tirou da morte para a vida, das trevas para a luz, das garras de Satanás para o reino do Filho do seu amor, isto aqui foi para a liberdade. Deus não nos chamou para sermos escravos, nem de religião, nem de homens. Deus nos chamou para ser livres. Claro, nós temos muitas responsabilidades, nosso comprometimento com a igreja, o nosso amor e submissão às lideranças, mas, na realidade, o que tem sido o evangelho na nossa pátria? Eu comecei o programa dizendo, eu não gosto de incompatibilidades, não gosto de discussão, não sou explosivo, porque eu tenho um filtro inibitório. Eu sei o que, é que eu posso dizer, o que eu não posso dizer, quem eu posso falar, de quem eu não posso falar. Eu conheço isso aqui com profundidade. Mas eu tenho que dizer a você que muitas pessoas que estão lá do outro lado, sofrendo terrivelmente, elas são incompatíveis com elas mesmas. Elas não conseguem amar, não conseguem ser felizes, não conseguem se doar para um casamento. Então, isto se chama escravidão. Grande parte da igreja vive assim, como escravos. Hoje em dia, em pleno século XXI, trazendo aquilo que a igreja primitiva, em alguns lugares, pela cultura, usava um véu. Quando a mulher era casada, usava véu. Se ela usava o cabelo raspado, é porque não tinha uma boa conduta. Então, trazer um costume da Ásia Menor para os dias de hoje, usar véu, separar homens de mulheres dentro do culto, marido e esposa separados, isso é uma incongruência, isso é uma escravidão, isso gera infelicidade na vida das pessoas. Tem que pagar o preço, tem que jejuar, tem que vigiliar, tem que subir no monte. E há pessoas tão presas a isto, que se não for uma palavra forte que as solte dessas amarras, viverão até o último dia da sua vida em prisões espirituais. Só uma palavra muito forte tem a capacidade de quebrar o jugo pesado, ardiloso, enganador dos falsos profetas que trazem aprisionadas as pessoas como se elas fossem judias sendo gentias. Paulo disse isto a Pedro, na presença de todos. Ele disse, Pedro, como é que você pode, sendo um judeu, viver como gentio? Você é da lei, vive como se fosse da graça e obrigas os gentios a viverem como se fossem judeus, com cerimônias, com ritos, com vigílias, com jejuns, cerimônias que não transformam a vida. O que é da palavra do antigo pacto é para o povo judeu, o novo pacto é para o povo de origem gentílica, não se pode misturar. E só quando esta palavra fortíssima um dia bateu no meu coração é que realmente eu consegui quebrar essa amarra de infelicidade que era a minha vida espiritual também. Paulo disse, para a liberdade foi que Cristo nos libertou. Já somos livres. Claro que, com todo respeito, eu lhe digo, eu não estou falando que liberdade é libertinagem. Estou falando de uma liberdade de vida, de viver a essência do cristianismo, ter paz com Deus, ter aquele seu momento de oração diária, meditação na palavra, não faltar aos cultos. Isso tudo faz parte e ele não pode ser uma cruz pesada. Se for pesado, não é cristianismo. Jesus disse, meu fardo é leve, o meu jugo é suave. Você tem que encontrar descanso para a sua alma. Por isso é que Paulo disse, foi para a liberdade. Não temos mais que voltar aos princípios da defesa do que Moisés dizia. Porque o livro de Atos dos Apóstolos, várias vezes Paulo é interrogado, dizendo, você manda apostatar de Moisés? Você está dizendo que os nossos filhos não têm que circuncidar? Não temos mais que seguir os rituais judaicos? E Pedro disse não, Paulo disse não. Foi para a liberdade que Cristo te libertou. Então, nestes 2 minutos finais, eu quero fazer-lhe este desafio. que eu me recordo, uma vez eu já contei aqui, uma senhora veio ao nosso ministério, está no nosso ministério até hoje, ela disse: fui de um lugar que me aprisionou 30 anos. E quando uma palavra libertadora bateu na minha mente e quebrou as algemas, os caminhos tortuosos foram endireitados, a minha vida de deserto recebeu um caminho, aquele ermo seco recebeu um rio de águas vivas, ela disse, uma mensagem que eu ouvi foi capaz de ter o poder de dinamite, dunamis, de quebrar as algemas, as amarras, e hoje sim, hoje finalmente, eu sou feliz. Então, entregue a sua vida a Jesus, creia nele, não machuque mais o seu coração. Sem Jesus, não dá para viver. Sem a essência da vida que é Jesus, não dá para viver. É uma sucessão sucessiva de sofrimentos que se seguem sem cessar. Que tipo de vida você quer viver? Que cristianismo você quer viver? A graça de Deus ou a lei de Moisés? A lei de Moisés era um ministério de condenação e de morte. A graça é um ministério de vida e de justiça. A glória da graça é sobre-excelente. É muito maior do que a da lei, porque a lei era desvanecente. Que este encontro com a verdade tenha sido a palavra final, que separou definitivamente o que é lei, o que é graça. Para que você tenha prazer de viver, para que você tenha prazer de ter uma família cristã, você tenha prazer de vir à igreja, saber que foi Deus que a criou. Igreja não é em casa, igreja não é no Zoom. Jesus não criou igrejas por Zoom. Claro que nós nos adaptamos por causa da pandemia, vamos começar a fazer cultos apenas na internet, mas não foi para isso que Deus criou. Deus criou a igreja, o corpo, a congregação. Você precisa de estar na igreja, mas os dias são demasiadamente problemáticos e difíceis para você tentar viver sozinho, um voo solo. Eu abençoo tua vida, eu abençoo teu lar, eu abençoo tua família, e eu abençoo nesta hora o novo viver em Cristo Jesus. Para a liberdade foi que Cristo te libertou. Amém, amém e amém. Muito bem. Lembrando, temos um telefone de contato, 3017 9090. Por gentileza, ligue para nós. Muito obrigado também àqueles que durante a semana interagem conosco, são proativos também, né? Ligação com a igreja, o corpo de Cristo. Muitas pessoas não podem vir à igreja, têm comorbidades, outros têm doenças que limitantes e debilitantes. Mas eu estou dizendo, venha, faça um esforço. Eu me recordo em Portugal, quando eu comecei a frequentar a igreja, eu andava de cadeira de rodas. Uma das pernas nem dobrava. E eu não faltava um culto. E você sabe que em Portugal, em Lisboa, chega a fazer 0 graus. Eu nunca faltei um culto, nem de cadeira de rodas, nem de canadianas. Porque o meu amor por Jesus superava a dor ou as dificuldades. É isso que eu quero que você viva. Cristo em nós é a esperança da glória. Nosso endereço é Rua Maricá, 320, no bairro de Campinho, zona oeste do Rio de Janeiro. E eu quero terminar expressando a minha mais profunda gratidão pelo povo da Igreja Evangélica Cristo. Eu só estou aqui por causa do povo da Igreja Cristo Vive, que é fiel nos seus dízimos, nas suas ofertas, que sabem que quando semeiam na obra de Deus, benefícios vêm às suas vidas. Obrigado por aqueles que nos ligam durante a semana, e quizás outros o farão hoje, dizendo: eu quero estar ao lado desse profeta de Deus, quero ajudar a divulgar o Evangelho. E você sabe que eu tenho sempre uma alegria muito grande em meu coração de falar de um jovem casal, Rodrigo e Fabiana Ambrosio, donos do mercado Turbomil em Vila Emil Mesquita. É um mercado de ponta, de tecnologia. As pessoas entram ali, são muito abençoadas, porque o ambiente é um ambiente espiritual também. E ali as pessoas fazem suas compras tendo a bênção de Deus na sua vida. Rodrigo e Fabiana Ambrosio são um exemplo de cristianismo e de amor ao próximo, dando suporte para essa programação. Bem, Ásia, muito obrigado. Um abraço a todos participando desta programação. Você vai ter agora uma palavra com a minha filha, bispa nacional, bispa Ana Carolina. Ela é a minha herdeira e a minha sucessora espiritual. Ela vai lhe falar sobre literatura evangélica cristã da graça de Deus. Lembrando que a decisão que você tomar agora estará construindo o seu futuro. Há pessoas hoje que tinham o seu futuro lá atrás para estabelecer e não foram capazes de estabelecer um futuro bom, chegaram ao dia de hoje derrotados. Mas Deus pode fazer você dar a volta por cima. Graça e paz, bom dia, marcante, maravilhoso e extraordinário. Graça e paz.
4: Olá, graça e paz. No livro do nosso apóstolo, Predestinação, Uma Visão de Deus, na página 70, diz assim: Tu tens que glorificar, exaltar e trazer a soberania de Deus para a tua vida, onde quer que vás. É importante entender e agir assim definitivamente. Eu era pecador, não buscava, não conhecia sua graça, mas Deus quis ter misericórdia de mim. Como é que Deus faz a salvação por graça? Deus vivifica, dá vida e regenera. Nós estávamos espiritualmente mortos. Éramos prisioneiros do pecado. Já estávamos contaminados por toda sorte de maldades desta terra. Éramos inclinados ao mal. Este era o nosso perfil espiritual. Em Efésios 2:5 diz: E estando nós mortos em nossos delitos, nos deu vida juntamente com Cristo. Pela graça sois salvos. Deus mudou o nosso coração, a nossa vontade e até a nossa personalidade. Nós tínhamos cheiro de morte espiritual e agora temos o bom perfume de Cristo, a boa fragrância conhecida por todo lado. Em Romanos 8:10 diz: Porém, Cristo está em vós. O corpo, na verdade, está morto por causa do pecado, mas o Espírito é vida por causa da justiça.
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4: Olá, queridos, é muito bom chegarmos junto com você com o programa da Comunidade da Zona Sul. É um privilégio poder chegar até a tua casa.

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Você está ligado aqui conosco, o Espírito Santo está ligado também aqui para mover e para tocar o teu coração. Deus vai falar com você. Estamos juntos, o programa da Comunidade Zona Sul está só começando. Se prepare, Deus vai mover na tua vida. Hoje é o dia do teu milagre. Hoje é o dia realmente de Deus fazer algo novo em você.

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1: O título hoje é uma pergunta. Está faltando coragem? Josué, ele está para levar o povo de Deus à terra prometida. Durante 40 anos o povo perambulou pelo deserto e agora chegou o momento de levar o povo. Deus está encarregando a Josué, está incumbindo a Josué de levar todo aquele povo para a terra que ele prometeu. Qual é a palavra-chave do livro de Josué? A palavra-chave do livro de Josué é coragem. Quando Deus fala para Josué, coragem, ser forte, corajoso, corajoso, corajoso, ele está falando para que Josué fosse corajoso, porque viria um novo tempo. Um tempo o qual eles nunca tinham entrado. Entrar na promessa de Deus. Esse é o tempo que estamos vivendo. Eu digo para você, precisamos de coragem, porque vem um novo tempo. Você precisa de coragem, porque vem um novo tempo na tua vida, na tua casa, no teu ministério, no teu trabalho, na tua empresa. Vem um novo tempo. Não olha para agora, não olha para o que está acontecendo. Olha para frente, olha lá para frente. Tem promessa para cumprir na sua vida. A fé, ela pode aumentar, pode ficar estagnada ou pode diminuir, até apostatar da fé, a Bíblia fala. Judas fala sobre o livro de Judas. Então, irmãos, coragem é como fé. Pode ficar estagnada ali, pode diminuir ou pode aumentar. Então, cada momento, cada etapa da nossa vida de conquista, de novos tempos, nós vamos precisar de uma medida nova de coragem. Esse é o tempo que nós precisamos buscar força para estarmos encorajados por tudo aquilo que nós estamos vendo no nosso espírito, que Deus vai fazer, que Deus está falando e Ele vai cumprir. Então precisamos de coragem. Nós precisamos de uma medida a mais de coragem para esse tempo. A medida de coragem que você tem, você vai receber uma porção a mais hoje, um encorajamento maior para prosseguir em vitória, para prosseguir em triunfo em nome de Jesus. Todas as palavras de morte, todas as palavras difíceis, todas as palavras que têm vindo, notícias do inferno o tempo todo, meu irmão, não vão conduzir a tua vida. Quem vai conduzir a tua vida é a poderosa palavra de Deus. Todos os novos desafios da nossa vida, precisamos de uma medida nova de coragem. O problema é que nós achamos que coragem é uma palavra. Coragem não é apenas uma palavra. A coragem é uma atitude. É uma atitude de enfrentamento. A Bíblia diz, resistir ao diabo e ele pulará em vós. Resistir ao diabo e ele fugirá de vós. O que é resistir? Tem que ter coragem para resistir, meu irmão. A tendência de uma pessoa, ao ver alguma coisa que está intimidando ele, é fugir, porque não tem coragem. Mas se ele tem coragem, então qualquer intimidação, ele vai fazer o quê? Resistir. Para resistir, tem que ter coragem. E a Bíblia diz que nós temos que temer a Deus e resistir ao diabo e o diabo fugir. Ele fugirá de vós. Quem tem que fugir é ele. Não é você, é ele. Mas parte-se do princípio que para resistir tem que ter coragem. Volto a dizer, coragem não é uma palavra, é uma posição espiritual e natural. Espiritual quando você crê na situação, na palavra de Deus, e natural, que é um posicionamento natural. É um posicionamento natural. Deus não falou 3 vezes para Josué, coragem à toa. Deus não falou para ele, coragem, coragem. Ele podia ter falado, jejua, agora é hora de jejuar, agora é hora de orar. Não, Josué estava sempre junto com Moisés, pegando, contemplando o Senhor, temente a Deus. Ele era um homem de Deus, homem de oração, agora é hora de ação. Oração é ação, coragem é ação, é posicionamento em ação. Então eu quero ver com você alguns princípios do porquê Deus falou para Josué ter coragem. Por que que o Senhor está falando isso para Josué? Por que que Deus está preparando Josué? Por que que Deus está dizendo para ele, olha, você vai precisar de coragem? Primeira coisa, diz no versículo 2, meu servo Moisés é morto. Coragem. Qual é o princípio que a gente vê aqui? Deus está querendo dizer para Josué: olha, Moisés, meu servo, é morto. Em outras palavras, o princípio está: não pare onde outros começaram. Você não vai ficar parado, você não vai desistir, você não vai olhar para trás e dizer: olha, não dá mais, acabou. Não, Deus está dizendo para Josué ter coragem, porque sabia que aquele momento era o momento de ter que fazer algo. E Josué não ficou parado. Não, Josué deu continuidade aonde Moisés parou. Em nome de Jesus, você vai dar continuidade a coisas paradas na sua vida no passado. Josué tinha algo que poderia influenciar ele. E influenciou o quê? A vida de Moisés. Ele se inspirou em Moisés. Mas mesmo se inspirando em Moisés, o seu líder, Deus está falando para ele: você não vai parar. Você não pode parar onde outros pararam. Ele parou lá. Você vai dar continuidade. Você vai continuar. Outra coisa interessante: você vai fazer acontecer coisas da sua vida que estão se esperando há anos e anos e anos. 40 anos esperando pela terra prometida. Agora chegou a hora de entrar na terra prometida. Chegou a hora, era a hora de entrar na terra. E Deus está falando para Josué: Josué, você vai fazer esse povo entrar. A promessa de tantos anos, a esperança de tantos anos, vai acontecer agora através de você, em nome de Jesus. Promessas antigas e esquecidas virão a você, vão acontecer nesse tempo. Esse é o tempo da tua vida, em nome de Jesus. Não é o tempo de ficar batido, não é o tempo de ficar covardado, é tempo de coragem. Aleluia! Esse era o motivo, então, do porquê Deus falou para Josué: coragem. Está no versículo 3: todo lugar que pisar a planta do vosso pé, vou-lo tenho dado. Aprendemos com isso que Josué precisava de coragem, porque Deus não ia colocar a terra lá para ele. Ele teria que ir andar até lá, andando até lá, andando até a promessa. Deus não ia pegar a terra e botar na mão dele: está aqui, ó, eu prometi, eu estou dando, fecha os olhos. Isso, agora abre os olhos. Oh, Senhor, que terra linda! Foi o que eu prometi, meus filhos. Parece um Deus mágico. Deus é Deus de conquista. E as suas conquistas, para ser prazer para Deus, tem que começar em nós. É através de nós que Deus dá as vitórias. É através do seu povo. Tem promessas que ainda estão distantes, mas só em você visualizar e partir para lá, as bênçãos já vão chegando antes de você chegar na promessa. É impressionante, irmãos, como a palavra de Deus funciona. É assim que a palavra de Deus funciona. A palavra de Deus não funciona em comum acordo com a nossa lógica. Não. Não. A palavra de Deus, ela não tem nenhum pacto ligado à nossa lógica. A palavra de Deus, ela é para ser vivida em fé e tem que ter coragem para colocar, para crer, para viabilizar o que a palavra de Deus fala. Essa semana começa um tempo novo na sua vida. Você vai pisar, vai andar caminhando para tudo aquilo que Deus já escreveu, já te prometeu. E, meu irmão, prepare-se para receber do Senhor coisas novas.
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8: Ovelhas, meu amigo, minha amiga, está entrando no ar o Clamor da Meia-Noite, um programa da Igreja Evangélica Palavra Viva. E esse que vos fala, seu pastor amigo, pastor Luciano Costa, em mais uma noite de vitória, uma noite de palavra, de fé e oração. E você que aí está, receba de Deus tudo que será ministrado, pregado neste lugar, pois é Deus falando ao seu coração, abençoando a sua vida, despertando a sua fé nesta noite, início de madrugada. Eu já convido você para estar em um de nossos cultos adorando a Deus, porque certamente Deus falará ainda mais ao seu coração. Fique aí com essa chamada toda especial. Rio de Janeiro, o seu lugar é aqui.
9: Te adorarei, Senhor, mais uma vez te adorarei. 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
8: Não é pecado, ovelha, trazer todo mundo para uma realidade. Quem está ouvindo, ovelha? Era Danoninho, era iogurte do bom. Agora é um que parece que tá cheio de maisena. Quem já comeu esse? Ah, tu pensa tu dá seu rico. Aquele cheio de, parece que tem maisena, o bicho tem um rançozinho. Mas eu comia tudo. Ah, o senhor foi criado com esse, pastor? A fase, ouvida. Eu já estou ensinando, ouvida. Fase. Já teve Danone, já teve não sei o que da Nestlé, não sei o que lá. Mas teve também essezinho. Até o copo dele é frágil, é tão pangaré. Mas eu pegava a tampinha, comia tudo. Quando não estava doente, economizava. Na colher chupava. Não, não faz assim. Assim acaba. Tem que enfiar e chupar a colher. Para durar todo o desenho do papai. Ah, nem sabe quem é papai. Então, você está entendendo o que eu estou falando, ovelha? Eu sei o que eu estou pregando, ovelha. Eu sei o que eu estou pregando.
11: E eu sei que muita coisa de Deus ainda eu não vivi. Não, você não entendeu. Eu não vivi ainda e vou viver a totalidade da promessa. Como? Não, não, não, não. Como não é comigo? A execução da obra não é comigo. Uma coisa eu sei, que o meu Redentor vive. E que no tempo certo ele se levantará ao meu favor. Abre a boca, ovelha! Mas como? Não, não, você não entendeu. Não interessa como. Ah, mas isso é o organismo. Não interessa o organismo. Mas a ciência, não interessa a ciência. Mas o recurso, não interessa o recurso. Mas o coração dele de pedra, não interessa. Da sua mão a força e o poder. E não há quem possa resistir. O Deus que tu serve é onipotente. Acabou não? E Jaziel disse, dá ouvidos. Meu Deus do céu, perdão, ovelha, 14. Então veio o Espírito do Senhor no meio da congregação. Antiga aliança, Antigo Testamento. O Espírito de Deus, ou o Espírito do Senhor, não tem a expressão Espírito Santo. Espírito Santo só na Nova Aliança. Então o Espírito de Deus, ou o Espírito do Senhor, se apoderava de alguém para usar e falar. Lembra de Sansão? Quando o Espírito do Senhor se apoderara de Sansão, ele destruía os inimigos. É assim. Então o Espírito do Senhor se apoderou de Jaziel e o tomou em voz profética. Assim diz o Senhor, ó rei Josafá. Eu não me conformo com isso. Eu me sinto um lixo espiritual. Eu me sinto nada. Porque aqui, para o Espírito de Deus se manifestar, deveria ter uma mega mobilização de fé, de adoração, de santificação. Aí a Bíblia diz, em Joel, entre tantos textos que falou da preeminência do Espírito Santo, que o Espírito de Deus seria derramado sobre toda a carne. Ovelha, seria derramar? Sabe o que é derramado, ovelha? Abundância. Não é contra gota. Não é um potinho. É derramado. O Espírito de Deus seria derramado sobre toda a carne. Os velhos teriam sonhos. Os jovens teriam visões. Aí se cumpre lá em Atos dos Apóstolos. Quando de repente. Ou melhor, perdão. Estavam todos reunidos no mesmo lugar. Unidade. Estavam todos reunidos. Atos 2. No mesmo lugar. Quando de repente veio. Veio. Não estava. Veio. Do alto. Um vento forte. E línguas como de fogo. E desceu sobre todos que estavam na casa. E foram todos cheios do Espírito Santo. E de lá para cá, o Espírito Santo foi liberado. Não, você não pegou. Você não pegou. Foi liberado. Não precisa invocações. Não, ele já habita em você. Ele já mora em você. Ele já mora em nós. Então o que está faltando para você se posicionar e ouvir Deus falar? E Deus te usar na terra? O Espírito de Deus se apoderara de Jaziel. E quando se apoderou, ele disse: Assim diz o Senhor, Josafá. E vós, moradores de Jerusalém, esta peleja não terás que pelejar. Sabe o que Deus está dizendo? Essa peleja é minha. Guarda a espada, guarda a lança, guarda o escudo. Por quê, meu pastor? Porque o que vocês tinham que fazer, vocês já fizeram. O quê? Pergunte o quê? Com a boca. O quê? Jejuaram, oraram, desceram a casa do oleiro, se prostraram perante a minha presença, vieram ao templo para me ouvir. Então vocês já fizeram o que eu precisava. Agora deixa comigo. Deixa comigo. Júlio da intercessão, levanta essa mão. Deixa com Deus. Se posiciona no altar e deixa Deus pelejar. Existe uma parábola no mundo de liderança corporativa, coach, que é melhor você investir tempo, que é gastar, mas investir tempo amolando o machado do que cortando árvore. Não entendi, vou explicar. Pega o machado, não corta, não cego, mas um corte médio, mediano. Pega um tronco e vai cortar a árvore. Vai cortar, sim, vai cortar. Mas o empenho de força, de suor e tempo será muito maior do que você gastar tempo afiando o machado. Para quando pegar, só dá três. Só quem viu o desenho. Madeira! Ninguém viu o desenho. Quem tá ouvindo, ovelha? Gaste tempo amolando o machado. Tá, meu pastor, não entendi. Eu não tenho machado nenhum. Calma, minha filha, calma, meu filho. Amole o machado. Amole o machado. Amole o machado, devocional. Palavra, palavra, palavra, palavra, palavra, palavra, palavra, palavra, palavra, palavra, palavra. Amola o machado, amola o machado. Amola o machado, orando, orando, orando, orando, orando, orando. Orando, orando, orando, orando. Orando, orando, orando, orando. Orando, orando, orando, orando. Orando, orando, orando, orando. Orando, orando, orando, orando. Adorando, adorando, adorando, adorando. Vindo pro altar, pro altar, pro altar.
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8: Soberano Deus e eterno Pai, Pai de nosso Senhor e Salvador Jesus Cristo, uma vez mais em oração estamos em tua presença, no clamor da meia-noite, crendo, ó Pai, no Deus do impossível, o Deus que faz, um Deus que é, e a esta ovelha, a este ouvinte, que comigo está agora orando, clamando, Senhor, eu tenho a certeza, meu Pai, que o Senhor Deus onipresente, o Senhor está aqui nesse estúdio, como também nesta pessoa, nas mais simples vielas, barraco de madeira, até as mansões e coberturas da Zona Sul. Há poder no teu nome. Eu apresento esta alma, Senhor, que carece da tua graça, do teu poder, da tua libertação. Espírito Santo, fala, meu Deus, de forma sobremaneira, convence do pecado, transforma essa vida e dá, Senhor, uma nova chance a esta pessoa. Eu oro, meu Pai, colocando o Rio de Janeiro em tuas mãos, a nossa cidade, o nosso estado, a nossa nação, as autoridades constituídas, Pai, em tuas mãos está a nossa vida. Obrigado, Deus, porque eu já creio que o Senhor já está respondendo, estendendo a tua mão nos cárceres, nos presídios, estendendo a tua mão nos hospitais, nos leprosários. Ah, é, Senhor, liberta, Senhor, cura, meu Pai, transforma a história dessa pessoa. E assim, Pai, eu oro, crendo na vitória, te agradecendo em nome de Jesus. Amém e amém, Senhor Jesus. Glória a Deus, ovelhas. Deus seja exaltado na tua vida e na tua família. Deus te abençoe e te guarde, em nome de Jesus. Você está ouvindo o Clamor da Meia Noite, um programa da Igreja Evangélica Palavra Viva, diariamente aqui com todos vocês, levando uma palavra de fé, uma palavra de vitória ao seu coração. Nosso horário já está estourado. Você pode nos achar no YouTube, no Instagram, no Facebook, Luciano Costa. Eu aguardo vocês lá também. Um abraço, até amanhã no mesmo horário. Deus abençoe a todos. Um grande abraço. Fiquem com Deus. Fiquem na paz.
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1: Cristo já ressuscitou. Ele vive. Ele mora em nosso coração. Ele ressuscitou ao terceiro dia. Nossa celebração é ao Deus vivo. O nosso Deus vive. Cristo vive. Diga glórias a Deus. Sejam bem-vindos. Eis que faço todas as coisas novas. Sejam todos bem-vindos à casa do Pai neste dia. E eu lhes dou as boas-vindas a todos. Quero também cumprimentar aqueles que participam deste culto à distância, de forma interativa. Bem-vindos sejam todos. Quero cumprimentar você que está no Rio, no Brasil e no mundo. Eu saúdo dizendo graça, paz, misericórdia e amor em nome daquele que vive e que reina para todo sempre. E o povo de Deus diga amém, amém e amém. Diga, ele ressuscitou. Ele está vivo. Graças a Deus. Graças a Deus. Que alegria poder estar sobre o altar neste dia tão precioso. Eu creio que nós vamos ouvir Deus falar quando estivermos fazendo o estudo. Que diferença a Páscoa faz na minha vida? Você sabe que um dos temas menos compreendidos pelo povo de Deus é a Páscoa. Se fosse compreendido, todas as igrejas do mundo hoje estariam abarrotadas, apinhadas para a celebração da Páscoa. Mas porque não há um entendimento perfeito a respeito disto, muita gente aproveita a Páscoa para negar a soberania de Deus e vivenciar alguma coisa do mundo. Ainda bem que você é sábio, ainda bem que você é decidido, ainda bem que você é cristão de verdade. Então daqui a pouco o apóstolo vai falar sobre que diferença a Páscoa faz na minha vida. O nosso Cordeiro Pascal já foi imolado, nós compreendemos que ele mesmo pediu que não o conhecêssemos segundo a carne, porque nós fomos chamados para pertencer ao outro, aquele que ressuscitou. Vamos agora cuidar das famílias. Todos os dias que o apóstolo sobe no altar, o apóstolo e a esposa, a bispa, nós oramos pelas famílias da igreja. Então agora vamos apenas confirmar o que já está no coração de Deus, que é a provisão para as famílias. Coloque uma das suas mãos sobre o coração. Olha, há famílias aqui que têm grandes necessidades hoje. Aquela esposa que ficou doente, aquele marido que tem uma emergência, aquele filho que passou pelo vale da sombra da morte. Vamos cuidar agora das famílias da igreja. Nós cremos na provisão do Senhor Jesus Cristo. Amém? Oremos. É tempo da família.
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1: Senhor Jesus Cristo, o meu coração se alegra em Deus. Meu coração tem um regozijo sobrenatural. A felicidade de ser amado por Deus e de poder amar a Deus. Saber desta obra eterna que tu fizeste. Tu nos amaste quando ainda éramos inimigos na carne. Muito mais agora, disse o apóstolo São Paulo. Muito mais agora que já temos Jesus, que já fomos reconciliados, que já recebemos um selo para o dia da redenção. Muito mais agora nós expressamos nossa alegria, nossa felicidade. Essa alegria da salvação é algo que o mundo não conhece. O mundo não sabe, não experimentou o que é a felicidade e a alegria de uma pessoa poder dizer: eu sou salvo, eu nasci de novo, eu saí da morte, eu saí das trevas. Senhor, que preço foi pago naquela cruz, que o nosso velho homem foi encravado para que possamos hoje viver para a justiça de Deus. E neste momento intercedemos e oramos por todas as famílias da igreja, os maridos, as esposas, os filhos, descendentes, ascendentes, colaterais, todos aqueles que têm nas veias o nosso sangue. E oramos com fé, protegendo as famílias, cobrindo-as com este manto da graça de Deus, chamando à existência coisas que para algumas famílias ainda não existem. Por exemplo, Senhor, a salvação de todos os membros da família. Então, Senhor, nós agora dizemos: a minha casa, a minha família é bendita, é abençoada, é próspera, é feliz, tem toda a provisão de Deus. Sim, selamos esta vitória desta oração. A nossa família toda conhecerá a eternidade pelo caminho de Jesus Cristo, Pai.
2: Aquela família que chegou aqui nesta manhã, Senhor, desfeita, Pai. Aquela mulher, aquele homem, Senhor, aquele filho, aquela filha, que precisam de um milagre no seio das suas famílias,
1: sim,
2: Senhor.
1: Ligamos aqui,
2: Senhor,
1: na
2: um milagre de cura divina, Pai.
1: Sim, Pai, ligamos.
2: Um milagre, Senhor, financeiro, um milagre de harmonia, Jesus.
1: Ligamos,
2: nós cremos,
1: Deus,
2: num Deus que faz novas todas as coisas,
1: oh,
2: Pai.
1: Oh, Deus maravilhoso,
2: restaura,
1: Pai,
2: agora famílias aqui no meio,
1: restaura,
2: da tua casa, Pai.
1: Pai.
2: Senhor, saúde, Senhor, emocional e física,
1: oh,
2: Pai.
1: Jesus.
2: Senhor, nós sabemos que há muitas pessoas chorando, Senhor, precisando agora, Senhor, de que haja uma paz por suas vidas,
1: Senhor.
2: Pai.
1: Glória,
2: vem agora socorrer, Senhor, as famílias da tua casa. Senhor, vem unir,
1: Deus,
2: as famílias da tua casa,
1: glória,
2: Pai.
1: A Deus.
2: Porque nós sabemos que é teu desejo, Pai.
1: Oh, aleluia,
2: que nós, Deus, e a nossa casa, Senhor, vivamos em união, Pai. Que nós e a nossa casa te sirvamos,
1: Senhor.
2: Enviamos
1: agora, Senhor, o Salmo 107:20.
2: Glória a Deus.
1: O Salmo 107:20 não vai voltar vazio. Enviou-lhes a palavra e os sarou daquilo que lhes era mortal. Essa palavra vai ao teu lar, ao teu marido, à tua esposa, a um filho, a um descendente que precisa de um milagre. Enviou-lhes a palavra e os sarou daquilo que lhes era mortal. Senhor, manifesta esta palavra agora. Cumpra-se em o nome de Jesus Cristo. E todo o povo de Deus diga amém, amém e amém.
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1: O tema de hoje é: que diferença a Páscoa faz em minha vida? Abra sua Bíblia em 1 Coríntios 5, versículos 7 e 8. Diz assim a palavra do Senhor: lançai fora o velho fermento, para que sejais nova massa, como sois de fato sem fermento. Pois também Cristo, nosso Cordeiro Pascal, foi imolado. Por isso, celebremos a festa não com o velho fermento, nem com o fermento da maldade e da malícia, e sim com os asmos da sinceridade e da verdade. Que esta palavra abençoe todos os corações. Conforte, encoraje e ensine a respeito da Páscoa. Oremos ao Senhor. Deus maravilhoso, obrigado, Senhor, por poder estar em tua casa. Obrigado, Senhor, por poder estar com a família de Deus. Obrigado, Jesus, por estar num lugar onde tu estás presente, onde o teu Espírito fala, onde a tua glória é manifestada, onde vidas são transformadas, onde corações são circuncidados, onde famílias são regeneradas. Sim, na casa do Pai. E neste momento, Senhor, nós nos curvamos para ouvir a Tua voz e obedecer a Tua palavra, em nome de Jesus. E todo o povo de Deus diga amém, amém e amém. Muito obrigado, meu bispo amado.
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1: Meus amados irmãos, minha família, santos preciosos, povo de propriedade exclusiva de Deus, meus filhinhos amados, quero lhe oferecer hoje uma mensagem sobre a Páscoa cristã, com ensinamentos que podem mudar a vida, fatos que você vai poder usar para você. Nós vamos estudar e aprender sobre a Páscoa cristã, sobre o Cordeiro de Deus, sobre o Libertador. E por que que eu insisto com a palavra ou a frase Páscoa cristã? Porque na tradição evangélica e católica se vive a Páscoa da lei. Veja então o que disse Paulo aqui, disse: lançai fora o velho fermento. Sempre que a Bíblia fala em fermento, fala em contaminação. Paulo ensinou aos Gálatas dizendo que um pouco de fermento leveda, estraga a massa toda, leveda a massa toda. Que fermento é este? É o fermento da lei. Então Paulo disse: olha, lança fora o fermento, eu acrescento, da lei, para que sejais uma nova massa, como de fato sois sem fermento. Diga assim: eu sou sem fermento. Fermento é contaminação. Graças a Deus que nós fomos descontaminados. Há pouco uma senhora veio me cumprimentar e agradecer a Deus. Ela disse: há um mês que eu estou aqui com o Senhor e foi através da rádio que eu ouvi o Senhor e a minha vida foi transformada. Eu deixei de viver debaixo de condenação. É o fermento. Onde está a irmã que falou comigo? Onde está essa amada que está aqui? Pela rádio, ela disse: eu saí da condenação. Na realidade, saiu do fermento, da lei que contamina, que condena, que faz mal. Então a Bíblia diz: também Cristo, nosso Cordeiro Pascal, já foi imolado. Ele já morreu. Eu não tenho que trazer um culto para falar de morte. Nós celebramos o Deus viver, disse: celebra a festa. Então, Páscoa é uma celebração de alegria, é uma celebração de festa. Celebre a festa, não com o velho fermento. Deus disse: eu não quero nada da lei dentro da minha igreja. Diz que esse fermento é um fermento de maldade, é um fermento de malícia. Então, muita gente celebra a Páscoa com o fermento da maldade e da malícia da lei. Deus não quer. Deus quer o seu povo celebrando com asmos da sinceridade e da verdade. Então eu preciso que você entenda isso, porque eu quero ministrar a você sinceridade e verdade sobre a Páscoa. Então Páscoa fala de quê, apóstolo? Páscoa fala de ressurreição. O que que isso significa? Nós não vivemos a Páscoa da lei, do fermento, não. Eu não vou explicar lá no Antigo Testamento, quando o povo foi liberto do Egito, que levou pão sem fermento. Não, isso aqui ficou. Isso é malícia. Isso não é verdade para nós do novo pacto. Então, o que é isso importante? Pense na importância da Páscoa. Neste momento, neste dia, mais de 2 bilhões de pessoas estão celebrando a Páscoa no mundo. Uma parte, porque não tem conhecimento, com malícia, com fermento velho. Mas há uma parte considerável hoje que já celebra com a sinceridade e a verdade. Então, ouça, muitos creem na ressurreição. Se pressupõe que ser um cristão implica em crer na ressurreição, mas não compreendem o significado. Não sabem por que Jesus ressuscitou dentre os mortos. Olha, toda Jerusalém testemunhou este fato histórico. Quando as mulheres procuraram no túmulo, encontraram apenas os lençóis, não tinha lá. E o anjo disse: vocês vieram procurar quem? Aquele que ressuscitou? Então, há pelo menos na Bíblia 15 referências históricas do que aconteceu após a ressurreição. Jesus se encontrou com pessoas, Jesus tocou em pessoas, falou com pessoas, comeu com pessoas. Ele falou, após a ressurreição, a mais de 500 pessoas. Então, o que isso significa para nós evangélicos? Por que nós celebramos com tanta intensidade, com tanta verdade, com tanta decisão, esta questão da Páscoa? Pelo menos três coisas você tem que saber. Primeiro, a ressurreição de Jesus mostra que Jesus é quem alegou ser. Segundo, que ele tem o poder que alegava ter. Terceiro lugar, que ele fez o que prometeu fazer. Então, esta é basicamente o significado da ressurreição. Primeiro lugar, com a ressurreição, Jesus mostrou o quê? Que ele era o que ele alegava ser. Olha como é que ele disse em João 11, 25. Disse-lhe Jesus: eu sou a ressurreição e a vida. Vamos ler juntos este versículo. Este versículo é fundamental para a vida cristã. Vamos lá. Eu sou a ressurreição e a vida. Quem crê em mim, ainda que morra, viverá. Esse é o evangelho da graça de Deus. Este é o evangelho, isto é cristianismo. Então Jesus fala sobre a vitória sobre a morte. Jesus fez estas declarações extremamente chocantes. Em outras vezes ele dizia: eu sou Deus, eu sou perfeito, eu e o Pai somos um, eu sou o caminho para o céu, eu sou o Salvador do mundo. Agora, dizer, se você crê nele, você não morre. Jesus está dizendo que nós que cremos, vamos passar além da morte, ou seja, quem crê na ressurreição de Jesus será revestido de imortalidade. Amado, tu nunca mais morrerás. Sim, mas o pó... Não, o pó volta ao pó. Mas a nossa identidade não é este corpo que está aqui. Como os hispânicos falam, este carrapacho de carne. Não, isso não é este corpo. A nossa identidade é muito maior. Ele é um espírito. Nós somos um espírito com a medida angelical, com a medida do anjo, revestidos de carne, pele, sangue, ossos, tendões, mas a nossa identidade é espiritual. Quer dizer que Jesus está dizendo: olha, eu sou a ressurreição, eu sou quem eu alego ser, e se você crê em mim, quem crê em Jesus? Se você crê em mim, olha que chocante, olha que instigante, olha que intrigante esta declaração. Se ainda que morra, é verdade, vamos todos morrer. A nossa natureza adâmica vai morrer. Mas ele diz: você vai viver. Esta é a certeza, esta é a nossa confiança. Nós acreditamos neste Jesus que alegava ser a ressurreição e a vida. Ele diz ainda em João 14, 6, ele disse, respondeu-lhe Jesus, vamos ler outra vez juntos: eu sou o caminho, a verdade e a vida. Ninguém vem ao Pai senão por mim. Então Jesus disse que ele é a vida. Lembre-se de uma coisa: antes de termos Jesus, o pecado nos dominava. A amargura da vida era grande. Às vezes desejo de vingança. Outros passaram por decadências tremendas, doenças, agressões. Havia um veneno mortífero que vivia dentro de nós, que era a morte definitiva. Mas Jesus veio. E no livro do Apocalipse 21, 5, diz a palavra do Senhor: eis que faço novas todas as coisas. Então Jesus vem, e no lugar do pecado, da amargura, da vingança, da decadência, da doença, da agressão, do veneno mortífero, ele transforma tudo isso. Ele dá vida, ele dá perdão, ele dá força, ele dá saúde, ele dá a morte. Ele diz agora, ele dá vida, amor. E ele diz agora: a morte não vai mais te dominar. A morte não vai mais te dominar, porque ele é o caminho, ele não é um, ele é o caminho. Ele é a verdade, quer dizer que não há outra verdade, ele é a vida, sem ele nada se pode fazer. Quer dizer que então, quando você acredita que Jesus reverteu a crueldade do pecado que havia em nós em vida, que obra extraordinária! Nós nascemos de novo, nós fomos regenerados pelo Espírito Santo, lavados pela palavra, a água da palavra. Deus reverteu o que era crueldade e peso, fardo pesado. Agora o perdão de Jesus nos tornou leves. O fardo é leve. O jugo é suave. A primeira coisa que você tem que entender é que Jesus alegava ser a ressurreição. E isto é uma verdade. Ele é a ressurreição. Segundo lugar, Jesus tem realmente o poder que ele alegava ter. Pastor, mas os muçulmanos dizem que Maomé... Não, Maomé está no túmulo. Os asiáticos dizem que Buda está no túmulo. Os católicos dizem Maria está no túmulo. Mas ele alegou e disse, eu sou a ressurreição. Então, esta é a verdade. Em segundo lugar, ele tem o poder que ele alegava ter. Veja que em Mateus 28, 18 diz assim, Jesus, aproximando-se, falou-lhes dizendo, toda autoridade me foi dada no céu e na terra. Você sabe que às vezes o ser humano tem tanto medo da vida, mas você é um cristão, você é um filho de Deus, você tem Jesus no seu coração, você ressuscitou com ele, você não tem que ter medo de nada, porque ele disse que esta autoridade que ele tinha no céu e na terra está na tua vida, porque você é um espírito como ele. Foi Paulo que disse, maior é aquele que está em nós do que aquele que está neste mundo. João diz isso. João disse, maior. Paulo disse, quem está em nós é maior. Se ele é por nós, quem será contra nós? Então, meu amado, só Deus, só quem fosse realmente Deus, poderia ter toda autoridade e poder. Eu gosto deste versículo. 8:31 de Romanos disse, Deus é por nós. Quem será contra nós? João 10, 17 e 18. Por isso o Pai me ama, porque eu dou a minha vida para reassumir. Ninguém a tira de mim, pelo contrário, eu espontaneamente a dou, tenho autoridade para entregar e para reavê-la. Esse mandato eu recebi do Pai. Nenhuma força, amado, pode resistir perante este nome, perante esta autoridade, Jesus. Veja que os romanos o mataram, colocaram numa tumba, colocaram uma pedra de uma tonelada e meia na porta, selaram a tumba, colocaram guardas 24 horas. Mas a Bíblia Sagrada diz que ao terceiro dia, ele havia dado a sua vida e ele agora reaveu a vida. Ele entregou e agora buscou de volta. Ele ressuscitou. Então você tem que ter um gozo, uma alegria, porque você é o único povo desta terra, você é cristão, aqui ou em qualquer face desta terra. Nós somos os únicos que podemos dizer, ele ressuscitou, eu ressuscito, porque ele ressuscitou. Ele deu a vida, ele buscou a vida de volta. Mas ninguém pode dizer isso. Ele ressuscitou, diga isso com fé, ele ressuscitou. Terceiro lugar, Jesus fez o que ele prometeu fazer. Em Marcos 10:34 ele disse, hão de escarnecê-lo, cuspir nele, açoitá-lo, mas depois de 3 dias. Eu vou entregar a minha vida, mas depois de 3 dias. Isso ele prometeu fazer. Ele alegava um poder que tinha, ele alegava ser o que ele era, mas ele alegava e ele prometeu fazer, e ele fez. Ele disse, vocês vão escarnecer, vocês vão me cuspir, vocês vão me açoitar, vocês vão me matar. Agora aguarda 3 dias depois. Aguarda 3 dias depois. Ele disse, ele ressuscitará. Então a cruz não foi surpresa. Os planos de Deus são perfeitos. Amado, nada pode falhar na tua vida, porque o que ele prometeu fazer com você, vai fazer. Paulo disse que ele começou uma grande obra em nós, ele vai terminar. A obra não está ainda terminada, coisa

0: executado, o Monte Gólgota viu sua morte. Milhares de pessoas viram ele ser sepultado. Mas 3 dias depois, na cidade de Jerusalém, ele andou como um de nós. Falou, tocou nas pessoas, comeu com as pessoas. As pessoas o testemunharam. Então dizem Mateus 28, 5 e 6. Mas o anjo dirigindo-se às mulheres disse, não temais. Você sabe que a Bíblia diz 365 vezes, não temais, não temas? Mas o anjo dirigindo-se às mulheres disse, não temais. Você sabe que a Bíblia diz 365 vezes, não temais, não temas? Isto tudo é correto, é certo. Os planos de Deus são absolutamente confiáveis. A Bíblia diz que ele não é homem para mentir, nem filho do homem para prometer e não cumprir. Não temais. Porque eu sei que buscais a Jesus que foi crucificado. Ele não está aqui. Ressuscitou como tinha dito. Veja, então, o que ele disse de poder, o que ele disse a respeito dele, o que ele disse que manifestaria, aconteceu. Eu quero dizer ao mundo que está ouvindo esta mensagem, através do satélite, através da internet. Muitas pessoas podem estar ouvindo, que são seguidores de uma outra filosofia, de uma outra religião. Nós respeitamos isso, mas ouça. A tua religião não garante a eternidade. Você morre e vai para um lugar horrível chamado inferno. Mas a Bíblia diz que se você crer em Jesus Cristo, aquele que ressuscitou, ressuscitará você.
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ligadíssimo com o diabo, queridos, graça e paz. Aqui é o Bispo Sérgio Nonato, da Catedral Metodista Ebenezer, e eu estarei contigo nas madrugadas, tendo uma palavra forte para você. Eu quero que você pegue agora uma caneta, ou pegue o teu celular, ou pegue um papel, pegue alguma coisa aí para anotar o telefone do revoltado, para você ligar agora para os revoltados, que vai orar contigo, que vai te dar uma palavra. O telefone

telefone é 21 990 24 8723. Eu disse 21 990 24 8723. Ligue, passe o zap, peça oração, diga o teu problema, mas só liga, pelo amor de Deus, se você estiver revoltado. Se não tiver, não adianta ligar, sabe? Eu não quero falar com pessoas que estejam acomodadas, não. Eu quero pessoas que querem mudança na vida. Então ligue agora, 21 990 24 8723, e fale com Carla Vacani e Lucas Vacani. Eles vão estar te atendendo lá para falar contigo. Vamos iniciar com esse louvor.

Eu tenho uma palavra para a tua vida em Mateus 13, 45, 46, vai dizer outro assim: o reino dos céus é semelhante ao homem negociante que busca boas pérolas, e encontrando uma pérola de grande valor, foi, vendeu tudo quanto tinha e comprou-a. Queridos, hoje eu quero olhar para esse texto por uma perspectiva profunda, sabe? Eu quero pedir a Deus que fale ao teu coração de uma maneira poderosa, para que você atente bem para aquilo que Ele quer falar nessa madrugada contigo. Eu tenho a certeza de que eu vou ser resposta para a tua vida com essa palavra de Deus. Eu creio que Deus vai mudar totalmente as suas perspectivas acerca de você mesmo, sabe? Porque muitos interpretam essa pérola como Cristo e o negociante, um homem buscando o reino. Essa interpretação é válida, com certeza. Mas hoje eu quero olhar de outra ótica, sem ferir ninguém, a fé de ninguém. Se o negociante for Jesus Cristo e a pérola for uma alma, escuta! Se for assim, essa parábola se torna uma das mensagens mais emocionantes do Evangelho. Por quê? Porque ela mostra um Salvador que viu valor onde ninguém via. Talvez, escuta isso, escuta! Talvez o mundo olhou para você e disse: não serve. Talvez o mundo olhou para você e disse: não tem jeito. Talvez o mundo olhou para você e disse: já fracassou, caiu, perdeu valor. Mas Jesus, Ele olha para você, Ele me traz nessa madrugada para te dizer, Ele olha para você e diz: essa pérola bruta, mas ela vale muito e vale tudo para mim. É o Senhor que está te dizendo nessa madrugada. Sabe o que é que acontece? A Bíblia vai dizer que o negociante estava em busca de boas pérolas. Essa madrugada ele vai te encontrar. Quem toma a iniciativa aqui é o negociante. E eu já disse, hoje eu quero colocar esse negociante como Jesus. E ele te encontrou. Hã? A pérola, ela não sai procurando negociante. A pérola é procurada. Assim somos nós. Somos nós. Não fomos nós que começamos a buscá-lo. Foi Ele que tem nos buscado. O texto vai falar em João: não foste vós que me escolheste, mas eu escolhi a vós para que vades e deis frutos. Oh, gente, foi Deus que veio atrás, foi Deus que nos procurou. Lá no Éden, você lembra quando Adão caiu? É Deus que procurou e disse: Adão, onde estás? E Adão achou que fosse para ser condenado, quando na verdade ele teve uma nova oportunidade. O homem pecou, perceba, o homem pecou, ele se escondeu, mas Deus foi atrás. Sabe o que é isso? Graça, graça. E talvez eu esteja falando com alguém que esteja no pecado, na dor, na rebeldia, no vício, longe da igreja, perdido, sem esperança. Mas Jesus, Ele está te procurando. Ele está te procurando. Você achou que às vezes pode ir no culto por vontade própria? Não, não, não, não. O céu está te alcançando. Por quê? Porque Ele te caçou em amor. Sabe? Jesus, Ele encontrou uma pérola de grande valor. Encontrando uma pérola de... Você é essa pérola. Você é essa pérola.
E aqui está algo poderoso. O texto não diz uma pedra, o texto vai dizer uma pérola de grande valor. Oh, gente, sabe o que isso revela? O seu valor não é definido por quem te rejeitou. O seu valor não é definido pelos problemas que você está passando. O teu valor não é definido pelas circunstâncias. Talvez disseram, não vale nada. Talvez disseram que ninguém te ama. Talvez disseram que a tua história acabou. Eu estou falando contigo nessa madrugada. Eu estou falando contigo nessa madrugada. O valor de algo é revelado pelo preço que alguém está disposto a pagar. E sabe qual foi o preço que Jesus pagou por você? Sabe quanto você vale? É só você olhar para a cruz. Foi pago o preço de sangue, e o sangue de Jesus pela tua vida. Pedro, ele vai escrever: não foi com prata nem com ouro que você foi comprado, mas foi pelo sangue precioso de Cristo. O seu preço foi sangue. Você conhece a história da pérola? Eu estou falando que você é uma pérola, e talvez você não esteja enxergando como pérola por causa do problema. Escute isso, por causa da dor, da ferida. Escute, você sabe. Sabe como nasce uma pérola? Nasce da ferida. Isso aqui, meu filho, é fogo puro. Isso aqui é poderoso. A pérola é um grão estranho, né? Que entra na ostra. Esse grão causa dor na ostra. Aí, a ostra, ela abraça aquele grão, envolve, e aquela ferida, ela vai envolvendo repetidas vezes, e ali aquele grãozinho nasce uma pérola. A pérola nasce na dor, gente. Isso aponta para Cristo. A nossa redenção nasceu das feridas de Jesus. Pelas suas pisaduras nós já fomos sarados. Pelas suas feridas nós fomos sarados. Ô, gente, a sua cura saiu da ferida dele. A sua paz saiu da dor dele. A sua salvação saiu do sangue dele, pessoal. Ô, gente, isso é forte. A dor da cruz produziu a pérola da redenção. Ô, pessoal, ele vendeu tudo. A Bíblia vai dizer que vendeu tudo quanto tinha. Hã? Isso fala do esvaziamento de Cristo. Deixou a sua glória, deixou tudo, largou tudo para vestir pele humana, para viver como homem, para se entregar por nós. Ele não deixou de ser Deus, mas abriu mão da glória visível. A Bíblia Sagrada declara que ele se esvaziou. Ele trocou o trono pela manjedoura, a glória pela humilhação, a honra por rejeição. Oh, gente, entenda isso. O valor que você tem, ele trocou a coroa da glória por uma coroa de espinhos. Quem faria isso, gente? Alguém que encontrou algo de valor incomparável. Sabe quem? Você, a sua alma. Eu tenho uma palavra para você essa madrugada. Quando Jesus olhou para você, ele decidiu: vale a pena pagar o preço. Ninguém toma a minha vida. Eu mesmo a dou por amor a todos vocês. Ô, gente, comprou a pérola. Ele comprou. Na cruz, o pagamento foi consumado, a tua dívida foi paga. Jesus pagou a tua dívida, que era impagável. Quando Jesus Cristo disse: está consumado,
Era como se ele dissesse: o preço da pérola foi pago. O inferno não pôde impedir. A morte não pôde segurar. O sepulcro não pôde vencer, gente. Escuta isso. O preço da sua redenção foi quitado. Glória a Deus. Você não pertence mais ao pecado. Não. Você não pertence mais à culpa. Não. Você não pertence mais ao passado. Se for te buscar no passado, não vão encontrar mais. Oh, gente. Você não pertence mais ao diabo. Você pertence a Jesus. Sabe? Eu quero te fazer uma pergunta. Se Jesus pagou tão caro por você, gente, por que continuar vivendo como algo barato? Hein? Por que que você não vai valorizar aquilo que Cristo fez por você, se Ele te valorizou? Pode acreditar. Pode acreditar. Ele pagou um preço alto. Aceite isso. Aceite. O preço pago. Não aceite mais migalhas emocionais. Não aceite mais pecados escondidos. Não, não aceite mais vida espiritual fria, escravidão. Não aceite mais viver fora do propósito de Deus. Você é propriedade exclusiva de Deus. Ele te comprou. Ô, gente, talvez hoje você esteja pensando essa madrugada. Talvez você esteja pensando: eu não tenho valor. Mas Deus manda te dizer: você é minha pérola. Talvez homens te descartaram, família te feriu, sociedade te enterrou, mas Jesus te encontrou. E Ele não negociou desconto algum. Quanto é o preço? Qual é o preço? Ele pagou com sangue. Gente, a pérola não escolheu o negociante. Não. Foi o negociante que escolheu e pagou o preço pela pérola. Você não amou Ele primeiro, não. Ele te amou primeiro. E se você hoje está aí me ouvindo, está afastado, separou, afastou, quebrou a aliança. Se você quer voltar para Ele, se você quer voltar para aquele que pagou um preço alto por você e que te valorizou, você se renda hoje. Se renda hoje. Porque o céu está declarando sobre você: você é uma pérola e você vale muito. Você vale muito. Quem sabe você está aí me ouvindo, pensando que abandonou, que quebrou essa aliança e que o Senhor não te dá mais valor. Você continua a mesma pérola. Você continua tendo o mesmo valor. A graça quer te alcançar hoje. A graça quer te abraçar hoje, sabe? Se revolte contra o diabo, se revolte contra o pecado, se revolte contra essas situações que estão tentando te aprisionar. Viva o novo tempo! Eis que tudo se fez novo. Eis que tudo se fez novo. Essa é a palavra para a tua vida. Deus tem algo para você. Dê essa oportunidade ao Senhor hoje. Ou melhor, dê essa oportunidade para você. Porque você mesmo acabou com a oportunidade. Mas Ele está dizendo: você tem uma nova oportunidade. É aquele fazendeiro que era muito rico. E o filho sempre gastando, desperdiçando. Até que o pai falou: filho, eu quero te pedir uma coisa. Quando eu morrer, eu sei que você vai gastar isso tudo na orgia, no mundo. Eu quero te pedir uma coisa: depois que tu gastar tudo, vai lá no celeiro e se enforca nessa forca que eu fiz para você. E o filho falou: besteira, que bobagem, pai. Ele diz: não, me prometa isso. Ele diz: tá bom, eu te prometo, a hora que eu gastar tudo, eu venho aqui e me enforco. E ele achou que o dinheiro não acabaria. O pai morreu depois de algum tempo, ele foi para orgia, para bagunça.
sabe? Para aquilo que ele achou que o coração dele estava mandando. Perdeu tudo. E na sarjeta, na agonia, na depressão, lembrou do que o pai falou, entrou naquele celeiro e ali estava a forca preparada. Subiu numa cadeira, lembrou das palavras do pai, colocou a forca no pescoço e se jogou. Só que quando ele se jogou, a forca apertou um pouco, mas não matou, porque o teto abriu. O teto de rebaixamento abriu e caiu sobre ele dinheiro, pérolas e uma carta do pai que deixou ali dizendo: eu não disse que você despedaçaria, iria desperdiçar tudo, mas eu sabendo que iria desperdiçar, eu estou te dando uma nova oportunidade. Essa é a nova oportunidade que você está tendo nessa madrugada. Talvez você desperdiçou tanto na vida que você quis viver, e essa madrugada o Senhor está falando: você é uma pérola, eu estou te dando uma nova oportunidade na vida, aproveite e viva essa oportunidade. Eu quero orar contigo, porque eu tenho a certeza que Deus tem algo novo para você. Prepare esse copo com água e vamos orar. Senhor, no nome de Jesus, eu entrego essa pérola perdida, essa pérola que acha que não tem mais valor. Pérola não perde o valor, ela pode estar dentro da lama, ela continua sendo pérola, ela pode estar no lixo, ela continua sendo pérola. E quem sabe essa palavra, meu Deus, encontrou essa pessoa perdida, desorientada, porque desperdiçou a oportunidade que o Senhor deu, mas o Senhor está dando uma nova oportunidade a ela de ser pérola novamente, de voltar a brilhar, de voltar a viver uma nova vida no Senhor. Pai, no nome de Jesus, Senhor, quem sabe essa pessoa agora está orando comigo e eu peço para ela orar, que entregue a vida dela nas tuas mãos. Muda a história completamente. Eis que tudo se fez novo. Em nome de Jesus, eu entrego nas tuas mãos essa pessoa, pedindo cura, libertação e vitória, para a glória do teu nome. Eu te entrego e te agradeço. Eu estou te aguardando, hein? Nos nossos cultos. Rua Cosmorama, 800. Fica com esse louvor.

Eu quero que você pegue agora uma caneta, ou pegue o teu celular, ou pegue um papel, pegue alguma coisa aí para anotar o telefone do revoltado. Para você ligar agora para os revoltados, que vai orar contigo, que vai te dar uma palavra. O telefone é 21 990 24 8723. Eu disse 21 990 24 8723. Ligue, passe o zap, peça oração, diga o teu problema, mas só liga, pelo amor de Deus, se você estiver revoltado. Se não tiver, não adianta ligar, sabe? Eu não quero falar com pessoas que estejam acomodadas, não. Eu quero pessoas que querem mudança na vida. Então ligue agora, 21 990 24 8723. Quero apresentar para vocês os cultos da nossa igreja Ebenezer Church, a igreja que planta fé e colhe milagres. E nós temos lá o culto de quarta-feira, culto de fé, culto do milagre. Então, se você quer milagre, você vai vir na rua Cosmorama, número 800. E você vai vir e vai ter, com certeza, um milagre na sua vida. Também, domingo pela manhã, às 10 horas da manhã, Escola Bíblica Dominical. E também temos às 18h30 o culto de celebração. Venha, participe conosco, cultos maravilhosos. Eu quero também lembrar vocês que nós temos as nossas filiais. 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Baruch Haba, Mishadonai!

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4: 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Amém. Maranata, ora vem, Senhor Jesus.

presença dos bons ouvintes da Rádio 93 FM com a paz do Senhor. Lembrando você que está entrando no ar o programa Senhor da Seara, o programa da Assembleia de Deus Nova Canaã, para o Sul, que tem sua sede aqui na rua Vidal Ramos, número 160, mas está com a sua estaca privada lá em Santa Cruz da Serra, Parque Eldorado, rua Josias de Freitas, quadra 29, lote 69. E nesse sábado aqui no Parque Eldorado tem consagração de 8 até as 10 da manhã e você pode estar conosco, com certeza, Papai do Céu vai falar contigo. Mas lembrando você, meu irmão, que nós estamos com a nossa estaca firmada aqui no Parque Eldorado, rua Josias de Freitas, Santa Cruz da Serra, lote 29, quadra 29. E nós mandamos a paz do Senhor para o nosso pastor José Paulo, evangelista Everaldo, missionária Geraci, missionária Márcia, a nossa mascote Ana Julinha, nossa matriarca Judite, e lá em Alicante, na Espanha, o pastor Roberto e o nosso pastor Salvador, missionários por excelência ali em Alicante, na Espanha. Eu quero aproveitar para você, meu irmão, dizer que hoje, ali na União de Militares Evangélicos da Marinha, na Conde de Agolão, vai ser realizado um culto a partir das 10 horas da manhã sobre as mulheres, a primeira turma das mulheres que entraram na Marinha. Com certeza o comandante Forra e os demais companheiros daquele trabalho vai ficar feliz se você quiser estar lá presente para compartilhar esse grande evento. E nós queremos te convidar, vamos comer do maná escondido. Se você tem Bíblia, abra comigo o livro de Cantares de Salomão, capítulo número 5. Eu quero ler contigo, meu irmão, meu irmão, 20, Cantares 5, verso de número 8 e verso de número 9. Diz assim o verso 8: conjuro-te, ó filha de Jerusalém, que se achares o meu amado, lhe digas que estou enferma de amor. Quem é o teu amado mais do que outro amado? Ó tu, mais formosa entre as mulheres, quem é o teu amado mais do que outro amado, que tanto tem nos conjurar-se. Meu irmão, meu irmão, é o programa Senhor da Seara. Quero chamar a sua atenção que o livro de Cantares de Salomão é um poema, fala da amada de Salomão. Mas, meu irmão, quero chamar a sua atenção que tem três livros na Bíblia que fala diretamente de Jesus, da sua realeza. Está lá no livro do profeta Isaías, quando o profeta fala ali, né, é que ele foi levado como ovelha para o matadouro, não abriu a sua boca, verdadeiramente levou sobre si. Livro de Isaías 53 tem uma radiografia de quem é Jesus. Também quero chamar a sua atenção que lá no Evangelho de João, capítulo de número 1, lá no Apocalipse, João teve uma visão que os pés eram semelhantes como latão, cabelo branco, meu irmão, como neve, meu irmão, olhos como chama de fogo. João também teve uma visão do Cristo glorificado que nós veremos no arrebatamento. Não é esse Cristo tuberculoso que anda numa cruz pregado e nada pode fazer. Mas eu quero chamar a sua atenção, meu irmão, que aqui no livro de Cantares de Salomão, principalmente no capítulo de número 5, aqui em Cantares, capítulo 5, o amado veio visitar a sua amada. A Bíblia disse que ela dormia, ela falou: é o meu amado que está batendo, abre, amada minha. Ela demorou a abrir, quando ela abriu, o amado já tinha se retirado. Ela caiu em desespero, saiu pela rua, encontrou os guardas, e vocês viram meu amado, vocês viram meu amado, e eles pararam ela: vem cá, quem é o teu amado? Ó tu, mais formosa entre as mulheres, quem é o teu amado, meu irmão? Eu quero chamar a sua atenção. E graças a Deus que ela não encontrou com o amado, graças a Deus que ela pôde, nesse texto, dar uma radiografia, quem é o teu amado. A Bíblia, ela diz aqui que ela estava enferma de amor. O amado bateu na porta, saiu, tocou desespero. Ela foi à procura do amado e os guardas olhando para cima: vem cá, pomba minha, me diga quem é o teu amado, ou mais do que outro amado, meu irmão. Nesta manhã, para os ouvintes do programa Senhor da Seara, aqui você come do maná escondido. Nós vamos ver quem era o amado da sunamita, vamos ver quais são os retratos que ela dá do seu amado. E eu quero chamar a sua atenção com o primeiro retrato do amado, está aqui no versículo 10. Ela fala assim: o meu amado é Cândido, o meu amado é Rubicundo. Ele traz bandeira entre 10 mil, meu irmão. A palavra Cândido, a palavra Rubicundo, significa que ele é puro, que ele é fiel, meu irmão, que ele é sensato, que ele tem aliança. Mas ela fala assim: olha, é Rubicundo, mas ela fala assim: mas ele traz bandeira. Meu irmão, se você não sabe o que é bandeira, bandeira na Bíblia significa vitória. Vindo o inimigo como corrente das águas, o Espírito do Senhor vai lançar sobre ele a sua bandeira. Eu quero dizer para você nesta manhã, que está ligadinho na 93, que está ligadinho no Senhor da Seara, na madrugada, eu quero dizer para você nesta manhã, que o meu amado, nesta manhã, ele tem bandeira para você, ele tem aliança contigo. Seja lá o que o inimigo tenta te pressionar, tenta te massacrar, te anima, te levanta, que ela fala assim: olha, o meu amado traz bandeira. Ele fala assim: bandeira entre 10 mil, 10 da Bíblia, na numerologia bíblica, 10 é o número das coisas completas, foram 10 dracmas, 10 vigias, 10 mandamentos, 10 é a totalidade. Ou seja, o meu amado tem bandeira de vitória.
para todo o seu povo. Vamos orar, meu Deus, entrar no Pai, que entrega nas tuas mãos o programa Senhor da Seara, que está entrando no ar nesta manhã, aqui na Rádio 93, Rádio do Povo de Deus, que eu me pedi nesta manhã, Pai. Fala a cada ouvinte, Pai, de um modo especial. Toca em quem precisa ser tocado, Pai. Glorifica o teu nome, toma essa programação, os pastores que estarão conosco participando, Pai. Fala do modo muito especial, toma cada ouvinte nas tuas mãos, repreende tudo que não provém de ti, que o nosso inimigo venha ser nocauteado. Te oramos, te agradecemos, em nome de Deus, vamos ficar ligado a estar no ar o programa Senhor da Seara, e te anima, porque o meu amado, nesta manhã, ele traz bandeira de vitória para você.

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0: Olá, amigos e amigas da Rádio 93. É com muito amor e carinho que a voz profética entra no teu lar para abençoar esse dia tão especial em nossas vidas. Nós queremos declarar que hoje será o melhor domingo, o melhor dia da tua vida em toda a tua história, em nome de Jesus. Eu declaro e profetizo que hoje haverá paz, harmonia, alegria, felicidade na tua vida e na tua família, em nome do Senhor Jesus. Nós profetizamos porque cremos. O reino de Deus se manifestou para desfazer as obras do mal, e que nesta manhã e que neste dia seja desfeito todo mal sobre a tua família, sobre a tua vida, em nome do Senhor Jesus. E que você viva uma vida no esplendor da glória e das bênçãos de Deus sobre esta terra. Eu declaro, em nome de Jesus, que você seja muito abençoado neste dia, em nome de Jesus. Se você deseja nos conhecer, nós somos a Igreja Nação Profética do Reino. Estamos situados aqui na Rua da Proclamação 888, aqui no Centro de Bom Sucesso, bem próximo à Praça das Nações ou o Supermercado Guanabara. Se você deseja acessar a nossa rede social, o nosso Instagram é @INPReino, ou através da nossa página no Facebook, Igreja Nação Profética do Reino. Se você deseja entrar em contato conosco, o nosso WhatsApp é 21, nosso DDD 99857-3593. 99857-3593. O Senhor Deus tem uma bênção especial preparada para você neste ministério, em nome de Jesus. Nós dizemos que a Igreja Nação Profética do Reino não é um lugar para se frequentar, mas é uma família para se pertencer. Aqui você descobrirá o teu propósito, em nome de Jesus. Vamos ouvir uma adoração a Deus e já voltamos para a glória do Senhor Jesus.
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1: Graças a Deus, já estamos de volta através de uma adoração gloriosa que o Senhor nos concedeu nesta manhã. Que canção linda e poderosa. Eu creio que o Senhor também fala através dos louvores, e eu creio que através dessa canção o Senhor falou o teu coração. Eu quero te dizer que, independente do credo religioso, independente da situação a qual você se encontra, o Senhor é poderoso para fazer infinitamente além daquilo que pedimos ou pensamos. Deus, para abençoar a nossa vida, ele só depende de uma coisa, de um crer, de um acreditar. A Bíblia fala que o mundo era um caos tremendo, vazio, sem forma. E através da sua palavra, Deus começou a criar todas as coisas. Então, para Deus abençoar a tua vida, basta uma palavra dele e você acreditar, crer que tudo será reconstruído na nossa vida em nome de Jesus. Se você está enfrentando situações difíceis, a qual talvez esteja até desesperado, sem saída, sem solução, eu quero te dizer que Deus tem solução. Eu quero te declarar que, se você crer e acreditar nas palavras do nosso Deus, ele pode fazer infinitamente além daquilo que pedimos ou pensamos. Independente da situação a qual nós nos encontramos, se nós acreditarmos, se nós crermos, nós veremos a glória de Deus. Tudo é possível aquele que crê. Eu quero te convidar neste dia a você crer. Crê em mim? Não. Crê no Senhor Deus. Creia nele e você vai estar seguro. Se você crê em Deus, você estará seguro. E se você acreditar nos profetas, você prosperará para a glória do Senhor. Então acredite que eu sou um enviado de Deus para trazer um recado de Deus para a tua vida, para que tudo mude, para que tudo aconteça, para que haja, em nome de Jesus, uma grande realização na tua família, na tua vida, em nome de Jesus. Venha nos procurar, venha nos conhecer. O nosso ministério, Deus tem abençoado de uma forma grandiosa, de uma forma sobrenatural. E nós estamos aqui em Bom Sucesso, na Rua da Proclamação, 888, hoje, domingo, às 18:30, nós teremos um culto abençoado. Nós teremos um culto onde a manifestação do poder de Deus acontecerá neste lugar, em nome de Jesus. Assista-nos, veja-nos através da nossa página no Instagram, @INPReino, ou no Facebook, Igreja Nação Profética do Reino. Entre em contato conosco, 99-857-3593. Nós estamos vivendo algo sobrenatural. Nós estamos debaixo de uma grandiosa bênção do nosso Deus Pai Todo-Poderoso. E eu quero te convidar para que você entre também debaixo dessa grande bênção, em nome de Jesus. Venha estar conosco. Venha vivenciar a grandeza de Deus, em nome de Jesus.
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1: Graças a Deus. Eu gostaria de compartilhar com todos vocês que estão ao alcance desta voz uma palavra do nosso Deus, que se encontra no livro de Eclesiastes, capítulo de número 12, versículo 13, onde ele diz que, de tudo que se tem ouvido, o fim é: teme a Deus, guarda os seus mandamentos, porque isso é o dever de todo homem, de todo ser vivente, de toda a humanidade. É um dever. Qual o dever? Guardar os mandamentos de Deus, guardar a sua palavra e vivê-la e praticá-la. No livro de Tiago, capítulo 1, versículo 22, ele diz o seguinte: não sejais somente ouvinte da palavra, mas também praticante. Aquele que guarda, ele pratica, ele coloca em prática, ele exerce aquilo que ele tem ouvido. Não adianta somente ouvir, precisamos praticar. Precisamos temer a Deus, precisamos respeitar a sua palavra e vivê-la. O temer não é medo de Deus, mas é respeitar a sua palavra ao ponto de praticá-la. Só existe uma maneira de temer a Deus, é quando nós começamos a praticar a palavra de Deus. Nós estamos mostrando respeito para com o nosso Criador. E no livro de Eclesiastes, já diz bem claro que o fim de tudo que se tem ouvido é o temer a Deus, é respeitar a Deus. Nós encontramos um texto no livro, no Evangelho de João, no Evangelho de São João, capítulo de número 14, versículo 21, o nosso Criador, o nosso Deus, ele declara: aquele que tem os meus mandamentos e os guardam, esses são os que me amam. E os que me amam serão amados de meu Pai, o Senhor Jesus Cristo, declarando: aqueles que amam a Deus guardam os mandamentos de Deus. E somente os que guardam os mandamentos, de fato, são os que amam a Deus. Amar a Deus é você respeitar os mandamentos de Deus ao ponto de colocá-los em prática. Volto a dizer, volto a frisar: a única forma de nós mostrarmos que de fato, de verdade, amamos a Deus é respeitando e praticando a sua palavra. O evangelho não é somente ouvir, é praticar, é vivê-lo. Nós precisamos viver o evangelho, colocar o evangelho em prática, exercê-lo, mostrar que de fato, de verdade, aquilo que a palavra de Deus diz, nós somos capazes de realizarmos.

0: de Jesus. Venha hoje estar conosco. Igreja Nação Profética do Reino é o lugar do teu propósito, é o lugar do teu encontro, é o lugar das maravilhas de Deus sobre a tua vida, sobre a tua família, em nome de Jesus. Rua da Proclamação, 888, aqui no centro de Bom Sucesso. Acesse a nossa página, @INPReino, ou através do Facebook Igreja Nação Profética do Reino. 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O Senhor Deus é bom e Ele quer te ajudar para a glória do nosso Senhor Jesus.
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0: É momento de oração. Senhor nosso Deus e Pai, eu venho a Ti em nome do Senhor Jesus, em favor de todas essas pessoas que estão ao alcance desta voz, para que juntos paralisamos todo sofrimento, neutralizamos toda a obra do mal. Declaramos em nome de Jesus Cristo que esta pessoa seja livre de todo mal, de toda doença, de todo aperto, de angústia, de depressão. Em nome do Senhor Jesus, eu paraliso agora toda a dor na cabeça ou dor de cabeça. Eu neutralizo agora toda a dor, todo o sofrimento. Eu digo dor na coluna, desapareça em nome de Jesus. Câncer, eu te amaldiçoo, seque desde a raiz, em nome do Senhor Jesus, que cesse, que essa pessoa esteja livre do alcoolismo, do tabagismo, de todo sofrimento ou de todo sofrimento, em nome de Jesus. Eu repreendo todo mal, eu paraliso agora em nome do Senhor Jesus e te declaro, seja livre, seja curado deste teu mal, seja abençoado em nome do Senhor Jesus. E graças a Deus, diga obrigado, seja curado, seja livre, seja abençoado, seja transformado pelo poder do nome de Jesus. Vem estar conosco hoje, às 18h30, Igreja Nação Profética do Reino, na Rua da Proclamação, 888, aqui em Bom Sucesso. Ou acesse a nossa página, @INPReino, ou no Facebook, Igreja Nação Profética do Reino, ou entre em contato conosco através do nosso WhatsApp, 99-857-3593. Até a próxima. Deus te abençoe. Um ótimo dia, em nome de Jesus.
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Olá, povo de Deus, aqui é a apóstola e cantora Débora Oliver, Rádio 93 FM, ouvintes da Rádio 93 FM. Eu quero louvar a Deus, bendizer a Deus pela vida de cada ouvinte, de cada adorador, líder, cada liderança, cada homem e mulher de Deus que tem, tem estado conosco nessa audiência que é imperdível, que é grandiosa, da Rádio 93 FM. Quero louvar a Deus pela vida de todos e nossos companheiros aqui de programa, todos, que Deus possa abençoar a tua vida. Queridos, sem mais delongas, eu quero deixar uma palavra para a sua vida, para o seu coração, nessa madrugada, porque não

Falar de livramento. O senhor me trouxe aqui nessa madrugada, nessa manhã, por essa manhã, para profetizar sobre a sua vida uma palavra de livramento. Eu vim profetizar que o Senhor vai te livrar, Abassore Bacante, Oremanácia. Que o Senhor tem livramento para a tua vida. Sabe por quê? Pode vim quantas tentativas for, mas o Senhor me trouxe aqui nessa madrugada para dizer que tem livramento de Deus para a tua vida. Eu vim falar do profeta Elias, um profeta que tinha a capacidade, o poder, a autoridade de dizer: segundo as minhas palavras, não vai chover, e não choveu. Oh, aleluia. Eu quero que você abra sua Bíblia aí bem rapidamente em 2 Reis 1, que fala do rei Acasias, que era um rei que caiu de uma sacada, se machucou gravemente, e ao invés de buscar livramento, cura em Deus, no Deus de Israel, mandou que seus mensageiros fossem a Baal Zebul, o Deus de Eclon. A Bíblia diz que o anjo do Senhor falou com Elias que isso estava acontecendo. A Bíblia diz que ele falou o que estava acontecendo e falou: vai lá, pergunta se não há Deus em Israel. Eita, glória a Deus. Ah, para ele buscar em Baal Zebul, Deus de Eclon. Ah, queridos, é o que infelizmente muita gente faz. Apesar de saber, como Acasias sabia, que o Senhor tem o poder de livrá-lo, que o Senhor tinha o poder de livrá-lo, ele vai buscar no Deus de Eclon, Baal Zebul, derrebassore barácia. Ai, derremante o que me derrebarácia. Eita, glória a Deus. Não é aquele, a Bíblia diz que é, não é que ele não tinha, ele tem todo o poder. O Deus verdadeiro tem todo o poder em suas mãos para fazer o milagre acontecer. Eita, glória, aleluia. Aí ele manda buscar o que? No Deus de Eclon. Insensato o tempo todo, pessoas insensatas o tempo todo, sabem onde buscar. Eita, rabassuremante o que me darácia. Ai, derebassaia. As pessoas sabem onde buscar, sabem a fonte certa, sabem que o Deus verdadeiro é o nosso Deus, é o único que pode fazer, que pode responder, mas tentam buscar, bispo Lucas Tavares, em outras fontes, em fontes, eita, rabassuremarácia, em fontes no Deus de Eglon, num Deus de Baal, dará, que me dará, seminarácia. Mas o Senhor me trouxe aqui para dizer que tem livramento para a tua vida. A Bíblia diz, aleluia, que o Acasias mandou soldados e oficiais por 4 a 5 vezes ir contra o profeta Elias, mas a Bíblia diz que na quinta tentativa de acabar com o profeta Elias, a Bíblia diz que os soldados, bispo Lucas, já chegaram caídos, os oficiais e soldados já chegaram caídos, sabe por causa de quê? Ai, derrebar a saia, porque aquela tentativa que o Acasias tentou contra Davi, caiu por terra. Mandou a primeira, mandou a segunda, mandou a terceira. Arabassure menecando arabassaios. Ah, não pode deter o profeta, porque o profeta profetizou. O profeta havia profetizado que Acasias morreria e não sobreviveria daquela doença. E por isso, Acasias mandou os soldados ir até Elias para matá-lo. Mas o Senhor me trouxe aqui para profetizar para a tua vida nessa madrugada que tem livramento de Deus para a tua história, tem livramento do Senhor para a tua vida, tem livramento de Deus para você. Receba livramento, receba fortalecimento, receba graça. Ainda que o inferno tente contra a tua história, ainda que o inferno tente contra a tua vida, o Senhor me trouxe aqui nessa manhã para profetizar para a tua vida, que ainda que tentem a primeira, a segunda, a terceira, a quarta, arabassuremante o que me derebarácia, não vai prevalecer. Erebassui derebarácia, o inimigo não vai prevalecer. Sabe por quê? Porque você vai se levantar nessa madrugada, nessa manhã, por essa manhã, como profeta, para profetizar, porque o
profeta, Bispo Lucas, quando ele é profeta de verdade, ele tem autoridade. Ele diz: não, se Deus é Deus na minha vida, esse mal não vai prevalecer, essa afronta não vai me matar, essa calúnia não vai acabar com a minha vida. Eu vim nessa manhã profetizar para a tua vida: essa afronta, esse levante não vai te parar. Por Elias ser um profeta que falava a verdade, ele disse que o rei Acasias morreria e não sobreviveria. O Senhor me trouxe aqui para dizer para você: continua profetizando a verdade, continua abrindo a tua boca para profetizar a verdade, porque o inferno não vai prevalecer. Os soldados, aquilo que se levantou para vir contra a tua vida, para te matar, vai cair por terra. Vai cair por terra, vai cair. Fica com essa palavra. Fica com essa palavra sobre a sua vida nessa manhã, tendo a certeza de que o livramento de Deus chegou sobre a sua vida, em nome de Jesus. Ouça essas canções do nosso trabalho, dos nossos parceiros que estão aqui, e ouçam as palavras, ouçam os louvores, porque o Senhor tem muito mais para a sua vida. Estamos na Barra da Tijuca, nas quintas, às 20 horas, das 20 horas às 10 horas da noite. Estamos ali no Midintal, no Shopping Midintal 501. Amém? Barra da Tijuca, frente ao Barra Shopping. Venha estar conosco às quintas-feiras, quinta de guerra. Deus te abençoe fortemente. Ouça as nossas canções em todas as plataformas digitais. Ouça o nosso cantor que vai tocar agora, nós vamos estar tocando a canção dele agora, e seja tocado por Deus profundamente. Deus abençoe em nome de Jesus.

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1: Aleluia, é o programa Senhor da Seara nos seus momentos finais. Quero te convidar, se você tem Bíblia, vai comigo novamente, o livro de Cantares de Salomão, capítulo de número 5. Vamos ler mais uma vez o verso de número 8, o verso de número 9 e também o verso de número 10. Conjuro-vos, ó filhas de Jerusalém, que se achares o meu amado, lhe digas que estou enferma de amor. Quem é o teu amado mais do que outro amado? Ó tu mais formosa entre as mulheres, quem é o teu amado mais do que outro amado que tanto nos conjuraste? O meu amado, ele é cândido, ele é rubicundo, ele traz bandeira entre 10 mil. Meu irmão, é o programa Senhor da Seara. Eu não sei se você acompanhou a abertura da nossa programação a 1h, mas nós estamos voltando aqui. Nós estamos, vamos meditar nesta manhã sobre as 10 marcas que a Sunamita deu do seu amado, como nós falamos, irmão. Cantares de número, capítulo de número 5, Cantares de Salomão. Cantares é um livro poético, é um livro que fala do amor da amada, fala com o seu amado. É um poema que a Sunamita, ela simboliza a igreja, ela simboliza a amada de Salomão, né? A amada de Cristo. E nesse texto eu quero chamar a sua atenção que a amada estava na sua casa, estava dormindo, mas o texto diz na abertura que o seu amado resolveu visitá-la, o seu amado resolveu manifestar sua presença naquela noite. Você veja que no versículo de número 5, verso 3, ele fala assim: eu dormia, mas o meu coração velava, eis, o meu amado está batendo. Você veja que graças a Deus ele não arromba a porta, ele não derruba a porta. O amado nesta manhã, ele está batendo na porta. Quem sabe você está dormindo, quem sabe vocês quer dormir, mas meu irmão, se liga que o amado nesta manhã quer falar contigo. E o amado veio, o amado bateu na porta, e o amado chegava para a amada. Versículo de número 2, abre, irmã minha, amiga minha, pomba minha, minha imaculada, meu irmão. Olha o que, que a igreja é. A igreja é irmã, a igreja é amiga, a igreja é pomba, a igreja é imaculada, meu irmão. Que coisa maravilhosa. O amado vem visitar a amada, mas você veja que no versículo de número 3, ela fala assim: eu já despi os meus vestidos, como tornarei a vestir? A noiva, infelizmente, ela consultou a carne e o sangue. O amado está batendo, eu quero entrar, eu quero falar contigo. E a amada: não, eu já tirei o sapato dos pés, eu tô dormindo, meu irmão. Mas era a voz do amado, era o amado que batia na porta. Eu não sei nesta manhã, meu irmão, quantas pessoas vai ver na madrugada, tá dormindo, ora, e às vezes eu visito ela na madrugada, ela está cansada, sobrecarregada, ela não se liga que o amado tem uma revelação, tem uma promessa, quem sabe uma vitória para lhe dar. Mas nesse texto, a amada não se preparou para a chegada do amado que visitou pela madrugada. E quando ela resolveu, não, quando ela resolveu abrir, meu irmão, aconteceu algo que eu quero dizer que foi terrível e ao mesmo tempo foi glorioso. O versículo de número 5 fala assim: eu me levantei para abrir, mas o meu amado, as minhas mãos desejavam mirra, os meus dedos gostejavam mirra sobre as aldravas da fechadura. Eu abri ao meu amado, mas o meu amado tinha recém retirado. Você veja, meu irmão, demorou a abrir. Quando abriu, o amado havia se retirado, tocou desespero, mas eu louvei a Deus, falei, Senhor, ela abriu, ela se levantou, e o amado se retirou, e Deus falou, meu servo, graças a Deus, por ela ter saído do desespero, ela andou pelas ruas, e você vê que as pessoas, os guardas da rua de Jerusalém, parece que não conheciam o amado dela. Ela falou assim, vocês viram meu amado? E ela estava nervosa, preocupada, vocês viram, e eles chegaram, quem é o teu amado, que tanto tu nos conhece? Me diga quem é o teu amado. Meu irmão, nesta manhã, a resposta da tsunamita, meu irmão, é algo glorioso. Eles queriam saber quem era o amado dela. Você sabe que nos dias de hoje, nos dias de poder nesse ano de 2020, o que mais o nosso no Brasil, no mundo, o que mais o Brasil tem, o que mais o mundo tem é amado, varão. Você sabe que quando eu olho para a área de futebol, tem Neymar, tem Vini Júnior, tem o Messi, tem. Enfim, o mundo hoje, na área dos esportes, está cheio de amado. Quando eu olho para a área de artista do mundo, até gospel, tem pessoas que muitas das vezes, aonde está um artista do mundo, onde está um cantor do mundo, ele fica lá, ele vai dormir, eu nem dorme, fica lá pela manhã. Quando eu olho para o teatro, quando eu olho para o meu irmão, em toda a sociedade, o que eles mais têm é amado, é pessoas que muitas vezes deixam eles impactados, é pessoas que fazem ele ficar doido atrás dela, meu irmão. Mas nesta manhã, eu quero perguntar à igreja que aguarda o arrebatamento, a igreja que está aguardando Jesus vir buscar sua igreja, o seu povo, o sinal da sua vida já se mostra cada vez. Eu quero perguntar à igreja que almeja subir na glória, quem é o teu amado? Quem é aquele que você almeja encontrar? Quem é aquele que você se prepara para esse encontro, meu irmão? Eu peço a Deus nesta manhã que você possa até ter essa enfermidade. Ela estava enferma de amor para com o seu amado. E nesse texto, a Sunamita, ela dá um retrato do amado que eu quero repartir contigo nesta manhã. Lembrando que nessa programação aqui você come do maná escondido. Aqui nessa programação nós temos um alvo: desvenda os meus olhos para que eu possa ver as maravilhas da lei. Eu recebi uma palavra profética, uma palavra revelada nesta manhã, e eu quero estar repartindo contigo aqui pela madrugada. Eu quero chamar a sua atenção que no versículo 10, a Sunamita dá o primeiro retrato desse amado. Verso 10, o meu amado é Cândido, meu amado é Rubicundo, ele traz bandeira entre 10 mil, meu irmão. A palavra Cândido Rubicundo significa que ele é puro, que ele é sincero, que ele é fiel, que ele é imaculado. Eu quero que você saiba que o meu amado, meu irmão, não existe igual a ele. Agora ela fala assim, ele é Rubicundo, mas ela fala assim, ó, ele traz bandeira. E, meu irmão, se você não sabe o que é bandeira, vai procurar na Bíblia, meu irmão. Eu quero só dar dois versículos para você, que o testemunho de duas pessoas é verdadeiro. Você sabe que quando Moisés pelejou contra Amaleque, Josué ia lá embaixo, Moisés estava lá em cima do outeiro. A Bíblia diz que Deus prometeu ali no livro de Êxodo fazer guerra com Amaleque de geração em geração, mas quando Amaleque foi destronado, Moisés preparou um altar, Moisés colocou um mastro e Moisés botou assim lá no: o Senhor Jeová é a minha bandeira. Ele sabia que a vitória veio porque Jeová entrou na peleja. Eu quero também chamar a sua atenção que no livro de Isaías, capítulo 59, versículo 19, diz que vindo o inimigo como corrente das águas, o Espírito do Senhor vai levantar contra ele a sua bandeira. Eu quero dizer para você nesta manhã que o meu amado tem bandeira para você nesta manhã, o meu amado tem vitória para você nesta manhã. Eu não sei o que você aguarda, mas pela fé, tome posse, porque o meu amado traz bandeira. E ela fala assim, ele traz bandeira entre 10 mil, 10 na numerologia bíblica são o número das coisas concretas, 10 dracmas, foram 10 virgens, foram 10 mandamentos, meu irmão, 10 a totalidade, ou seja, o meu amado tem vitória para todos o seu povo. Agora ela diz no versículo 11, a sua cabeça é como ouro apurado, e seus cabelos são crespos, pretos como do corvo, meu irmão. Cabeça como ouro apurado. Eu quero chamar a sua atenção que cabeça de ouro, no livro do profeta Daniel, quando Daniel revelou a visão, o sonho da estátua, ele falou assim, rei, tu é o cabeça de ouro, rei, tu tem um domínio, tu tem um poder, tu tem autoridade. Ou seja, o cabeça de ouro é aquele que tem o comando, aquele que tem autoridade, aquele que opera, aquele que manda, e ninguém pode impedir. Lembra-te quando Josafá foi atacado por 3 grandes exércitos, ele foi para o templo e falou assim, ô Jeová, a oração de Josafá, na tua mão há poder, na tua mão há força, e não há quem te possa resistir. Josafá sabia que ele tinha um Deus poderoso para dar vitória a ele. Eu quero dizer para você que o meu amado é um cabeça de ouro. Agora ele diz aqui no versículo de número 13, as suas faces Que coisa maravilhosa. Ou melhor, eu pulei o verso 12. Os seus olhos são como o das pombas junto às correntes de água, lavados em leite. Ô, glória, de engates, lavados, correntes de águas, lavados em leite. Meu irmão, aqui o quarto retrato desse amado, água e leite, meu irmão. Se você não beber água, se você não tomar leite, tu vai ficar tuberculoso, tu vai ficar sem a nutrição completa. Eu quero dizer pra você nesta manhã, quando o meu amado não tem cachaça, não tem o que o homem bebe hoje acaba com ele, meu amado, ele tem alimento saudável para te dar, é maná celestial, meu irmão. O crente que alimenta do amado, bebe da água da vida, tá como um raio fantasma junto do ribeiro, meu irmão. Eu quero dizer pra você nesta manhã, com o meu amado tem vida nutrida para te dar, e eu quero ler mais um ainda, o verso 13, que ela fala assim: as suas faces são como um canteiro de bálsamo, com colinas de ervas aromáticas, e os seus lábios são como lírios que gotejam mirra. As suas faces são como um canteiro de maus, meu irmão. Canteiro é o local onde você encontra várias plantas, várias ervas. Eu quero dizer para você que aqui, esse sexto retrato do amado, ele tem erva medicinal nesta manhã. Você sabe que a Bíblia diz lá no livro do profeta Jeremias: não havia unguento em Gileade, porque a filha do meu povo não teve cura. Eu quero chamar a sua atenção que quando Ezequias pegou aquela enfermidade mortal, Deus receitou para ele uma receita que era com pasta de figo, que o rei Ezequias provou daquela erva e ficou curado. Eu quero dizer para você nesta manhã que o meu amado, nesta manhã, ele tem cura para as suas enfermidades. Canteiro é local onde tem várias plantas. Eu quero dizer para você que o meu amado tem cura para as tuas enfermidades. Eu não sei qual é a tua enfermidade, eu não sei o que te assola, mas nesta manhã eu quero te convidar para vir no canteiro do meu amado e pega a sua erva medicinal que vai te dar cura. Eu creio que nesta manhã, nós vamos orar, eu creio que nesta manhã, Papai do Céu vai te abençoar. Vem pro canteiro do meu amado, porque aí ela falou assim: ele é como um canteiro cheio de bálsamo. Senhor, meu Deus, eterno Pai, quero entregar nas tuas mãos os ouvintes do programa Senhor da Seara, amado de nossas almas. Quero entregar nas tuas mãos, Pai, o teu povo que está na sintonia do 93, Pai, que nesta manhã, Pai, eles possam vir para o canteiro como amado. E ela diz aqui ainda no versículo de número 14: as suas faces são como anéis de ouro, meu irmão. Anel é aliança. Nesta manhã, o meu amado quer fazer uma aliança contigo, meu irmão. Vamos orar. Senhor, meu Deus, meu eterno Pai, toma o teu povo nas tuas mãos, toque em quem precisa ser tocado. Senhor, opera milagre através dessa programação, Senhor, que muitos nesta manhã venham para o canteiro do amado para fazer uma aliança com ele e receber a sua vitória. Te oramos, te agradecemos em nome de Jesus. Quero te lembrar que pela manhã temos uma consagração na nossa congregação aqui no Parque do Lado do Rua José de Freitas. Tem uma oração aqui, uma consagração aqui de 8 às 10 da manhã, e também às 10 da manhã tem uma programação lá na União de Militares Evangélicos, na Conde de Agolão, um culto alusivo, meu irmão, à programação da primeira turma de mulheres que é a Antônia Maria. Você pode estar conosco, com certeza, Papai do Céu vai falar contigo. Nós queremos agradecer ao Papai do Céu por essa oportunidade. Fica na paz do Senhor, por aqui Jericó caiu, e que em nome de Jesus também receba a tua vitória. Amém. Vamos ouvir o louvor, nosso irmão Júlio Carvalho, lançando o pão sobre as águas. Amém. Ouça.

0: Senhor te abençoe e te guarde, que o Senhor faça resplandecer o rosto dele sobre ti, que o Senhor tenha misericórdia de ti, que o Senhor sobre ti levante o seu rosto e dê a paz, assim porão o meu nome sobre os filhos de Israel, e eu os abençoarei, e que a graça do Senhor Jesus, o amor de Deus e as doces consolações do Espírito Santo de Deus esteja bem presente na vida de cada ouvinte. Amém.
1: Alegrei-me quando me disseram: vamos à casa do Senhor, faça-nos uma visita à rua Doutor Josias de Freitas, lote 29, quadra 69, bairro Parque Eldorado, Duque de Caxias, telefone 97-683-6011. Amém. Maranata, ora bem, Senhor Jesus.
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você não tem valor? Quem disse que você não vai dar nada na vida? Que a sua vida é essa? Quarto escuro, olhando pras paredes sem saber aonde vai chegar? Não!

0: casa que crê nisso, levante suas mãos e diga: em suas mãos. 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

Aleluya. 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
1: Aleluia. A glória é do Senhor Jesus.

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3: A paz do Senhor, meu irmão, a paz do Senhor, minha irmã. A Bíblia diz assim, lá em Provérbios 1:5. O sábio ouvirá e crescerá em conhecimento. Quem tem entendimento obterá orientação. A paz do Senhor, Eulália, tudo bem?
4: Tudo bem, pastor Marco Davi, a paz do Senhor, meus irmãos.
3: Meu irmão, minha irmã, quando pensamos na contribuição dos evangélicos para a sociedade, muita gente lembra das igrejas, dos missionários e das ações sociais. Mas poucos sabem que um dos maiores legados da fé protestante foi a valorização da educação. A reforma protestante defendeu que toda pessoa deveria aprender a ler para conhecer a palavra de Deus, estimulando a alfabetização, a criação de escolas e universidades e o acesso ao conhecimento. Essa herança continua presente. Igrejas evangélicas fundaram escolas, universidades e projetos educacionais em todo o mundo. No Brasil, instituições como a Universidade Presbiterianas, Metodistas, Batistas e Luteranas e colégios protestantes nasceram desse compromisso com o ensino.
4: E o nosso país, pastor, nos últimos anos, avançou na ampliação do acesso à escola e ao ensino em tempo integral. Mas ainda enfrenta grandes desafios, irmãos. Desafios como a evasão escolar, as desigualdades de aprendizagem, a alfabetização e a qualificação dos jovens para o mundo do trabalho. Ao longo do programa, vamos entender como a educação pode transformar destinos e por que ensinar sempre foi uma das grandes contribuições da fé evangélica para a sociedade. Fique com a gente. Tem entrevista especial, informações sobre saúde, a palavra de Deus com o pastor Ariovaldo Ramos, louvores e muito mais. Mas vamos começar orando, pastor Marco Davi.
3: Claro, Lária, vamos começar orando, conversando com o nosso Deus. Se você puder compartilhar conosco desse momento e seja em qualquer lugar que você estiver pensando no Senhor. Pai querido, em nome do Senhor Jesus, nós te louvamos pela vida, te agradecemos muito pela existência do Papo de Crente.
4: Muito obrigada,
3: te agradecemos,
4: Pai,
3: muito pelo Brasil. Obrigado por esse país, pela liberdade que temos em pregar a tua palavra e conhecê-la.
4: Obrigado,
3: Deus querido, por cada pessoa que nos acompanha no Papo de Crente, onde estiverem, sejam orientados pelo Senhor. Agradecemos pela educação, pela contribuição dos evangélicos à educação, sim, no Brasil e em todo o mundo.
4: Amém.
3: Nós oramos e fazemos em nome de Jesus. Amém.

0: mil escolas. Um avanço importante é o crescimento da educação em tempo integral, que já atende 1 a cada 4 alunos, ampliando o tempo dedicado à aprendizagem, ao esporte, à cultura e à convivência. Mas os desafios continuam grandes. Muitos estudantes ainda abandonam a escola antes de concluir o ensino médio, especialmente nas regiões mais pobres, por dificuldades econômicas, necessidade de trabalhar ou falta de infraestrutura. A desigualdade ainda influencia quem consegue permanecer estudando e quem precisa interromper os estudos.
1: O Brasil alcançou um marco importante. Pela primeira vez, a taxa de analfabetismo entre pessoas com 15 anos ou mais caiu para menos de 5%. Ainda assim, cerca de 8,4 milhões de brasileiros não sabem nem ler nem escrever. E 3 em cada 10 adultos têm dificuldades para compreender textos e utilizar a leitura no dia a dia. Para os evangélicos, aprender a ler sempre teve um significado especial. Desde a Reforma Protestante, lá no século XVI, a alfabetização foi incentivada para que cada pessoa pudesse conhecer as Escrituras. Séculos depois, o educador Paulo Freire, também profundamente marcado por sua formação cristã, lembrava que aprender a ler é também aprender a compreender o mundo para transformá-lo.
0: E, em comum, pastor Marco Davi, essas duas tradições afirmam que o conhecimento promove liberdade, fortalece a dignidade humana e amplia a participação na vida da comunidade. A educação, irmãos, prepara para o trabalho, para a cidadania e para o serviço ao próximo. Por isso, tantas igrejas mantêm projetos de alfabetização, reforço escolar e qualificação profissional. Jesus foi chamado de mestre. E ensinar continua sendo uma das formas mais bonitas de cuidar das pessoas e anunciar o reino de Deus. Nosso jornalista Marcelo Santos conversou com a professora Sara Casella, da Rede Municipal de Ensino da cidade de São Paulo. Membro da Igreja Presbiteriana Independente do Brasil, Sara já atuou na educação de jovens e adultos, desenvolvendo projetos de alfabetização e formação cristã. Agora é com você, Marcelo. A paz do Senhor.
2: Paz do Senhor, Eulália, paz do Senhor, pastor Marco Davi, paz do Senhor a você, nosso ouvinte, nosso muito obrigado por mais uma semana acompanhar a gente por aqui. A nossa conversa hoje é muito especial, é com a nossa irmã em Cristo, a professora Sara Casella. A Sara foi finalista do Prêmio Educador em Destaque, promovido pela Secretaria Municipal de Educação de São Paulo, e hoje ela se dedica ao trabalho de alfabetização de crianças nos primeiros anos do ensino fundamental. Sara, muito obrigado por atender ao Papo de Crente. Já te pergunto, você já alfabetizou jovens e adultos e hoje alfabetiza crianças. Em momentos tão diferentes da vida, o que existe em comum quando uma pessoa descobre o poder da leitura e da escrita? Que transformações você já testemunhou na sala de aula?
3: Olá, obrigada pela oportunidade de estar aqui. Obrigada ao Papo de Crente, Marcelo. Então, eu já tenho uma trajetória aí de 25 anos na educação, começando com primeiro numa escola privada, particular, depois indo trabalhar no terceiro setor como educadora social e agora estando na escola pública. Então, a caminhada para chegar até aqui, eu já estive, né, com crianças bem pequenas, como estou agora, com adolescentes, jovens, suas famílias, depois também nas salas de educação de jovens e adultos. Então, ver esse movimento da cultura letrada, né, transformando socialmente e economicamente a vida das pessoas é fantástico. E isso acontece porque as pessoas podem... Não dependem de alguém para que os seus pensamentos possam ser escritos ou que elas tenham acesso ao que os outros escreveram, né? E a gente sabe que o conhecimento popular, ele também pode ser registrado. E isso uma beleza. E isso acontece quando a gente vê

0: neto, uma neta, né, de uma criança, na verdade, de 5, 6 anos, na alfabetização, contando e auxiliando os seus cuidadores, que muitas vezes são avós e avós que não tiveram a oportunidade de estudar quando crianças e que hoje estão numa sala de educação de jovens e adultos.
1: Seu projeto Caminhos, premiado pela Secretaria Municipal de Educação, mostrou que ensinar vai muito além do conteúdo escolar. Como um professor pode despertar autonomia, senso crítico e esperança, especialmente entre estudantes que vivem na periferia?
0: Quando eu penso na pandemia, e aí bem lembrado, né, do projeto Caminhos, em que, sendo professora, eu precisava manter um contato profissional com os meus estudantes, e nessa época eu tinha adolescentes e senhores e senhoras, né, lá da EJA, Educação de Jovens e Adultos, e entrava em contato com eles e percebia que eles estavam preocupados para além de estudar, eles estavam preocupados com a vida. E aí, Marcelo, é que vem a importância da educação. A educação só acontece porque a gente vive em sociedade. E viver plenamente precisa ser com autonomia, precisa ser com senso crítico, né? E pensar que essas pessoas, ou eu estou diante de pessoas que já são obrigadas a viver tantas mazelas diariamente, que a minha esperança está em que elas percebam que pela educação muita coisa pode acontecer. Ou que com a educação, junto de outras políticas públicas, as coisas podem acontecer. Então, não dá para a gente pensar numa educação bancária, em que eu sou a detentora do saber. Eles precisam conhecer práticas, eles precisam vivenciar, experiências coletivas. Eu penso que a coletividade é que traz também esperança para a nossa periferia. E aí eu não posso deixar de citar o professor Paulo Freire, que todo mundo fala que fantástico, Paulo Freire alfabetizou em poucos dias um grupo de trabalhadores, porque ele falou da realidade deles. E é assim que eu penso no nosso fazer diário na educação.
1: Como evangélica, você acredita que educar também é uma forma de servir a Deus?
0: Eu gosto da passagem de Jesus dizendo que eu vim para que todos tenham vida e a tenham em abundância. Essa abundância, muitas vezes, é confundida com bens materiais. E aí eu acredito nessa abundância de experiência, de vida, de sonho real, real, pensado coletivamente. E aí, a igreja, Marcelo, precisa pensar que a educação é ela quem pode transformar a vida dessas pessoas. De que não é no porvir que elas terão uma mudança de vida, né? Mas é agora, elas podem ter sonhos realizados, elas podem colaborar socialmente nos lugares em que elas estão, porque há vida, né? E então eu penso que a igreja tem um papel importante de incentivar, de colaborar, né, com as escolas. Eu falo que é muito fácil também descobrir filhos de crentes, né, na escola. Geralmente são os que dão mais trabalho, porque eles também são aqueles que estão ali diariamente ou semanalmente nas suas comunidades. Eles também podem falar, eles também podem dizer, e eles contam as histórias das igrejas também para nós, né? E eu penso que a igreja tem um papel importante de incentivar que a pessoa busque formação, que a pessoa busque informação para a transformação também da sua realidade.

0: Você acabou de ouvir Tudo Posso com Renascer Place. E agora vamos ouvir a mensagem ministrada pelo querido amigo pastor Ariovaldo Ramos. É com você, pastor, a paz do Senhor.
1: Paz do Senhor, Marco Davi. Paz do Senhor, Eulália. Paz do Senhor a você que nos ouve. Em 15 de julho, a Organização das Nações Unidas celebra o Dia Mundial das Competências dos Jovens. É um dia para lembrarmos da importância estratégica de equipar a nossa juventude com habilidades para o emprego, para o trabalho decente e para empreender se quiser. Mas, para nós cristãos, esse dia não é apenas uma data no calendário da ONU. É um chamado à reflexão sobre como a educação e a qualificação profissional são instrumentos da graça de Deus para transformar trajetórias de vida. A Bíblia nos ensina que o conhecimento e a sabedoria são tesouros preciosos. Em Provérbios 4:13, lemos: o conselho da sabedoria é: procure obter sabedoria. Use tudo que você possui para adquirir entendimento. Em Provérbios 22:29, a palavra nos diz: você já observou um homem habilidoso em seu trabalho? Será promovido ao serviço real. Não trabalhará para gente obscura. Irmãos, a fé não nos isenta do preparo. Pelo contrário, a fé nos impulsiona a buscar a excelência. Quando um jovem se dedica aos estudos, quando ele busca uma qualificação profissional, ele não está apenas garantindo o seu sustento material, ele está se preparando para ser um instrumento mais afiado nas mãos do Senhor. Ele está multiplicando os talentos que Deus lhe confiou, assim como na parábola contada por Jesus em Mateus 25. Vivemos em um mundo onde as oportunidades muitas vezes parecem escassas, especialmente para os jovens de origens mais humildes. O desemprego e a falta de perspectivas podem gerar desesperança, mas a educação é uma porta de saída, é a chave que abre caminhos que antes pareciam intransponíveis. Quando a igreja incentiva seus jovens a estudar, a fazer um curso técnico, a entrar na universidade, ela está praticando o amor ao próximo de forma concreta. Ela está dizendo: nós acreditamos no seu futuro e Deus também acredita. Pense em Daniel e seus amigos na Babilônia. Eles eram jovens, exilados, mas porque eram instruídos e qualificados, Deus os usou para influenciar o maior império da sua época. A qualificação deles não os afastou de Deus. Foi a plataforma através da qual Deus manifestou a sua glória. Portanto, a você, jovem, que ouve a gente, não desista dos seus estudos. A jornada pode ser árdua, as noites podem ser longas, mas cada página lida, cada habilidade adquirida é uma semente plantada para o seu futuro. E a você, pai, mãe, líder, invista na educação dos nossos jovens, apoie, encoraje, crie oportunidades. Que o Senhor nos dê a sabedoria para entender que uma mente qualificada, quando submetida a um coração transformado por Cristo, é uma das forças mais poderosas para mudar o mundo. Que Deus abençoe a sua vida, os seus estudos e o trabalho das suas mãos. Amém.
2: Dizem por aí.
3: Eulália, uns anos atrás circulou uma notícia dizendo que o Ministério da Educação distribuiu um kit gay nas escolas para ensinar crianças sobre sexualidade. Eu sou professora e agora estou vendo essa história voltando nas redes sociais. Afinal, isso aconteceu mesmo? Porque eu não vi nada parecido.
4: A paz do Senhor, irmã Cristina, mas não.
2: Essa informação é falsa, porque afirma que o Ministério da Educação distribuiu um suposto kit gay nas escolas brasileiras. E isso nunca aconteceu. A história ganhou repercussão durante as eleições de 2018, quando foi divulgada pelo então candidato à presidência, Jair Bolsonaro, mas foi desmentida por diversas agências de checagem de notícias. Na realidade, o material citado fazia parte de um projeto elaborado para combater o preconceito e a violência contra estudantes, especialmente relacionados à orientação sexual. O projeto foi suspenso antes mesmo de ser aprovado e, por isso, nunca foi distribuído às escolas, ou seja, o chamado kit gay jamais chegou às salas de aula.

0: Você acabou de ouvir Uma Flor Gloriosa, hino 196 da Harpa Cristã, interpretado pelo Groove Sound.
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2: Quando ouvimos falar em inteligência artificial, muita gente pensa logo em aplicativos que escrevem textos ou criam imagens. Mas essa tecnologia também está chegando à saúde pública e pode ajudar médicos, enfermeiros e pacientes em todo o Brasil. Uma das frentes desse trabalho faz parte do programa SUS Digital, iniciativa do Ministério da Saúde, que busca integrar tecnologia, inovação e atendimento para tornar o Sistema Único de Saúde mais eficiente e acessível. Recentemente, a secretária de Informação e Saúde Digital do Ministério da Saúde, Ana Estela Haddad, visitou a Universidade Federal de Goiás, onde conheceu o CEIA, um dos principais centros brasileiros de pesquisa em inteligência artificial.
3: Uma das atividades foi visitar o CEIA, que é o Centro de Inteligência Artificial, que congrega dentro do Instituto de Informática uma série de cursos, é um dos grandes centros da Embrapi que vem trabalhando na inteligência artificial. E o CEIA geral, nesse momento, está em parceria com a Faculdade de Medicina, onde nós temos também aqui o Núcleo de Telesaúde da Federal de Goiás, desenvolvendo um braço do CEIA para a área da saúde, mais específico para a área da saúde.
2: A ideia é aproximar pesquisadores da computação e profissionais da saúde para desenvolver soluções capazes de melhorar o atendimento no SUS. A inteligência artificial pode ajudar, por exemplo, na análise de exames, na organização de informações clínicas, no apoio ao diagnóstico e no planejamento de políticas públicas. Mas ela não substitui o profissional de saúde. Ela funciona como uma ferramenta para tornar o cuidado mais seguro, rápido e eficiente. O coordenador do curso de medicina da Universidade Federal de Goiás, Alexandre Taleb, explica que esse novo centro será dedicado exclusivamente ao desenvolvimento de tecnologias para a saúde.
4: O Centro de Excelência em Inteligência Artificial da UFG é reconhecidamente um centro, como o próprio nome diz, um centro de excelência, vinculado à Embrapi, vinculado a uma série de projetos e que tem desenvolvido de forma transversal projetos de aplicação de inteligência artificial para diversas áreas. Eles têm feito hoje mais de 100 projetos já contratados, o que faz com que o CEIA esteja realmente muito, muito repleto de projetos. Surgiu a ideia da gente fazer um outro centro de inteligência artificial, um centro de excelência artificial, um CEIA, chamado CEIA Saúde, mas na vertical de projetos para a saúde. Então isso vem sendo discutido entre a diretoria da Faculdade de Medicina e a diretoria do CEIA para a criação do CEIA Saúde, para que nós possamos aqui na Faculdade de Medicina, com o apoio do INFE, do Instituto de Informática da UFG, começar a desenvolver projetos fazendo a integração entre os profissionais da TI, da computação, da programação, com os médicos, enfermeiros, nutricionistas, odontólogos, para que nós possamos criar a vertical de saúde do CEIA Saúde no desenvolvimento de projetos de inteligência artificial voltados especificamente para esse fim.
2: Esse é justamente o objetivo do SUS Digital: utilizar a inovação para fortalecer o atendimento à população. Além do aplicativo Meu SUS Digital, que permite acompanhar vacinas, exames e receitas pelo celular, o programa investe em prontuário eletrônicos, telesaúde, integração de dados e novas tecnologias para que médicos e gestores tenham mais informações na hora de cuidar das pessoas. A tecnologia não substitui o cuidado humano. Ela amplia a capacidade do SUS de oferecer um atendimento mais ágil, mais preciso e mais próximo da população.
0: Uma pesquisa da USP mostrou que a caminhada e corrida após o infarto pode modificar moléculas chamadas RNAs circulares que ajudam a controlar a atividade dos genes nas células do coração. A descoberta pode abrir novos caminhos para entender e melhorar a recuperação cardíaca após um ataque cardíaco.
2: Embora 90,5% dos brasileiros já usem a internet, a inclusão digital ainda é desigual. Pesquisa mostra que 59,2% dos domicílios não tem computador ou tablet. E muitas famílias dependem apenas do celular e de planos de dados limitados para estudar, trabalhar e acessar serviços públicos.
0: E assim chegamos ao fim de mais um programa Papo de Crente. Que possamos lembrar que ensinar faz parte da missão cristã. Como disse o eunuco etíope ao ouvir as escrituras, como poderia entender se ninguém me explicar? Lá em Atos 8:31. Que Deus nos ajude a compartilhar conhecimento, formar pessoas e abrir caminhos para que mais vidas sejam transformadas pelo Evangelho e pela educação. E se você quiser escutar novamente esse programa ou outros, ter mais novidades, nos siga no Instagram. 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
2: 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Vamos encerrar com a bênção ministrada pelo pastor Eduardo Lemos, da Igreja Nova Vida de Jaconé, em Saquarema, no Rio de Janeiro, que ele está hoje internado e precisa muito das nossas orações. Intercedamos juntos pelo esse servo do Senhor. A paz do Senhor, que Deus a todos abençoe.
5: Olá, querido ouvinte, querida ouvinte, que o Senhor te abençoe e te guarde, que o Senhor resplandeça a luz do seu rosto sobre ti, que o Senhor tenha misericórdia de ti, que o Senhor sobre ti levante o seu rosto, que o Senhor te dê a paz.
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8: Depois de registrar recordes de frio nesta semana, o Rio de Janeiro deve entrar em um período de veranico nos próximos dias. O fenômeno é caracterizado quando há 5 ou mais dias com temperaturas 5 graus acima da média. A previsão indica tempo firme, sem chuva e com temperaturas em elevação, podendo superar os 30 graus durante as tardes. Segundo os meteorologistas, esse período deve durar pelo menos 10 dias. Apesar do calor ao longo do dia, as madrugadas vão continuar frias devido à ausência de nuvens. Cerca de 400 crianças de Belfor Roxo, na Baixada Fluminense, participam neste sábado de uma sessão de cinema gratuita. A ação é promovida por um projeto social, à 1 da tarde, na Igreja Batista Nova Filadélfia, no Jardim Redentor. Além da exibição de um filme, haverá distribuição de pipoca, cachorro-quente, refrigerante e bolo. De acordo com os organizadores, o objetivo é oferecer lazer para as crianças da comunidade e fortalecer os projetos sociais desenvolvidos pela instituição junto às famílias da região. A igreja fica na Rua Gitânia, número 62. A 24ª edição do Festival Sesc de Inverno segue neste fim de semana, com programação em 27 cidades do estado do Rio. O evento vai até 2 de agosto e reúne mais de 500 horas de atrações culturais, entre música, teatro, dança, cinema, literatura, circo e artes visuais. As atividades são gratuitas ou têm preços populares. Neste fim de semana, a programação acontece em cidades como Petrópolis, Nova Friburgo, Búzios, Magé e Valença. A agenda completa está disponível no site festivalsescdeinverno.com.br. Do Departamento de Jornalismo, Marcos Caetano Júnior.
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1: A Ecovias Rio Minas adiou a interdição total da Via Dutra em Queimados, na Baixada Fluminense, que estava prevista para este sábado. O bloqueio seria realizado para o desmonte de rochas com uso de explosivos como parte das obras no trecho. De acordo com a concessionária, a mudança ocorreu por questões operacionais e uma nova data será divulgada em breve. Até lá, o tráfego segue normalmente na altura do quilômetro 196 da rodovia. A Casa da Princesa Isabel, em Petrópolis, na região serrana, está com o horário ampliado das 10 da manhã às 6 da tarde durante este mês de julho. O imóvel histórico abriga a exposição Coragem e Fé, a colonização germânica de Petrópolis. As visitas são guiadas e apresentam a história da imigração alemã por meio de esculturas em papel machê. Os ingressos custam R$30, com opções de meia entrada e gratuidade para públicos específicos. A Casa da Princesa Isabel abre todos os dias e fica na Avenida Coiler, número 42, no centro de Petrópolis. A campanha de renegociação de dívidas da concessionária Iguá Saneamento termina neste domingo. A ação oferece isenção total de juros e multas, descontos de até 70% para pagamento à vista e parcelamento em até 48 vezes, conforme as condições de cada operação. A concessionária informa que os interessados podem consultar as opções de negociação pelo site igua.com.br, aplicativo, lojas físicas e WhatsApp 0800-400-0509. Do Departamento de Jornalismo, Marcos Caetano Júnior.
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2: Taquara. Quarta do Refrigério na Comunidade Cristã Novo Dia, quarta-feira às 8 da noite, Rua André Rocha 1800, Taquara. Campo Grande, culto de celebração na Comunidade Batista Atos 29, domingo 10:45 da manhã, 5 da tarde e 7:30 da noite, Rua Professor Carlos Boisson 495, Campo Grande, Rio, próximo ao West Shopping. Guaratiba, culto da vitória na ADCG Vale da Bênção, sexta-feira, 7 da noite, Estrada do Magarça, número 5269, Guaratiba. Itaguaí, culto de louvor e adoração na Ilan Church Itaguaí, domingo às 10 da manhã e 7 da noite, Rua Graziel Machado, 73, Itaguaí.
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0: Bom dia, bom dia, bom dia, meu povo. Tudo bem? Tudo maravilha? Tudo na paz do Senhor? Vamos começar orando? E eu acho que é bem melhor orar.
1: Quero orar, Senhor Jesus.
0: Meu Deus, tudo que te peço, sempre no nome de Jesus, pedindo a bênção para toda a nossa audiência, todos aqueles que estão ligados, conectados conosco, aqui no Desperta Brasil, pela Rádio 93. Meu Deus, ajude-nos. Meu Pai, trata conosco. Essa manhã já tem muita gente nos ouvindo, orando conosco, chorando, pedindo a resposta, pedindo um sinal, pedindo um caminho, uma direção. Pessoas que não dormiram esta madrugada, preocupadas, chorosas, talvez com um problema da relação conjugal, com um problema, uma dificuldade na relação familiar, um filho, uma filha, um diagnóstico. Deus, eu creio no teu poder, eu creio no teu agir. Esse ouvinte, esse rádio ouvinte, em qualquer lugar do mundo, que está orando conosco, também crer no poder da oração. Eu quero entregar o Brasil, os três poderes, legislativo, executivo e também o judiciário. Deus, quanta coisa triste, ruim, esquisita, estranha, maligna estamos vendo nesse Brasil, que é um país maravilhoso. Os homens que estão ali, aliás, a tua palavra me diz que nós devemos fazer oração, clamor, deprecação pelos homens que estão em iminência, para que venhamos ter uma vida quieta e sossegada. Que toda malignidade seja jogada por terra no nome de Jesus. Eu te peço pela família brasileira, pelos pastores, pelos líderes. Eu te peço pela igreja brasileira, independente de placa, de CNPJ. Te peço por todos, todos aqueles que estão agora no trabalho, talvez indo, voltando, no trem, no ônibus, no BRT, no táxi, no metrô. Aonde? Qualquer lugar, Senhor. No quartel, no hospital, no presídio, no condomínio. Deus, traga a resposta e confirma hoje. Em o nome de Jesus, eu creio, porque o Senhor já está fazendo. Para a glória de Deus Pai. Amém. Que bom começar orando, falando com Deus. Bom dia, pastora Fabiana. Tudo bem com a senhora?
2: Bom dia, PC. Bom dia a todos do Desperta Brasil. Ótimo sábado para todo mundo.
0: Olha, um abraço para todos. Você que está agora na padaria, na lanchonete, talvez no mototáxi, o nosso programa já está aí no ar. Deus abençoe. Deixa eu liberar meu número, 21 964276848. Repito, claro, foi muito rápido, não tem problema não. Repito, 21, código do Rio de Janeiro, 964276848. Fale comigo agora. Esse aí é o nosso... Bom, daqui a pouco, quero bater um papo. Daqui a pouco eu quero refletir. Daqui a pouco, música. Daqui a pouco, pastor Jaime Soares estará ministrando a poderosa palavra de Deus. Um abraço para o meu povo na ADB Ebenezer. Todos, galera do Manguinhos, Jacarezinho, Maria da Graça, Higienópolis, Benfica, Bom Sucesso, Olaria, Rio de Janeiro, aonde mais? Aonde mais? Aonde mais? Aonde mais? Todo mundo que está comigo, muito obrigado. Ah, fala comigo. 21 964 27 68 48. Vamos de música. Fabiana, o que tem de música boa aí? Diga pra nós, diga pra mim. Eita! Você descobre quem está cantando ou quem vai cantar? Olha aí, pra valer. Volto já.

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1: E aí, começamos muito bem? Pra valer. Essa música é linda, né? Que coisa boa. Bom, vamos aos aniversariantes do dia. Tem vinhetinha? Tem vinhetinha? Aniversariante
2: do dia.
3: Aniversariante do dia.
4: Hoje é o seu aniversário. Parabéns para você.
1: Ah, tá legal. Hoje é aniversário de quem? Pastor Anderson Baltar, o diretor. Pastorzão, parabéns para você nesta data querida. Muitas felicidades e muitos anos de vida. É big, é big, é big. É grande, é grande, é grande. O que Deus tem para sua vida. Hoje é aniversário dos Dersons. Pastor Anderson Baltar. Pastor Sanderson Mota, lá da Ardem. Pastor Sanderson, Deus abençoe. Se porventura houver um pastel, tem como o senhor mandar uns três, nem que seja pastel dormido. Eu gosto muito de pastel dormido. Para você que está aí, aniversariando hoje, parabéns. Deus os abençoe. Se não puder fazer festa, churrascada, não faz. Compra um bolo na padaria do seu Zé, faz o quisuco, chama o pastor, faz uma oração e corta o bolo. Se tiver penetra na festinha, não tem problema. O negócio é você desfrutar e agradecer a Deus por mais uma. Prima Vera, 21 9 427 6848. Tá tudo bem? Guitarrista Washington, como é que o senhor tá? Tá me acompanhando? Pastor Igor André, agora você pode. Não pode? Claro que pode. Deus abençoe muito. Você que está na Zona Norte, Zona Sul, Zona Sudoeste, Zona Oeste, Baixada Fluminense, região metropolitana. Tem alguém me ouvindo? De São Gonçalo agora? Niterói? Itaboraí? Rio Bonito? Região Serrana? Região dos Lagos? Em outro estado? Em outro país? Tem alguém aí? 21 964276848. Você que é um profissional liberal, você que tem um produto que quer divulgar conosco, fala comigo, fala conosco. Tá legal? Vamos de música. Fabiana, coloca uma música bem antiga aí mesmo, do ano de 1900 e quando Cristo andou na terra. Eita, aí tu foi muito longe. Fala conosco. Tá legal? Vamos de música. Fabiana, coloca uma música bem antiga aí mesmo, do ano de 1900 e quando Cristo andou na terra. Eita, aí tu foi muito longe. De 1900 e quando Cristo andou na terra. Eita, aí tu foi muito longe. Fabiana, quem vem cantando? Valdomiro Silva. Eliezer Rosa, solta o som.

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1: Sempre é um prazer, uma alegria ter você conosco, claro. Olha, eu sei que o nosso programa, programa Desperta Brasil, ele tem uma audiência muito forte. Tem uma audiência muito forte. E a turma que me escuta é uma turma já madura, que inclusive eu faço parte desse grupo. Por quê? Esse ano eu completo 61. Então, o nosso médico, o nosso doutor Marlon Batista, nutrólogo, vai trazer uma informação muito importante agora para todo idoso. Escuta aí. Olha aí.
2: O maior veneno para o idoso não é a queda, não é a pressão alta e não é a falta de exercício. Eu sou o Dr. Marlon Batista, médico nutrólogo, e se você tem pais ou avós acima dos 60 anos e percebe aquele cansaço sem explicação, a memória falhando aos poucos e uma fraqueza que parece normal da idade, presta atenção no que eu vou falar agora. Porque pode ser um veneno silencioso agindo todos os dias dentro do corpo deles. São três vilões invisíveis que comprometem a saúde, a qualidade de vida e a autonomia na terceira idade, e que quase nenhuma família identifica. O primeiro é a desidratação crônica. O idoso perde a percepção de sede com o envelhecimento. O corpo simplesmente para de avisar que está com falta de água. Sem hidratação suficiente, os rins trabalham sobrecarregados, o sangue fica mais grosso e o cérebro recebe menos oxigênio, o que muita família interpreta como início de demência pode ser simplesmente um cérebro desidratado. O segundo é a perda de músculo silencioso. Depois dos 60 anos, o músculo começa a desaparecer de forma progressiva. E quase ninguém percebe até o idoso cair ou parar de conseguir subir uma escada. O que acelera essa perda não é só a falta de movimento, é a falta de proteína. A maioria dos idosos come pouca proteína porque acredita que precisa de uma alimentação mais leve. Ovo, peixe, carne vermelha, pelo menos em duas refeições por dia, isso tem que estar lá. Porque o músculo no idoso não é uma questão estética, é garantia de autonomia. Se fez sentido para você, lembrou do seu avô durante o vídeo todo, já me segue agora, porque eu posto todo dia conteúdos como esse. E o terceiro veneno é o mais ignorado de todos e o que nenhum médico investiga na terceira idade. O terceiro é a ausência de hormônios e a diminuição da proteção cardiovascular que vem com ele. Depois dos 60 anos, os níveis de estrogênio nas mulheres e de testosterona nos homens caem drasticamente. E junto com eles vai embora uma proteção natural que esses hormônios ofereciam ao coração, aos vasos sanguíneos e ao cérebro. Compartilhe esse vídeo com alguém que cuida de um pai, uma mãe ou um avô. Essa informação pode mudar a qualidade de vida de quem você ama. Vamos viver mais.
1: Viu aí? Estrogênio e testosterona, homem e mulher. Bom, no programa Desperta Brasil, eu terei a preocupação em trazer sempre estas informações. É. Ou você pensa, você que está me ouvindo agora, está dizendo, caramba, o PC Miranda trouxe uma informação importantíssima. Eu sei. Porque eu também já entrei, eu sou uma adolescente, na terceira idade. E olha que um dia desse, eu tinha 12 anos. Eu disse 12 anos. Que isso. Como é a vida, não é? Mas o programa aqui Desperta Brasil. Eu sei que tem jovens que me escuta. Mas a maioria é uma turma já madura. E eu faço questão e tenho preocupação em trazer informação para essa galera. Falei com a minha esposa. Nega, vamos... Ela gosta de peixe. Eu não sou muito fã. Mas agora comecei a gostar. Peixe, ovo? Meu Deus. Me amarro em ovo. Peixe, ovo, carne, enfim. Então, água. Você sabe quantos litros de água eu bebo por dia? Até porque... Porque eu faço manutenção da voz, vou sempre ao fonoaudiólogo, fazendo fonoterapia, e preciso, tá? De 2 a 3 litros de água por dia. Antes, eu bebia água, não tenho sede, não vou beber água. Não, com sede ou sem sede, você precisa beber água. Irmã Mira, tudo bem? Irmã Neuza, tudo bem? Tudo jóia? Todos os nossos irmãos, homens, mulheres, jovens, anciãos, cuide da saúde. Não é só do espiritual, não. Cuide também do físico. Vamos de música? Vamos de música. Tem música boa. Enquanto isso, é hora de cafezinho. Toma um café, mas antes, beba água. Beba água. Olha a música que vem. Solta o som.

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1: 21 964276848. Fala comigo, eu sou PC Miranda. Para mim é um prazer, para nós será um prazer receber a sua mensagem pelo. Você pode ir também no Instagram, PC Miranda, o repórter do povo. Vamos caminhando juntos, de segunda a sexta, de 9 às 10 da matina. Programa Manhã Nacional pela TV ADB. No YouTube. É isso, produção? Eita, meu Deus. Meu Pai do Céu. É assim mesmo. Olha, aquela trilhazinha da notícia, que eu quero trazer uma informação de dois presidentes. Brasil, Rio de Janeiro, nós temos muito que orar pelo nosso Brasil, país maravilhoso. Porque o negócio está sério. O presidente Trump quer trazer o exército americano para combater o crime no Brasil. Você está acompanhando, não está? Claro que está. Presidente Lula, com tudo que está acontecendo, ele envolvido em uma série de coisas, posturas estranhas, esquisitas, o presidente Trump está desesperado para vir ao Brasil com a sua tropa combater o crime aqui dentro. Por que ele quer fazer isso? É porque no Brasil parece que está indo de mal a pior e não está se resolvendo. O outro presidente é o Bukele, presidente de El Salvador. Ele liberou, por incrível que nos pareça, você que está me ouvindo agora, sabe que o sistema prisional de El Salvador é o mais eficiente do mundo. Do mundo. Pesquisa aí, vai. Sistema prisional em El Salvador. Como funciona a cadeia? Como são, ou como os detentos, os criminosos, são tratados em El Salvador? Lá o sistema prisional funciona. Lá a lei funciona. Aqui os criminosos estão soltos. Principalmente os de colarinhos brancos. O Bukele, presidente Bukele, presidente de El Salvador, ofereceu a prisão para os presos, julgados e condenados, sobretudo também os de alta periculosidade, para cumprir

Não, não precisava. Se houvesse justiça, de fato. Se a lei fosse cumprida. Mas, infelizmente, é assim que está. Devemos orar? Orar. A eleição está vindo por aí. Você precisa saber em quem você vai votar. Não vote em candidato corrupto, ladrão e que não tem projeto. Hoje, infelizmente, o que tem de vereador, prefeito, deputado estadual, governador, deputado federal, senador e presidente corrupto, ladrão. Só Deus para ter misericórdia. Ah, quando o justo governa, isso é a Bíblia quem diz, quando o justo governa, o povo se alegra. O contrário é a mesma coisa. Tomara que não seja preciso Donald Trump chegar no Brasil com a sua tropa para combater o crime aqui, porque aqui tem forças armadas e forças auxiliares. É só haver justiça. Começando pelo Supremo Tribunal Federal. 21 964 27 6848. Fale comigo. Fale conosco. Quer divulgar aqui no nosso programa? Faça isso. Fale conosco. É simples. Vamos de música? Vamos de música. Daqui a pouco eu quero refletir. Quero refletir. Dentro de um tema, ouviremos também o nosso reverendo pastor Jaime Soares. Isso, é hoje? É a pastora Luciene? Beleza. Já foi dado aqui o comando, pastora Luciene Soares, para que nós mandamos um forte abraço. Está no ponto? Música, vamos.

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1: Que maravilha! Para nós é um prazer tê-lo em nossa audiência. Aqui não importa se você é católico, crente, espírita, se ainda não teve um encontro com Jesus, isso pode acontecer hoje. Está afastando? Volte para Jesus logo. A igreja será arrebatada. Você está pronto? Está preparado? Tá? Se está, continue preparado. Por quê? A igreja pode ser arrebatada ou Jesus pode vir adiantado para mim ou para você. Vamos com a mensagem? Vamos entrar? Pastora Luciene, está no ponto? Está no ponto? Pastora Luciene Soares, solta aí.
2: Capítulo 13, versículo
1: 1.
2: Versículos 2 e 3. Enquanto eles estavam adorando o Senhor e jejuando, o Espírito Santo disse: separem-me agora, Barnabé e Saulo, para a obra que os tenho chamado. Então, jejuando e orando, e impondo as mãos sobre eles, os despediram. Nós continuamos falando sobre oração. Olha como a oração avança, né? É como degrau. Nós estamos agora vendo a mesma igreja, a igreja primitiva, que orava e o Espírito Santo falava. Ou alguém pode estar perguntando, que é isso? O Espírito Santo fala? Sim, o Espírito Santo fala. O Espírito Santo fala. Ele nos dirige. E aqui, eles estavam orando, adorando ao Senhor, jejuando, quando o Espírito Santo veio e falou: separa para a obra que eu tenho chamado. Eu quero dizer para você, o mesmo Espírito, ele continua falando. Aqueles que querem ouvir, aqueles que permitem que ele fale. Gente, ele fala sempre. A diferença está se eu quero ouvir ou não. Quando ele diz, separe Barnabé e Saulo para a obra que eu tenho chamado, eu quero dizer para você que ele também tem chamado você para uma obra. Sim. E a igreja fez o quê? Ela orando, continuando em oração, impôs as mãos sobre eles e já enviou para que eles fossem fazer a obra que o Espírito Santo tinha chamado. Então eu quero dizer para você, não fique parado. Deus escolheu você para uma grande obra. E o Espírito Santo quer trazer isso, quer revelar isso para você. Então, não desista da sua vida de oração. Tenha um horário, um encontro com Deus. Faça do seu dia, tire um momento para que você tenha esse encontro com Ele diário. E você vai ver como o Espírito Santo vai começar a falar com você. Ele não queria falar só com eles. Ele quer falar comigo e Ele quer falar com você também. Que o Senhor te abençoe. Amém?
1: Amém. Pastora Luciene Soares. Que bom, hein? Que maravilha. Eu louvo a Deus pelas mulheres. Aliás, nós temos, eu sempre apoiei o Ministério Pastoral Feminino. Ministério Pastoral Feminino. E eu já comentei aqui no programa sobre visões em alguns ministérios. Eu vou usar a expressão condenando a consagração pastoral. Essa expressão que tenho, mas eu apoio tremendamente louvo a Deus pelas pastoras do Rio e do Brasil, que vem desenvolvendo um trabalho maravilhoso. Vamos de música e depois a gente volta para pensar isso. 21 964276848. Você que já começou no seu trabalho, Deus te abençoe, hein? Vai vender todo o seu produto, todo.

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1: Obrigado pela audiência. Fabiana, bota um fundo aí de pensamento. Olha, eu não sei se você... Eu acredito que sim. Esteja percebendo dentro da igreja brasileira uma migração de cristãos, crentes, evangélicos, todo dia. Eu fui analisar, pensar e pude entender. Um dos motivos, eu tenho pelo menos quatro, um dos motivos desta migração, migração que digo, é a mudança de uma igreja para outra, de 6 em 6 meses, tem pessoas que até de 3 em 3 meses. E aí o primeiro motivo, escute o que eu estou dizendo. Isso é comprovado, hein? Uma insatisfação com a pregação da palavra. Uma insatisfação com a pregação. Há um descontentamento com mensagens motivacionais vazias em vez do ensino bíblico aprofundado. Esse negócio de que é só vitória, é só vitória. Não, não, não, para. Para. Não é só vitória, não. Não é só vitória, não. A vida não é feita somente de vitórias. Não. Jesus disse, vocês vão ter aflição ou aflições do mundo. Tenha bom ânimo. De vez em quando, vem uma derrota. E aí é bom eu parar. Eu e você, nós paramos para analisarmos, orarmos, pensarmos, pedirmos a Deus o porquê. Pedimos ao Pai o discernimento porque tive essa derrota. Eu vinha tão bem. Existem vários motivos. O tempo não vai dar para trazer aqui. Mas nós podemos. Talvez uma postura de desobediência foi a causa de uma derrota que você teve. Então não é só a vitória. Tá? Mensagens motivacionais que tu vai ter vitória, que tu vai receber, receba, receba, receba, que tu vai ganhar, que tu só vai vencer. E aí, tem muitos crentes que vê isso muito esquisito e vai procurar outras igrejas onde tem o ensino bíblico, onde a palavra te confronte e trate o seu caráter, que é o que você está precisando. Um outro motivo, e eu já pude perceber isso por experiência, falta de acolhimento. Alguém chega a uma igreja com uma família. Quando chega lá, ninguém dá atenção. Ninguém dá um abraço. Ninguém faz uma ligação. Não faz. Por isso que as igrejas menores, e eu já vi crente dizer, pastor, preciso, prefiro uma igreja pequena, onde eu olho tete a tete, onde é o calor, onde terminou o culto. A gente fica na cantina batendo um papo. A falta do acolhimento. As igrejas grandes têm isso. Então, a falta de acolhimento é um dos motivos também para se migrar. Ah, fui na igreja lá, não deu tempo de eu ir na minha igreja. Fui lá, quando eu cheguei lá, fui tão bem recebido. alguém pegou meu telefone, mandou uma mensagem para mim e tal, e não sei o quê. A pessoa se sente pertencente. Você sabe mais um motivo dessa migração? Tem gente séria e que entende que a igreja não tem que ser um palanque político. Não estou dizendo que a igreja não deva se envolver com política. Não é isso. Tem que se envolver. Você tem que votar. Você tem que saber em quem você vai votar. Não vote em qualquer um. Não vote em qualquer um. Mas o excesso de política, frustração com o uso dos púlpitos, pastores vendendo os votos, pastores se envolvendo com candidatos corruptos, ladrões, sujos. É um dos motivos fortes. Eu vou soltar mais um motivo. Soltei quatro. Esse é o quarto. Necessidade de uma igreja contextualizada com programações específicas para crianças ou jovens. Na DB Ebenezer, onde pastoreamos, no Manguinhos, é uma igreja que tem ministério infantil, de adolescentes, jovens, adultos, mulheres, homens. Então, todos têm o seu espaço. Todos são abraçados. O motivo da migração da igreja é esse. Eu já tive a oportunidade de receber adolescentes, de pastores amigos, de outras denominações, que me disse o seguinte: pastor PC, eu vou deixar minha filha aqui, que ela tem uns coleguinhas aqui, e ela gosta daqui, porque eu estou numa obra que eu estou começando, ainda não tem adolescentes, mas vai chegar. Então, por enquanto, cobertura espiritual, eu entrego a minha filha adolescente aqui nesse rebanho que faz parte da Igreja de Jesus. Eu achei lindo aquilo. E a menina está desenvolvendo. Então, esse é o motivo. E que temos que estar muito preocupado. Atenção, pastor. Cuidado com o que você anda pregando no seu púlpito para o seu povo. Isso é muito sério. São quatro, pelo menos quatro motivos pelo qual essa migração, essa mudança de endereço em igreja tem crescido assustadoramente. Mas que Deus tenha misericórdia de nós. Fabiana, dá para tocar mais uma música? Uma música. 21 964276848. Será um prazer receber a sua. Olha aí, Guerra Santa. Sabe quem tá cantando? Começou, a primeira música foi Bom Mesmo, que está finalizando.

Começamos mais um Despertar Brasil. 21 964 27 68 48. Fale comigo, será um prazer receber você, inclusive se você quer colaborar com o nosso programa, divulgue conosco, será um prazer muito grande. Podemos ir? Amanhã de manhã, aqui na nossa sede nacional, Pastor Jaime Soares ministrando a palavra. Te espero à noite na ADB Ebenezer, 18 horas. Um abraço, fique firme, vamos caminhando. Deus tem o melhor para você.

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3: Olha só o que aconteceu com um homem há 15 anos atrás, lá na África do Sul. Ele estava tranquilamente na sua casa quando o carteiro chegou e lhe entregou um aviso de correio. Ele perguntou: "Que aviso é esse?" E o agente do correio lhe disse: "Ah, é o seguinte. Chegou na agência central uma caixa em seu nome e o senhor precisa retirar lá na agência. Leve esse aviso, pague $4 e o senhor retire a caixa." "Eu pagar $4 para retirar uma caixa que eu nem pedi, que eu nem sei o que é? De jeito nenhum!" E o carteiro disse: "Bom, o senhor é que sabe, eu já entreguei o aviso." E aquele homem olhou o aviso do correio e pensou: "Peraí, vou ter que pegar um ônibus até o centro da cidade. Vou ter que ir até a agência do correio. Vou gastar $4 para retirar uma encomenda que eu nem pedi, que está lá na agência em meu nome? De jeito nenhum, não vou nem perder tempo e nem dinheiro." E o homem não foi mesmo. Ele amassou o aviso e jogou fora. Só que aquela caixa era dele. E como ele não retirou, a caixa continuou na agência central do correio. E os anos se passaram. E aquela caixa incomodava. Ficava para lá e para cá dentro da agência. Muitas e muitas vezes funcionários usaram aquela caixa para apoiar os pés. Bom, o tempo foi passando. 15 anos depois do aviso que aquele homem recebeu, ele morreu. E depois que ele morreu, como não tinha herdeiros nem parentes, aquela caixa foi para leilão. Mas no leilão, as pessoas olhavam aquela caixa velha já, desgastada, lacrada, e não davam nada por ela. O leiloeiro disse: "Ninguém vai dar nada por essa velha caixa." Aí teve alguém que falou: "Ah, tudo bem, vai, eu dou 50 centavos de dólar, vendido ali pro cavaleiro." O cara comprou por 50 centavos de dólares e levou a caixa para sua casa. Pôs ela ali no canto. "Depois eu olho essa caixa." Uma semana depois, sem ter nada o que fazer, ele abriu aquela caixa e quase caiu duro. Dentro da caixa tinha $15,000. O homem não acreditou. $15,000! É... Mas acabou dando a sorte de um dia ter aberto aquela misteriosa caixa. E você sabia que há algo muito mais precioso do que aquela caixa e que vale mais do que $15,000 e que talvez você nunca abriu e muita gente com certeza nunca quis abrir? Estou falando da Bíblia Sagrada, a Palavra de Deus. Tem Bíblia que fica para lá e para cá dentro de uma casa, quando não acaba em cima do guarda-roupa, ou no criado mudo, ou então dentro de uma gaveta, ou então no fundo de uma caixa. Tem Bíblia que acaba servindo só para ficar na estante apoiada com outros livros, objeto de decoração. e a pessoa não tenha curiosidade de olhar dentro dela. E muitos, às vezes numa hora em que não tem nada para fazer, acabam abrindo a Bíblia, descobrem dentro dela um grande tesouro. Um tesouro valiosíssimo, mais importante e valioso do que a prata e o ouro, que é Jesus Cristo, o Filho de Deus. Jesus até disse: examinai as Escrituras, porque julgais ter nelas a vida eterna, e são elas que de mim testificam. A Bíblia fala do Salvador Jesus, aliás, o único Salvador que pode conceder a você a vida eterna. Se você nunca abrir a Bíblia, como é que você vai tomar conhecimento daquilo que ela diz? Que Jesus veio ao mundo para salvar os pecadores e que ele veio para dar vida e vida de verdade. Você quer saber disso só de ouvir alguém falar, como você está me ouvindo agora? Porque o que você está ouvindo agora é tão pouco que não se compara aos grandes tesouros que estão dentro da palavra de Deus. E Jesus Cristo garantiu que aquela pessoa que é versada nas Escrituras é como um pai de família que tira do seu baú coisas novas e coisas velhas. A Bíblia é como se fosse um baú, é como se fosse aquela caixa. Você tem uma Bíblia aí na sua casa? Não importa se é uma Bíblia católica ou protestante, abra-a, leia-a e você vai ver que grande tesouro tem dentro dela. É algo tão tremendo, tão precioso, que lendo e recebendo, você vai se tornar a pessoa mais rica da terra. Veja o que o próprio Deus diz. Apocalipse 3,17. Como dizes, rico sou, e estou enriquecido, e de nada tenho falta, e não sabes que és um desgraçado, e miserável, e pobre, e cego, e nu? Aconselho-te que de mim compres ouro provado no fogo, para que te enriqueças, e vestes brancas, para que te vistas, e não apareça a vergonha da tua nudez, e que unjas os olhos com colírio, para que vejas. Se você não tem a Escritura, como é que você vai ter essa riqueza? Riqueza que você recebe por tão pouco quando lê a Bíblia Sagrada. Se você não ler, como é que vai ver o que está escrito aqui no versículo 20? Jesus dizendo: eis que estou à porta e bato. Se alguém ouvir a minha voz e abrir a porta, entrarei em sua casa e com ele cearei e ele comigo. Como é que você vai desfrutar deste banquete se não ler a palavra de Deus? E como que você vai alcançar a vida eterna se não ler a Bíblia Sagrada? Há um grande tesouro aí na tua casa. Pegue a Bíblia e comece a ler, e ela vai enriquecer você. A Bíblia é mais valiosa do que o ouro, mais desejável do que a prata. O salmista dizia: ó, quão doces são as tuas palavras ao meu paladar, mais doces do que o mel à minha boca. E o profeta Jeremias disse: achando-se as tuas palavras, logo as comi, e a tua palavra foi para mim o gozo e a alegria do meu coração, porque pelo teu nome me chamo, ó Senhor dos exércitos. Vai, abre a tua Bíblia. Neste baú você pode encontrar coisas velhas que já conhece, mas vai tirar muitas coisas novas se você procurar, porque a palavra de Deus é eterna e se renova a cada dia. Prestigie a Bíblia. Deus mandou para você este grande tesouro. Cabe a você retirá-lo. Faça a tua parte, porque Deus já fez a dele.

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4: Olá, muito bom dia, queridos amigos ouvintes da 93 FM. Você está no programa Momentos de Paz e Vida. Aqui quem vos fala é o seu companheiro, é o seu amigo de todas as manhãs. Eu sou o pastor Vitor Apolinário. Hoje, manhã de sábado, dia 18 de julho de 2026. E você acabou de ouvir mais uma linda ilustração do Reino de Deus contada pelo meu pai na fé, o pastor João Ribe Palharim. E a ilustração desta manhã, ela teve o tema $4 por uma vida. E eu quero agora já aproveitar a grande audiência do programa Momentos de Paz e Vida para fazer a você que está sofrendo, que está angustiado, que está sem direção, você que quer ver a tua casa, a tua família, o teu casamento restaurados por Deus. Amanhã, domingo, às 8 horas da manhã em Santo Jejum, às 3 horas da tarde e também às 18 horas, às 6 horas da tarde, eu estarei esperando por você na sede da Paz e Vida de Niterói, em três poderosas reuniões da família. Vou orar por você, vou orar pela tua família e vou trazer uma palavra profética, uma palavra do coração de Deus para dentro do teu coração. E ao término das três reuniões, eu, pastor Vitor Apolinário, estarei de prontidão para te atender. Me procure, diga que você me ouviu aqui pela 93 FM e eu vou te presentear com um dos livros do pastor João Ribe Palharim. É amanhã, domingo, às 8 da manhã, às 3 da tarde, como também às 18 horas. Anote o endereço. A sede da Paz e Vida de Niterói, ela fica localizada na Avenida Visconde do Rio Branco, número 173, a Rua das Barcas, bem no centro, bem no coração da cidade de Niterói. Para você que me ouve de Manilha e região, meu amigo, pastor Diego Rodrigues vai lhe fazer um convite muito especial.
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2: As informações vêm chegando agora aqui na 93 FM, na voz dela, Milena Viana. Diga lá, Milena, bom dia.
3: Oi, Cid Gonçalves, uma ótima manhã de sábado para você e para todo mundo que tá ligado aqui na 93 FM, começando com destaque sobre a linha vermelha. Você, motorista que segue em direção ao centro da cidade, já encontra fluxo bem intenso. A partir do Fundão até a chegada ao Caju, no sentido Baixada Fluminense, tô observando pistas livres. Você, ouvinte da 93 FM, que segue pela Avenida Brasil em direção ao centro, tá encontrando dificuldades na altura de Coelho Neto, há reflexos na passagem por Barros Filho, pela pista central, siga pela pista lateral. No sentido Zona Oeste, boas condições até a chegada a Santa Cruz. Pela Transolímpica, pistas livres nos dois sentidos, mesmo panorama. Estou observando pela Avenida Salvador Allende, tanto em direção à região da Curicica, e também para você, motorista que segue para o Recreio dos Bandeirantes, pela Avenida Ayrton Senna, mesmo panorama, nesta manhã de sábado. 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Extra, Milena Viana para 93 FM, a rádio que conquistou o meu coração.
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2: 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Oi, gente. Bom dia. Tô chegando para mais um encontro. A partir de agora, vamos juntos até as 9:30 da manhã. Agora são 7:23. Estamos juntos aqui na 93 FM, começando mais um Acorda, crente. E já liberando o nosso WhatsApp, 968038319. 968038319. Para você que tá saindo pro trabalho, já tá a caminho do trabalho, já chegou no trabalho, já tá ralando já faz tempo. Muito bom dia para você. Você que vai sair à procura do emprego, você que vai começar hoje o seu dia, primeiro dia do emprego, que Deus te abençoe. Deus abençoe você, dona de casa. Deus abençoe você, vovó, vovô, papai, mamãe. Deus abençoe você, filhão, filhona, tá saindo para ir pra escola, né? Hoje tem prova, né? Eita, tem gente que tem prova no sábado, claro, como não? É isso, para você que tá aí na padaria já amassando a massa, ou já tirando já a décima fornada de hoje, que Deus te abençoe. Deus abençoe a todos os cozinheiros, a todos os chefes de cozinha, a todos os restaurantes, todo o pessoal que tá aí atrás das grades, pessoal que tá aí pensando o que fazer da vida a partir de agora. A liberdade chegou ou tá para chegar. Que Deus abençoe você, que você repense seus caminhos e que, acima de tudo, sempre lembre-se de olhar para o céu antes de tudo. E saber que você precisa reconhecer a Deus em seus caminhos. E acredite, Ele endireitará as suas veredas. Muito bom dia pra você. Tá no ar o meu, seu, nosso.
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2: Sou eu, com prazer, com muita alegria. Canta aí, Fernandinho! A alegria do Senhor ao vivo!

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20: Com ele, Marcos Caetano Júnior. Diga lá, Marcão, bom dia. Saudações alvinegras.
21: Bom dia, Cid Gonçalves. Muito bom dia a todos os ouvintes da 93 FM. Um ótimo sábado. Começa aqui falando que o Hemonúcleo de São Gonçalo vai abrir excepcionalmente neste sábado para uma campanha de doação de sangue com a participação de motoclubes da cidade. Tava pensando, quem ia gostar disso é o Marcelão, né? Marcelo Machado.
20: Com certeza aí, ele gosta.
21: A ação também estará aberta ao público em geral. O horário de funcionamento será das 8 da manhã ao meio-dia, então abre daqui a pouquinho. Para doar, é preciso apresentar um documento oficial com foto, estar em boas condições de saúde, ter entre 16 e 69 anos e pesar mais de 50 quilos. O Hemonúcleo fica na Alameda Pio 12, sem número, anexo ao Polo Sanitário Washington Luiz, no Zé Garoto. O ministro Alexandre de Moraes, do Supremo Tribunal Federal, manteve a prisão domiciliar do ex-presidente Jair Bolsonaro, do PL. Na decisão, Moraes proibiu visitas com finalidade político-eleitoral até o fim das eleições de 2026 e suspendeu visitas em geral por 30 dias, com exceção de advogados e equipes de saúde. O ministro também reforçou a proibição de divulgação de manifestações político-eleitorais e alertou que Bolsonaro poderá perder o benefício da prisão domiciliar em caso de novo descumprimento das restrições.

0: impostas pela justiça.
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0: Neste sábado, a atuação de um sistema de alta pressão manterá o tempo estável na cidade do Rio de Janeiro, com predomínio de céu claro sem previsão de chuva. As temperaturas estarão em elevação gradual e devem variar entre 13 e 31 graus. A umidade relativa do ar poderá apresentar valores em torno de 30 graus no período da tarde. Outras notícias estão lá no nosso site, radio93.com.br.
2: Valeu, Marcão.
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0: Rabone, ao vivo, Sofia Vitória na 93, Pastor Lucas e Atos 2, Worship, vou deixar na cruz e depois da cruz. Cassiane, oferta agradável a ti. Fernandinho, a alegria do Senhor, ao vivo.
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0: Agora no Rio 7:48, intervalo, volto já.
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0: 8 horas e 2 minutos, 8 e 2. Paulo Neto e Cleiton Queiroz, o Céu TV ao vivo, F-Hope Music Sublime, Sofia Vitória Rabone ao vivo. 93. 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E o povo tá ligado com a gente aqui na melhor, na 93 FM, Claudinha de Deodoro, desejando uma manhã abençoada, um sábado abençoado pra todo mundo. Ela tá fazendo a caminhada ligada na 93 FM. Coisa boa, minha irmãzinha. O Antônio Carlos, da Igreja Mevec, lá na Penha, também ligado aqui na 93. Mandando beijo pra esposa Lacira, Nora Valéria, o filhão Anderson, que tá no aplicativo agora na ralação. Meu querido Chiquinho, continua lá no Maranhão, mas ligado aqui na 93 FM, ligado aqui no nosso Acorda Crente, mandando um abração carinhoso para o sargento Edson, lá do Morada Carioca, né? Que tá ligadinho na 93, e o nosso Chiquinho, que tá lá no Maranhão com a família, né, Chiquinho? Grande abraço, meu amigo. Deus abençoe você. Saudade de você, tá, meu irmão? Vamos lá. Continua aqui, Cid, bom dia, um excelente sábado para você ligado na 93 FM. É o Eloy, lá de Duque de Caxias, ligado aqui na melhor, na 93 FM. A Kátia Cristina também tá ligada lá de Mesquita, desejando um sábado abençoado na presença do Senhor, também aqui participando aqui da nossa programação da 93 FM. Tá dizendo aqui, Cid, bom dia, manda um abraço para minha esposa Daniela e Leandro, aos irmãos do Ministério Levantar-me-ei em Austin, aqui na programação da 93, e a participação do querido pastor Alexandre Almeida, que aliás o cara tá parecendo um galã aqui na foto, hein, pastorzão? Deus abençoe, meu amigo, tudo de bênção. Também o Jorge lá da Taquara oferecendo a próxima canção para todo o pessoal da ADVEC Taquara. O pessoal tá lá ligado na 93 FM, e ainda para sua linda e amada filhotinha, que é a Larissa. É isso, gente. Agora 8 horas e 4 minutos, intervalo rapidinho, tô de volta já.
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0: Agora no Rio, 6:14, Eixla e Fernanda Brum cantando juntas aqui na Melhor. E a canção Fiel a Mim, Espírito Santo ao vivo, Paulo Neto e Cleiton Queiroz, o Céu TV. Estamos juntos na 93 FM, agora 8:15, 8:15, e nós estamos na Melhor, na 93, a rádio que conquistou meu coração e vem chegando informações para você ligado na Melhor. Segura aí.
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5: Com ele, Marcos Caetano Júnior. Diga lá, Marcão.
6: Policiais militares do PP do Complexo do Alemão, na zona norte do Rio, prenderam um homem suspeito de transportar drogas na comunidade. Segundo a corporação, o suspeito foi localizado após informações do setor de inteligência. Com ele, os agentes apreenderam 155 quilos de maconha, distribuídos em 155 tabletes de aproximadamente 1 quilo cada. O material foi encaminhado para a delegacia de Inhaúma. A Polícia Civil investiga o destino da carga e a participação de outros envolvidos no esquema. A tensão voltou a crescer entre Estados Unidos e Irã. Forças americanas atacaram pontes no território iraniano e Teherã respondeu com ataques a uma usina de energia de dessalinização no Kuwait. No mar, a crise também provocou novas ações militares. Fuzileiros navais dos Estados Unidos abordaram um petroleiro próximo ao Estreito de Hormuz, enquanto a Guarda Revolucionária Iraniana informou ter atacado uma embarcação que navegava pela região. O episódio aumenta o temor de uma nova escalada do conflito no Oriente Médio. Agora vamos falar de Campeonato Brasileiro. O Fluminense empatou com o Red Bull Bragantino por 1-1 no Maracanã na noite desta sexta-feira. Eduardo Sacha marcou para os visitantes e Ignacio deixou tudo igual nos acréscimos. Na reta final da partida, houve ainda uma confusão que resultou nas expulsões de John Kennedy e Fabinho. Com o resultado, o tricolor segue na terceira posição e agora soma 32 pontos. Outras notícias estão lá no nosso site, radio93.com.br.
5: Valeu, Marcão!
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0: Essa é a 93 FM, minha querida Paola Carla, diante de ti, ao vivo. Antes ouvimos o Samuel Messias, Todavia Me Alegrarei, aqui na 93 FM. Agora faltando 15 minutos para as 9 horas da manhã, gente boa. 93. E o povo tá ligado aqui na 93 FM, a rádio do povo de Deus. O Sargento Edson tá aqui ligado na 93 FM. Ele é amigo do Chiquinha Ciclista, tá ligado aqui na 93 e mandando um abraço pra todo mundo que tá ligado com a gente e quer falar. Então solta a voz e fala aí, campeão. Bom dia.
1: Bom dia, Cid Gonçalves. Bom dia, Rádio 93. Aqui quem tá falando é o Sargento Edson. Queria mandar um abraço aí para todos os ouvintes e também pro meu amigo Chiquinho Ciclista, que tá passando as férias lá em Coroatá, Maranhão.
0: Verdade, verdade.
1: Valeu, galera. Acorda, crente.
0: Acorda, crente. Um abraço, sargento. Tudo de bênção, campeão. Oi, Cid. Aqui é o Silvio Werneck de Tanguá. Manda os parabéns para o aniversário da minha sobrinha Débora Werneck, filha do meu irmão Heredir, da Igreja Assembleia de Deus de Tanguá, Ministério de Venda das Pedras. Pastor dirigente lá é o pastor Sebastião. Pastor presidente é o pastor José Carlos Miranda e o vice é o pastor Jean Carlos Miranda. Grande abraço, meu irmão, e parabéns aí pra pequenininha, pra Débora Werneck. Tem que ser pequenininha, mas quando é parente a gente fala que é criança, acho que é criança, né? Pois é. Também um abração carinhoso aqui do André Bonitão, de Vilar dos Teles, com carinho para todos os ouvintes e para Lucila. É isso. Abraço, meu mano. Deus abençoe. Tem gente querendo falar aqui. Oi, fala aí.
2: Bom dia, Rádio 93.
0: Bom dia.
2: Sou Mara de Guadalupe.
0: Tudo bem, benção?
2: Fiquem na paz de Deus.
0: Você
2: ótimo
0: também.
2: Sábado para todos.
0: Amém, meu Deus. Beijão pra você também, viu? Olha quem chegou.
3: Bom dia, Cid.
0: Marilene.
3: Bom dia, família 93. Marilene de Belfor Roxo. Quero desejar um final de semana abençoado para
0: amém
3: todos, oferecendo um próximo louvor.
0: Pra quem?
3: Para todo o povão da Igreja Nova Belfor Roxo, em Belfor Roxo.
0: Maravilha.
3: E família Moreira. Fique na paz, Cid.
0: Beijo grande, lindona. Oi, Cid. Aqui é o Anderson, do Ministério Sal da Terra em Xerém. Queria convidar o pessoal para o. Como é que é? Convidar todos ao Monte da Pedreira em Xerém, 9 horas da manhã. Com a pastora Alexandra Passione, tá certo, é isso aí. Grande abraço, campeão. Agora 8 horas e 48, um intervalo rapidinho, volto já.
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0: Agora no Rio são 8:52, 8:52. Nós estamos juntos na 93 FM, a rádio que conquistou meu coração.
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0: Agora tem Isaías Saad, Bondade de Deus ao vivo, na melhor, na 93 FM, a rádio do povo mais feliz do planeta.

0: Agora 9:01 no Rio, 9:01. Tá aí pra você, Sara Farias e o Leandro Borges cantando direto ao ponto, ao vivo, Isaías Saad, Bondade de Deus, ao vivo também na melhor. 93. Intervalo, volta a seguir.
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0: Acorda, crentaiada, ligado na 93 FM. Daqui a pouquinho, às 9h30, tem Alegria, Tamanho e Família com Malta Júnior. Aqui na programação da 93 FM, você também pode mandar o seu recado pelo nosso WhatsApp 968038319, 968038319, na melhor. Tuncar, Fidilcinho. Infinito.

0: Glória a Deus.
1: Agora no Rio são 9:15, 9:15, Midian Lima, Shekinah, aqui na 93 FM, tivemos ainda Tom Cafe e Dilcinho, infinitamente mais.
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1: Muito bem, gente, intervalo rapidinho, já já eu volto, hein? Tem informação do trânsito pra você.

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6: Agora no Rio são 9:18, então tá na hora.
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6: As informações vêm chegando com ela, Milena Viana. Diga lá, Milena.
8: Tô de volta, Cid, com mais destaque sobre a Avenida Brasil. Atenção redobrada para o motorista. Tem uma faixa ocupada na altura de Deodoro, no sentido centro, por conta de um acidente entre dois carros. Estou observando o trânsito bem lento no trecho. Você, motorista, já perde tempo a partir de Realengo. Na saída da Zona Oeste para a Zona Norte, dê preferência pela Avenida Marechal Fontenelle e Albérico Diniz. Estou observando pistas livres até a chegada à Estrada Intendente Magalhães, Avenida Brasil, no sentido Zona Oeste. Observando também trânsito lento na altura de Deodoro. Você, motorista ouvinte da 93 FM, pode seguir pela Avenida Duque de Caxias. Estou observando melhores condições nos dois sentidos. Ainda falando sobre a Avenida Brasil, só que em outro ponto, trânsito congestionado a partir de Bom Sucesso em direção ao centro da cidade. Na pista central, siga pela pista lateral, no sentido Zona Oeste, retenção também na altura de Manguinhos. Há reflexos na altura de Benfica, também na pista central. Pista lateral é uma excelente alternativa. 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Extra, Milena Viana para 93 FM, a rádio que conquistou o meu coração.
6: Valeu, Milena!

0: Muito bem, gente boa, foi essa minha última canção hoje aqui na programação da 93 FM, agora são 9:25. Ouvimos Gislaine Milena e Lauriette, Grande Deus, ao vivo na melhor. Antes ouvimos Midian Lima, Shekinah e ainda Tom Carf, Dilsinho, infinitamente mais. Daqui a pouquinho às 9:30 tem Malta Júnior trazendo alegria, tamanho família, aqui na programação da 93 FM, a rádio que conquistou meu coração. Nesse momento tá na hora.
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0: As informações vêm chegando com ele, Marcos Caetano Júnior. Diga lá, Marcão.
2: Cid, São Gonçalo recebe mais uma edição da Caravana Arte e Lazer. Neste sábado, o evento gratuito acontece até 1:00 PM na rua Silvio Vieira, em frente ao Casarão, em Praia da Luz. A programação conta com cama elástica, brinquedos infláveis, jogos de tabuleiro, oficinas e brincadeiras com recreadores. O projeto ainda oferece barraquinhas com lanches. Neste domingo, a caravana estará das 9:00 a 1:00 PM na rua Tales de Andrade, número 225, no bairro Antonina. O Rio Grande do Sul segue com alerta de tempestades e queda de granizo neste sábado. De acordo com o INMET, áreas de instabilidade devem se intensificar hoje com maior risco nas regiões oeste, central e sul do estado, além da faixa de fronteira com o Uruguai. O órgão também alerta para ventos fortes na região sul e em Mato Grosso do Sul. Nas áreas de serra de Minas Gerais e do Rio de Janeiro, há possibilidade de geada nas próximas madrugadas. A Venezuela confirmou 5.069 mortes provocadas pelos terremotos que atingiram o país no dia 24 de junho. Segundo o governo, mais de 16 mil pessoas ficaram feridas. Quase 18 mil moradores seguem desabrigados. Os tremores de magnitudes 7,2 e 7,5 foram seguidos por centenas de réplicas. Mais de 850 prédios foram danificados, sendo que 190 desabaram completamente. Equipes de resgate seguem nas buscas por vítimas sob os escombros. Outras notícias estão no nosso site, radio93.com.br.
0: Valeu, Marcão.
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1: Bom dia! Bom dia, bom dia, gente! Bom dia! E aí, como é que vocês estão? Tudo bem? Tudo beleza? Esse tempo seco, né? Tá deixando a gente com tosse, com a gente com a voz fica toda ruim. Olha, eu tô demorando essa rouquidão, minha gente, tá demorando a passar, né? Tô bem melhor, mas quando você melhora, daqui a pouco vem mais tosse, vem esse tempo seco aí. E realmente, vamos que vamos, mas não é fácil não, né? Bom dia, meus amigos, bom dia. Vocês sabem que segunda-feira agora, dia 13, foi o Dia Mundial do Rock. Eu me lembro que na época que a Marina de Oliveira lançou aí suas músicas, na época muito modernas para a época, o ritmo dela hoje, na época que ela lançou, hoje é fichinha diante do que a gente tem aí, música com rock pesado, né? Ritmos acelerados. O que ela tinha na época, hoje não é nada, mas na época, gente, a Marina era uma inovação.

é isso? Algo que não é só visto ou observado pelo povo evangélico. As próprias outras religiões acreditam que o ritmo pode atrair entidades, o ritmo pode atrair a espiritualidade. Isso não é algo do evangélico, que o evangélico acha que esse ritmo é de Deus ou não é de Deus. E o ritmo é algo que é visto como a música, né, em geral, é visto como algo que tem a ver com a espiritualidade. Mas eu quero lhe saber, perguntar o seguinte, ainda hoje nós temos aí as várias posições das pessoas, qual a sua opinião? Você acha que o ritmo, ele de alguma forma, ele tem alguma coisa a ver com a espiritualidade? Sendo assim, alguns ritmos você acha que não deve estar dentro, deve acontecer dentro da igreja. Você acha que existe ritmos que realmente não pode estar na igreja? O funk, aquele funk mais pesado, o rock, aquele rock metal, aquele rock que a turma grita, ou os atabaques, né, que pode ter aí, você tocar aí ritmos de percussão. Qual a sua opinião? Você acha que existe alguma coisa realmente em relação ao ritmo que pode ou não pode dentro da igreja? Ou, na sua opinião, não tem nada a ver? O que importa é a letra da música. Vamos ver se hoje, dentro da nossa pesquisa, a opinião da população evangélica, pelo menos da turma que ouve aqui o nosso programa Alegria, Tamanho e Família, se a opinião hoje é diferente ou se a opinião é meia-meia. Vamos saber? Então, dê a sua opinião. Gravando o seu áudio, você concorre no final do programa a 4 ingressos para os cinemas UCI para assistir qualquer filme em cartaz. Você vai ter de... Você escolhe o filme. O cinema está dando, você escolhe o filme. Olha que legal. 4 ingressos, tá? Então, nós vamos sortear 2 pessoas e essas 2 pessoas, cada uma vai ganhar um ingresso com direito a acompanhante. Manda aí. Tá valendo. Telefone 021 968038319. Ia falar outro número. 968038319. Grava seu áudio. Deus.

0: Facebook. Estamos ao vivo lá no Facebook. Acessa lá o Facebook para você assistir agora ao vivo a transmissão aqui do estúdio. Vamos ao nosso momento de oração. É agora, é agora.
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Senhor Deus, obrigado por esta manhã, pelo dia de hoje. Obrigado porque o Senhor cuida de nós. Obrigado, Senhor. Obrigado porque antes de pedirmos alguma coisa, o Senhor já tem cuidado de nós, tem atendido as nossas necessidades, aberto portas. Obrigado por tudo, Senhor. Colocamos o dia de hoje em tuas mãos, nossas vidas, cada ouvinte, cada família que é representada por cada um desses ouvintes. Senhor, visite nessa manhã, guarde, cuide. Nós pedimos a tua bênção, Senhor. Senhor, perdoe os nossos pecados, as nossas limitações. Abençoa, Senhor, a vida deste homem, Senhor, que luta para largar um cigarro, para largar essa bebida. Pessoas, Senhor, que nos ouvem e que nem têm compromisso contigo, mas que desejam largar toda uma vida de erro, mas têm dificuldades. Nós pedimos misericórdia, dê força, Senhor, dê graça. Abençoa o nosso dia. Programa de hoje, cada vida, cada família, nós te pedimos e oramos, Deus. Em nome de Jesus.

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4: E aí, eu quero que você dê a sua opinião. Afinal de contas, segunda-feira foi o Dia Mundial do Rock. E aí, você ainda acha que realmente tem ritmo que não dá pra gente tocar dentro da igreja? Olha, esse ritmo realmente não dá, esse ritmo é estranho, é esquisito. Ou o ritmo não atrapalha a sua conexão com Deus, a sua espiritualidade, o seu, sua comunhão com o Senhor, não tem nada a ver, ou realmente existe. Qual é a sua opinião? Nós queremos saber, concorre a dois ingressos, duas pessoas para dois ingressos no UCI, pra assistir qualquer cinema, hein? Aliás, eu tô trocando tudo. Qualquer filme, hein? No UCI, pra assistir no cinema UCI, pra você assistir qualquer filme. Manda seu áudio aí. 021-96803-8319 e você vai estar concorrendo no final do programa, tá bom? Olha, ontem nós tivemos ali, com muita alegria, na igreja da Assembleia de Deus de Miguel Couto, o povo simpático, gente. Pensa num povo simpático, pensa num pastor simpático, ele e toda a família, pastor Joel Pinheiro, eu batizei ele de pastor Joel Sorriso Pinheiro. Muito simpático, pastor Joel, família, esposa, né? Os filhos, olha, um abraço pro pastor Joel Pinheiro. Obrigado pelo carinho de vocês. Estava lá o filho dele, que era o pastor Fábio Pinheiro, com a esposa, né? Que também ela é sexóloga cristã, Tayane Faria. Parabéns aí pelo casal, o trabalho lindo que tem na igreja. Um abraço aí também para Jennifer, que estava lá, para o esposo dela, que é o Ismael Figueira. Cristiane Silva, lá também de Miguel Couto, ela manda um alô pro maridão, o esposo dela é o Josinaldo, né? Um abraço para todos de lá, para Maria Inês também, o Maria Inês estava lá. Ah, teve um garotinho também, foi o Caleb. Aí ele veio tirar foto comigo, né? A mamãe dele estava lá, que era a Dária, né? E ela mandou um beijo também, a não só pro filho, que é o Caleb, e pra filha Mirella e também a Maitê. Família toda da Dara, né? E para fechar aqui, um abraço também para o Silvio Lima, e é que ele mandou um beijo grande para a esposa dele, é a Dagmar. Todos lá da Assembleia de Deus, Miguel Couto, para todos lá que estavam lá, nos receberam com muito carinho. Muito obrigado, gente, muito obrigado. Beijo para todo mundo.
5: Bom dia, meu amigão.
4: Casal bom dia.
5: Abençoado. Aqui é Juscelino Parada Gérica.
4: Fala, irmão.
5: Duque de Caxias. É, tem coisas que não tem nada a ver, não é espiritual. Tem louvores que é espiritual, até renova a pessoa, batiza com o Espírito Santo, mas tem coisas que não tem nada a ver com Deus.
4: É.
6: Bom dia, malta. Aqui é o Zana do Recreio. Eu, na minha opinião, eu acho que hoje, eu acho que antigamente era mais adoração ao Senhor. Hoje já é um pouco mais badalado, entendeu?
4: É, misturou.
6: E
4: bagunçou.
6: Sabe? Ah. Eu, né, que venho lá de trás.
4: Raiz.
6: Eu sei que realmente tem músicas que no caso não tem nada a ver com santidade.
4: É.
6: Bom, beijo.
4: Beijo.
7: Oi, malta, aqui é Marlene.
4: Fala,
7: sou
4: Marlene.
7: De Deus em Pilar, Duque de Caxias, 5 de julho.
4: Ah.
7: Eu já curti muito o Rebanhão. Minha mãe não gostava que eu ouvisse o que dizia, que era música do diabo.
4: Do diabo, né?
7: E hoje, 40 anos depois, eu acredito que esses ritmos não devem ser tocados dentro das igrejas.
4: Ah, é?
7: Funk, rock.
4: Ah.
7: Entendeu? Fica na paz, um beijo.
4: Valeu, minha amiga, muito obrigado.
8: Bom dia, Malta Júnior.
4: Bom você, dia.
8: Inscrição a você e a todos da rádio. Meu nome é Ney, morador de Brisabel, sou taxista. Sim. Na minha opinião, eu sou contra o ritmo da igreja. E sim, também que ter mais palavras para atrair os jovens e não a música com o ritmo que eles gostam. Para mim, a palavra é essencial dentro das igrigas.
4: A turma tá muito a favor.
9: Bom dia, 93, com Maria Ferreira Silveira. Ah, eu sou contra, Maltinha.
4: É.
9: Porque temos que levar a igreja pro mundo. Não muda o poder da igreja. Eu gosto de funk, gospel, pagode gospel, sertanejo gospel, Pra mim isso é mundianismo, entendeu? Eu sou contra. Essa é a minha opinião. Beijo, beijo, beijo. Eu ofereço o próximo bom pra todos. Estou vendo 93. Beijo, beijo, beijo.
4: Tô me
9: beijo.
4: Surpreendendo, hein? Tô me surpreendendo.
1: Bom dia, paz do Senhor.
4: Bom dia.
1: De São João de Meriti. Eu acho, sim, que alguns ritmos não devem ser tocados na igreja, não.
4: A maioria.
1: Tipo
4: hein?
1: Funk. Ah. E eu acho que não agrada. Não agrada a quem ouve. E não agrada a Deus porque é usado em muitas coisas complicadas. Essa é a minha opinião.
4: Uhum.
1: O ritmo tipo funk não é adequado para ser tocado
4: na igreja.
1: Em cultos. O culto é para Deus e eu não creio que esse seja um ritmo bom.
4: Entendi. Mais
10: bom
4: um.
10: Bom dia, meu amigo Malta Júnior. Para mim, a minha opinião é que eu não gosto de qualquer ritmo dentro da igreja. Uhum. Para mim é só louvor a Deus mesmo. Que a Conceição Barbosa de Belfor Roxo, eu quero deixar um abraço para todos que estão ouvindo essa rádio 93. É uma rádio que faz a gente ficar feliz. Um abraço, Malta Júnior.
4: Obrigado, minha amiga. Olha, eu pensei que ia ser mais equilibrado, mas a maioria tá resistente a alguns ritmos aí, hein? Hã? Gente, faltam 7 minutos para as 10, você tá ligado na 93. A melhor, escolheu bem demais. Desde já um super sábado para você. Abre a janela, levanta, toma um banho, acorda.

0: maravilha, tá aí a Aline Barro Jeová Jerê. Deixa eu mandar alô também pra Andréia, também estava lá na Assembleia de Deus de Miguel Couto, Assembleia de Deus Figueira. Um alô para todos do Ministério Nefes, acho que é Nefes, né? É, lá onde a Andréia faz parte, né? Um alô também para Adriana Brito, ela oferecendo para o pastor Jorge, pastora Ana Paula, todos da Assembleia de Deus, Fonte do Avivamento. Alô, alô, Miguel Couto, tá na escuta, tá firme e forte. Irmã Creuza, da orquestra, 79 anos, olha que coisa linda, irmã Creuza, um beijo pra irmã Creuza, pro pastor Joel, nosso abraço a essa turma linda, né? Pastor André também, nosso abraço ao pastor André, né? A pastora Fabiana, olha, um abraço a todos que estiveram lá, nosso carinho, nosso muito bom dia!
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É isso aí, minha gente. Bom dia, bom dia. 10h05. Você tá na 93. Escolheu bem. Aliás, escolheu a melhor. A melhor.

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2: De volta com mais destaques do trânsito aqui na 93 FM, reforçando a situação na rodovia Niterói-Manilha. Você, motorista que segue para Itaboraí, encontra dificuldades na altura do Porto Novo e mais à frente, a partir de Jardim Catarina, até a chegada ao Trevo de Manilha. Saindo de Niterói em direção a Itaboraí, dê preferência nesse momento pela RJ-104. Tô observando pistas livres, fluxo apenas mais intenso na passagem por Alcântara, mas ainda assim você, motorista ouvinte da 93 FM, vai ganhando tempo. No sentido Rio de Janeiro, tô observando boas condições tanto pela RJ quanto pela BR-101, Alameda São Boaventura com fluxo intenso na altura do Hospital Estadual Azevedo Lima, nos dois sentidos, mas por enquanto sem grandes problemas. Tô observando o mesmo panorama na altura da Avenida Professor João Brasil, nesse momento, na Ponte Rio-Niterói, trânsito livre, no sentido Rio de Janeiro, 13 minutos é o tempo estimado de travessia. No sentido Niterói, o trânsito começa a ficar mais intenso a partir do Mocanguê até a chegada à Praça do Pedágio, o tempo estimado de travessia está em 15 minutos. 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Milena Viana para 93 FM, a rádio que conquistou o meu coração.

0: Que maravilha, sempre foi Deus, mandou bem, coisa linda, né, gente? Que coisa linda. Aí, Raquel Oliver, sempre foi Deus. E aí, o que que você acha? Segunda-feira, pra quem não ouviu falar no início do programa, o Dia Mundial do Rock. O rock, se a gente falar rock, tem gente que pensa que rock também é só essa música metalizada, a galera gritando. Mas rock em geral, essa música mais acelerada, né? Eu não sou músico para profissional e para poder explicar. Mas em rock é rock. Mas você acha que existe realmente ritmos que não se pode tocar dentro da igreja? Você é contra o rock dentro da igreja, música de rock? Você acha que não pode? É pecado? Tá errado? Ou não? Funk, tudo bem pra você tocar funk dentro da igreja? Você se incomoda? Músicas que aí tem atabaques, música com ritmo africano, alguma coisa assim, mas com a letra evangélica. Porque a gente parar pra pensar também, pessoal, vamos pensar assim, lá na África tem a igreja evangélica. O povo da igreja evangélica da África não vai tocar o ritmo do Brasil. Ele vai tocar o ritmo africano, só que com a letra evangélica. E aqui a gente não toca, aqui não pode? O ritmo do rock pode? Qual ritmo pode? Qual ritmo não pode? Qual a sua opinião sobre o tema de hoje? Tá aqui, estamos botando fogo no parquinho para ver o que o povo fala. E aí, você concorre. Gente, só fez um pedido, tá? O pessoal tá gravando um áudio aí de um minuto. Para com isso, vigia. Se converte, meu povo. Gente, é 20 segundos ainda, é só pra contar a opinião. Não pode contar muita história, não, senão dá ruim aqui. A gente não consegue colocar todo mundo no ar. No máximo 20 segundos. E aí você concorre, duas pessoas vão ganhar dois ingressos para assistir um filme no UCI, qualquer filme em cartaz. Áudio você manda para 968038319.
1: Bom dia, paz do Senhor Jesus, tudo bem? Eu sou a Damaris.
0: Bom dia, minha amiga, fala comigo.
1: Então, Jesus, tudo bem? Eu sou a Damaris, sou aqui de Águas de São Pedro, interior de São Paulo.
0: Uhum.
1: Então, eu acho sim que o ritmo vai interferir. Funk, rock pesadão, um rock de leve até vai.
2: Na minha opinião, eu acho que atrapalha sim.
0: É?
2: Porque se o ritmo for mais rápido, mais animado, a gente se começa a se dispor para poder querer dançar, sabe? Querer balançar o corpo. E acaba que a gente deixa a adoração um pouquinho de lado, vou ser sincero.
0: Sim.
2: E já aquela música mais lenta, mais realmente levando a adoração, a gente consegue levar os nossos pensamentos ao Senhor, ao Reino. Meu nome é Ariane, sou de Belfor Roxo, da Igreja Ministério Heróis da Fé.
0: Sou!
3: Oi, Malta, tudo bem? Eu sou
0: tudo.
3: O Rodrigo aqui de Higienópolis, eu sou da DVEC Penha, sede.
0: Sei.
3: Então, eu acho que todos os ritmos cabem na igreja, né?
0: Ah, é?
3: A própria Marina de Oliveira revolucionou a música gospel.
0: Foi.
3: Né? No próprio CD do Voices, o Porto da Vida, tem aquela música Santo, que é um rock bem, bem pesado e é muito bonito, que tem um vocal muito bonito do Voices. Eu acho que todo tipo de música cabe na igreja, né?
0: Uhum.
3: Porque a gente tem também o contrário, né? Tem música que é muito lenta e muito arrastada. Então, assim, eu acho que é tudo bom senso, né? Enfim, né? Eu gosto de todos os ritmos, né?
0: Valeu, irmão. Obrigado.
4: Bom dia, Malta.
0: Bom dia.
4: Eu acho que tem que ter separação. A Bíblia fala que, né, tudo é lícito, mas nem tudo te convém. Eu acho que se a gente misturar uma coisa do mundo com uma coisa evangélica, não é uma coisa legal. Não é uma coisa legal, uma coisa espiritual, né? Não é uma coisa legal porque tem gente que ainda é preso no passado. É preso no passado e fica difícil de se libertar. E se escuta ficar misturando, não se liberta.
0: Valeu, irmão. Você, fala
5: bom
0: comigo.
5: Bom dia, Mota Júnior.
0: Bom dia.
5: Eu sou Cátia Cristina de Mesquita.
0: Ah, fala aí.
5: Na minha opinião, não concordo.
0: Não?
5: Porque eu sou assembleiana raiz, eu não concordo.
0: A maioria tá não concorda, hein?
6: Bom dia.
0: Bom
6: meu
0: dia.
6: Nome é Maria da Conceição, moro no Engenho da Rainha.
0: Fala.
6: Eu acho que tem certos ritmos que não devem ser cantado, tocado na igreja. Fica com Deus.
0: Você também, minha irmã. Obrigado.
7: Bom dia, Malta. Meu
0: bom
7: nome
0: dia.
7: É de Vila Aliança, bom dia. Então, Malta, eu não fui criada na igreja evangélica, né?
0: Sim.
7: Eu vim do mundão. Uhum. E nem quando eu era do mundão, eu gostava de funk, de rock, dessas coisas. Eu gostava de um pagodinho dos anos 90. Mas hoje, pra glória do Senhor, a história mudou, entendeu? Então, assim, eu não gosto. Não gosto de samba na igreja, pagode. Não gosto de funk, não gosto de rock. Eu gosto de uma coisa mais suave, que faça uma ligação direta com Deus.
0: Valeu, minha amiga. Obrigado. Acabou?
8: Bom dia, Malta.
0: Ah, fala comigo.
8: Bom dia abençoado pra você, Malta. Que vos fale é certo, baixa a gente pra mais de paciência.
0: Fala, Varão.
8: Sobre a pergunta, o que é de Deus, e o que não é de Deus é diabólico. Então, tem igreja que sim, tem igreja que não. Pensemos muito nisso. Louvado seja Deus. Um abraço em você e na sua princesa. Tá bom? Fique na paz, meu irmão.
0: Mas você falou o que é de Deus, o que não é de... Mas eu quero saber o que, na sua opinião, é de Deus e o que não é. Mas tá bom, obrigado, meu amigo.
9: Bom dia, Malta Júnior.
0: Bom dia.
9: Eu não concordo com qualquer ritmo dentro da igreja, ainda mais esse ritmo pesadão.
0: É.
9: Você já viu alguém pegar os louvores da harpa e transformar em rock, em ritmo de rock, em ritmo de funk? Não, nunca viu, né? Pois é, quando a gente louva a Deus com o hino, não precisa ter instrumento nenhum, que o fogo desce.
0: Show, obrigado.
10: Bom dia, Malta Júnior.
0: Bom dia.
10: Cantor Samuel, dia 1.
0: Fala, Sama.
10: Na minha opinião, nenhum ritmo desses, funk, gospel, pagode, deveria ser tocado na igreja. Igreja é lugar de santidade e não de ritmos do mundo. Não existe ritmo do mundo dentro da igreja. Isso é para quem ainda tem saudade, ainda tem um pezinho lá no mundo.
0: Tá bom, obrigado, amigo.
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0: Marcos Caetano, bom dia.
12: Bom dia, Malta. O encerramento da Semana do Avivamento acontece neste sábado nos Arcos da Lapa, na região central do Rio. O evento acontece das 3 da tarde às 7 da noite, com entrada gratuita e programação voltada à música e mensagens de fé. A iniciativa reúne jovens e representantes de mais de 300 igrejas com o objetivo de fortalecer a comunhão, promover a unidade entre as comunidades cristãs e incentivar ações de integração e cultura de paz. O encerramento da Semana do Avivamento é patrocinado pela Prefeitura do Rio de Janeiro por meio da Rio Tour. Niterói recebe neste fim de semana mais uma edição do Festival Rural no Parque Rural do Engenho do Mato. O evento acontece das 4 da tarde à 6 da noite e terá entrada gratuita mediante a doação de 1 quilo de alimento não perecível. A programação conta com shows, gastronomia típica, espaço infantil e atrações voltadas ao ambiente rural. O festival faz parte do calendário oficial de eventos do município e busca valorizar a cultura e o turismo da região. O IBGE prorrogou as inscrições do concurso público até segunda-feira, dia 20. São 1.414 vagas temporárias para os cargos de agente censitário de qualidade, de nível médio, e analista censitário de nível superior. A remuneração pode chegar a R$ 5.255. Os postos são para atuar no 12º Censo Agropecuário, Florestal e Aquícola e no 1º Censo Nacional da População em Situação de Rua. Os interessados devem se candidatar pelo site avalia.org.br. Agora no Rio, são 10h31.
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0: Eita! Gisele Nascimento, Tuca Nascimento, Deus ouviu ao vivo. Delino Marcel, Midian Lima, você não imagina. 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Uhul! Você tá aqui, ó. Só pra explicar.
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0: Sabia não que segunda-feira foi dia mundial do rock? Ritmo aí polêmico para algumas pessoas que não concordam com rock, especialmente rock mais pesado dentro da igreja e outros ritmos. Algumas as pessoas acham que o ritmo tem a ver com a parte espiritual, mexe com a parte espiritual, interfere. Qual a sua opinião? Você é contra ou a favor a ritmos dentro da igreja? Existem ritmos que não pode tocar, ou pelo menos não deveria tocar, na sua opinião? O que que você acha? Vamos lá.
4: Bom dia, Mota Júnior.
0: Bom dia.
4: Da Tijuca. Bom, eu desconcordo. Eu não gosto de alguns ritmos na igreja, não. Funk, pagode também. Eu acho super errado.
0: Ah, é?
4: Entendeu?
0: Entendi.
4: Mas tem aqueles, tem outras igrejas que gostam, né? Mas eu não gosto. Eu, individualmente, eu não gosto. Eu quero mandar um alô para Rick e Rose e Rai, todos os irmãos de Nova Vida do Borel.
0: Todo mundo com R, né?
5: Bom dia,
0: bom
5: pai.
0: Bom dia.
5: Minha uma. Eu também não concordo, porque o ritmo do mundo, por que o ritmo do mundo tem que tocar na igreja? Tem que pessoas que se dizem cristão cantarem esse, que com certeza vai cantar e vai dançar, entendeu?
0: Uhum.
5: Porque os toques é para quem não tá, quem tá na carne mesmo dançar. Então eu não acho. Por que o mundo não copia as coisas da igreja e põe lá no meio deles? A igreja que copia as coisas do mundo. Como dizem, que a música foi Deus que criou. Eu não acredito que esse tipo de ritmo de música foi Deus que criou, não.
0: É, amiga.
5: Fica na paz. Amém.
0: A paz. Obrigado.
6: Bom dia, Malta Júnior.
0: Bom dia.
6: Aqui é Nádia de Itaúna.
0: Fala, minha
6: São
0: irmã.
6: São Gonçalo.
0: Fala comigo.
6: Eu tinha que te falar, eu não gosto de qualquer ritmo, não.
0: Eita.
6: Entendeu? Não gosto, não, porque, como a irmã falou, a gente tem que levar a igreja pro mundo, não o mundo pra dentro da igreja. Então, esse negócio de funk, gospel, pagode, gospel, eu não gosto, não. Eu gosto de louvor e adoração ao Senhor. Fica com Deus. E um bom dia pra você.
0: Bom dia, obrigado.
7: Malta, bom dia, Vanessa de Rocha Miranda.
0: Fala,
7: então, vou falar sobre a minha opinião do tema, tá? Eu acho assim, que nas igrejas tem que ter um certo cuidado com os tipos de ritmo que toca e as músicas também. Porque atualmente, né, você vê tantas músicas bizarras, né? O que antigamente não tinha, né? Agora mudou muito. Então é isso, amo vocês.
0: Ah, obrigado.
8: Tá até sendo um pouco polêmica. Eu não...
0: Ah, fala aí.
8: Eu não tenho nada contra, não, entendeu? Porque não importa o ritmo, o negócio é a letra, entendeu?
0: A letra é que importa.
8: A pessoa tá...
0: É isso?
8: Agradecendo, tá, entendeu? Enaltecendo a palavra de Deus. Porque tem certas denominações que usam atabaque, que parece até coisa de macumba, entendeu? E as pessoas estão lá adorando.
9: Entendi. Bom dia, sou Edinaldo Júnior aqui de Garaçu, Pernambuco. Estou
0: sintonizado
9: na 93. E adorar a Deus em todos os ritmos. Que o ritmo seja consagrado a Deus, então, para mim tá super normal. Um abraço, muita luz.
0: Valeu,
9: bom dia,
0: meu amigo.
9: Sou Edinaldo Júnior aqui de Garaçu, Pernambuco. Estou sintonizado.
0: Valeu, campeão. Alô, Pernambuco! Todo o Brasil, todo mundo ligado na 93.
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0: Quero saber, pode? Tá liberado qualquer ritmo nas igrejas? Tá liberado o funk, tá liberado o rock, tá liberado, tem, como é que é o da Rede da Bahia, como é que se chama lá? Axé? Axé Music? Tá liberado Axé Music? O nome já a galera já vai ter resistência, né? Como é que é? O reggae? Não é reggae, né? Reggae, é reggae, é reggae, reggae, reggae, eu, hein? Vamos lá, fala, meu povo.
1: Bom dia, eu sou Marcelane de Jardim Pomar. Assim, eu não sou contra, não, porque a Bíblia diz que tudo quanto tem fôlego louve ao Senhor.
2: Bom dia, Malta.
0: Bom dia.
2: Ana Verniz, Nova Friburgo. Eu não gosto desses ritmos dentro de igreja, não. Ritmo de pagode, ritmo de funk, ritmo de rock.
3: Bom dia, Malta.
0: Bom
3: sou
0: dia.
3: Eu, Jardim Ópolis, estou ligadinha com vocês. E a minha opinião é, não concordo com esses ritmos dentro da casa do Senhor. A casa do Senhor é chamada casa de oração.
4: Pastora Lenita.
0: Fala, pastora.
4: Mesquita, Pai do Senhor Malta.
0: Paz, minha irmã.
4: Todos os ritmos são de Deus, porque foi Deus que criou. O inimigo não criou nada. Só que tudo é lícito, mas nem tudo nos convém.
5: Bom dia, Malta Júnior.
0: Bom dia.
5: Eu amo esse programa, tamanha alegria, para alegrar minhas manhãs de sábado. Um abraço.
0: Outro.
6: Bom dia, 93. Aqui é o Leandro, de Guadalupe, da Primeira Igreja Congregacional. Eu gosto de todos os ritmos. Só que uns eu prefiro escutar na igreja e louvar, como louvor, e outros nas resenhas.
7: Bom dia, Malta Júnior. Sou Luiz Felipe, de Boa Vista, Roraima. Eu não concordo não com esses ritmos, principalmente de funk, pagode na igreja.
0: Valeu, meu irmão. E assim a gente fecha as participações de hoje. Vamos aos campeões de hoje da promoção dos dois ouvintes para ganhar dois ingressos para assistir qualquer filme em cartaz do UCI Cinemas. Foi para Rodrigo de Higienópolis e Denise de Bangu. Denise, telefone 99 final 77. O Rodrigo, final 99 final 30. Gente, vem aí, Vanessa e Carlos Jacó, Clubinho 93, pra você se divertir, você se escangalhar de rir. Beijo, gente. Sábado que vem, tô de volta. De volta mais uma vez, numa alegria tamanho família, seu amigo Maltinha. Beijo, sorria sempre. O sorriso adoça as palavras. Beijo.
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3: Começando mais um Clubinho 93, aqui na melhor, na rádio que conquistou o seu coração. Bom dia, meu galinho fofo. Bom dia, meu amor.
4: Bom dia, Vanese.
3: Você tá bonzinho?
4: Bom dia, Pitique. Eu tô bem, graças ao meu bom Deus e às minhas custas, eu tô muito bem, cara.
3: Custas? Como é que é isso?
4: É antigo, antigamente o pessoal falava assim, né? Eu que tô fazendo as coisas às minhas custas. Eu me perguntei o que que é isso, né? Porque eu que pago.
3: Ah, sim, e porque cara, você que paga, que verdade.
4: Não, não é grosseria, não. Eu só tô falando o que você perguntou. Não é grosseria, não. É que eu sou direto e reto.
3: Ai, meu Deus. Ô, galinho, como foi sua semana, galinho? Fala pra mim. Por que que foi
4: porque
3: triste?
4: Porque eu fui na sala da chefinha.
3: E aí?
4: Depois fui na sala da chefinha de novo.
3: E aí?
4: Pedi aumento.
3: E aí, deu aumento?
4: Ela falou que volta depois, eu vou pensar.
3: Ai, meu Deus, quando ela fala esse negócio que vai pensar...
4: Aí eu voltei de novo,
3: já
4: né?
3: Era.
4: Ela, mas nem deu tempo de pensar, você já voltou?
3: Se ela falar que vai pensar, olha, é luta.
4: Meu medo
3: pode
4: se
3: preparar que é luta.
4: Quando ela falar que eu vou pensar. Vou dispensar você. Aí
3: não, você tem vaga garantida. Você é aquele perfil insubstituível.
4: Vanese, ninguém é insubstituível.
3: Ó, que aqui na 93 só você não é insubstituível.
4: Só é verdade.
3: Aliás, só você é insubstituível, isso.
4: Então, porque eu sou o único galo desse mundo que fala, que canta, que é lindo.
3: E você
4: que
3: é um galo diferenciado, né?
4: Humilde.
3: Agora, o restante todo, incluindo eu, né?
4: Muito comum.
3: Tem mais risco.
4: Você é mais comum. Gente,
3: um galo é algo bem comum, né?
4: Mas não tem ninguém igual a você no mundo.
3: Ah,
4: Vanese.
3: Meu Deus.
4: Não tem.
3: Mas pra trabalhar na rádio tem um monte.
4: É outra história, né? Mas igual que nem tu, só
3: mas,
4: tu.
3: Mas, galinho, você vai sentir minha falta, né?
4: Não. Porque eu vou
3: meu
4: contigo.
3: Meu Deus, você vai comigo?
4: Claro que eu vou contigo.
3: Ah, meu Deus, você vai ficar os dois na rua pedindo dinheiro?
4: Claro, eu peço e você finge de cega.
3: Meu Deus,
4: de
3: tá repreendido.
4: Como é que seria você fingindo de muda?
3: Não, galinho, para com isso, galinho. Que história terrível, meu Deus.
4: Seria isso, Vanese?
3: Não, galinha, não vamos pensar nessas coisas, não. Vamos falar
4: pergunta.
3: De coisa boa.
4: Vou fazer uma pergunta. Como é que cego pede café?
3: Como que cego pede café?
4: É, a pessoa entender que ele tá pedindo café. Como é que cego
3: fazendo... não sei, aquele sinalzinho com a boca, tipo, com o polegar, assim, que
4: não,
3: você bebeu.
4: Não, ele
3: um
4: fala,
3: tipo...
4: eu quero café. Ele é cego, é mudo, não. Um beijo super carinhoso para todos os nossos queridos ouvintes que de repente tenham uma deficiência. Alguém tem uns que não enxergam, mas enxergam com o coração.
3: Verdade.
4: Tem uns que não falam, mas falam com a mão. Tem uns que não andam, mas andam com o coração e amam
3: verdade.
4: Com todo amor, né, Vanese?
3: E estão sempre ligadinhos com a gente.
4: Todas
3: todo o nosso amor, todo o nosso carinho para vocês.
4: Nós amamos vocês do tamanho de Deus.
3: Isso aí. Ô, galinha, hoje é dia daquela brincadeira que você gosta.
4: Aê,
1: complete se souber. Complete se souber.
3: Aquela brincadeira das palavrinhas.
4: Pois é, complete. Eu quero
3: cadê
4: com...
3: o seu papel? Hã?
4: Eu quero com...
3: Com o quê?
4: Quatro letrinhas, são seis letrinhas. Eu quero... Começa com o senhor. Eu quero com...
3: Não sei.
4: Mida.
3: Ah, tá.
4: Mida,
3: eu ia falar... Não, eu pensei comer, mas comer tem cinco.
4: É.
3: Ah, fiquei, qual que tem seis?
4: Comida.
3: Galinho, crianças, peguem papel e caneta urgente.
4: Pega
3: vai.
4: Pega logo.
3: Ó, tá dando tempo, hein?
4: Tá, quantos tracinhos?
3: Papel e caneta na mão.
4: Papel e caneta tá na mão.
3: Agora. agora você vai fazer 6 tracinhos.
4: 6? Vamos 6. Lá. 1, 2, 3, 4, 5, 6. Pronto.
3: 6 tracinhos. Aí você vai colocar a letra A no primeiro tracinho.
4: No primeiro?
3: Isso. Já sabe o que é?
4: Já.
3: O quê?
4: Amarelinha.
3: Não.
4: É pra brincar e dar pulinho na rua.
3: Não, é outra coisa, galinho.
4: Não é amarelinha, não?
3: Ó, preste atenção. Crianças, participem com a gente, hein? Pega a folha, pega o papel, pega a caneta. Aí você vai fazer 6 tracinhos. No primeiro tracinho, você coloca a letra A.
4: É.
3: Essa é a primeira palavra. Ó, a gente tem 5, hein? Essa é a primeira. 5 letrinhas. Ó, 6 letrinhas.
4: 6 letrinhas e a primeira letra é A.
3: É algo que começa com a letra A.
4: Isso.
3: E é algo muito importante pra vida.
4: É.
3: O que você acha que é, galinha?
4: Alma. Não. Penada. Não. A pitica não tem medo.
3: Não, é outra coisa, galinho. Que é o apenado, o que, galinho? De onde você tá tirando isso?
4: É. Alcance de sinal de celular.
3: Não. São 6 letrinhas, galinho. 6.
4: Alpaca?
3: Somente 6.
4: Alpaca!
3: Não.
4: Alpaca
3: é outra coisa. Outra coisa. Pensa, pensa, pensa, pensa. Pensa mais um cadinho. Pensa de novo.
4: Alçapão.
3: Não.
4: Alçapinho?
3: Não.
4: Então não sei, não. Então vou continuar.
3: Não, galinho. Vamos ver se... Não, será que as crianças vão acertar?
4: Ah, vamos descobrir, né?
3: Crianças, olha, são 6 letrinhas, tá bom? 6 letrinhas. A primeira é a letra A. E é algo muito importante pra nossa vida.
4: Pois é.
3: É algo importantíssimo.
4: Avião.
3: Não. Também é importante,
4: sem
3: mas
4: seus
3: é outra coisa.
4: Voam para a destruição.
3: Crianças, vão tentando. Não vão pela ideia do galo, que o galo erra tudo.
4: Tudo.
3: O galo é uma luta pra acertar alguma coisa.
4: Eu tô na luta, de
3: não,
4: verdade.
3: Não confie nele, tá? Essa é minha dica do dia.
4: Confie
3: tá?
4: No senhor que não falha.
3: Porque o galo falha toda hora.
4: Toda hora, demais.
3: São 6 letras. Começa com a letra A.
4: Isso.
3: É algo fundamental pra nossa vida. Algo importante.
4: Meu Deus.
3: Responda pelo nosso WhatsApp.

0: 8319.
1: Se você responder, se você acertar, você vai concorrer a brinde.
0: Tem brinde no programa.
1: É, aqui tá pensando que o negócio aqui é sério.
0: A gente tá ficando rico, hein?
1: A gente tá é rico de brinde. Aí você participa com a gente, concorre, quem sabe você vai acertar e vai entrar no sorteio. Só entra pro sorteio quem acerta,
0: verdade,
1: né, galinha?
0: Só quem acerta.
1: Só quem acerta, verdade. Tá bom? São 5 palavrinhas, essa é só a primeira.
0: Só pra começar, hein?
1: Vai pensando, 6 letrinhas. Uma começa com a letra A. O que será, o que será? Responda e concorra a brinquedo. São dois brinquedos, um pra menino e outro pra menina.
0: O Marcelo Machado falou que é alvo mais que a neve.
1: Não. Marcelo tá igual você, errando tudo.

0: O papo de hoje tá tão legal.
1: Olha só, eu vou descontar o salário do Marcelo Machado.
0: Não desconta, não.
1: Vou descontar. Porque tá batendo papo na hora do expediente.
0: Mas a gente tá conversando sobre coisas inerentes à nossa existência. Você sabe quem tá ouvindo a gente
1: vou
0: agora?
1: Vou descontar o seu salário também.
0: Não pode.
1: Você e o Marcelo vão entrar na minha lista de descontos do mês.
0: Não, a chefinha mandou voltar depois. Pra ver se ela vai pensar no assunto. Um abraço, sabe pra quem?
1: Pra quem?
0: Pra Lídia, que ela tem 2,98 metros de altura. Só que não... O Fernando Agra, nosso nome desse, Agra, é nome de gente que tem casas e mansões em Angra. Também tem a dona Leda, pra Serena, que é a coisinha mais linda, e pro Ravi, que é o gatão da família. Oh, meu Deus! Tá todo mundo ouvindo a gente.
1: Oh, meu Deus! Um beijo pra todo mundo!
0: Aleluia!
1: Galinha, é o seguinte, tá rolando!
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1: Nós temos a primeira palavrinha que tem seis letras.
0: A letra A na primeira.
1: Começa com a letra A e eu quero saber quem vai acertar.
0: Eu já acertei.
1: Vamos lá. Alô.
0: Alô.
3: Bom dia, tia Vanessa. Bom dia, Galo Jacó. Meu nome é Sara, tenho 7 anos. Sou de Cacuia, Nova Iguaçu. E eu acho que o enigma de hoje é a abelha, porque é importante pra nossa
1: abelha.
3: Vida. Beijo. Oi, tia Vanessa e oi, Galo Jacó.
0: Oi.
3: Eu sou a Lazinha de Cosmos. E eu acho que a palavra é amigos.
1: Amigos?
3: Beijo.
1: Beijo.
4: Oi, Galinho Jacó. Oi, Dona Vaneide. Meu nome é Gabriela Soares. Eu sou da Igreja Nova Vida de Brasília. Eu tenho 11 anos. E eu acho que a palavra é alegria.
0: Alegria foi
1: Galinho,
0: você tirou
1: me chamou de Dona Vaneide.
0: Você tirou a alegria da Vaneide.
1: Você tirou minha alegria.
0: Chamou ela de Dona Vaneide. Dona! Ela se
1: poxa
0: sentiu
1: vida!
0: Uma
1: assim não dá, gente. É tia, pelo menos me chama de tia.
0: Gente, ela se sentiu
1: não me chama
0: de
1: nem de vó e nem de dona. Tia ainda passa, tá?
0: Gente, ela se sentiu uma esposa de Noé agora.
5: Oh,
0: meu Deus!
5: Oi, meu nome é Davi. Eu moro em Nova Iguaçu. A resposta é abelha.
0: Não.
3: Oi, Vanessa. Oi, Gal Jacó. Eu sou o Nicolas, eu tenho 8 anos e eu acho que a resposta é comida.
0: Comida? Eu também achei que é.
3: Oi, Galinha Jacó, eu sou a Bia, eu tenho 4 anos.
1: Oi, Bia.
3: Acho que a resposta é comida.
6: É oi, galera, cotidianamente. Aqui é Pedro, eu tenho 5 anos. Moro em Nago Iguaçu. Acho que a palavra é amigos. Um beijo.
1: Beijo.
7: Oi, tia Vanessa. Oi, Galo Jacó. Aqui é a Manu de São Gonçalo, tenho 8 anos. A resposta do enigma de hoje é abraço.
8: Tia Vanessa, Galo Jacó. Sou João Pedro, da cidade de São Gonçalo, tenho 8 anos. Eu acho que a resposta é almoço.
0: Eu também quero. Eu
9: sou a Ludmilla de Silva Jardim. E a palavra é amigos.
1: Gente do céu, tá difícil de alguém acertar isso, hein?
10: Oi, Galinha Jacó. Oi, tia Vanessa. Aqui é Helena de Queimados. Ontem foi aniversário do meu pai. Mando parabéns pra ele. O nome dele é Rony.
1: Parabéns pro seu pai, meu amor. Que Deus abençoe.
11: Parabéns, tia Vanessa e Galinha Jacó.
1: Oi, meu amor.
11: Aqui é a Isabela de Campo Grande. Tenho 11 anos. E eu acho que a palavra é amigos.
12: Oi, Galinha Jacó. Oi, tia Vanessa.
1: Oi,
12: aqui é Helena de Queimados. Eu acho que a resposta... é amigos. Sabia que eu tenho um galinho Jacó em casa? Um abraço, tia Vanessa. Tchau.
1: Beijo.
13: Oi, Galo Jacó. Oi, Vanessa.
1: Oi, amor.
13: Meu nome é Helena, tenho 8 anos, sou da Igreja Gente Vidas. Eu acho que a palavra de hoje é árvore. Um beijo, tchau.
1: Começa com a letra A, tem 6 letras e é muito importante pra nossa vida.
0: Isso é verdade.
1: Não é ou não é?
0: É.
1: Se é as árvores não existissem, ia ficar um pouquinho mais difícil, não ia?
0: Não ia ter sombra.
1: Não ia ter sombra, não ia ter fresquinho. Não,
0: ia estar sempre muito calor.
1: É, ia ser tensa a vida do ser humano sem árvores.
0: Pois é, como é que eu ia me empoleirar em algum lugar se
1: pois
0: não fosse árvore?
1: Pois é, galinho.
0: Eu preciso então, de um puleiro.
1: A nossa primeira palavrinha é árvore. Já teve a nossa amiguinha que acertou. Vamos para a nossa segunda palavrinha de hoje.
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1: Galinho, papel e caneta na mão.
0: Tá na mão, tia. Tá na mão.
1: Agora faça cinco tracinhos.
0: Cinco? Era seis, agora já começou a cair, é?
1: Começou a cair.
0: Então tá.
1: Cinco
0: tracinhos.
1: Cinco letrinhas. Cinco. Agora você coloca a letra A.
0: A letra A primeiro.
1: No último tracinho.
0: Como assim, primeiro no último?
1: No último, é. Primeiro, na outra palavra último? Era no primeiro.
0: Ah, igual a B.
1: Agora, na segunda palavra, primeiros. A letra A vai pro último lugar.
0: Ok, tá no último lugar.
1: Cinco
0: pronto.
1: Tracinhos cinco. Por última letra A.
0: Tá.
1: Qual é a palavra?
0: Papaya. Eu quero ir.
1: Não, galinha.
0: Eu quero ir.
1: Não, não é papaya.
0: Me
1: não
0: leva.
1: É mamão papaya nem papaya.
0: Me leva papaya.
1: Não, poxa. É outra coisa. Pensa, pensa, pensa, pensa, pensa.
0: Tô
1: pensa,
0: pensando.
1: Pensa.
0: É café.
1: Não.
0: Porque café não falha.
1: É letra A.
0: Café começa, não falha.
1: Não termina com a letra A, na verdade.
0: Bota açúcar, não termina com R. Então, peraí.
1: Pensa mais um bocadinho.
0: Peraí. Tô pensando, calma, calma, calma, não pedimos cânico, calma.
1: Pensa, pensa, pensa, pensa direitinho. São cinco letras. A última letra dessa palavra é a letra A de amor.
0: Já sei!
1: O quê, o quê, o quê, o quê?
0: Sereia!
1: Não,
0: você
1: galinha.
0: Você é uma sereia.
1: Meu Deus,
0: Petite é uma sereia. Marcelo não é não.
1: Gente, olha só, não vai pela do galinho. Galinho nunca tem nada de bom pra ensinar.
0: Como assim, Mané? Eu tenho.
1: Tô brincando. Nesse momento, você não pode pela ideia dele, porque ele tá indo no caminho errado, você vai junto.
0: É que eu tô pensando.
1: Então, vigia direitinho, ó.
0: Tá.
1: São cinco letras.
0: Cinco letras.
1: A última letra dessa palavra é letra A. Vou dar mais uma dica?
0: Tá, dá mais
1: é
0: uma.
1: É algo de... comer.
0: Não precisa mais falar.
1: O quê?
0: Escada.
1: Não, você come escada, galinha?
0: Não, escada do restaurante. Subir a escada pra chegar lá.
1: Gente, pensa, pensa, pensa direitinho e manda pra cá pelo nosso WhatsApp.
0: Aê!
1: O mais famoso do Rio de Janeiro.
0: É.
1: O WhatsApp que todo mundo conhece.
0: E tem uma trilha
1: que todo mundo canta com a gente.
0: Isso.
1: Vamos lá.

0: Então, ei, manda pra gente, participa com a gente. Olha, segunda azul. Palavrinha tem cinco letras,
1: cinco, hein? Letras.
0: E a última é a letra A. É facinha, facinha, facinha. E é de comer.
1: Comer.
0: O que você come que tem letra A?
1: Com letra A? Sabe, tanta coisa. Tanta coisa com a letra A.
0: O que será que a gente come que tem a letra A no final?
1: Algodão doce.
0: Pensa, pensa, pensa, pensa, pensa.
1: Tem, ó, algodão doce.
0: Não. Meu Deus do céu. Galinha, olha só. Enquanto você pensa, vamos ouvir uma história bíblica?
1: Algodão doce.
0: Você tá precisando ler a Bíblia.
1: Ah, então vamos. Vamos lá.
0: Vamos para aquele momento especial, vamos, do nosso programa, com uma história bem legal, verdadeira, porque está na Bíblia.
1: É muito importante.
2: Josué 6. A Batalha de Jericó. Jericó estava completamente fechada, como uma caixa, por causa do povo de Israel. Ninguém entrava e ninguém saía. Deus falou com Josué:
3: eu já entreguei Jericó a você, juntamente com o seu rei e seus soldados. Faça o seguinte: marche ao redor da cidade com todos os seus soldados. Deem uma volta completa ao redor dela.
0: Gente, que história, hein?
1: Que talento!
0: Como será que termina essa história? Pra descobrir,
1: com ponto
0: você
1: final.
0: Corre lá. Não, galinha.
1: Tem um ponto final.
0: Não, só quando eu ouvir na plataforma digital. Vai lá na plataforma digital do celular da mamãe, do papai. Coloca lá minha primeira mensagem para ouvir. E você vai ouvir essa história bíblica e muitas outras lindas histórias e verdadeiras.
1: É verdade, tio.
0: Agora a gente vai aprender o versículo do dia.
4: Minutinho com Jesus.
0: O nosso versículo de hoje está lá em Efésios 4, 32. Repita comigo, galinho.
1: Repito.
0: E crianças, hein? Repitam. Sejam bondosos.
1: Sejam bondosos.
0: Uns com os outros.
1: Uns com os outros.
0: Efésios 4.
1: Efésios 4.
0: 32.
1: 32, facílimo.
0: Ó, ser bondoso é tratar as pessoas com carinho, com
1: verdade,
0: respeito, com amor.
1: Isso.
0: Como Jesus faz conosco.
1: É
0: dividir o brinquedo, é ajudar o amigo que caiu, falar palavras gentis, obedecer aos pais, perdoar quando alguém erra.
1: Verdade.
0: Quando somos bondosos, mostramos o amor de Deus para as pessoas, galinha.
1: É verdade.
0: Imagine um colega que esqueceu o lanche. O que Jesus faria? Ele nos ensinou a ser bondosos. Então você vai dividir um pedacinho do seu lanche ou oferecer ajuda. Assim você está obedecendo a palavra de Deus. Precisamos aprender que quando somos bondosos, fazemos outras pessoas felizes.
5: Vamos louvar, criançada?
6: Sabe, eu tô triste.
5: Sabia que quando a gente louva, até a tristeza pula de alegria?
6: É mesmo.

0: obedecer ao mestre.
1: É melhor obedecer
0: isso,
1: do
0: galinho.
1: Sacrificar.
0: Com certeza.
1: Aleluia.
0: Galinho, oi, nós estamos na nossa brincadeira de hoje, a segunda palavrinha.
2: Complete se souber.
0: Vamos ver se o galinho vai acertar.
1: Cinco letrinhas.
0: A última letra dessa palavra é a letra A.
1: A
0: de amor. Qual é a palavra, galinho?
1: Azeitona.
0: Meu Deus. Não, galinho, são cinco letras. Azeitona tem mais que isso.
1: É requeijão.
0: Não, galinho, vamos ouvir as crianças, pelo amor de Deus.
1: Bom, tá bom.
0: É uma coisa pior que a outra.
1: Levou,
0: vamos lá.
1: Levou, já.
0: Alô?
1: Oi.

0: Oi, Tia Vanessa.
1: Oi.
0: Oi, Galinha Jacó.
2: Olá.
0: Aqui é a Helena, 8 anos. Oi. Sou da igreja Transformando Vidas. E eu acho que a palavra, a segunda palavra de hoje é torta. Eu já acertei a árvore. Um beijo, tchau.
3: Como assim? Bom dia, Galinha Jacó e Tia Vanessa. Meu nome é Lorena, tenho 7 anos e eu acho que é Amora.
1: Como?
4: Amor, oi, Tia Vanessa. Não. Oi, Galo Jacó. Sou a Lavínia de Cosmos de novo. Eu quero muito entrar pra esse sorteio, hein? Eu acho que a palavra é manga. Beijo.
1: Manga,
5: bom dia, Vanessa. Bom dia, Galo Jacó. Aqui é a Lucas e Gabriel. De Nilópolis. A palavra é Amora.
1: Eu quero.
6: Oi, Tia Vanessa. Oi, Galo Jacó. Eu sou João Pedro de São Gonçalo. Tenho 8 anos e eu acho que a resposta é manga.
1: Não.
7: Oi, Tia Vanessa. Oi, Galo Jacó. Eu sou Eloá e eu tô aqui escutando vocês com a minha irmãzinha Emily. E eu sou daqui de Senador Vasconcelos e eu acho que a palavra é canja.
1: Eu quero.
8: Oi, eu sou Davi, eu tenho 12 anos e eu acho que é pizza.
1: É uma boa pizza.
9: Bom dia, tia e Galo. Eu moro em Guaratiba, meu nome é Ariane e eu acho que a palavra é amora.
1: Todo mundo fala amora.
10: Bom dia, meu nome é Joaquim, eu moro na subida de Petrópolis e eu acho que a palavra é pizza.
1: Não.
11: Oi, tia Vanessa, oi, Galo Jacó, meu nome é Muriel, eu moro no bairro Jardim Maravilha. Eu tenho 6 anos e a palavra chave é pizza.
1: Não.
12: Bom dia, tia Vanessa. Bom dia, Galo Jacó. Eu sou Esté, tenho 12 anos. Oi, sou aqui de Nova Iguaçu. Eu acho que a resposta é fruta.
1: Fruta!
13: Oi, tia Vanessa. Oi, Galo Jacó. Aqui é o Leonardo de Belfor Roxo. Eu tenho 11 anos. E a resposta é fruta.
1: Fruta, Galo isso
14: Jacó.
1: Mesmo.
14: Oi, Vanessa.
1: Oi, amor.
14: Meu nome é Bernardo, eu tenho 8 anos e a palavra é...
15: Fruta.
1: Fruta! Fruta! Galinho tem 5 letras.
16: Como é que eu posso
1: termina
16: errar,
1: com a letra A e é algo de comer.
16: Puxa vida!
1: Fruta! Não valia o nome da fruta, valia a palavra fruta. Viu como é que ela faz assim? Gente, tá tudo bem facinho, gente.
16: Puxa.
1: Não fica indo pela onda do galinho, porque o galinho, ele só fala a palavra errada, ele não acerta nunca.
16: Puxa,
1: ouvir o conselho do galinho...
16: É que eu vou pela lógica.
1: Não, a pessoa vai pelo buraco.
16: Não, eu fico pensando aqui quase com meus botões assim, mas nem poxa vida.
1: Mano. Mas você tem mais uma chance.
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1: Ó, galinho, crianças, ó, prestem atenção.
16: Tá.
1: A terceira palavra também tem 5 letras.
16: 1, 2, 3, 4, 5 risquinhos.
1: Isso.
16: Tá.
1: Aí tem 5 letras, sendo que a segunda letra...
16: A segunda letra. Primeiro foi a primeira, depois a última, agora é a segunda.
1: A segunda letra, a letra O.
16: O.
1: O. 5 letras, sendo que a segunda letra dessa palavra é a letra O. Qual é a palavra?
16: Socorro. Não é não? Socorro não?
1: Gente, a criatividade do galo é algo inexplicável. Nem se a gente escrevesse um roteiro e treinasse, daria certo.
16: Então já sim.
1: O quê?
16: Solidão.
1: Não.
16: Agora.
1: Não, você não está sozinho, tem um monte de criança com você.
16: Mas
1: respondendo.
16: Tá errando, só eu não, erro.
1: Você vai acertar, galinha.
16: Eu
1: acho que você tem que perseverar, sabe?
16: Eu persevero.
1: É, eu acho.
16: Eu vou perseverar, então.
1: Continua pensando, ó.
16: Tá.
1: 5 letras.
16: A segunda letra.
1: A segunda
16: O.
1: Letra, a letra O. É algo assim, bonito.
16: Já sei.
1: É algo bonito.
16: Sou eu.
1: Não, cara.
16: Claro que é. S-O-E-U, eu sou eu.
1: Não, galinha.
16: Sou eu.
1: Não.
16: Não sou bonito,
1: cinco
16: não.
1: Cinco
16: letras.
1: A segunda letra, a letra O.
16: O.
1: É algo bonito. É algo que tem natural, que tem artificial.
16: Ah.
1: É. Na minha casa tem artificial.
16: Artificial?
1: É. Gente, mais dica do que essa eu não posso dar.
16: Já sei o que é.
1: O quê?
16: Sono.
1: Sono, não.
16: Eu tô com sono.
1: Gente, vão tentando, mandando um WhatsApp pra cá. O WhatsApp mais famoso do Rio de Janeiro, que você já conhece. Já sabe ele de cor, cantando, salteado, de trás pra frente, frente pra trás. Você já sabe o nosso número pra você participar com a gente, mandando seu áudio.

tem 5 letras, a segunda letra, a letra O, é algo bonito. É algo que tem natural, tem artificial. E o povo gosta. Eu gosto. Na minha casa tem. Enquanto isso, a gente vai curtindo de montando. Deixa eu mandar um beijo pro meu priminho Theo, que tá me ouvindo no carro. Junto com a Neidinha, com o Bruno, os meus priminhos lindos. Deus abençoe vocês, gente. Um beijo, Theozinho!

0: Enfim, tem gestos, não pode ter medo do escuro. Não pode ter medo do bicho papão. Não pode ter medo de nada,
1: nada, nada, nada, porque os anjos do Senhor acampam ao seu redor daqueles que os teme, os livra.
0: E Deus dá ordem aos seus anjos ao nosso respeito.
1: Verdade.
0: Uau. Gente, nós estamos aqui no Clubinho 93 e você tá com a gente, que eu sei, participando. Será que tá acertando? Será que estão acertando a nossa brincadeira de hoje, Galinho?
1: Eu acho que sim, tia.
0: Galinho, eu abri o programa avisando que eram 5 palavras.
1: Eram 5.
0: A gente tá na terceira.
1: Que
0: estão acertando a nossa brincadeira de hoje, Galinho?
1: Eu acho que sim, tia.
0: Galinho, eu abri o programa avisando que eram 5 palavras.
1: Eram 5.
0: A gente tá na terceira.
1: Que isso?
0: Você não acertou nenhuma?
1: Não.
0: Não tem mais tempo pra mais duas? O que que eu faço?
1: Sim.
0: Vamos lá, nós estamos aqui, ó, no Complete Se Souber.
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0: A nossa terceira palavrinha tem 5 letrinhas,
1: cinco.
0: Sendo que a segunda letra dessa palavra é a letra O.
1: A segunda é O?
0: É.
1: De novo?
0: Não, Galinho, eu tô repetindo a mesma coisa, tá? Tá bom, querido?
1: Não,
0: presta atenção, tá? Vamos ouvir as crianças.
1: Vamos.
0: Alô,
3: Oi, tia Vanessa. Oi, Galo Jacó. Sou João Pedro São Gonçalo, tenho 8 anos. Eu acho que a resposta é...
4: Fonte.
3: Fonte.
0: Fonte?
5: Meu nome é Manuela Melli Nunes. É, eu tenho 8 anos. Moro em Vargem Pequena. E acho que a palavra é... Rosa.
0: Rosa.
5: Beijo, tchau, Deus te abençoe.
0: Um beijo.
6: Bom dia,
7: tia Vanessa.
6: Tia Vanessa, bom dia, Galo Jacó. Eu acho que a palavra vogão.
7: Seu, qual seu nome?
6: Meu nome é Johan, eu moro em Engenheiro Pedreiras.
0: Um beijo.
8: Bom dia, Vanessa.
0: Bom dia,
8: Galo Jacó. Eu tenho 5 anos. Meu nome é Gabriel. Paz do Senhor.
0: Paz do Senhor.
8: E a palavra é rosas.
0: Rosas?
6: Bom dia, Galo Jacó. Eu acho que a palavra é palavra fogão. Eu sou Johan e eu tenho 9 anos.
0: Beijo.
9: Oi, tia Vanese. Oi, Galo Jacó. Meu nome é Kathleen. Eu tenho 10 anos e moro em Belfor Roxo. Eu acho que a palavra é sonho.
0: Sonho.
10: Oi, aqui é o Davi de novo. Eu sou de Mesquita, da Igreja Moriá. E eu acho que a palavra é rosas.
1: Aí é um jardim, né?
11: Oi, Galinho Jacó. Oi, Vanessa.
0: Oi,
11: meu nome é Davi, eu sou de Mesquita.

0: Que eu tenho 6 anos. A palavra é folha.
1: Folha! Folha!
2: Eu tenho 8 anos, moro em Jacarepaguá. E eu acho que a resposta é folha. Um beijo. Tchau.
0: Olha, meu nome é Pérola, sou eu de novo. Eu acho que a palavra é folhas. Porque que eu começo com a letra O. Um beijo.
1: A segunda letra é letra O. Muito bem, parabéns. Folha. Galinho, não temos mais tempo, galinho. Acabou o tempo do programa. Deixa eu só dar um recadinho antes de ir embora. Hoje, sábado, eu estarei na igreja. Assembleia de Deus, Ministério Jesus é a Unção.
3: Me leva.
1: Eu vou te levar, hein?
3: Lá do trono.
1: Lá em Parque das Missões, Duque de Caxias.
3: Duque de Caxias.
1: Fica na Avenida 4, esquina com a Rua 10.
3: Na 4,
1: Parque das Missões, Duque de Caxias. Hoje, 19h, estarei lá no Congresso Infantil.
3: O que aconteceu com você?
1: Vai ser uma festa linda.
3: Pois é, eles deviam ter me convidado.
1: Pois é, galinho, também acho.
3: Puxa vida, igreja.
1: Eu também acho. Mais tarde estaremos juntinhos lá, hein? Se você mora pertinho, vai lá pra gente poder adorar Jesus juntinhos.
3: Porque
1: galinha,
3: que eu moro longe.
1: É, você mora longe.
3: Pois é.
1: Bem longe.
3: Muito
1: lá
3: longe.
1: Na granja do
3: Camarim.
1: Ixi, meu Deus, você é muito longe.
3: Pois lá na granja do Torto também.
1: Vamos agora encerrar nosso programa. Vamos falar com o Papai do Céu.
4: Falando com o Papai do Céu.
1: Hoje é seu dia, galinha. De novo.
3: Todo dia agora?
1: Tem que falar todo dia com
3: claro,
1: o Papai do Céu.
3: Né? Papai do Céu, aqui quem tá falando sou eu, Galo Jacó. Eu sei que o senhor sabe, mas eu só tô falando que é pra potestade também saber que eu tenho um senhor. Ó, eu tô aqui agradecendo ao senhor por esse dia e pedindo ao senhor pelo restante do dia. Eu te peço que o senhor abençoe e proteja a Vanese, a Pitiquinha, o Marcelinho Machadinho, toda a família dele, toda a família dos nossos ouvintes, abençoa a Marina de Oliveirinha, abençoa a Andréia, nossa chefinha linda do coração, que um dia vai dar aumento pra nós. Obrigado, senhor, por tudo que o senhor faz, porque tudo que o senhor faz é maravilhoso, protege as nossas crianças, protege os papais e as mamães e nos abençoe em nome de Jesus. E um beijo, Papai do Céu. Ó, o que falou foi o Velho Jacó, tá bom? Um beijo, Papai do Céu. Amém.
1: Amém.
3: Amém, aleluia.
1: Chegamos ao final do nosso programa, gente. Que pena, passa tão rapidinho. Hoje, pois quem fatura prêmio aqui, hein? Quem faturou, Adri? Me conta.
3: Que gente.
1: Tentando descobrir.
3: Tá aí, você tem que atualizar a página.
1: Tem que atualizar a página.
3: Tem que
1: quem atualizar não vai, né? É. Verdade. Ó, quem
3: como
1: faturou o brinquedo
3: ensinou
1: aqui foi a Cauane de São João de Meriti, final de telefone 8820.
3: Sim.
1: E o Davi de Mesquita, final de telefone 9053. Gente, um beijo no coração de vocês, um ótimo sábado, que Deus abençoe vocês. E semana que vem, se Deus quiser, estaremos de volta, né, galinha?
3: Isso mesmo, tia.
1: Então, tchau!
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19: Alô, alô, família 93, muito boa tarde, boa tarde, boa tarde, na graça, na paz e no amor do nosso Senhor e Salvador Jesus Cristo. Tudo bem? Tudo na bênção neste sabadaço lindo, hein? Céu azul, clima agradável e, é claro, na sua companhia, essa companhia abençoadíssima. Que bom, com muita alegria aí na sua companhia. Vamos juntos. A partir de agora, você sabe o que acontece no YouTube e no Spotify. Os grandes sucessos do momento acontecem aqui a partir de agora. Onde quer que você esteja, uma ótima tarde, que Deus possa estar abençoando muitíssimo a sua vida. E vamos juntos, você participando através do nosso WhatsApp 968038319. Já estamos no ar. E a gente começa muito bem assim, ó. Midian Lima, Medley Corinhos de Fogo. 12:04, uma ótima tarde pra você.

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0: Aí pra você então, esse foi Anderson Freire, Identidade ao vivo. Abrimos com Midian Lima, Medley Corinhos de Fogo ao vivo pra você.
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0: Chegando informação do trânsito.
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0: De volta com as informações do trânsito, atualizando a gente, a Milena Viana. Boa tarde, Milena, é com você.
2: De volta com mais destaques do trânsito aqui na 93 FM, agora sobre a Avenida Brasil, porque tem uma faixa ocupada no sentido centro, na altura de Parada de Lucas, por conta de um acidente envolvendo carreta e carro. Atenção redobrada para você, motorista, tô observando o trânsito lento no trecho. Há reflexos na altura de Irajá, na pista central, pista lateral, apresenta melhores condições. No sentido Zona Oeste, a Brasil tem fluxo intenso na passagem por Manguinhos nos dois sentidos, mas por enquanto sem grandes problemas. Linha vermelha com dificuldades em direção à Baixada, na altura do Parque das Missões e no acesso à rodovia Washington Luiz. Há reflexos nesse momento na altura do Galeão. Você, motorista ouvinte da 93 FM que segue para o centro da cidade, encontra fluxo intenso na passagem pelo Caju, atualizando também a movimentação na Ponte Rio-Niterói. Nesse momento, em direção a Niterói, estou observando dificuldades a partir do vão central até a chegada à Praça do Pedágio. O tempo estimado de travessia ultrapassa os 15 minutos. No sentido Rio, pistas livres até a chegada ao acesso à Avenida Brasil, 13 minutos é o tempo estimado de travessia. 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Extra, Milena Viana para 93 FM, a rádio que conquistou o meu coração.
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0: Aí sim. Eu vou abrir o mar, Samuel Eleutério. Eita, maravilha, desse jeito a tampa da chaleira explode, é ou não é? Abriu com Midian Lima, Medley Corinhos de Fogo, agora Samuel Eleutério, troço tá bom, hein? Gente, um garotinho está conquistando a internet com muito carisma e talento, tá? Mesmo tão pequeno, ele transforma uma simples lixeira em uma bateria improvisada e acompanha o pai cantando os tradicionais corinhos de fogo com um ritmo bem impressionante. O vídeo é pura fofura e já arrancou muitos sorrisos nas redes sociais. Quer conhecer o líder do berço? Então é o seguinte, acesse o Instagram, @paulobarbosaoficial_. Vou repetir para você, @paulobarbosaoficial_. E confira essa apresentação que está encantando os internautas, tá? Então aproveita aí, vai lá rapidinho.
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0: Aí a gente segue com Maria Marçal, deixa 12:22. Ótima tarde pra você.

0: Essa é a Fernanda Brum, o que a sua glória fez comigo. Ainda Maria Marçal, deixa. Olha, mandando abraços aqui, boa tarde, meu amigo, irmão Marcelo Machado, um sábado abençoado pra você e sua família e a equipe da 93. Só top de ouro, né? É verdade, meu irmão, é o Marcos de Campo Grande ligado aí com a gente, valeu, irmão. Tem participações aqui também, fala comigo.
1: Meu amigo Marcelo, boa tarde, um sábado super abençoado para todos nós, com muita paz e saúde. Marcelo, tá ventando muito, beijo, sou Eli da Silva da Assembleia de Deus em Cerâmica.
0: Maravilha, bom, também tem aqui a participação, fala comigo, mais uma.
2: Boa tarde, Marcelo Machado, sou Sandra de Mesquita. Então, eu tô ligadinha aqui no Web 93.
0: Vai.
2: Tá top, hein? Tá muito bom mesmo.
0: Bom demais.
2: Tô aqui,
0: né?
2: Ouvindo aqui, tá?
0: Maravilha.
2: Uma boa tarde abençoada pra nós todos.
0: Pra você também, minha irmã, Deus abençoe. O Júlio César Bueno de São Manuel também tá ligado aqui com a gente, obrigado. Tá ventando muito, né, Sueli? Abraços aí pra você também, tá? Pra você ligado aqui da melhor. A hora certa agora, 12:34. Daqui a pouquinho, informações esportivas para você.
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4: É isso aí, minha gente. Hoje tem decisão da Copa do Mundo 2026. O repórter fera na informação esportiva, Tom Campos, traz as informações da disputa pelo terceiro lugar entre França e Inglaterra, direto de Miami, nos Estados Unidos. Meu amigo Tom, muito boa tarde.
5: Muito boa tarde para você, meu querido Marcelo Machado. Alô, amigos da 93 FM. Pois é, aqui nos Estados Unidos, nós vamos viver a disputa da terceira colocação, França e Inglaterra, 18 horas em Miami. Um jogo cercado de expectativas, até porque, pelo lado francês, será a despedida do técnico Didier Deschamps, depois de 14 anos comandando a seleção da França. Vem aí Zinedine Zidane como técnico francês. O Mbappé, ele está disputando a chuteira de ouro, começa e tem 8 gols, e também quer dar a vitória de presente ao Deschamps na sua despedida, né? O Olise voltou a falar em jogar pelo Real Madrid, mas segundo a imprensa alemã, o Bayern de Munique não quer vender e vai oferecer a ele o maior salário do elenco. Pelo lado inglês, pode ser também a despedida do treinador, o alemão, o Thomas Tuchel, ele que está sendo muito criticado pela maneira que comportou seu time, né, a estratégia, recuando os jogadores após o Gordon fazer 1-0 na Argentina. E aí, o time do Messi veio para cima e fez 2-1. Poderia ter feito mais. Destaque acabou sendo o goleiro inglês, né, o Pickford, que evitou uma goleada da Argentina. E o nome de Pep Guardiola surge forte para dirigir a seleção da Inglaterra.
6: Tá falado, Marcelo, é com você, dos Estados Unidos, Tom Campos, na 93 FM.
4: Valeu, Tom! Sempre atualizando a gente na melhor.
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0: Tá aí pra você então essa linda canção. Tasha Cobbs, Filme Up, Overflow, pra você ligado aqui na 93 FM, ainda Fernanda Brum. Ouvimos também, aliás, Bruna Carla, Não Acabou ao Vivo, e Sara Farias, Sobrevivi. Gente, mais de 1.400 pessoas foram batizadas em um lago no estado de Ohio, nos Estados Unidos, durante um grande evento evangelístico promovido pelo Ministério da Evangelista Kayla Gabbardi. A cerimônia, realizada ao longo de 3 dias, reuniu uma multidão e, segundo a organização, foi marcada por conversões, arrependimento, curas e testemunhos de transformação de vidas. A missão informou ainda que uma equipe atravessou a fronteira com o Canadá para batizar outras 36 pessoas. Desde 2023, o Ministério afirma já ter batizado mais de 26 mil batismos nos Estados Unidos. Lindo demais, né?
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0: Aí a gente segue com Gabriel Guedes e Nívia Soares. A bênção, uma ótima tarde para você. Agora faltando 5 minutos para 1 da tarde.

0: Tá aí pra você então, Gabriel Guedes e Nívia Soares, a bênção. Linda demais essa canção. Na tarde mais abençoada do seu rádio. 93. Vem com a gente que tem participações acontecendo pelo 968038319. Uma ótima tarde que você também está nos acompanhando pelo nosso aplicativo, tá? Da 93 FM. Que maravilha, tá bombando o aplicativo da 93 FM daqui a pouquinho. Vou mandar abraço pra vocês aí também, que participam pelo chat. 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Fala comigo!
1: Alô, Marcelo!
0: Opa!
1: Que bom! Estamos ligados na 93, uma rádio que faz a gente feliz. Alô, Marcelo!
0: Vocês
1: aqui é Conceição de Belfor Roxo. Manda um abraço aí para todos de Belfor Roxo. Estava sintonizada. Alô, Marcelo.
0: Alô, alô. Fechou, Conceição. Abraço aí pra todos de Belfor Roxo. Te chamam de Seição?
2: É linda esposa, Beatriz, só Vitória.
0: Opa.
2: Boa tarde, Marcelo. Boa. Machado, pastor Deus Cristo, que é o pastor Hamilton, Pantanal da Isabel. Marcelo, oi. Quero oferecer por favor para minha irmã Edna, minha mãe Marcela Marneiro, meu irmão Adedeu, meu irmão Bi, minha irmã Dina, meu filho Vitor Vinícius Vitória e para todos vocês da rádio, minha linda esposa, Beatriz, só Vitória.
0: Maravilha, meu irmão. Um abraço, pastor Hamilton, e para toda a sua família.
3: Marcelo, oi. Boa tarde, Marcelo. Boa. Sou Rosimeira aqui de Maricá, da Nova Vida. Uhum. Então, Marcelo, tô me preparando, que hoje é o Encontro das Déboras, na Igreja Batista, aqui no centro de Maricá. Beijo, Marcelo.
0: Abração. Deus abençoe, Rosimeira. Um abraço aí para todos de Maricá, todos da Nova Vida, todos ligados aqui na melhor. Pai do Senhor Jesus, Marcelo, desejo a todos os ouvintes um ótimo sábado abençoado. Ofereço o próximo louvor a todos. É, Enilde, do Complexo do Alemão. Um abraço aí pra todo o povão maravilhoso do Complexo do Alemão. 93. A hora certa agora, 1:04.

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0: Esse é o Samuel Miranda, Primeira Essência, linda canção, marcando aqui presença na programação da melhor. Gente, uma história de fé, tá? Perseverança e solidariedade está emocionando milhares de brasileiros. Depois de enfrentar uma semana de desafios, uma empreendedora de Maceió pensou em desistir de sair para trabalhar. Pois é, mas desistiu dar mais um passo de fé. Com o filho pequeno nos braços, ela vendia mini cake. Quando foi surpreendida pelo influenciador alagoano Renato Júnior, que comprou todas as 22 caixas, garantindo R$330 em vendas, e ainda fez uma oferta para ajudá-la. Comovido com a história da família, Renato lançou uma vaquinha solidária nas redes sociais. Em menos de 24 horas, a campanha arrecadou mais de R$300 mil, com doações de pessoas de Alagoas e de várias partes do Brasil. O recurso será destinado à realização do sonho da empreendedora, abrir a própria doceria. Iniciada, a iniciativa viralizou e se tornou um exemplo de como a solidariedade pode transformar vidas e renovar a esperança. No YouTube, mais de 78 milhões de visualizações. No Spotify, mais de 111 milhões de plays.
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Deus de Detalhes, Pastor Lucas. Essa canção no YouTube, no clipe oficial MK Music, tem mais de 132 milhões de visualizações. O Spotify, mais de 56 milhões de plays. Agora 1h24 para você ligado aqui com a gente na melhor. Uma boa tarde para você que me dá uma carona no seu automóvel. Deus abençoe a sua vida. Muito obrigado pelo carinho, hein? Um abraço aí para você que também está aqui pelo aplicativo. Deixa eu aproveitar e mandar um grande abraço aqui para você que está pelo aplicativo. Olha, o Jair Mendonça tá ligado aqui com a gente. Ele é de Bom Sucesso. Valeu, meu irmão. Aquele abraço para você, tá? A Thaís Dias também. Boa tarde, me chamo Thaís Dias. Sou de Vila Santa, Santa Teresa, Belfor Roxo, e gostaria de mandar um abraço para todos da igreja. Deus abençoe, tá? Como é que é? Apóstola Marta Teixeira. Deus abençoe. Igreja Admitam. Deus abençoe, minha irmã. A Ana Aparecida tá ligada aqui com a gente também. Ela é de Nilópolis, tá ligadíssima aqui com a gente. Obrigado, meu irmão. Um grande abraço aí, tá? Valdeci também, boa tarde. Deus abençoe a sua vida. É isso. Povo ligado aqui com a gente, sintonizado na melhor, e a gente segue aqui, ó, com a última do web, da Web 93 de hoje aqui pra você, Drops, ele ao vivo. Agora 1h25.

0: Lindo demais, tá aí pra você, Drops, ele ao vivo, pra você ligado aqui na melhor. Ó, no YouTube essa canção, essa linda canção, tem mais de 115 milhões de visualizações, tá? E no Spotify quase 136 milhões de plays. Pois é, minha gente. Web 93 vai ficando por aqui, voltando no próximo sábado a partir do meio-dia, mas não sai daí não, porque daqui a pouquinho tem 93 minutos de muita música bonita e é claro a sua participação sempre aqui com a gente, tá? Não sai daí não!
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0: A hora certa pra você, agora 1h31.
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0: E vamos de informação e é com ele, a grata surpresa, de volta nosso querido Marcos Caetano Júnior, só assim mesmo que a gente se vê, né, meu amigo?
19: Mas boa tarde, irmão. Quero dizer aqui que é uma satisfação enorme estar contigo aqui, amigo, dividindo o microfone, que dividindo bom a bancada nesta tarde, né? Muito boa tarde para você, mais uma vez, boa tarde a todos os nossos ouvintes. Começa aqui falando que o Ministério Público Federal

0: cariocas. Ataques de drones ucranianos deixaram 8 mortos e 60 feridos na Rússia. De acordo com o Moscou, quase 380 drones foram interceptados em diversas regiões do país. Entre os alvos atingidos estão centros logísticos e uma instalação petrolífera. O presidente da Ucrânia, Volodymyr Zelensky, afirmou que as ações tiveram como objetivo estruturas utilizadas pela Rússia para abastecer a produção de drones e equipamentos militares. Em São Gonçalo, o Parque RJ Nosso Sonho, em Boa Vista, recebe amanhã a Expo Feirando, que reúne gastronomia, moda, negócios e entretenimento. A programação será das 9 da manhã às 4:30 da tarde, com feira de empreendedores locais, aulão gratuito de ginástica, apresentações musicais, show de mágica, atividades infantis e sorteio de brindes. A iniciativa conta com o apoio da Prefeitura de São Gonçalo e busca incentivar o empreendedorismo e o lazer para toda a família. Outras notícias do dia você encontra, claro, lá no nosso site, radio93.com.br.
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3: Então tá, vambora, porque 93 minutos de muita música bonita, sem intervalo comercial e, é claro, com a sua participação aqui com a gente pelo 968038319, você mandando aquele super alô pra quem você ama, pra quem você gosta, de verdade, tá? Bom, 1h38 e a gente começa muito assim, ó. Essa é a Cassiane, imagine! Ótima tarde pra você, tá almoçando aí, Deus tá vendo você subindo esse monte aí, hein? Aí depois quer tomar cafezinho com adoçante. Aquele abraço aí. Marquinho, bom sábado pra você, tá? Bom descanso, merecidamente.

0: Cara Me Atraiu ao vivo, ainda Isaac Marins, É Bem Melhor. Abrimos com Cassiane, Imagine, mandando alô, mandando abraços pra você ligado aqui com a gente.
1: Beijo, amor, te amo.
0: Opa, agora.
1: Boa tarde, na paz do Senhor Jesus Cristo, que é Sônia Leonardo Taquara, Duque de Caxias. Povo de Deus, povo da 93. Deixa um abração pra todos. Feliz sábado. Alegria de ser a nossa força. Manda um abraço aí pro meu esposo Sigmar Gouveia. Beijo, amor, te amo.
0: Valeu, Sônia de Caxias, aquele abraço. Boa tarde, Marcelo Machado. Final de semana abençoado pra você e toda a sua família. É a Solange da Boiúna, Jacarepaguá. Valeu, Solange, aquele abraço aí pra você.
2: Boa tarde, nosso locutor Marcelo Machado. Oi. Tem um final de semana abençoado e um sábado também. Aqui é a Sueli Valéria de Duque Caxias, da Igreja Ádmo. Marcelo, oi. Hoje tem na minha igreja encontro de casais na roça. Vamos adorar e ter um encontro com Deus, um beijo com Deus.
0: Um abraço, Sueli.
3: Alô, Marcelo Machado, aqui oi. É a Elizabeth Aboraí. Ah, sábado lindo, abençoado por nosso Deus. Eu tô aqui trabalhando na costura, ouvindo a melhor. Eu só venho abençoar a sua vida e todos os locutores e todos os ouvintes, fica na paz.
0: Amém, minha irmã. Um abraço pra Zenilza de Itaboraí também, ligada aqui com a gente. Valeu. A Diaconisa Cláudia também tá ligada com a gente. Ela é do bairro, ela é de Caxias, né? No bairro Parque Capivari, não é isso? Bom trabalho também, Deus abençoe. Muito obrigado, minha irmã. Deus abençoe muitíssimo aí a sua vida.
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0: Agora a gente segue com Thalita Roberta. Foi Milagre.

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0: Essa é Isadora Pompeu, Ovelhinha ao vivo. Ainda ouvimos dele no Marçal, Deus é Deus, e Thalita Roberta, Foi um Milagre. 93. Olha, mandando abraços aqui, tem participações pelo nosso WhatsApp, pelo 968038319, a Deise Nunes, ela é de Vigário Geral, tá ligada aqui com a gente, hein? Abração aí pra você, Deus abençoe, fique sempre com a gente aqui. Um abraço, tá? Ah, gostaria de pedir um alô para Costa Brasil, está trabalhando, Costal Brasil, está trabalhando hoje, meu nome é Lisa, da Assembleia de Deus, Novo Tempo, abraços aí, tá dado recado. Boa tarde, a paz do Senhor, meu nome é Valdeci, moro em Guaratiba, não, peraí, é Guarabira, Paraíba, é isso aí, sou fã da 93, desde 1996, morei no Rio, mais há 20 anos, mais de 20 anos em Inhaúma, minha esposa Marlene também ama 93, hoje moro na Paraíba, Guarabira, é isso, não sei, Guaratiba, parece, né? E continuo fã da 93 e agora posso ouvir pelo aplicativo, maravilha, meu irmão. Valdeci, aquele abraço pra você, tá? Deus abençoe a sua vida, seja patrimônio da 93, tá bom? 96, meu irmão. Abração pra você, tá, querido? Bom sábado, bom final de semana. Ah, mais participações aqui, fala comigo, tem gente participando, mandando alô.
1: Boa tarde, Marcelo Machado. Boa. Quem fala é Tereza Cristina do Colubandê. Oi. Gostaria de oferecer o próximo louvor para todos que estão ligadinhos na melhor, a rádio que conquistou o meu, o teu, o nosso coração. Amém?
0: Amém. Você tá bem parada, viu, aqui na 93. Que bom.
2: Fala, meu amigo Marcelo Machado. Opa. Aqueles é Juscelino Paradangérica, da General Mariante, mandando para todos um dia abençoado, repleto de alegria e de paz. E lá para minha igreja, Assembleia de Deus da Vila Ema, congregação em Santa Lúcia, pastor Jorge Cosme.
0: Maravilha, meu irmão, aquele abraço, Jocelino, abraço aí pra todos aí de Parada Angélica.
3: Boa tarde, Marcelo. Boa. Aqui é Cristina de Niterói, uma tarde sábado abençoada pra você e todos os ouvintes, e pra minha família, que é bênção do Senhor, Marcelo. Tchau. Valeu, a programação, Cristina. Tá ótima.
0: Opa, tá bom demais, é ou não é?
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0: Agora 2:10. Ministério Sarando a Terra Ferida, meu amor é teu. Boa tarde pra você.

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0: essa é a Gislaine Milena e ainda teve a Lauriette junto, hein? Grande Deus ao vivo! Sara Farias e Cailane Frausis, o poder da oração pra você ligado aqui com a gente na melhor. 93. Olha, uma ótima tarde pra você ligado aqui, viu? Você chegou agora, que bom! E depois do almoço, hein, gente? Dá aquela moleza no sofá, né? Aquele sono, né, JP? Meu Deus do céu! Você deve estar assim, né? Que dia! Com aquele cafezinho, né? Olha, mandando aqui um grande abraço pra Cidinha Magalhães, a mineirinha do Caju. Abração pra você, minha irmã. Deus te abençoe, tá? Mandando um abraço aqui também pra Décica. Eu acho que é isso, Décica. Ela é de Itabuna, Bahia. Tá ligado aqui com a gente. Obrigado, viu? Deus abençoe a sua vida. Um abraço aí para todos da Bahia. A Tatiana de Vilar dos Teles também tá ligadíssima aqui com a gente. Abraço pra você, tá, minha irmã? Deus abençoe.
1: Marcelo Bata.
0: Boa.
1: Marcelo, vai. Boa tarde. Boa. Aqui é Maria da Paz, Assembleia Deus de Neve. Por esse próximo louvor para todos que estão ouvindo a 93. Estou dentro da minha casa trabalhando. Opa. E ouvindo essa rádio que é abençoada de Deus. Beijo.
0: Beijo, dona Maria da Paz. Aquele abraço. Tá aí na faxina, né? Nos trabalhos em casa. Hoje é dia de faxinão. Dona Nilma lá, a minha rádio patroa, chamo ela carinhosamente de rádio patroa, também quando eu sei, ela fala assim, ó, vai mesmo, porque hoje eu vou fazer faxina na casa, então a rádio patroa hoje tá na faxina lá, já mandou até umas fotos aqui, tá dando uma geral no quintal, é, minha gente, eu pedi pra ela, aproveita e lava outra moto aí pra mim, ela não quis não, pô, não custava nada, né? Ah, deixa aqui mais uma participação aqui.
2: Boa tarde, boa. Marcelo Machado. Oi. Sou Sueli Gonçalves de Campo Grande. Estou ligadinha na melhor. A rádio conquistou meu coração. Manda aí um alô, uma boa tarde aí para minhas amigas Luzia e Cristiane de Jesus. Beijo, amigas. Amo vocês.
0: Ô, Luzia. Ô, Cristiane de Jesus. Essa é serva mesmo, hein? Um abraço aí, ó. Sueli Gonçalves tá mandando aí para vocês aí. Um abraço para todo o povão maravilhoso de Campo Grande. Agora a gente segue com Jefferson e Suelen. Labareda ao vivo.

ter que declarar. Atos 2, levante a mão. E cumprindo-se o dia de Pentecostes, estavam todos reunidos no mesmo lugar. 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

0: Ah, mas aí foi Gisele Nascimento, Sonho Não Acabou, ainda Bel Souza, Declare Vida, e abrimos a sequência com Jefferson e Suelen, Labareda ao vivo, pra você ligado aqui, ó, daqui a pouquinho, já sabe, né, tem Arrebatados, com essa turma maravilhosa, essa equipe maravilhosa, sempre no finalzinho, dizendo assim, ó, é coisa de arrebatado, sempre um tema que no final pergunta, é coisa de arrebatado? A gente vai ficar sabendo, o que deve ser hoje, hein? já a gente vai ficar sabendo aí com essa turma maravilhosa, a Lili, o Dedé, nosso querido Alexandre Teixeira, convidados e muito mais. Agora, gente, deixa eu falar aqui pra você um negocinho, chega mais perto do rádio. Louvorzão 2026, Louvorzão da 93 FM, hein? 15 de agosto, faltando aí apenas... 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Então, ó, 15 de agosto, marca essa data aí, tá bom? 968038319, tem participações aqui acontecendo, hein, gente? Deixa eu rapidinho aqui registrar mais participações, fala comigo.
1: Tarde, Rádio 93. Meu nome é Joelma, Senador Camará. Queria mandar um alô para todos os ouvintes, para todos da rádio e pro meu netinho, João Gabriel.
0: Obrigado, Joelma. Um abraço para você e todos aí de Senador Camará e para sua linda família, tá? Ah, boa tarde, graça e paz aqui. É Valtenir de Niterói. Manda um feliz aniversário aí para minha esposa Luísa. Alô, Luísa, parabéns, Deus te abençoe, tá? Felicidade, saúde e vida para você.
2: Boa tarde, Marcelo. Opa. Como é bom ouvir sua voz. Aqui é a Diaconisa Maria Aparecida, da Igreja Metodista de Ana Muqueca. Queria oferecer o próximo louvor para todos os membros da igreja, para você. Beijo.
0: Valeu, Diaconisa Maria Aparecida. Abração para a senhora e toda a sua linda família.
3: Boa tarde, 93. Aqui é a Lucidinha Uma. Gostaria de oferecer o próximo louvor. E para mim mesma, né, que hoje completo mais um ano de vida, agradecendo a Deus. Que Deus nos abençoe a todos. Em nome de Jesus. Amém.
0: Ô, Lúcia, parabéns. Saúde e vida para você, tá? Deus abençoe muitíssimo.

para você então, Larissa Santos, a oração do justo. Ainda Ruth Daiane, Jesus vem e nossa esperança. E abrimos com Júlia Vitória, João Viu ao vivo. 93. Gente, já estamos chegando ao final do nosso encontro. Quero aqui agradecer a Deus por esta oportunidade, agradecer a você pelo seu carinho especial. Deus te abençoe. Uma ótima tarde. Vem chegando essa galera maravilhosa aí, a turma Dois Arrebatados. Um grande abraço para você. Que Deus te abençoe. Uma tarde aí acima das suas expectativas, tá bom? E amanhã temos um encontro marcado, se Deus quiser, a partir das 4, com o Top Acústico da 93 FM. Vou deixando vocês aqui com a última do nosso encontro, hein? Anderson Freire, Coração Valente. Aquele abraço, tchau, tchau!

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11: Pois dada a ordem, com a voz do arcanjo e o ressoar da trombeta de Deus, o próprio Senhor descerá dos céus e os mortos em Cristo ressuscitarão primeiro. 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
7: Alô, Rio de Janeiro! 3:13, ótima tarde para você ligado aqui na 93, começando mais uma edição do Os Arrebatados.
12: Começando com guerra,
7: alô,
12: né?
7: Que isso, é?
12: A
7: fala
12: guerra
7: mim, todo, então
12: toda semana com esse cão dessa câmera,
7: ok? A guerra da câmera. Não, cochichar não.
12: Domingo passado?
7: O ouvinte quer saber.
12: Não,
7: cochichar não. O ouvinte quer saber. Fala aí.
12: Foi domingo passado que o Brasil perdeu?
7: Eu nem lembro. Faz tanto tempo que ele perdeu.
12: Foi, Marcela, semana passada?
7: Foi domingo?
12: Foi no retrasado.
13: Retrasado.
12: Ah, então a gente já falou. Eu esqueci.
7: Já falou. É mesmo, é?
12: Parece que foi ontem, né? Tanta dor que dói.
7: Senti nada. Eu não tô nem aí.
12: Eu também não senti nada, não. Eu já sabia mesmo que ia dar ruim.
7: Pirula danada.
12: Que a Argentina vai ganhar mesmo. E o que tem pra hoje? E acabou. Fazer o quê?
13: Aí os invejosos estão dizendo que compraram, tá mentindo.
12: Ah, comprou. Eles são ricos, a gente é pobre, não pode comprar nada.
7: Ele deve tá enrolado, tá numa luta terrível ali com o microfone, né?
12: Essas câmeras são horríveis, gente. Eu odeio
7: ela. Olha só, você tem que se decidir. Porque quando você chegou aqui, essa câmera tava em cima, tu elogiou mil. Falou que tava bom, que não sei
12: estética,
7: o quê. Você tem que escolher.
12: Mas ela
7: ou você
12: não favorece,
7: critica ou você
12: ela
7: elogia.
12: Ela não me favorece. Meu perfil, a minha beleza, a minha cutis.
7: Tá certo. Agora tu decide. Então vai, agora criticar só. Então, beleza. Porque você fala, não, olha, não, que não ficou legal, favorece, que tava maneiro e tal. Agora tá falando que tá ruim. Meu Deus do céu. E você agora, Dedé? Tá igual a Lili, né? Também.
13: Não, eu não falei nada. Eu não bota a palavra na minha lábios, não, que eu não falei nada.
12: Dedé, o que que você acha?
7: Decide aí, você aí.
13: Esse braço aqui que não anda.
12: É um braço,
7: pra mim tá sempre ruim, né? Eu nunca falei que tá bom. Pra mim tá sempre ruim. Nunca gostei,
12: luz,
7: nunca gostei. Não tem luz, não tem nada. E fazer o quê? É o que tem, né? É o que tem pra hoje, é o que vai ser. 3:15.
13: Hoje não,
12: ninguém quis meter atestado hoje.
7: Pô, hoje era um dia bom que o Marcelo tá aqui, ó. Era só o Marcelo esticar.
12: Mas aí, pô, tinha que ser eu agora.
13: Vocês
12: já foram, já gastaram.
13: Não, você também foi.
12: Não.
13: Me esqueceu do casamento.
12: Casamento não, querido. Aquele é mais trabalho do que isso aqui, tá doido?
7: Dedé, mas você também meteu um atestado esses dias aí. Não,
12: casamento é trabalho, dia, aquele casamento.
13: Eu tava só com a língua doente.
12: A língua doente?
7: Muito bem, Brasil, tá aí, tá no ar Os Arrebatados,
12: tá,
7: e hoje a gente tem aí um super prêmio, ó, um super prêmio pra você.
12: Um
7: já
12: super
7: tem lá no
12: prêmio.
7: Rio. Lê aí, Lili, você que tá de óculos.
12: Não precisa não, eu falo.
7: Ah, não,
12: não,
7: é uma camisa, né, uma camisa.
12: Você vai ganhar uma camisa exclusiva, mas pra ganhar a camisa exclusiva, atenção pessoal do chat. Você precisa baixar o app da 93FM, ó. Quando você baixa o app, você vai fazer o seu login, ou pelo Google, ou pelo e-mail que você tiver.
7: Certo.
12: E automaticamente embaixo vai ter um balãozinho assim, ó, tipo do WhatsApp, mas é o chatzinho que você vai escrever aqui, ó. O povo já tá lá, ó.
13: Caminho da Índia.
12: Tô aqui, bom, 93FM, sou Valdeci, Ministério Niterói, Miranda, apóstolo Pedro Paulo, não sei da conta. Aí você vai vir aqui e vai comentar que você quer ganhar a camisa exclusiva da 93FM, que falaram pra gente não dizer que a camisa é do torcedor. Eu não vou falar isso.
7: É, mas não tá escrito torcedor, não, filho.
12: Entendeu? Eu não vou dizer que a camisa é azul.
13: Aí ninguém vai entrar, Lili.
12: Mas vem aí as eleições, vai usar tua camisa. Deixa de ser bobo.
13: É, que grandes eleições.
12: Tu é o quê? Tu mora no Brasil, tu nasceu no Brasil, o que que tu é?
13: Eu sou patriota.
12: Tu é brasileiro, patriota, vai usar a camisa. Mas não é seleção. Seleção é só um detalhe. Você vai usar a camisa do torcedor.
13: Seleção vai começar a jogar domingo.
12: 93FM tem um louvorzão dia 15 de agosto, que você vai usar sua camisa também.
13: Vai.
12: Faça, por favor.
7: Pronto.
12: Baixe aqui o aplicativo. Pronto. Aí no seu celular. Isso e comente aí no chat do aplicativo. Vamos não adianta ir no Instagram que não vai ganhar.
7: Vamos bater 100 mil downloads hoje.
12: Mas ao mesmo tempo, a gente precisa que você vá
13: um
12: até o Instagram da 93FM, porque lá já é outra parada. Vou te contar qual é.
7: A parada lá qual é, Lili?
12: Engajamento. A gente precisa que você comente qualquer coisa, pelo amor de Deus. Nós estamos apelando e pedindo, olha, a gente gravou um vídeo lindo pra que você vá lá comentar. Você vai ver a nossa roupa, você vai ver a cara do Dedé, o Alexandre que tá agora usando lente de contato, não usa mais óculos. Então, você vai lá colocar o seu comentário, escrever o que que você acha de Alexandre tudo do tema, hein, do programa. Vem participar e vem engajar esse vídeo com a gente.
7: Mister Magu, falou, tá falado. Alexandre agora virou Mister Magu.
12: Ninguém sabe o que é isso, tá?
7: Não sabe o quê?
13: Não,
7: cara, só dá Google,
13: não,
7: mano. Ó, quem não sabe é bizonho, porque se você colocar no Google, você fica sabendo de tudo.
12: Quem não sabe é 50 a mais.
13: O pessoal sabe que é chato.
7: É só dar Google. No YouTube tem até vídeo cantando, rapaz.
12: Tá bom,
7: entendeu?
12: Querido.
7: Tem vídeo até daquela senhora cantando no YouTube, você acha?
12: Tá bom, querido.
7: Ah, para, Lili.
12: Tá bom.
7: Agora eu vou dizer uma coisa, você não falou da brincadeira, qual é a música?
12: Eu tenho que falar tudo, né? Você que não enxerga, eu tenho
7: exato,
12: que falar.
7: Exato, você tá recebendo pra
12: a
7: isso.
12: A brincadeira hoje tá valendo R$ 780, você precisa acertar a música premiada com a palavra milagre. Ai, vai cantar a música da Cassiane? Não é Cassiane.
7: Qual que é o valor?
12: Ah, mas eu quero cantar André Valadão. Não é André Valadão. Lagoinha, ah, mas eu quero cantar Ligilane. Não é Lagoinha, não é Ligilane. Não é Gisele Nascimento, não é Rose Nascimento. Para de cantar essas músicas que não são essas.
13: Para.
12: É difícil. É uma cantora que na música tem a palavra milagre, mas não é nada disso que eu falei aqui. Pra você ganhar R$780, você vai ligar daqui a pouco, quando a telefonista adora atender o telefone aqui. Se você quiser ligar agora, já pode começar a ligar.
13: Não pode bombar agora, tá ligado?
12: Tem que justificar o salário, tem que ligar, liga. E aí você já fica na fila pra participar aí daqui a pouquinho do qual é a música de hoje.
7: Não faz isso não, Lili, não tem que ligar não, pessoal, não cai nessa pilha não.
12: Gente, vocês vão ligar ou não vão ligar?
7: Não, não é pra ligar agora, só liga 4 horas.
13: Tá tudo liberado hoje.
12: Deixa as linhas tocar. Chute
7: na zica. Para, mano. Olha só, não faz isso não.
13: O que é Telemaia?
7: Sabe o que ele vai gastar toda a sua ligação. Vai pagar caro de ligação aí.
12: Não paga nada, gente. Você sabe que não paga. Então, vem participar da brincadeira. Você vai ganhar, se você concorrer e ganhar, você vai ganhar R$780.
13: Tem alguém que não pode ligar, Alexandre?
7: Tem. Quem liga todo dia?
12: Ricardo de paciência não,
7: não fala
12: pode.
7: Nome, não fala nome não, Lili.
13: Pode falar.
12: O Natan não pode, mas quem? Para. Tem mais uma pessoa que não pode.
7: Não sei. Eu não
12: uma me... moça aí que liga
7: eu
12: todo
7: não me
12: dia.
7: Vou
12: não?
7: Que Maria,
12: vocês que sabem Maria. Que eu tô falando de vocês.
7: Eu não vou ficar falando o nome de ninguém, porque eu não quero receber num processo. Então, tô sem advogado.
12: Pode processar.
13: Meu advogado.
12: Meu advogado é o meu senhor. Ele me defende do acusador.
7: Ah, é?
12: Então você liga, participa e se você saber. Der sorte, você vai ganhar isso aí.
13: É a hora então, que tá vai começar o programa.
7: Ó, a Lili falou, tá falado aí, gente. Ó, ela assume aí, tá?
13: Engraçado, Alexandre, pra pegar lá o dedo duro, você falou que não podia. Agora tá defendendo as
7: que pessoas. Dedo duro, que dedo duro?
13: O dedo duro da empresa.
7: Eu, hein? Que parada é essa?
13: Que não podia.
7: Ah, para!
12: Tá fingindo que não sabe o que é dedo duro.
7: Não sei nem o que você tá falando.

0: Muito bem, agora 3 horas e 25 minutos. A gente segue aqui na programação da 93, os arrebatados, dando o que falar, o maior programa, a maior audiência de tarde de sábado no rádio brasileiro. E a gente vai seguindo. Dedé. Dedé. Dedé. Vai ser não, Dedé. Pô, vai ser minha arrebenta, cara. E aí, Lili, vamos.
1: Vamos começar o
2: Eu sou a guia, né? Eu sou o cão guia. O
0: Ceguinho. Porque
2: eu sou o cão guia, ele perde o óculos e tudo, ele me pergunta, fala, o que você quer que eu leia pra você?
0: Vamos começar aí, eu apresentar os nossos convidados, né? Senão eu vou ficar assim, ó, se tirar a câmera aqui, eu até fico, porque o nego vai ficar me olhando assim, ó, na televisão.
1: Aqui, tá escrito bloco.
0: Aqui, eu vou ficar aqui, pô, não vou conseguir, lê pra mim.
2: Então vamos, quem vê o sucesso da nossa convidada, talvez nem imagine que ela tentou crescer na internet mais de uma vez. Passou por muitos desafios e quase desistiu. Mas Deus tinha outros planos.
0: Eita,
2: já casada e com uma bebê de apenas 4 meses, ela gravou um desabafo bem humorado. 4 anos?
3: Ah, não, na época.
2: Na época era 4 meses.
0: Gente, ela fica interditando a palavra. Ô, Varô, na hora de você falar, você fala. Você deixa quieta, ela ler, Varô.
2: É 4 meses que ela começou.
0: Ela tá ansiosa.
1: Eu, minha boca Varô,
0: ansiosa. Ó,
3: tipo, vai lá, Lili. Gente, deixa a Lili falar, hein?
2: Já casada e com uma bebê de apenas 4 meses antes de ser interrompida, ela gravou um desabafo bem humorado sobre a rotina da maternidade.
0: Ai,
2: o vídeo viralizou da noite para o dia, conquistou milhares de seguidores e transformou sua vida. Através da internet também viu uma promessa de Deus começar a se cumprir. Foi convidada para gravar sua primeira canção. Hoje, além de produzir conteúdo que leva alegria a milhares de pessoas, ela também ministra a palavra, expulsa demônio, labareda e louva ao Senhor. Seja bem-vinda, Milde Melo!
4: Eita, glória!
2: E aqui tá escrito, deixa ela falar.
0: Deixa ela falar, fala aí.
2: Ela já falou?
0: Já falou.
3: Já falei. Oi, garotona, sou eu mesma.
0: É isso. Agora, você colocou. Esse nome é artístico ou é de batismo?
3: É mesmo? Artístico.
0: Ah, é artístico, porque esse nome aí.
2: Mas qual é o nome
0: ele é
2: original?
0: Sugestivo,
3: meu
0: né?
3: Nome é Mildiane.
2: Ah, bonito, hein?
3: É. Minha mãe. É, hoje eu amo, né? Hoje eu amo esse nome.
0: Mildiane. É, porque... Agora é só Mildi.
3: É, não, é só artístico, porque eu não tirei esse nome, minha mãe até falou, olha só, agora você é de maior, você pode trocar. Eu falei, não, é uma herança, você me deixou,
0: olha
3: porque filho de pobre tem o quê? Dinheiro pra pegar de herança?
2: Tem
3: não,
2: um
3: tem
2: nome
3: um nome, tem um nome engraçado, tem um time de família, é isso.
0: Já
3: aí,
0: sofreu
3: meu nome...
0: bullying por causa desse nome, não?
3: Não, até que eu acho, se
0: mas
3: era
0: sofrer
3: bullying,
0: só aqui
3: acho...
0: mesmo nos arrebatados.
3: É, só aqui.
0: Aí quando você entra no show, no evento, tá todo mundo lá, Mildi!
3: Entendeu?
0: Mildi, né?
3: É, agora.
0: Aí você fala, pô, como eles sabem que eu sou humilde, gente, né?
3: Pois é, o que isso aí eu gosto. Quando eu chego nos lugares, pergunto, ué, só veio você, por quê? Cadê as 999? Por quê? Mildiane. Mas chega só eu mesma, não tem 999.
0: Mas, bom, agora já
2: e
0: falou,
2: a nossa
0: Lilia.
2: Próxima convidada há anos tem ajudado mulheres a vencerem conflitos emocionais e espirituais através de um seminário que já impactou milhares de vidas. Autora de 5 livros, seu mais recente lançamento faz um alerta que tem tudo a ver com o tema do programa de hoje.
0: Eita.
2: Fale pouco, ninguém valoriza quem fala demais. Além de escritora e palestrante, ela lidera um projeto social que leva esperança a crianças, adolescentes e jovens. É compositora, treinadora, lutadora, dedica...
0: Mentira,
2: né? Compositora, apresentadora, atriz, cantora, comediante e dedica seu ministério a fortalecer vidas e famílias. Seja bem-vinda, pastora Fabiana Rocha.
5: Olá, gente! Boa tarde! Muito bom
1: Eita
5: estar aqui com vocês.
1: Glória!
5: E é isso.
2: Ela tá nervosa, Dedé?
1: Tá nervosa. Não tomou café.
2: Não começou ainda, hein, Dedé?
0: Não tomou café não, pastora? Tem um cafezinho
5: café
0: lá.
5: De manhã.
0: Mas tem um cafezinho que é pra dar um levante, pessoal, participar aqui. A Mildi, você vê que ela tá a mil, né?
3: Uhum.
0: A mil, Miau. Tomou uns 3 copos.
3: Tomei café aberto.
0: Do que eu vi, né? Quando cheguei aqui.
3: Tomei um café frio.
0: É. Tem gente que não toma café pra não manchar os dentes, né? Depois
1: eu não tomo
0: escova,
1: café
0: não
1: pra
0: nada.
1: Dar confiança preta.
2: Então, e tá aí, joia. Vambora.
0: Vamos embora. Vamos seguir.
1: Agora que eu quero ver
2: ela
1: se
2: ela vai cantar, a Mildi. A Mildi tá dizendo aqui que ela vai cantar a canção Cada Palavra. E vai ser ao vivo.
3: Tá mamãe, já assim, já.
2: É assim, querida.
1: Vai cantar o quê?
0: Então vou te dar uma moral. Banda. Eu vou deixar.
2: Avisa.
0: É, Lili, olha só. 3h29 é a hora do intervalo. Vou te dar uma moral. Descansa, relaxa. Descansar. Busca o Senhor aí enquanto a gente vai pro intervalo. Na volta do intervalo você canta.
3: Amém. Então,
0: beleza. Vamos dar um refresco pra ela aí, Lili.
3: Vivo, gente,
0: lá.
3: Eu mereço.
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15: O governo do estado do Rio publicou novas regras para o transporte de bicicletas nas barcas. A partir de 13 de agosto, não será mais permitido o embarque de ciclomotores, motonetas, veículos autopropelidos, equipamentos elétricos que não se enquadram como bicicletas convencionais deixarão de ser permitidos nas embarcações. Permanecem autorizadas as bicicletas convencionais, as bicicletas elétricas com pedal e os patinetes dobráveis. Na linha Charitas, apenas bicicletas dobráveis poderão ser transportadas. Até a entrada em vigor das novas regras, o governo vai realizar uma campanha de orientação aos usuários. O Banco Central atualizou os dados e informou que ainda existem nas instituições financeiras mais de 6 bilhões de reais em recursos esquecidos pelos clientes. O balanço considera valores contabilizados até maio deste ano. O sistema do BC permite consultar se pessoas físicas, inclusive falecidas, e empresas deixaram valores para trás em bancos, consórcios ou outras instituições. O site para fazer a consulta e saber como solicitar a devolução dos valores é valoresareceber.bcb.gov.br. A China aplicou uma regulamentação que acaba com os namorados virtuais criados por inteligência artificial com o objetivo de combater a dependência emocional de chatbots. A medida foi recebida com tristeza e perplexidade por alguns usuários. O fenômeno dos namorados e namoradas virtuais cresce no mundo, ao mesmo tempo que proliferam avatares com aparência humana capazes de vender produtos ou simular a presença de uma pessoa falecida. Do Departamento de Jornalismo, Fernanda Paredes.
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0: Arrebatados! Muito bem, 3h35, agora sim a gente tá de volta. A Humilde vai cantar, humildemente. Né? É.
1: Quase,
0: você
1: tá
0: repreendido. Misericórdia. Como é que é? É isso, Val. Ó, ela vai cantar a música Cada Palavra.
5: Oh, glória.
0: É, Cada Palavra. Agora, a música Cada Palavra, ele não sossega lá, a gente não presta atenção.
3: Mas viu? É por isso que eu interrompo a Lili, vou interromper a Dedé também.
0: Por favor, Milde, por favor, faça isso.
3: Não, vai, vai saindo, faça, deixa isso. O Dedecão.
0: Ó, pronto. Milde, a Milde vai cantar a música Cada Palavra.
5: Sim.
0: E o tema do programa hoje qual é?
3: Mantenha o negócio.
0: Mantenha o foco.
3: Eu ia ler outro tema aqui. Eu ia...
0: Falar sem pensar. É viu? Coisa de
3: eu
0: arrebatado.
3: Sabia.
0: É essa que fala. Então você pensa.
1: Ela vem pro
3: então, eu não falei porque eu tava pensando.
0: Ah, então você pensa em cada palavra que você vai cantar.
3: Eita, Glória,
19: mas aqui tem que tá? Pensar rápido, ui,
0: Alô, Marcos Melo, sintonizado na 93, o maior jornalista aí do Rio de Janeiro. Marcos Melo tá sintonizado agora nesse
19: Marcos
0: momento.
19: Marcos Melo, ele é o cara, o melhor do Brasil.
0: É verdade. Grande Marcão.
19: O telefone não é nada.
0: Aí, Lili, olha só. Grande Marcos Melo, no bom sentido. Grande Marcos Melo.
19: Grande em talento. Grande proporcional.
0: Marcão grandão. Olha o camarada, tamo junto.
1: Grandão da Galileia.
0: Já tá legal? Já limpou a garganta? Já pode cantar, Milde? Tá se ouvindo?
3: Só aumentar o cadinho. Não, tá bom.
1: Você quer água,
3: é
1: barulho?
3: Que a pessoa tem problema de otite. É que essa água aqui, né? Pra beber mesmo, né? Né? Sem mania drogástica, não, né?
1: Gente, a irmã tá bebendo chá do trigo.
3: Pronto, agora eu vou ver misericórdia.
0: Quando a irmã quiser, só a sua irmã fala.

Você quer que a promessa do Senhor que foi lançada sobre a sua casa, sobre a sua vida, sobre o seu ministério, não será invalidada? Creia e receba de Deus para a sua vida. Aleluia. Glória a Deus.

0: Foi forte, hein, Dedé? Gostou da vinheta do valeu, valeu, Dedé? Valeu. É isso aí, Brasil. Foi a nossa querida Milde cantando aí, essa música linda demais. Cada palavra, a gente prestou atenção aqui. E que Deus abençoe aí o ministério da nossa querida Milde.
1: Passou no teste.
0: Passou no teste, Dedé? É, mandou de playback, né? Tirou onda. Fazer o quê?
1: Mesmo quando ela fechava o olho, mas Deus é contigo.
0: Rapaz, todos não podiam fazer isso, né? Todos os cantores que vêm aqui não podiam mandar o playback, né, cara?
2: Podia.
0: Aí liga isso, liga aquilo, não sei o quê. Ah, não tá ouvindo. Pô, mano, caramba, meu irmão. Isso aqui não é um estúdio da MK, não.

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1: Ué, Lelia. O óculos tá com você, Lelia.
2: Ah, tem que se guiar, né? Tá bom.
1: Vamos lá,
2: pessoal. Um homem procurou um sábio e disse: Mestre, preciso da sua ajuda. Há alguns dias fiz comentários sobre uma pessoa. Contei coisas que ouvi, falei sem pensar e nem imaginei que minhas palavras poderiam causar tanto estrago.
1: Eita.
2: Agora, descobri que eram mentiras. O que eu posso fazer para consertar isso?
3: O sábio respondeu: pegue um travesseiro de penas e vá ao lugar mais alto da cidade. Rasga o manto.
2: Sem entender, o homem fez exatamente o que lhe foi pedido. As penas foram levadas pelo vento e em poucos instantes desapareceram por todos os lados.
3: Alexandre.
2: Quando voltou, o sábio disse: agora vá e recolha cada uma dessas penas. Valendo!
3: Surpreso, o homem respondeu: isso é impossível. O vento já espalhou toda parte.
2: Tem até sonoplastia do vento, vento, vento. Então o sábio explicou: assim são as nossas palavras. Muitas vezes falamos sem pensar, sem a intenção de ferir, mas depois que elas saem da nossa boca, não temos mais controle sobre o caminho que vão percorrer, nem sobre as marcas que podem deixar. Você pode até pedir perdão, mas talvez nunca consiga alcançar todas as pessoas que foram atingidas pelo que foi dito.
4: Misericórdia.
2: A Bíblia já nos alertava sobre isso. A morte e a vida estão no poder da língua. E aí fica a pergunta, Dedé?
3: Não, era pro Alexandre.
2: É você.
3: Falar sem pensar quando é arrebatado.
2: Palmas pra esses artistas.
1: Caramba, ó.
2: Aqui é dublagem, aqui é tudo que você quiser. Obrigada, obrigada, obrigada.
3: Você é contratado pela TV nova que saiu.
5: Arrebatado!
1: Simbora, Rio de Janeiro. Aí, ó. Isso aí, ó. Agora é o seguinte.
2: Agora o telefone você consegue falar e ler aí?
1: O telefone?
2: Bartimeu.
1: 3891-9393 é o. Fala até de olho fechado.
2: Vai, 3891-93.
1: Pegar...
2: Bartimeu Teixeira.
1: É o cego Bartimeu.
3: O rosto tá ficando vermelho.
2: É. Pô. Vergonha.
1: Ah, não tá calor aqui, cara.
2: Não tá não, querido. Você tá na andropausa.
1: Esse blazer 17 aqui é bem
2: quentinho. Graus, tá com calor realmente. Mas você, pra participar, você pode mandar 8, o seu 9, WhatsApp.
1: 9, ah, tu quer o zap, não é o telefone.
2: 96803.
1: Não, se não é o telefone, 8319. É,
2: você tem que mandar a sua opinião. Você conta se você fala demais e quando você pensa assim, menos. Caramba, por que que eu falei isso? Por que, como é que eu faço pra voltar atrás? Né? Quem é que nunca fez, né, gente? Faz parte da vida. Conta o seu testemunho pra gente, que a gente quer saber da fofoca.
1: E é isso aí. E quem vai conversar sobre esse tema aqui é...
5: Arrebatado!
2: Meu Deus, o homem só salta a vinheta, senhor. Quando é que vai chegar esse óculos? Não aguento mais. Apertar o botão, ele enxerga.
1: Fala aí,
2: hora.
1: Fala aí o nome. Pastora Fabiana vai conversar hoje aqui. E a Milde, ainda bem que eu decorei os nomes, só não decorei o sobrenome. Fabiana.
6: Fabiana Rocha.
1: Isso. E Milde Melo. Milde Melo e Fabiana Rocha. E, além de Lili Dedé. E toda a audiência da 93 vai poder participar do tema, mandando mensagem no zap, também comentando no YouTube lá. Fala aí, pastora Fabiana Rocha. É, falar sem pensar é coisa de arrebatada? Acho que perguntar isso para a senhora é realmente.
2: O livro ela escreveu ela já está respondendo.
1: Mas fala aí, pastora. Fala aí, já bota a capinha do livro para dar uma moral assim lá.
6: Pode?
1: Lá. Pode, bota aqui. Aí. Faz o teu jabazinho rapidinho lá. Lá.
6: Fale pouco. Ninguém valoriza quem fala demais.
1: Eita.
2: Tô lascada, então.
6: Esse tema, ele...
3: Então os homens vão separar das mulheres.
6: Esse tema, ele é muito real no nosso dia a dia. Vai me assustar, mas não.
3: É porque eu pensei que casei com a mulher, casei com o papagaio.
6: Esse tema, ele é muito real e realmente é...
2: Meu Deus, Deus.
6: Não é coisa de arrebatado, apesar de saber que nós somos seres humanos e por isso... Às vezes a gente dá um mole de falar sem pensar.
2: Pastora dentro... nunca falou sem pensar na sua vida? Não,
6: com certeza.
2: Todo dia,
6: com
2: né, pastora?
3: A senhora falou com certeza e faz um livro.
2: Faz um livro, eu não entendo nada. É pra tu comprar, pra tu não falar, mas ela pode.
3: Ela falou que vai me dar porque ela sabe que eu não vou comprar.
2: Tu não vai comprar e tu não vai ler também.
1: pastora, mas como é que a pessoa consegue falar sem pensar? Tudo que a gente fala, a gente pensa antes, é o cérebro que verbaliza, a língua, o cérebro pensa
6: e
1: a gente
6: verbaliza. Pensar, já uma até vez esqueci. Eu escutei de um pastor o seguinte, pastor Pérez, ele disse pra mim assim, quem fala, tá vivo, quem fala sem pensar é criança.
1: Uhum.
6: Criança pensou, bota pra fora. Então, como cristãos, como arrebatados, nós vamos alcançando níveis de maturidade para que pessoas não sejam feridas de acordo com as nossas reações. E nesse caso, nessa história que foi contada, ela tem um prejuízo, né? Ela prejudicou a vida de alguém.
1: Uhum.
6: E para consertar aquilo que fala, além do que deveria, é quase que impossível, como a história que a Lili narrou.
1: Uhum.
6: Porém, uma das coisas que consola aquele que foi injustiçado por uma fala é a verdade.
1: Uhum.
6: Eu não sei se vocês estão acompanhando esse tema que aconteceu ontem.
1: Não.
6: Não vou falar o cargo eclesiástico, porque tem uma perseguição contra os cristãos, e também não vou falar nada em relação à política.
1: Muito obrigado, por
6: tem
1: favor.
6: Tem o nome de uma pessoa, né? É uma cristã.
1: Qual que é o nome?
6: É Renata Vieira.
1: Falou.
6: Tá na mídia.
1: Falou sem pensar, hein, pastor?
6: Tá na mídia.
3: Falou que não ia falar falou.
1: Falou sem pensar.
6: Porque vocês vão atrás?
1: Vou nada.
6: E o que que acontece?
1: A gente não gosta de fofoca, não, pastor.
0: Lili pediu pra contar fofoca.
6: E aí o que que acontece?
2: É pra dar uma disfarçada também, entendeu?
6: A história é a seguinte, Dedé. Ela recebe um entregador. Um minuto? Tá. Ela recebe o entregador e aí tem um desentendimento em relação se recebe ou não recebe a mercadoria.
1: Ah.
6: E aí ela agride o rapaz.
1: É mesmo, é?
6: E ela conta que ela que foi agredida.
1: Ah.
6: Porém, tinha testemunha, tinha pessoas em volta gravando pra poder desconstruir aquela narrativa dela. Então, se aquele rapaz não tem aquelas testemunhas ao redor, provavelmente a vida dele estaria prejudicada. E como que iria? Ele se enquadra completamente nessa narrativa que a Lili contou pra gente aqui agora, junto com o Dedé. Porque como que vai consertar uma narrativa mentirosa?
1: Uhum.
6: Hoje, você ter uma prova falsificada é muito mais coerente do que a verdade. Então, existem pessoas criando provas contra o outro, mas na verdade é uma mentira, é uma prova mentirosa.
1: Tô ligado.
3: É o próximo
6: livro.
3: E
6: isso acontece. É o próximo
1: livro? Próximo livro.
6: E isso às vezes acontece no nosso meio.
1: É.
6: Né? Então, eu acredito que o que vai consolar aquele que foi injustiçado por uma palavra precipitada é a verdade. Olha, eu errei, eu falei o que não deveria, eu me precipitei, eu quero te pedir perdão. Eu sei que não tem como eu restaurar aquilo que eu fiz. Talvez.
1: Agora, dentro do que a senhora está falando aí, pastora, hoje a gente vive num momento social muito, muito complicado, porque a verdade é algo diluído, é algo difuso, não é? Hoje em dia as pessoas relativizam a verdade, né? Isso é muito ruim. A gente precisa ter um parâmetro e seguir nele. E não é verdade, quer ver, o cara, a verdade. Falar, você tem a sua verdade, eu tenho a minha verdade. A verdade. Existe verdades de cada pessoa?
2: Verdade.
1: Como é que é isso?
2: Agora,
1: gente, não, porque é diluído.
2: A verdade da verdade é a verdade da verdade.
1: É verdade pra você, não é verdade pra mim? Já ouviu falar isso?
6: Já ouvi. Mas tem muita coisa que tá ligada ao caráter, né? O caráter da pessoa, quando ele é caído, é um caráter caído, e aí as pessoas estão na igreja, elas não são transformadas, porque o que tem um parâmetro é o caráter de Cristo. Então, se eu entreguei a vida pra Jesus, meu caráter é caído, eu preciso igualar o meu caráter ao caráter de Cristo. Então, o que as pessoas fazem? Elas entram na igreja, continuam com o caráter caído, recebem cargos eclesiásticos, começam a ter nome de cristão, só que o caráter dela é caído. Então,
1: né?
6: Quando ela estiver diante de uma mentira e de uma verdade, e dentro do que você me perguntou, exemplo, eu fui agressiva com a Milde. Os três estão falando que eu fui agressiva com a Milde.
2: Foi mesmo, quando a senhora foi mesmo.
1: É,
2: se a senhora não pedir desculpa pra ela, vai ficar feião.
6: Pra mim, eu não fui agressiva.
3: Então a senhora tá caráter caído.
6: E aí eu posso falar o seguinte, não, mas...
1: Fala mais perto do microfone, não esquece do microfone.
6: Tá, aqui, vamos levantar.
1: Não ouvir de casa, não vai ouvir, vai.
6: Então, é o meu jeito. Eu posso criar várias narrativas pra proteger a minha verdade. Mas a Bíblia nos ensina o seguinte, se tem testemunha, a testemunha tá falando, não, mas você foi pesada. Você foi agressiva, sim. E aí, se eu tô buscando um caráter de Cristo, eu preciso dar um passo pra trás e falar, cara, eu tô acostumado, eu vim de uma criação assim.
1: Uhum.
6: Mas tá todo mundo, como testemunha, falando que eu fiz, então eu vou rever. Esse é o ponto.
3: Deixa eu fazer uma pergunta rápida. A pastora falou sobre o caráter caído, né? E no caso de Pedro, que Pedro chega pra Jesus e falou assim, eu tô contigo até a morte, Jesus falou assim, olha, mas você tá falando demais, você vai me negar. E tá o caráter caído também?
0: Misericórdia, ela pra mim é pergunta difícil.
1: Você é pra pastora, pô, não é pra cantora.
0: Vai lá, é pastora. Não. Vai me fazer outra pergunta, leve. Não.
3: Faz uma pergunta leve.
0: Vai, eu,
1: segura essa aí, pastor.
3: O Brasil.
0: Outra pergunta difícil. Não. Nesse dia eu faltei. Nesse dia eu faltei.
1: Ah, meu Deus.
3: E aí, pastora, ainda que é humilde.
0: Pode falar, pastora. Pode falar.
6: É, Pedro, ele ainda não tinha sido transformado, né? Jesus fala pra Pedro, quando você se converter, você vai ser bênção para os seus irmãos. Então, ali ele tava muito no eu dele. Ele era daquele jeito, ele tinha aquelas reações. Então, quando ele permitiu Jesus transformar o caráter dele, ele conseguiu alinhar o comportamento dele com aquilo que Jesus tinha pra vida dele naquele momento ali. Então, a gente não quer esse caminho. A gente quer o caminho da nomenclatura, da aparência, do disfarce, né? Então, aí a pessoa fica, ah lá, tá vendo? São os crentes. Ah lá, aquela igreja. Tá vendo o que os bíblias estão fazendo? E começa. Só que as pessoas, antes do eu sempre falo isso, né? Que as pessoas esquecem da falsa ovelha. A gente tá lá no rebanho e entra a falsa ovelha.
1: E tem isso,
6: a Bíblia diz, e dormindo o dono da seara veio,
3: Satanás, o semeador e semeou um no meio.
6: Então, a falsa ovelha tá ali. Só que a gente vai lá no falso pastor, no falso profeta, no falso mestre. Mas esquece que o falso pastor, o falso mestre, o falso profeta, um dia foi falsa ovelha. Porque ele, o lobo, vem disfarçado de ovelha.
1: Agora, uma
6: falsa disfarçado de ovelha. Quem é o falso pastor?
1: O Dedé.
6: É o...
3: Não, você tá dando aquela morra, quem tá morto, vivo, tá dando aquela confusão na minha cabeça.
1: O Dedé é o falso pastor.
6: O falso pastor é a ovelha, a falsa ovelha promovida.
3: Ah, entendi.
6: Porque tava ali na aparência, ovelha na aparência.
1: Pastora, a senhora tá complicando a minha cabeça pra caramba. Eu também, já tô ficando já tudo embolado aqui. Faz uma pergunta mais fácil. Até a Mildi não tá conseguindo arrumar. Deixa eu fazer.
3: Ô, Mildi, tenta fazer uma.
1: Deixa eu fazer, não, Dedé, tu fez três perguntas pra ela. Deixa eu fazer, Mildi, isso aqui é facinho. Não, é de boa. Olha só, você já falou sem pensar, e quando foi que aconteceu isso? Qual foi o que aconteceu?
3: A reação.
0: Esse dia, né, meu filho? Falei sem pensar.
1: Pô, teu filho?
3: Seu filho?
0: Meu filho não, meu esposo. Ah, né?
1: Filho. Agora mesmo ele tava com 4 meses.
0: Esse dia eu falei sem pensar, mas voltei atrás, pedi desculpa pra ele. Mas ainda assim, ele me perdoou.
1: Ah, com ele? A marido e mulher faz isso direto, né?
0: Direto, sim. Né? Então, não é coisa de arrebatado, não, mas a gente acaba fazendo direto.
3: Eu ia fazer essa pergunta, até porque a pastora falou sobre essa questão, de na hora que as pessoas estão destemperadas e acabam falando demais. Como é que funciona isso para o cristão? É, pede perdão, ajoelha, vai pro monte, vai pra
1: caroço
3: piscina,
1: de milho, varão. Ajoelha no caroço de milho.
3: Arrependido.
0: Eu peço diretamente perdão, né? Eu falo mais sem pensar. Mas assim, gente, com os outros penso muito, penso demais, às vezes até fico sem falar. Sabe quando você vai pra casa e fica
1: não
0: assim?
1: Não parece.
0: Mas eu podia ter falado.
1: Não parece, parece, Lili?
2: Não.
0: Eu sou muito
2: não.
0: Assim, entendeu? Não sei se já aconteceu com vocês.
1: Garota, tá falando a verdade?
0: Doideira eu falo demais. Não, doideira então, eu falo demais.
2: Às vezes numa treta a gente fala, mas o que a gente queria de fato falar, a gente acaba engolindo.
0: Isso aí, eu sou assim.
2: Ah, eu deveria ter falado isso.
0: Isso, mas já foi. Isso acontece. Não, isso acontece comigo.
3: Pastora, você dirige?
6: Dirige.
3: E já tomou uma fechada no trânsito?
6: Sim.
3: Eu senti que o inimigo já pegou sua mente aí. E você falou demais. Você já falou demais no trânsito?
6: Já. Onde? Mas eu.
3: Você não tem vergonha de falar isso na frente de todo mundo?
6: Mas é a humanidade.
3: Então a humanidade fala, só eu falar
6: acho
3: demais.
6: Que a queda começa aí, quando a gente esquece que a gente é ser humano. Então quando a gente age de forma humana e erra, recua, pede perdão, sim, volta, tá, meu Deus, me perdoa, falhei de novo. E aí segue em frente. Quando a gente atropela a nossa humanidade, a gente cai na religiosidade e a gente vai fazendo essas coisas que a gente tá vendo aí.
3: Então a senhora está dizendo que falar demais é coisa de arrebatado.
6: Não, tô dizendo que acontece. Pode acontecer.
2: Acontece com frequência lá em casa.
6: Acontece.
2: De manhã, de tarde, de noite. Tá tudo
6: mulher,
2: bem.
6: Então é uma benção, né, gente?
1: Ah, por isso que a gente tá quietinha.
0: Não fale mal da gente na nossa cara.
1: Falar sem pensar, meu irmão.
3: Irmão. Aleluia. É o que acontece, às vezes, mas a senhora não acha que falar sem pensar também está prejudicando a vida da outra pessoa?
6: É, exatamente. O ponto que eu mais estou batendo é nesse, né?
3: A senhora está gente... gaguejando por quê?
6: Não estou gaguejando. Mas o ponto é esse, é o outro, né? Que a história que vocês contaram é exatamente
0: Dedé, é
6: o que prejudicou o outro. E aí depois vai tentar consertar. Agora, se foi algo que a pessoa fez consciente, ela sabe que ela foi má. Porque normalmente isso acontece por dois motivos. Ou a pessoa tá muito ferida, ou porque ela é falsa mesmo.
2: Tá, mas tem muita maldade disfarçada de bondade, sim, né, pastor? Tem pessoas que fingem fazer o bem, mas elas estão ali, de fato, agindo de maldade com a pessoa.
3: É isso. Agora, tem alguém na sua igreja que fala demais que a senhora quer desabafar agora?
6: Querido? Ah, não. Lá na igreja, eu falo na frente, na cara.
3: Na
6: eu
3: cara?
6: Falo.
2: Na frente de todo mundo?
6: Não, eu falo.
2: Tá, olha, na frente de todo mundo.
3: Essa igreja ainda
6: sabe por quê? Olha só.
1: Nunca que eu vou nessa igreja, nunca que eu vou lá.
3: Só seus povos.
6: Pô, nunca que eu vou lá.
2: Os membros tudo indo embora.
6: Gente, eles devem estar rindo horror. Agora que eles estão assistindo.
3: Eu quero ver essa igreja. Ah,
1: nunca que eu vou nessa igreja, irmão.
2: Ô, Dedê, essa igreja ainda tem membros?
6: Mas a verdade é um direito de todos. É,
3: na hora da ceia. Vamos examinar.
2: É tanto pedido de perdão nessa igreja.
3: Vamos examinar o irmão agora, irmão. O que tu pagou?
6: A verdade, Dedé, é um direito de todos. Você gostaria de ter uma pessoa falsa do seu lado? Que pensa...
3: Mas eu também tenho a pessoa que fala demais pra falar assim.
6: Não, que pensa várias coisas de você, que pode ajudar no seu desenvolvimento, que pode trazer uma outra perspectiva de visão pra você, e ela fica quieta, vai deixando você se prejudicar, Você gostaria de uma pessoa
3: não, assim? Não.
6: Então, eu acho que a verdade ela é um presente.
3: Comigo, tô sentindo.
0: É. Meu Deus, tá falando.
3: Minha mãe, 10 anos que a minha mãe não fala isso comigo,
0: tá emocionado,
3: eu
0: procuro
6: ela amanhã. Mas é verdade. A verdade, ela é um presente. É claro que a gente tem que saber como falar, a hora de falar, saber o tempo.
0: Verdade.
6: Porque igual é esse, alguns casos que eu tenho visto acontecendo no Brasil.
3: Caso?
6: Alguns casos.
3: Ah, tá.
6: É porque vocês querem, não vou falar mais nome, não. Esse nome eu falei porque está na mídia. Não vou falar mais.
0: Aí depois ele vai falar que você está trazendo fofoca. Ele cutuca, ó.
6: Mas o que eu tenho percebido? Que as pessoas estão sendo injustiçadas, elas seguem a vida, lindas, maravilhosas, cantando, pregando, seguindo, sou linda, sou perfeita.
3: Ih, pastor,
6: eu sou
3: tá
6: cheia
3: querida,
6: de
3: hein?
6: Deus. Não, é análise. Análise, só você perceber. E aí o outro que foi prejudicado está calado.
3: Pastor, eu sou teu amigo, não precisa fazer a mão pra mim, não, que eu sou teu amigo. Nós somos irmã em Cristo, já tá fechando a mão.
2: Deixa a pastora falar, menino.
6: Às vezes tá triste, tá achando que Deus se esqueceu dele. Tá ali calado, calado. De repente, aquilo vem pra luz. Porque não há nada oculto que não haja de ser revelado.
1: Vem pra luz? Como assim vem pra luz? Ele mesmo cagou?
2: Algum fofoqueiro contou e botou na internet.
6: Essa é a luz atual. O jeito dele de trazer pra luz. Aí aquele que tá calado, injustiçado, olha... Viu? Valeu a pena se calar. Então, por isso.
1: Ah, pastora. Pastor, mas. É por isso que você tem um livro, como é que é? Cala a boca, Madeira. Falador.
0: Fica quieto.
1: Cala a boca, crente. Oi, falador.
0: Humilde, olha só.
6: Porque tem coisa que não vale. Lili, você concorda comigo?
0: Olha, Dedé.
2: Mas eu acho que esse livro. Se vender na igreja tem que ser best-seller, porque na igreja as pessoas falam muito.
3: É verdade.
2: E tomam conta da vida do outro o tempo todo. E querem saber da vida dos outros o tempo todo. Reclama de roupa dos outros, da pregação, de quem tá cantando, de quem foi, de quem não foi. Vai tomar conta da sua vida. Bando de crente, tudo hipócrita. Ah, não fala, não pode falar, mas tudo fala, tá?
1: É verdade.
3: Irmã mídia,
1: até liga pra falar, mundo. Até liga pra outra, ó. Vou te contar o babado aí.
3: Ai, Jesus!
1: Aí liga pra contar o babado.
3: Telefone tocar agora é diferente.
1: O telefone tocar.
6: Só que as pessoas esquecem que elas serão julgadas por aquilo que elas falam.
1: Vamos lá.
6: Ó, por isso, ó. De novo.
3: Compre o livro.
1: É a jabazia da pastora, hein? Ela vende. Ó, deixa eu tocar aqui o bonde dos três. Na volta tem a brincadeira. Qual é a música? Você vai ligar pro telefone 3891-9393. A palavra é?
2: Milagre!
1: Valendo quando o primeiro participante?
2: 780
1: conto. Então, ó, coladinho aí nos arrebatados, se liga pra cá.

0: isso, hein? Beatbox, ó, 4:05. Vamos na brincadeira, qual é a música? A Daniele lá de Magé tá com a gente aqui na linha. Daniele, a paz do senhor Varoa, tudo bem com você, Daniele? Alô?
1: Alô, Daniele?
0: A Daniele desistiu de participar, vai perder 700 e poucos. Toma. Daniele?

0: Pastel. Daí, pastel. Daí, vai, daí, vai. Aí, Daniel, ó. Fale pouco, poxa. Você não falou foi nada. É pra falar pouco, né? Pra não falar nada, ó. Fale pouco.
1: Eu gostei desse livro.
0: Vamos lá. Vamos falar casa. Então com a Solange da Taquara.
1: Botar na estante
0: pra Solange. Oi, Solange.
2: Oi, boa tarde. Deus abençoe a todos.
0: Tudo bem, Solange? A paz do Senhor Jesus.
2: A paz. Como, tudo bem, graças a Deus.
0: Como tem passado?
2: Graças a Deus, bem.
1: Solange, é mesmo, a pergunta que não quer falar. Tu fala muito ou fala
2: animada
1: pouco?
2: Animada pro Lobozão.
0: Tá animada pro Lobozão, 15 de agosto.
2: É, dia 15 de agosto.
1: Ô, Solange.
2: Vamos, pela primeira vez, ela.
0: Deixa ela vender o louvorzão, ela tá vendendo o louvorzão, cara.
1: Solange,
0: louvorzão,
1: Solange. Solange. Solange!
2: Oi, oi.
1: Você fala muito ou fala pouco, Solange?
2: Mais ou menos, tem que não, falar.
1: Mais ou menos não existe, só fala muito ou fala pouco.
2: Eu falo muito, tem que falar menos.
0: Ó, o problema.
2: Já tive problema de família aqui.
0: Ô, Solange, a questão
2: deixa falar na hora errada.
0: Não é nem falar muito. Falar muito é falar sem pensar. Falar coisa que depois você vem se arrepender. Essa que é a parada. Tem gente que fala pelos cotovelos. O Dedé é um. E não para de falar. Se deixar, o gente nem fala.
1: Mas eu ganho dinheiro assim, falando.
0: Não, cara, eu também falo dessa.
1: Agora,
0: não pode falar coisa que você vem se arrepender. É falar sem pensar, né?
2: Verdade.
0: Sem ter consciência do que vai acontecer consequentemente através daquela palavra que você proferir, né? É isso. Essa aqui é a parada. Então, segura a tua onda e fale pouco nesse sentido aí. Porque tá negócio de fala pouco, fala muito é jabá da pastora. Ela tá querendo vender um livro aqui de fale pouco? Aí ela fica levando o debate pro negócio de fale pouco. Não é fale pouco, é fale sem pensar. Tá ligado,
2: verdade,
0: né? A pastora tá doida pra vender o livro dela.
1: Nem o membro dela.
2: Ah, ela vai ter que vender.
0: Pois é. Ô, Solange.
2: É
0: mesmo, o livro dela é bom. Deixa eu te falar, eu vou soltar a vinheta aqui, você vai cantar a música com a palavra milagre, tá bom?
2: Tá. Então, tá bom. Eu não sei se já cantou sua música da Josiane, né? Não sei se já foi cantado.
0: Eu também não sei. Eu não lembro nem que eu almocei hoje, garoto.
2: Que eu não anotei.
0: Eu não faço ideia. Eu não faço ideia.
1: Eu nem sei que é.
0: Eu vou jogar a vinheta aqui, você canta. Se for, amém. Se não for, amém também, tá bom?
2: Tá bom.
0: Atenção, Brasil. A Solange de Itaquara diz que vai faturar aí os 700 e quanto, Dedé?
1: 780.
0: Então, bora lá.
3: Qual é a música? 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
2: Quem vai calar o meu coração? Eu vou romper a multidão.
1: Ela canta muito.
2: Me prostrarei pra te alcançar. Ai. E o meu milagre vai chegar.
1: Já chegou.
0: E a resposta está... Puxa vida!
2: Tá bom. Depois eu tento de novo. Tudo tem que cantar, não pode desanimar, né?
0: É verdade. Tava todo mundo aqui torcendo por você, Solange, mas não foi dessa vez. Sábado que vem tenta de novo.
2: Tá.
0: Beijo, Solange.
2: Vou sim, pra vocês também.
0: Tchau, bom sábado. Obrigado, menina, paz.
1: Tchau, Gil.
0: Poxa, a Solange é tão simpática, né, cara?
1: Simpática, canta bem.
0: Eu crente que ela ia se dar bem. Vamos ver o Álvaro, né? O Álvaro. Álvaro! Álvaro,
4: oi, boa tarde.
0: É o Tito? Vai lá, canta Não Há Barreiras aí.
4: Alexandre.
0: Pois não há barreira. Álvaro Tito?
4: Não, não,
0: nunca. Não é
1: isso, não? Pelo sangue de Jesus, né, irmão?
4: É.
0: Ô, Álvaro.
4: Oi.
0: Já sabe qual música não é. A ouvinte cantou essa aí, tu não vai repetir essa música, né? Tu deve cantar
4: não,
0: uma outra, né?
4: Eu venho acompanhando, fazendo.
1: Não, agora ele ganha.
0: Ah, ganha, tá ligado.
1: Experiência, ganha, agora
0: experiência.
1: Ganha.
0: Experiência. O Dedé falou com tanta firmeza, foi revelação ou tu tá na carne, Dedé?
1: Ele mora onde esse mando mesmo?
0: Guaratiba.
1: Guaratiba vai receber 800 agora? 800?
0: É, quanto tava certo?
1: 800 vai receber.
0: Álvaro, ó, Dedé disse que tu vai se dar bem. Pode menos soltar a vinheta, Álvaro? Então atenção, Brasil. Álvaro de Guaratiba vai cantar.
3: Qual é a música? 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É
0: aí que eu quero ver.
4: Deus trabalha no secreto.
1: Ai, Jesus.
4: Mesmo sem eu entender.
0: Visão da carne, Dedé.
1: Em secreto até levar esse barão.
4: É gerado para todo mundo ver.
1: Sobe de toma.
0: Ah, meu Deus do céu. Ah, meu Deus do céu.
1: Ô, Álvaro, até queria.
0: Não é essa não, ó.
1: Agora não é essa não. Deus trabalhou no secreto, isso até é demais.
0: Ficou, escondido aí.
1: Até o próximo, agora. Vai ganhar mil. Valeu. Na próxima.
0: Álvaro, abraço, tá, meu irmão? Abraço. Deus abençoe aí. Não foi dessa vez. Meu pai do céu. Vamos ver aí qual que é o próximo ouvinte que vai participar com a gente. Ligando aqui.
1: Até o próximo, Jesus.
0: 3891-9393. Agora vai pra R$820, né, Dedé?
1: 820.
0: É, rapaz.
1: Sábado que vem, podia botar de 50.
0: Gente,
1: 50,
0: esse telefone era pra estar interditado. Como é que é?
1: Você podia botar de 50, 50, né,
0: Alexandre? Sábado que vem, vou botar de mil e mil.
1: Oh, meu Deus! Até a pastora vai ficar de mil em mil
0: pra negativo, pra baixo.
1: Aquela obra vamos ficar devendo.
0: Vamos ficar me devendo, é negativo, mano. Vamos ficar me devendo mil. É menos mil, menos mil. É qual 115 aqui? Vamos lá. Alô, Eliane.
5: Alô.
0: A paz do Senhor Jesus, Eliane. Como você tem passado? Tudo bem?
5: Bem, bastante frio, mas também tá ainda dando pra superar.
0: É, tá fazendo frio, né? Não pegou essa tosse não, né, Eliane? Todo mundo tossindo.
5: Ah, mas agora que eu tô melhor.
0: Tu pegou, mas tá melhor, né?
1: Tá melhor. Ela mora onde, Eliane?
0: São João de Meriti.
1: É, então um negócio de tosse mesmo, irmão. Terra sai boa. Da rua que o negócio tá feio.
0: Não é só em São João, não. É no mundo inteiro.
1: É porque ele tá tosse e assalto. Tosse e assalto.
0: É geral. Ai, Eliane. Ó, o Dedé de gracinha aí, ó. Ele gosta, né? Eliane.
5: Oi.
0: Ó, valendo R$820, né?
1: R$820.
0: Valendo R$820. Vou soltar a vinheta e você vai cantar a música com a palavra milagre. A gente espera que você acerte. Tá bom?
5: Tá, vou tentar.
0: Não aguento mais segurar esse dinheiro na minha carteira, eu tô quase gastando, pô. Ganha aí.
1: É, Barão, só não pode tossir na hora que estiver cantando, aí perde.
3: Qual é a música? Qual é a música?
0: Vai.
5: Vou ver o meu milagre, meu Deus é poderoso pra fazer, vou crer no meu milagre.
1: Essa não, Barão.
5: Eu não desisto, vai acontecer.
1: Vai, mas não é hoje.
0: Meu Deus do céu, tá difícil, hein?
1: Tá difícil,
0: tá difícil.
1: Quer te abençoar, mas...
0: Nessa não, Eliane. Não,
5: tá? Eu tento novamente.
1: Isso, barulho, força, assim. Vai ganhar 1.200.
0: Ó, um beijo pra senhora, Deus abençoe, Eliane.
5: Amém.
0: Tchau.
5: Tchau.
0: Amém. Gente, ninguém faturou dessa vez. Acumulou então pro sábado que vem, produção já tá anotando ali que acumulou. R$840. A brincadeira. Qual é a música, Brasil?

0: que eu quero ver sábado que vem, hein?
1: Qual é a música? Qual é a música?
2: Arrebatados!
0: Vamos pedir pra cantora cantar mais uma música aí pra gente. A Boa Obra. Boa Obra, por quê? Você tá em obra lá na tua casa? Tá boa lá a obra? A não, cidade?
3: Tô esperando uma casa para estar em obra.
0: Então, vamos embora. Essa obra aí. Vou deixar tudo na manha lá.
2: A cantora, a compositora. Negócio? Cadê o fone?
4: É o fone da menina, gente.
0: Ah, sem fone não dá, filho. Tem que ter retorno. Sem fone, poxa,
2: não dá.
0: Tá. Alô, produção.
2: Qual que fone instala, querida? A irmã também é compositora?
3: Aham.
2: Tô precisando de uma música de sucesso.
0: Lili nem oferece ela.
4: Uma música de sucesso que ela... Ela nem escreveu ainda, você precisa que já seja sucesso.
2: Compositora, filho.
3: Só que essa não é minha, não. Essa que eu cantei não é minha, não.
0: É de quem?
3: É do Ismael.
0: Ah, sabe Ismael? O nome do compositor. E essa aqui, é Boa Obra.
3: Valesca Maísa.
0: Olha lá, sabe o nome do compositor, viu?
3: Em breve vai ser a minha, em nome de Jesus.
0: Isso. Qual é que é o nome? Como é que é o nome do compositor?
3: Mil de Melo.
0: Ela tá ligada aí. Atenção, Mil de Melo.
3: Dentro do barco.
2: Fale sem pensar.

0: Coisa linda, hein? Mandou bem, viu? O fone faz maior diferença,
1: ai,
0: né?
1: Glória a Deus.
0: É bom cantar de playback com fone, né?
1: Muito bom,
0: agora,
1: demais.
0: Se tu viesse de teclado aqui, tu ia sofrer, minha filha.
2: É, teclado fica... Ela aqui não é retorno, né?
0: É, não tô escutando e tal, ficou top.
1: Isso aqui foi mistério de Deus.
0: Arrebentou, viu? É. Show de bola. Mandou bem. Agora, deixa eu ouvir, eu quero ouvir aqui a participação dos ouvintes, né? Aqui no oferecimento. O pessoal tá falando o quê de casa aí? A produção vai passar pra gente aqui agora, né? Alguns comentários. Das pessoas que estão deixando aqui no WhatsApp da 93 96803 8319. A gente vai continuar aqui no tema. O Ricardo tá lá falando, ó, Ricardo Teixeira de Paciência, dizendo o seguinte: boa tarde, povo arrebatado. Falar sem pensar não é coisa de arrebatado. Tô lendo aqui, tá meio embaçado, mas tá indo de longe assim, ó. Deixa eu dar uma ampliada aqui nessa letrinha. Vamos lá, falar sem pensar não é coisa de arrebatado. Aprendi a ser prudente com minhas falhas e assumo. Quando erro em falar aquilo que eu disse. Observação. Não me importo se não vou participar do qual é o nome da música.
2: Aê!
0: O importante é que eu vou continuar ouvindo, participando das opiniões dos temas de casa, sábado e dar audiência.
2: Vai
0: ao
2: dar
0: melhor
2: chance pros
0: e
2: outros.
0: Dar audiência ao melhor programa da tarde de sábado.
2: Já tem 2 semanas que você não liga, Ricardo. Semana que vem pode ligar.
0: O cara
2: tá liberado.
0: Ele é humilde, né?
2: É.
0: Não é você, não.
2: E ele? E ele tem noção, né? Não?
0: É, isso aí, Ricardo.
3: E não leva nada pro coração, viu? Que legal.
0: E tem paciência, né? Ele mora, sim, em paciência.
2: Tem que ter, né?
0: Tem que ter, mora lá. Valeu, Ricardo. Não pode nem falar no aumentativo. Abraço pra você. Olha. Aê, Midi, Midi, esse louvor, como falou comigo aí, ó.
1: Ai, adeus.
0: Tenho passado por algumas coisas na minha vida, tipo ansiedade, que parece que não vou voltar a sorrir novamente. Tenho pedido muito a Deus pra me libertar desse sentimento.
4: Ah, o ouvinte não colocou o nomezinho, né?
0: Não se identificou aqui, não colocou o nomezinho aqui, tal. Mas botou um, botou um chorinho aqui, foi o Ricardo. Tem áudio, posso colocar esse áudio aqui, Adriele? Vou colocar, hein, sem ouvir. Hã? Vou jogar aqui no ar, hein, quero nem saber.
5: Boa tarde, arrebatado. Falar sem pensar não é coisa de arrebatado. Muitas vezes a gente pode magoar a pessoa sem pensar que essa manta da cerâmica Nova Iguaçu.
0: É isso aí, viu? A gente pode magoar, sim, a pessoa sem querer, né? Agora tem gente que magoa por querer, né?
1: É
0: profissional é magoar, né?
1: Sim.
3: E tem gente que acha que vai melhorar falando, né? E nem tudo melhora quando você fala.
6: Já diz assim, falei.
1: Aquela galera que fala, eu falo na cara tudo que nem às vezes
2: mas
1: nem
2: em tempos
1: penso,
2: de rede social, as pessoas realmente falam tudo, né, pastora?
3: Então,
2: até chegar uma notificação extrajudicial e aí a pessoa fala assim, ai, então, não fui eu.
1: A internet deu uma coragem surreal pra essas pessoas.
2: Porque as pessoas escrevem, falam da aparência dos outros, da, sim, roupa, do cabelo.
0: Foi demais, cara.
2: E essa liberdade funciona mais numa rede social do que essas pessoas não têm coragem de falar,
1: sim,
2: olhando.
1: Sim.
2: Mas tem coragem de digitar. Os dedinhos,
1: exatamente,
2: também falam muito mais do que a língua.
3: E dentro da nossa realidade, isso é completamente antibíblico.
1: Uhum.
3: Porque quando você tem algo contra o outro, você tem que ir até ele falar olhando no olho.
0: Uhum.
3: É covardia, né?
6: É verdade. Nossa,
3: falar com qualquer pessoa, até a rede social, ao invés de você falar diretamente com a pessoa.
6: Nossa, uma humilde.
0: Chamou logo pro debate.
6: Por que as pessoas dizem que conhecem a palavra de Deus, mas ainda estão falando sem pensar. Paulo disse, a pastora falou que um pastor amigo dela falou que fala porque é criança. Paulo disse que quando eu era menino, eu agia como menino, mas eu cresci. O que está faltando nessas pessoas? As pessoas estão na EBD, estão sendo treinadas, estão nos cultos, ainda estão falando sem pensar. O que está faltando isso?
1: Eu acho que, na verdade, não adianta conhecer a palavra se não for para viver. Tem gente que tenta, né, como a gente erra, às vezes a gente fala sem pensar, a gente reconhece que errou, a gente corre atrás para resolver. Tem gente que já fala, ou seja, nem se esforça em melhorar aquilo ali. Conheço pessoas que realmente são assim. Fala, acha normal, ou seja, não vive a palavra, não se esforça para viver, para melhorar nessa situação. Então, assim, conhece, mas não vive. Essa diferença.
6: Pastora, você acha que Pedro errou quando virou para Jesus, para Deus, falou assim, foi a mulher que tu me deste? Ele falou assim...
3: Pedro?
6: Pedro. Adão.
0: Pensei que tava jogando a pegadinha nela. Falei, minha gata tá jogando a pegadinha na pastora. Falou sem pensar, né?
3: É óbvio que ele fez isso.
2: Ele
6: viu!
3: Olha, isso daí não é legal. Você fazer isso comigo... Não é legal.
1: Tadinho.
6: Tô aqui pra te derrubar na frente dos teus...
1: Deixa, pastora, Jesus tá pegando aqui, na sua mão, pastora.
6: E o que a senhora acha que Adão, ele falou sem pensar, ele falou, foi a mulher que tu me deste?
3: A humanidade dele.
0: Só isso? Acabou a humanidade
3: dele? E ele
0: dele?
3: Negou a responsabilidade dele.
2: Covardia dele, pastora.
1: Cara de pau.
2: Tem um montão de gente que faz isso. Coloca na conta da amiguinha.
3: Mas é isso que as pessoas fazem com Deus. Pede, quando Deus dá.
6: Mas no caso dele, não pediu,
3: pastora. E a pessoa não cuida.
1: Por isso mesmo.
3: E até quando as pessoas são presenteadas por Deus. Um dia desse eu escutei na minha cara, lá na igreja. Eu não pedi nada. Eu não pedi nada.
2: Quem falou, pastor? Fala o nome pra gente orar.
6: É a Jupira que falou isso?
2: Aqui a gente ora por essas situações.
3: Eu não pedi nada. Então, mais ou menos, foi isso. Que, imagina você pegar, dar um presente. Eu dar um presente dele.
2: Ai, que horror.
0: Olha o jabá. Eu
2: não pedi nada.
3: E você falar, não pedi nada. Imagina Adão falar isso pro próprio Deus. É, ele também fugiu da responsabilidade dele. Ele tinha um papel.
0: Ele também não. Éden. Ele só fugiu. Ele vacilou feio, cara. Falta de dar atenção pra esposa, a esposa formar conversa com outro. Ele tinha que estar conversando com a mulher. Ele tinha que conversar com a mulher. Ele não batia papo com a mulher, a mulher foi lá na cobra, lá, sei lá o que, na serpente, lá, pra dar atenção lá pra serpente, lá pro Satanás. Aí foi. Não é não, ué? A serpente que. Não foi a serpente lá, pô? Aí foi lá na serpente lá e conversou fiado. Se ela tivesse desenrolando, se ele tivesse no chaveco com a mulher, desenrolando com a mulher não ia lá arrumar conversa com o serpente.
3: Adão falou
0: ele deu mole. Não, Adão deu mole.
6: Cuidado para
0: aí. Aí quer botar a culpa na mulher. Pô, vacilou, Adão.
3: E aí na hora dele assumir, o que ele fez? Pastor. O que todo mundo faz hoje. Não assume a verdade.
1: Eu acho que a questão dele não foi nem não pensou. Acho que ele pensou demais numa boa desculpa. Parece que pensou até demais.
0: É isso aí. Por isso que Jesus é o segundo Adão, que veio aqui pra poder resolver, porque o primeiro Adão vacilou feio, mano.
3: Mas sabe o que eu acho interessante de Deus nesse caso? Eu acho interessante é que Deus escuta os dois lados da história. E é aqui que a gente tem que aprender. Parar de ouvir só um lado da história.
6: Isso é forte, hein?
1: Eita.
0: É isso aí, ó.
6: Dois lados da história da serpente.
0: Essa que eu falei agora foi boa, tá?
2: Queremos chamar a serpente pra vir no próximo sábado aqui falar e dar a sua opinião.
6: E você que tá se rastejando.
2: Esse espaço está aberto, serpente. Queremos ouvir você. Não basta Eva, não basta Adão.
3: Só Adão? O que seria de Eva? E se ele escuta só Eva?
2: A única pessoa que eu não vou deixar entrar nesse estúdio é ela, tá? Eva aqui, ela não entra, não. E lá no céu vai ser a primeira que eu vou procurar.
1: É que tem uma fila imensa pra ela, hein?
2: Vou procurar ela. Eu vou ter uma conversinha com ela.
0: Gente? Cadê a sororidade? Tá falando sem pensar. Sororidade, não tem sororidade.
2: Sororidade que não é você que sente cólica, varão.
0: É, mas ela.
2: Vigia.
6: Não é você que na hora do mistério.
2: Não é você que sente a dor do parto, não. Eu vou conversar com ela, deixa. É.
1: Ninguém mandou a dona
6: agora. Agora eu vou falar uma coisa assim, um pouco mais séria. No caso de uma família.
0: Um pouco mais séria.
2: Tudo aqui é sério. Se você não é.
6: A qual filho desapontado com o pai, ele fala sem pensar, diz assim, eu não pedi pra nascer.
3: Uau, já ouvi também.
6: E aí, o que que o pai nesse momento fala pra esse filho?
0: Já era, mano.
6: Essa culpa é sua.
3: Sabe por quê? Presta atenção. Se o pai falar na hora, ele vai fazer. Ele vai liberar uma maldição sobre o filho.
6: Igual não é.
3: Igual. Igual.
0: É, né?
3: Por quê? Na hora da ferida, porque isso abre uma ferida. Então, na hora que a ferida abre, é aí que a gente tem que vigiar. Porque qualquer um de nós podemos falar o que não deveria na hora que se rasga uma ferida no nosso coração.
0: É.
3: Então, todo pai, toda mãe que escuta o que não gostaria de escutar de um filho, o melhor a fazer...
0: Sai do controle, né?
3: Exatamente. Perde
0: o controle.
6: Beber água.
0: É.
2: É pegar a Havaiana.
0: E depois a pessoa se arrepende, né?
6: É pegar a correta de livramento.
2: Ah, é? Não
6: é
2: não? Minha mãe nunca lavou, não.
3: O filho era adulto, né? O filho era adulto, já podia sair. Não tô falando do filho que tá sendo educado, treinado ali, da criança. Aham. Mas um filho adulto, você vai fazer o quê?
0: É por isso que tem muita gente hoje, né, já adulto, cheio de feridas de traumas da infância, por causa dessas coisas, né? A pessoa não se ligava, não prestava atenção no que dizia, né? Porque antigamente era muito comum os pais escorraçar a filha. Falava, que nada, pai, troço horrível que você fez, um desenho horrível. Ah, que troço fez, sabe nem desenhar, seu cabeção, seu isso e aquilo.
6: É.
0: Ah, pai, os meninos ficam me chamando de cabeçudo na escola. Que você não é cabeçudo não, meu filho. Ah, vai lá comprar um quilo de abóbora pro papai, vou trazer um, entrar no teu boné com essa história. Tem umas paradas assim, entendeu? As crianças antigamente eram expostas a esse tipo de tratamento demais. Hoje em dia tem um monte de adulto problemático aí, deixando o psicólogo rico, né?
3: Exatamente. E às vezes eles se tornam pais e na hora de tratar os filhos, eles olham os filhos como rivais.
0: É.
3: E aí parte pra cima do filho.
0: É.
3: Aí um estranho, né? Psicológico. Eu, hein, total.
0: Tá doido.
3: Exatamente.
0: Tá bom, 4h29. É, deixa eu ver esse áudio aqui da ouvinte, né? Vamos ver o que, que ela tá falando aqui. Fala aí.
7: Tá, Rádio 93, eu estou ouvindo o debate. Ah. E eu sou membro de uma igreja batista próxima à minha casa.
0: Certo.
7: E com 3 meses que eu tava na igreja, que eu era do espiritismo, saí da igreja, depois fui batizada.
0: Sim.
7: Com 3 meses de igreja, eu fui ofendida. Depois do culto,
0: meu Deus.
7: E tava o marido, a filha junto.
0: Certo.
7: E ela me ofendeu feio. Cheguei em casa chorando muito, certo. Pensei em desistir. É, cheguei com uma pessoa, conversei, que tava me dando aula bíblica. E essa pessoa foi chamando a atenção. Eu, dentro do culto, aos domingos, eu já me aproximei dela 4 vezes para tentar ver se ela falava comigo, mas ela não se redimiu comigo. E eu confesso, eu fiquei com tanta raiva que a minha vontade foi de pegar a cara dela e esfregar no asfalto.
0: Eita.
7: Porque eu não tenho sangue de barata.
2: É isso aí.
7: Eu não fui para a igreja para virar santa.
0: É.
7: Eu fui para a igreja para servir a Deus. É isso que eu fui para a igreja. Então, minha opinião é essa. Meu nome é Irene, sou da Igreja Batista em Moquetá, Nova Iguaçu. Tá bom? E até hoje, nós fomos criadas juntos. Ela era décadas já da igreja e ela aprontou comigo e ela acha que tá certa. Então, eu agora eu entro na igreja, fingi que não vejo e fico por isso mesmo, entendeu? E eu ofendi ela também depois.
0: Ofendeu?
7: Falei um monte de coisa de verdade para as pessoas da igreja, quem ela era aqui fora.
0: É mesmo?
7: Ela é uma falsa crente. Tá? Ela é uma falsa crente. Obrigado, beijo a todos vocês.
0: Nada, pau, desabafou. Tá no divã dos arrebatados. Meu
2: Deus. Muito honesta, ela assumia também a postura dela, mas isso. Elas precisam resolver. Se ela ficar esperando a outra procurar por ela, não vai procurar e vocês vão continuar na mesma igreja nessa confusão? Tá, é tudo errado.
1: Fica não, irmã Irene, fica assim não. Dá pra perceber pela sua voz que essa história ainda te machuca muito. Vai atrás. Se ela não vem até você, vai atrás dela e conversa. Você vai ver o alívio que você vai sentir no seu coração. Digo por experiência própria.
0: É mesmo?
1: Experiência
0: própria. Conta então, como é que foi a tua?
1: Não, deixa
0: vai contar sim depois do intervalo. Não. Foi falar, vai ter que contar.
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0: Olá, você que foi tocado, você que foi tocada, você que escutou o nosso debate dessa tarde e essa palavra falou no seu coração, eu quero agora reforçar no seu espírito sobre esse tema que tem paralisado muitas pessoas, tem levado a pessoas a cativeiros espirituais por aquilo que falaram, por aquilo que deixaram de falar. E lá em Marcos, capítulo 15, diz assim: os que passavam lançavam-lhe insultos, balançando a cabeça e dizendo: ora, você que destrói o templo e o reedifica em 3 dias, desça da cruz e salve-se a si mesmo. Da mesma forma, os chefes dos sacerdotes e os mestres da lei zombavam dele entre si, dizendo: salvou os outros, mas não é capaz de salvar a si mesmo. Jesus, humanamente, estava diante de uma situação de extremo conflito. Jesus, ele ajudou tantas pessoas, ressignificou a vida de tantas pessoas na sociedade. E agora, uma multidão estavam dirigindo a ele insultos, não só pessoas comuns, mas pessoas que diziam professar a mesma fé. Eu convido a você a sondar a sua vida para que você analise se você já passou por algo parecido. Mas eu quero te dizer que Jesus tinha muito para falar, mas naquele momento Jesus decidiu se calar. Nunca se exponha diante daqueles que já decidiram matar você. Jesus estava diante de um povo que já tinha tomado a decisão de matá-lo. Então, tudo que Jesus pudesse falar não iria mudar a realidade dele. Então, existem situações que você vai precisar falar, mas o Espírito de Deus vai discernir, vai trazer o discernimento para você, para que você fale, para que você se expresse. Mas existem situações que elas vão precisar acontecer. E dentro dessa situação, se cale. Jesus nos surpreende, não só com o seu silêncio, mas quando ele diz: Pai, perdoa-os, porque eles não sabem o que fazem. Jesus sabia que a próxima parada dele era a eternidade. Era o ápice da sua promessa. E Jesus não podia morrer com o coração preso a ninguém. Então Jesus libera todos eles, porque ele precisava subir sem nada, sem mágoa, sem tristeza, sem decepção. Então, se você está nos ouvindo e a mágoa, a tristeza, a frustração te alcançou porque alguém disse algo ao seu respeito, eu quero liberar uma palavra sobre a sua vida. Não vale a pena que nessa tarde você possa liberar o seu coração, porque você precisa passar para o próximo nível. Jesus passou para o próximo nível depois que ele liberou o seu coração. Perceba que ninguém pediu perdão para Jesus. Eles estavam no ápice da sua ganância de matar Jesus, da sua decisão maligna de matar Jesus. Mas mesmo assim, naquele tempo, Jesus liberou o coração. Então talvez você esteja nos ouvindo pensando: ah, eu vou esperar alguém me pedir perdão. Não faça isso. Libere o seu coração, porque existe um novo nível te esperando para que você viva as promessas de Deus. E eu quero trazer 3 pontos fora dessa palavra que vai aquecer o seu coração. Quem fala do outro se torna perverso e abominável. Você perde a legitimidade no mundo espiritual. Provérbios capítulo 16 diz: o homem perverso provoca contenda e o difamador separa os maiores amigos. Então não queira ter o rótulo de abominável. Às vezes a gente fala, ouve, dá brechas, mas a gente esquece da palavra do Senhor, que nos dá o rótulo de abominável quando nós falamos do próximo, falamos das pessoas. Um outro ponto é: Existem pessoas que desejam que o outro não exista mais. E por causa disso eles falam. Então, se você não quer matar as pessoas, não fale delas. Porque Provérbios 18, 21 diz: a morte e a vida estão no poder da língua. E aquele que a ama comerá do seu fruto. Então, às vezes a pessoa não tem coragem de matar, mas fala mal. Então, todas as vezes que você falar do outro, você tem que falar com essa consciência. Eu estou falando porque eu quero que ele morra. E pesou. Então, a partir de agora, pense, repense. E a última que eu quero deixar é sobre a perturbação da alma. Nós vemos que muitas pessoas andam perturbadas. Em Provérbios, capítulo 13, versículo 3, diz: o que guarda a sua boca conserva a sua alma, mas o que muito abre os lábios tem perturbação. Então, a perturbação de muitas almas se encontra na própria língua. Você não tem responsabilidade com a maldade que o outro carrega, mas você precisa ser responsável por aquilo que está no seu coração. Então, mantenha seu coração limpo, porque você precisa se preparar todos os dias para ser arrebatado, que é o tema do nosso, da nossa rádio. Então, se essa palavra falou no seu coração, se todo esse programa moveu o seu espírito e você quer uma oração, nós estamos chegando ao fim do programa, liga pra gente, o telefone é 21 31 9393, 21 31 9393.
1: Olha o que o Pai está te dizendo.

0: Esse é Paulo Neto, volta filho meu. Agora nesse momento a gente vai orar, né? Vamos orar, Dedé. Os ouvintes aí.
1: Tem alguns irmãos aqui, a Cíntia pediu oração pela família, a Maria pede oração por si mesmo e a Fátima pede oração pela sua saúde, porque o Deus da cura, ele opera milagre também na alma, mente e corpo, né? Vamos orar?

0: Pai Jesus, nós te damos graça por essa tarde. Nós te pedimos, Senhor, por pessoas nesse momento que estão problema na área da saúde, pessoas até que estão com problema na área da saúde porque não conseguem perdoar, Pai. E a tua palavra diz que um coração contrito, Senhor, não desprezará. Toma também, Senhor Jesus, a Maria nas tuas mãos. Toma também, Senhor, a Cíntia, Senhor, a família dela, não sei o que está acontecendo, mas tu é o Deus da família. Toma aquela pessoa que está no presídio, essa pessoa que está viciada no tabagismo, no alcoolismo, nas drogas. Essa pessoa, Pai, que quando fala, fere. Essa pessoa também que foi ferida. Te peço pelo seio da igreja, tu possa curar a igreja. Que uma igreja curada é restauração. Pai, que amar o Senhor para famílias, ó Pai, famílias precisam do Senhor e pessoas precisam de Deus, Deus precisa de pessoas. Sua, Senhor. Te peço em nome de Jesus que nessa tarde a palavra que poder e vida possa edificar os lares, Senhor. Que mais uma vez o teu nome é glorificado, honra a nossa fé e vai repreendendo as setas que voam de dia e de noite, ó Pai. E cura a tua igreja, Deus, em nome de Jesus. Igreja que vai morar no céu, diga
1: amém. Amém.

0: Muito bem, agora faltando 2 minutos para as 5, finalizando aqui mais uma edição dos Arrebatados, agradecendo a audiência de todos os nossos queridos ouvintes ligados sempre com a gente, dando essa super moral aí. Muito comentário aqui, não deu tempo da gente colocar no ar, mas valeu demais, a gente registra aqui a participação de todos vocês. Agradecendo então, Lili, aquele abraço para você, obrigado aí.
1: Tem o ganhador da camisa aí no sorteio do app?
2: Igual a camisa, Lili?
0: Eu creio que tem, eu creio que tem.
1: Até semana que vem a gente tem, né?
0: Não, tem sim, tá aqui já, não tá?
2: Eu quero!
1: É. Gente, beijo para todo mundo que hoje ouviu o programa, até semana que vem, já já o Alexandre vai dar o nome de quem ganhou a camisa exclusiva da 93FM. Ah,
0: espero conseguir ler, espero conseguir ler, né?
1: Espero, né? Eu ia te ajudar, por isso que eu perguntei, mas vambora.
0: Valeu, Dedé.
1: Beijo, gente.
0: Valeu, Lili, Dedé, aquele abraço.
2: Não, pastora, vem, pastora.
0: Não, rapaz, ó, sentido horário. A pastora não vai, ela vai demorar, obrigada, vai fazer jabá, JP. Filho.
2: Quero mandar um abraço pro nosso irmão Robson, pastor Robson. Tá lá no chaveiro dele, lá na Avenida Brasil. Pastor, que Deus te abençoe aí. Quero mandar pro cantor Evaldo também, Evaldo, que tá nos ouvindo agora nesse momento. Quero mandar também pro França, que tá internado. Deus te abençoe em nome de Jesus. Quero mandar um abraço, pastora. Seu livro é uma benção, em nome de Jesus. Que Deus abençoe, que venha vender.
0: Dedé, tá falando muito. Pastora, ele tá falando muito. Mostra, mostra, mostra. Dedé, tá falando muito. Tá falando muito.
2: Aleluia, aleluia, aleluia.
0: Tchau, Dedé. Fala pouco, cara. Pelo amor de Deus.
2: Quero mandar também pra Levita, que Deus te abençoe poderosamente. Amém. Tchau.
0: Amém, tchau, tchau. Levita, a Levita agora vai deixar suas redes sociais, agradecer a sua participação aqui nos Arrebatados. Obrigado, viu?
3: Muito obrigada, agradeço vocês por essa oportunidade. Tá? Me acompanhem lá nas redes sociais, Milde Melo. Ouçam uma música, cada palavra, deixa Deus tocar no seu coração. Um beijo, mamãe Kelly, Zoca. Beijo, Padei.
0: A sua mamãe mandou mensagem aqui, não deu tempo de eu ler. Dá um beijo nela aí, tá?
3: Um beijo, Zoca. Beijo, Padei. Beijo, Roberta, Miriam, Maiara, Rômulo, Caio, Ronildo,
0: Luiz,
3: pastor Paulo Sérgio, missionário Alberto. Daniel, missionária Marli. Deus abençoe todos vocês. Amo vocês.
0: Valeu, um abraço aí pro maridão.
3: Meu esposo, meu Deus do céu, meu esposo Cesarão. Isaac, beijo, Isaac. Melanie, Mason. Todo mundo. Vai. Pela igreja, falar, porque minha sogra, Zé Linda. Sogra, meu amor, beijo, sogra.
2: Sogra!
3: Minha cunhada, Adriana. Renan, meu cunhado.
0: Pastor.
3: Pastor, meu pastor, mandei pro meu pastor, todo mundo da igreja.
0: Então tá, tá, tá. Ó, você é muito alegre, volta outras vezes quando puder. Obrigado pela sua participação aqui. Foi muito bom. Desculpa aí, o Dedé fez aquela pergunta muito difícil.
3: Dedé.
0: Se atrapalhou aí, né, Dedé?
3: Quem Dedé tem que me pedir perdão, tá?
0: Valeu. A pastora Fabiana Rocha, acertei o nome? Isso. Fabiana Rocha. Obrigado, pastora Fabiana, parabéns pelo seu trabalho, pelo seu livro aí, muito bonito. E agora a senhora vai dizer aí pro pessoal onde que a pessoa encontra esse livro, quem quiser esse livro, suas redes sociais, dias de culto na tua igreja, como é que o pessoal faz para encontrar você, os trabalhos que você faz com a mulherada e tal. Esse é o momento aí, de brilhar.
4: Primeiro eu quero agradecer a 93 por essa oportunidade, agradecer o Vidal, agradecer a Alexandre, a Lili, o Dedé, e eu quero dar o presente pra vocês.
0: Obrigado.
4: Já dei pra Lili, já dei pro Dedé, então quero louvar a Deus por essa oportunidade e convidar vocês a irem lá nas minhas redes sociais, @FabianaValimRocha, @FabianaValimRocha. Lá tem vários links que você vai encontrar. Meu YouTube, meu TikTok, como você compra os livros. E hoje, especialmente, você encontra esse livro, Fale Pouco, que a maioria das coisas que eu falei aqui hoje, você encontra nele. Lá na Amazon por R$5,99.
0: Só isso?
4: R$5,99.
0: Dá pra comprar um monte, pra dar de presente, né, pastor?
4: Isso, é o livro digital.
0: Digital, exatamente. Sim. Não tem ele físico lá também?
4: Tem ele
0: também?
4: Físico, mas aí tem que entrar em contato comigo lá pelo Instagram.
0: Pelo Instagram.
4: Na Amazon
0: não tem ele físico. Mas coloca físico na Amazon também pra entregar pelos Correios, é legal isso, né?
4: Tá bom.
0: É bom,
4: mas quem quiser físico, pode me chamar lá no
0: Instagram.
4: Isso.
0: Então não tem erro. Às vezes você quer dar de presente. Quanto que é ele físico? Ele físico tá custando quanto?
4: R$40.
0: Isso. Pô, é um bom presente, né, pra pessoa presentear também,
4: tem
0: é bem legal.
4: Tem até uma eco bag aqui, ó.
0: Ah, olha tem isso. Até lá, ó. É o kit, gente. Olha só que legal, ó. Olha, a marketing dela tá forte demais.
4: Forte.
0: Uma eco bag.
4: Pra você falar pouco.
0: Essa eco bag aí, ela é o kit, vai com o livro, quando a pessoa compra o livro, o livro vai dentro dessa eco bag ou não? É separado.
4: Separada.
0: Muito
4: isso.
0: Bem. E se eu quisesse comprar um eco bag hoje, quanto que eu ia pagar na eco bag? Ouvinte que tá em casa.
4: Junto com o livro, 80.
0: É, isso. O ouvinte gostaria de levar essa eco bag, então, R$80 junto com o livro.
4: Reais,
0: então
4: exatamente.
0: Tá certo. Então, ó, viu, gente? Lá na rede social dela, no Instagram, da Fabiana, você vai encontrar todas essas informações aí e certamente vai. Eu, sinceramente, na verdade, não vou ler teu livro agora, tá? Eu vou dar pra minha esposa ler, porque quem fala mais é ela. Aí, Ana, que corre pra você, olha aí, ó. A pastora Fabiana deixou aqui. Pode ler, tá?
4: Sim.
0: Aí é isso. Quando ela fizer um pra homem, com a boca de homem, eu vou ler.
4: Tem outro outros livros lá, inclusive, tem um que você vai gostar, se chama Desfazendo Amizade com a Serpente. Ah, tá lá.
0: Eita, ó. Tem que ter falado isso aqui quando o Dedé Lili tava aqui, mano.
4: Aí, deixa pra próxima. Poxa. Pra você me chamar de novo.
0: Então tá bom.
4: Eu posso dar um alô?
0: Claro.
4: Eu quero dar um alô pro meu pai, pra minha mãe que estão me assistindo. Pro Fabiano, que mandou um beijo, pro Alexandre, pro Dedé. Obrigado, e pra Lili, que te assiste desde a adolescência.
0: Quem é o Fabiano? É o teu filho?
4: É, Fabiano é lá da igreja. Ah, é uma ovelha nossa.
0: Opa, legal. Valeu, pra Fabiano.
4: Todo mundo da Viva Brasil, do projeto Trazendo Boas Notícias, do Defari Faldi, que é o nosso Ministério de Louvor.
0: Show.
4: E o endereço da igreja é Avenida do Porto, número 36, Saracuruna, Duque de Caxias.
0: Pô, pertinho, é logo ali.
4: Logo ali.
0: E o pastorzão aqui?
4: E o meu amor, meu marido tá aqui me filmando, o pastor Leandro Rocha, que é o
0: fazendo
4: pastor presidente.
0: Fazendo sua mídia, não tá te filmando, tá fazendo a tua mídia,
4: isso,
0: né?
4: Aí.
0: Ah, valeu, pastorzão. Tá bom, Deus abençoe vocês, o casal muito simpático, um beijo pra vocês no coração, valeu, pastorzão. A Mildi quer falar de
3: eu
0: novo.
3: Eu só esqueci de mandar um beijo pra Raira, Dedeco, Raninho, Mailinha,
0: aqui,
3: tá?
0: Vamos mostrar pra
3: Dedeco de avião. Não consigo, gente. Olha o que ela faz.
0: Você deu um pra ela, Fabiana?
3: Ela me deu, gente, olha que
0: ela precisa, né, mano?
3: Como é que fala pouco, gente? Tá bom, Dedeco, o Tia Bia lembrou de você, tá? Tá, Raninho, pronto, agora foi.
0: Terminamos. Valeu. Foi mais uma edição dos Arrebatados.
4: Muito bom.
0: Direção de câmera aí do nosso querido Hollister JP, na produção aí a nossa querida Pitica Adriele e também a Luciana Vasconcelos, finalizando aqui mais essa edição dos Arrebatados. Sábado que vem a gente volta, se Deus quiser. Eu continuo por aqui com o Pediu Tocou.
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0: Alô, Rio de Janeiro, bora que a gente continua por aqui, hein? Agora 5h11. Abraça aí, meu mano, Francisco Bocão, Francisco da Serralheria, tá ligado aqui com a gente. Alexandre, manda um abraço aí pro Fernando, serralheiro, pra gente aqui na Serralheria do Bocão. Tamo aí ligado nos arrebatados, curtindo a programação da 93 sempre, agora tá no carro, né? Valeu, meu irmão, abraço aí pra essa turma maravilhosa, rapaziada aí que sabe a arte, né? A arte do ferro, né? O cara entorta ferro, solda de um lado, solda do outro, daqui a pouco vira uma obra de arte, sai um portão maneiro, sai uma porta bonita, né? Bem feita nos quadros, não só de ferro, né? Mas também de alumínio, né? Os caras lá mandam bem pra caramba. Portão de alumínio, porta de alumínio. É, vai ficar caro esse jabá, hein, ô Francisco? Já foi. Aquele abraço, irmão. Agora 7h12, está no ar o Pediu Tocou e quem participa agora é o Andrei Braga. O Andrei Braga colocou aqui, meu apelido é o Grande Patife. Por que será, Andrei? Que isso, rapaz? Que apelido é esse, rapaz? O Grande Patife, agora você vê. Ai, Andrei Braga, só tu mesmo. Ele pediu pra ouvir a música da Sara Farias e Midian Lima. Deus preparou tudo, versão ao vivo.

0: Sara Farias e Midian Lima, Deus preparou tudo. Agora tem chegando aqui também a participação de Lucas Tavares, sintonizado aqui na melhor. Alexandre, toca pra gente aí Marina e Frieza, Vasos Quebrados, oferecendo aí pra todos vocês, oferecendo pra esposa Bruna e pro filhote também que tá aí curtindo a 93. Valeu, tá rolando Marina e Frieza.
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Queria ouvir um pedido tocou, Isaac Maíra, com Deus, aprovei e oferecer para todos vocês da rádio, toda a minha família, tá? Bom final de semana para nós todos. Alexandre Teixeira, da sala de Mesquita. Boa tarde aí, tá?

dia, Alexandre. Sou Sueli Gonçalves, de Campo Grande. Eu gostaria de ouvir no Pedir Tocou Bruna Carla, advogada fiel. E ofereço a missionária Nereci, de Senador Camará. Beijo, fica na paz.

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7: A Lapa, na região central do Rio, ganhou um reforço no sistema de monitoramento. A prefeitura instalou 38 novas câmeras, sendo 12 equipadas com tecnologia inteligente capaz de identificar ocorrências em tempo real e enviar alertas automáticos às equipes do Centro de Operações Rio. Com a ampliação, o bairro passa a contar com 62 equipamentos voltados ao monitoramento do trânsito, ordenamento urbano e apoio às ações operacionais. O resultado da primeira chamada do ProUni do segundo semestre de 2026 foi divulgado. O programa oferece bolsas de estudo integrais que cobrem 100% da mensalidade e parciais 50% em instituições particulares de ensino superior. Os candidatos podem conferir a relação dos pré-aprovados no site acessounico.mec.gov.br/ProUni. O Brasil pode perder o acesso ao mercado europeu de carnes a partir do dia 3 de setembro. O presidente da Associação Brasileira das Indústrias Exportadoras de Carnes afirmou que o país tem poucas chances de atender a tempo às novas exigências da União Europeia sobre o uso de antimicrobianos na produção animal. Em junho, o bloco retirou o Brasil da lista de países aptos a cumprir as regras, o que pode impedir as exportações de carnes para os países da Europa. Do Departamento de Jornalismo, Fernanda Paredes.
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9: Oi, Alexandre. Boa tarde. Sou a Isa Carvalho, São Gonçalo. Gostaria de pedir a música Aí Você Chegou com o William Nascimento. Ofereço ao meu esposo José Augusto, meu filho Mateus e a todos da rádio e do povo de São Gonçalo. Muito obrigada. Um beijo.
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Família Nascimento aqui na sua 93 FM, a rádio que conquistou meu coração. Aí você chegou, ficou tudo, né? Alô, Luciano! Luciano participando comigo aqui, ele mora em Nova Iguaçu. Alexandre, eu tô aí curtindo a programação da 93. Abraço pra você aí. Toca pra gente aí, Thiago Mac. A vida é tudo de bom, ofereço pra você e pra todos os ouvintes da melhor.

Aí essa é a sua 93 FM, a rádio que conquistou meu coração. Chegando mais pedido aqui pelo WhatsApp 968038319. A Ana Lúcia, de Duque de Caxias, pedindo pra ouvir Delino Marçal. Alexandre, toca Delino Marçal pra gente aí. Jesus está vivo. Quero oferecer pra geral aí da 93. Tá falada.

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1: Agora 5h47, você tá curtindo a 93 FM, a rádio que conquistou meu coração. E aí, tá chegando no Rio de Janeiro, tá passando por aqui. Bem-vindo à cidade maravilhosa. Tá viajando, tá saindo da cidade. Que Deus te acompanhe aí, em nome de Jesus. Ó, agora tem o Wesley de Paracambi pedindo pra ouvir Valesca Maíssa, Eu Sou Teu Pai, oferecendo aí pro filho Gabriel, que também tá ligado comigo aqui, curtindo a programação. O filhote dele tem 3 aninhos e adora 93. Valeu, Wesley.

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1: Agora faltando 8 minutos para as 6, daqui a pouquinho, a partir das 6, tem as 10 mais da semana com Márcia Cartier, que já está chegando por aí para trazer para você aí esse momento maravilhoso de conferir, né, as 10 mais de toda a semana passada. Bom, gente, a gente segue aqui na programação. Quem tá curtindo aqui comigo é o Vanderli. Alô, Vanderli. O Vanderli que mora em Madureira. Alexandre, tô aí curtindo a 93 FM. Toca pra gente, Laíssa Santos. Oração do Justo. Quero oferecer pra você, pra minha esposa também, que tá passando aqui por um problema. Né? Mas que Deus possa estar aí ajudando o coração dela, dando força a ela. E certamente Deus ouve a oração do justo, né, Alexandre? É verdade, irmãozão. Um abraço pra você. Que Deus abençoe a tua esposa e a tua família, em nome de Jesus. Tá bom, querido?

Esse é o som da Larissa Santos, a oração do justo. Agora a participação viu do lado de São Gonçalo. Curtindo aqui a programação da 93. Ouvinte Karina. Ô, Karina, obrigado aí pela audiência. Alexandre, é a primeira vez que eu participo aí na 93. Eu sempre fico escutando, doida pra participar. Eu queria ouvir a Léa Mendonça. Deus não faz acepção. Quero oferecer aí pra todos os ouvintes da 93 e também pro Lucas Tavares, que tá aí curtindo a 93. Valeu, tá falado.

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1: Não é que sou eu? Uma ótima noite pra você, noite de sábado abençoada. 18 de julho de 2026. Você que durante toda a semana vota nas 10 mais pedidas com ele. Nosso amigo querido Alexandre Teixeira, indo descansar, mas ó, segunda ele volta, tá? Às 18 horas pra você conferir. E durante, claro, você vota e às 18 horas volta nas 10 mais pedidas. E a gente tá por aqui. Quais serão as 10 mais da semana? Tá preparada? Aumenta o som, porque aqui a gente é muito mais feliz. Já chegando
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Presença marcante, dia 15 de agosto, na Quinta da Boa Vista, no Louvorzão 93, Sara Farias. Alcançando então o quinto lugar nas 10 mais da semana, e a música Chame Jesus ao vivo. Aliás, foi sétimo lugar. É sétimo lugar. Oitavo lugar, Valesca Maísa, Não Me Deixe Esquecer. Oitavo lugar por aqui, ó. Marine Freezer, Samuel Miranda, Paulo Neto, Gisele Nascimento. Décimo lugar, Juliane Souza, Quem É Esse ao vivo. Na sua 93 FM, nessa noite de sábado, obrigada a você que nos dá uma carona dando rolê pela cidade. E sabadão, uma ótima noite pra você. 8h32 no Rio.

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5: Prefeitura do Rio iniciou um período de testes do novo sistema de estacionamento rotativo na Lagoa Rodrigo de Freitas, na Zona Sul. Chamado de Rio Rotativo Digital, o modelo substitui os antigos talões de papel pelo pagamento por meio do aplicativo Jaé. A iniciativa também muda a atuação dos guardadores credenciados, estabelece novas regras de fiscalização e prevê multa para os motoristas que não efetuarem o pagamento da vaga. A expectativa é reduzir a ação de flanelinhas nas áreas de estacionamento. A UERJ abriu as inscrições para o segundo exame de qualificação do vestibular estadual 2027. O processo seletivo para ingresso nos cursos de graduação é destinado a pessoas que concluíram ou que estão cursando o último ano do ensino médio. Também podem participar aqueles que não fizeram o primeiro exame em junho ou que desejam aumentar a pontuação obtida. O cadastro deve ser feito pelo site vestibular.erj.br até o dia 7 de agosto. A taxa de inscrição, no valor de R$ 100, deve ser paga até o dia 10 de agosto. Deputados de extrema-direita do Chile pressionam pela mudança do Código de Saúde para obrigar as mulheres que buscam o aborto a ouvir os batimentos cardíacos do feto antes do procedimento. Um projeto de lei apresentado por 6 legisladores mobiliza o país, onde o aborto é ilegal e permite somente em 3 situações: quando a mãe corre risco de morte, foi vítima de estupro ou o feto apresente uma condição congênita que ameace a vida dele. Do Departamento de Jornalismo, Fernanda Paredes.
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0: inclusive, presença confirmada dia 15 de agosto no Louvorzão 93. Tá aí em segundo lugar nas 10 mais da semana. Midian Lima também confirmada, hein? Terceiro lugar, o Rei da Glória ao vivo. Sofia Vitória em quarto lugar. É, valendo pra você, Rabone. Bel Souza, Declare Vida em quinto lugar. E sexto lugar, Anderson Freire. Toda glória a ti ao vivo. 7:02, daqui a pouquinho a gente ouve o quê? A campeã.
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0: E a música é Moisés, ao vivo com ele, Fernandinho. Daqui a pouquinho tem Point 93, fica ligado. E tem presente.

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2: Pois é, estamos juntinhos por aqui. É isso aí, a gente continua nesse clima. E eu tenho uma Bíblia de Estudos da BV Books 1611-968038319 para você participar. E a gente já começa com ele, Eliseu Alves.

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1: Nós estamos aqui, Senhor, para te adorar.

0: Essa é Josiane, altar de adoração ao vivo. Helen Bianca, foi o senhor. Eliseu Alves, me ama, também ao vivo na sua 93 FM. Juntos aqui.
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0: A turma tá mandando alô, todo mundo querendo concorrer à Bíblia de Estudos da BV Books 1611. A Ilana Galvão, alô Cascadura, oferecendo próximo louvor a todos da Igreja Nova Vida em Cascadura. Jaciane Rodrigues também, de Cascadura, oferecendo a filhota Valentina. A turma de Cascadura tá ouvindo. Obrigada aí, a Zona Norte do Rio. Solange de Boiúna em Jacarepaguá, uma ótima noite de sábado pra você, quero ouvir.
2: Boa noite, Márcia Cartier, beijos com muito amor e carinho, do irmão Wagner. Oi, de Niterói, manda abraço pra minha família, meus parentes, meus irmãos da Igreja Batista Recomeço, todos os ouvintes, todos os da Rádio Paniterói, dizer que estou ligadinha melhor, e ser ouvido 93 é bom demais, que demais. Opa. Pra glória de Deus, no amor de Jesus, amém.
0: Amém, nem acelerei o áudio, hein.
3: Boa tarde, Marcinha Cartier.
0: Oi, boa tarde,
3: aqui
0: boa noite, bom dia.
3: Aqui é Angélica. É, oferecendo o próximo louvor para nossa irmã Sandra em Cristo e sua família lá da Igreja Assembleia de Deus da Vila Ema em Santa Luz.
4: Boa noite, Márcia Cartier. Boa noite. É Dilma Coelho de Rio Verde, Goiás. Quero oferecer o próximo louvor para todo o povo de Paracambi, Rio de Janeiro. Beijo.
0: Beijo,
4: vai,
0: querido.
4: Ser feliz.
0: Vamos
5: boa
0: juntos.
5: Boa noite, Márcia Cartier. Aqui é Zeliza de Itaburaí. Estou costurando ainda, trabalhando. Olha, vida melhor. Desejando uma ótima noite de sábado para você, todos os locutores e todos os ouvintes. Vai ser feliz.
0: Vai sim. Eu quero mandar um abraço muito especial para ele, hoje completando mais um ano de vida. Alô, Juiz de Fora. É o Renato Passo. É isso aí, Renato. Feliz aniversário. Deus abençoe sua vida. Obrigado, audiência.
5: Vai ser todos os locutores e todos os ouvintes. Vai ser feliz.
0: Vai sim. Eu quero mandar um abraço muito especial para ele, hoje completando mais um ano de vida. Alô, Juiz de Fora, é o Renato Passo. É isso aí, Renato. Feliz aniversário. Deus abençoe sua vida. Obrigado, audiência. Alô, Juiz de Fora, é o Renato Passo. É isso aí, Renato. Feliz aniversário. Deus abençoe sua vida. Obrigado, audiência, sempre, tá? Parabéns. Que o seu dia tenha sido lindo, maravilhoso.

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9: O ramal Silvestre dos Bondes de Santa Teresa passou a operar com horários fixos após a reabertura do trecho. Em dias úteis, são 4 viagens diárias com saídas da Estação Carioca às 10 e 11 horas da manhã e 2 e 3 da tarde. A definição da grade foi feita após o período de testes operacionais e de demanda, permitindo que moradores e turistas possam se programar para utilizar o serviço. A expectativa é que mais de 40 mil pessoas sejam beneficiadas com a revitalização completa do sistema. A produção de água do sistema Guandu será reduzida para 50% da capacidade na próxima terça-feira por causa de uma manutenção preventiva da SEDAE, programada entre 4 da manhã e 10 da noite. Moradores da Zona Norte e da Baixada Fluminense serão afetados. Durante esse período, a concessionária Águas do Rio também vai realizar reparos em adutoras e instalará macromedidores de vazão na rede de distribuição. Mais informações sobre quais regiões serão afetadas estão no nosso site radio93.com.br. Apostar pode causar dependência, faz você perder dinheiro e não é investimento. As plataformas de apostas esportivas, as chamadas bets, estão obrigadas a exibir alertas do Ministério da Fazenda nas campanhas publicitárias. A medida do governo proíbe propagandas que apresentem jogos como forma de ganhar dinheiro e faz parte da nova estratégia do governo federal para reforçar a proteção dos consumidores e endurecer a fiscalização sobre as chamadas apostas de cota fixa operadas pelas bets. Do Departamento de Jornalismo, Fernanda Paredes.
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0: Querer. É, presença confirmada. É dia 15 de agosto, no Louvorzão 93. Antes, Lucas, Pastor Lucas, Atos 2, Worship. Vou deixar na cruz, depois da cruz, Ministério Avivar, Canção do Apocalipse. William Nascimento, Retire as Cinzas ao Vivo. Hora certa pra você. 7h58 no Rio. 93. Eu vou ali e já volto, porque tem muito mais por aqui na sua 93 FM. É, tem sabe o quê? Você não sabe, não? Ah, vou te dizer. Uma Bíblia de Estudos da BV Books 1611.
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0: Olha que sequência, hein? É Samuel Miranda aqui na sua 93 FM. Eu sou a Sarsa ao vivo. Ouvimos ainda a Maria Marçal Deserto também ao vivo. Ela é Surprise Escape. Letícia Vitória, quieta. Tia ainda este, Marcos Salles. Fala comigo, estamos de pé. E você? Tá concorrendo, é? 93. Tá concorrendo, sabe o quê? Você sabe? Ah, uma Bíblia de Estudos da BV Books 1611. Tá concorrendo, manda seu alô, tem gente aqui, eu quero ouvir. Oi.
1: Boa noite, Márcia Cartier, Graça e Paz. Quem fala é Tatiana da Silva, sou de Embaria do que de Caxias. Estou aqui ligada na melhor com a minha família. Minha esposa André, minhas filhas Raquel e Rebeca. Amo vocês.
0: Beijo, família.
2: Oi, Márcia Cartier, estamos na Ligueira sentado sábado aqui, que esse programa tem o contagiante, mandando um beijo especial pro meu irmão Ronaldo, seus filhos, que Deus abençoe e guarde e fortaleça. Também uma minha irmã Eli, que Deus cura ela. Elis Rudes e também o meu marido, meus filhos, meus netos estão aqui curtindo junto comigo, minha filha.
0: Um beijo! Oi!
3: Boa noite, Marcinha! Boa noite. Graça e paz aqui, o Inês Quintal, diretamente de Ourinhos, São Paulo. Todos os dias ligado na 93, motorista de aplicativo, levando o melhor do louvor e da adoração aos meus passageiros.
0: Valeu, carona.
3: E ó, vai ser feliz! Ouvindo 93.
0: Valeu!
4: Querida, paz do Senhor pra vocês, pra todos os ouvintes. Eu gostaria de ouvir com o Sérgio Lopes, Ramento de Israel, tá? Um beijo grande pra vocês, um bom final de semana pra vocês, da 93 FM, tá? E pra todos os ouvintes, é... Da nossa querida rádio. Beijos, beijos, beijos.
0: Beijo!
5: Alô, Marcinha! Oi. Aqui é Davi de Belfor Roxo. Olá, tô ligadinho aqui na melhor, na 93. E eu quero ganhar essa bíblia, hein?
0: Tá concorrendo. Final da hora aí tem sorteio. Agora é Anderson Freire, carta para Deus.
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0: Anderson Freire, Carta para Deus. E juntos aqui até as 9. Ótima noite para você. 8:30 no Rio.
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20: Copa do Mundo, a Inglaterra voltou ao pódio do Mundial após 60 anos. Agora há pouco, os ingleses venceram a França por 6-4 no Hard Rock Stadium em Miami, nos Estados Unidos, e conquistaram o terceiro lugar da competição. A seleção abriu 4-0 ainda no primeiro tempo, viu os franceses reagirem na etapa final, mas confirmou a vitória em um jogo de 10 gols. Mbappé marcou duas vezes para a França, chegou a 10 gols no Mundial, assumiu a artilharia da Copa e se tornou o maior goleador da história da competição, com 22 gols. Amanhã, a finalíssima entre Argentina e Espanha, em Nova York, está marcada para as 4 da tarde pelo horário de Brasília. Vem mais emoção por aí. Os hermanos vão em busca do tetracampeonato. A Espanha tenta a segunda estrela no uniforme. 6 suspeitos foram presos hoje durante uma operação do BOPE na comunidade Pombo Sem Asa, em Vargem Grande, na zona oeste do Rio. Segundo a Polícia Militar, a ação teve como objetivo combater a disputa entre criminosos na região. Os agentes foram recebidos a tiros, houve confronto e, após buscas na comunidade, os 6 homens foram capturados. Na operação, os policiais apreenderam 3 pistolas, um radiocomunicador e roupas camufladas. A ocorrência foi encaminhada para a delegacia. A partir de segunda-feira, a Prefeitura de Niterói abre as matrículas para a Educação de Jovens e Adultos, a EJA, no segundo semestre deste ano. As vagas são destinadas a quem deseja iniciar ou concluir o ensino fundamental. Podem participar pessoas com no mínimo 15 anos completos até 31 de março deste ano. As inscrições para os novos alunos devem ser feitas diretamente nas unidades que oferecem a modalidade. A lista completa dessas escolas está no site niterói.rj.gov.br. Do Departamento de Jornalismo, Juliano Medeiros.
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0: quanto você tenta.
1: Essa é a Sofia Vitória, é só você tentar. Sara Farias, Sobrevivi. Essa é 93 FM. Ouvimos ainda Gisele Nascimento, Tuca Nascimento, Deus ouviu. Olha quem leva pra casa, hein?
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1: Bem, quem leva pra casa uma Bíblia de Estudos da BV Books 1611 é a Tatiana Souza da Silva de Imbarié. Aí, Tatiana, 97987 é o telefone da Tatiana Souza da Silva. A partir de segunda-feira, querida, dá o seu prêmio aqui, vem buscar. Rua Senador Haroldo de Oliveira, 211 São Cristóvão, entre 10 da manhã e 5 da tarde. Vem com a sua identidade, 5 dias úteis, tá combinado? Gente, tô indo embora, mas segunda-feira na percepção do Senhor, a partir das... Vai!